0: no teu poder, na tua direção. Senhor, nós te louvamos porque esta palavra tem sido um refúgio para nossas vidas. Agora, Senhor, eu peço um milagre, Senhor, na vida do nosso querido irmão José Luiz, né? Pai, que quer uma oração. Em nome de Jesus, amém. Recebe amém. A bênção, recebe a graça. Sim, de Jesus. Deus, recebe a força, recebe saúde, amém. Recebe tudo que aleluia. Você está precisando agora. Glória em nome de Jesus, louvado seja Deus. Senhor, abençoa cada ouvinte deste programa.
1: Amém, Jesus.
0: Abençoa, Pai, católicos, espíritas, evangélicos, todos, ó Deus, que está atento na tua palavra, ouvindo a tua mensagem. Meu Deus, que o Senhor possa continuar falando, ministrando esta palavra e falando, Senhor, forte pelo poder do teu Espírito Santo na vida de cada pessoa que nos ouviu nesta noite, Senhor. Que o Senhor seja louvado, que o Senhor seja glorificado. Em nome de Jesus. Seja abençoado.
1: Amém.
0: Amém. Amém. Amém. E amém, Senhor.
1: Amém.
0: Louvado
1: amém.
0: Seja Deus.
1: Sim.
0: Estamos terminando mais um programa. Este é o caminho. Prometemos, em nome de Jesus, se Ele nos permitir, estaremos aqui novamente quarta-feira, às 8 horas da noite. Fica conosco. Ore por nós. Nós precisamos das suas orações. Amém?
1: Amém.
0: Deus abençoe a todos. Abençoa a Lorisa. Abençoa eu. Abençoa o Willis. Deus abençoe todos nós. Em nome de Jesus.
1: A alegria do Senhor é a nossa força.
0: Amém. Boa amém. Noite e até lá, se Deus quiser.
1: Glória a Deus. Amém. Obrigado.

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0: 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As notícias do governo federal que movimentaram o país no dia de hoje.
1: Olá, boa noite.
2: Boa noite para você que nos acompanha em todo o país.
1: Terça-feira, 14 de julho de 2026.
2: E vamos aos destaques da Voz do Brasil.
1: Meio ambiente e clima. Painel eletrônico monitora efeitos do El Niño no país.
2: Plataforma informa onde haverá excesso de chuvas, estiagem ou ondas de calor.
1: Hoje vamos falar sobre o fenômeno e como poderá afetar o Brasil. Luana Karen.
3: Entre as principais consequências esperadas para o Brasil estão o excesso de chuvas na região sul e a estiagem nas regiões norte e nordeste.
2: Energia e combustíveis.
1: Conselho Nacional de Política Energética aprova aumento no percentual de etanol anidro na gasolina para 32%.
2: E aplicativo oferece ao consumidor informações sobre postos de combustíveis e canal para denúncias. Gabriela Noronha.
4: O aplicativo é gratuito e funciona como um mapa interativo no celular, ajudando o consumidor a descobrir quais postos são de confiança e quais devem ser evitados.
1: Proteção das crianças e adolescentes no ambiente digital.
2: Como o ECA Digital avança no combate à violação de direitos é o tema de entrevista com Fábio Meirelles, do Ministério dos Direitos Humanos e Cidadania.
5: Então, o ECA Digital é um grande avanço, traz esse princípio do ECA, né, da proteção integral, da prioridade absoluta para o ambiente digital, e ele hoje já é uma referência no Brasil e no mundo.
1: Hoje, na apresentação da Voz do Brasil, Luciana Vasconcelos e Luciano Seixas.
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1: O percentual de etanol na gasolina será elevado de 30% para 32%.
2: A medida aprovada hoje pelo Conselho Nacional de Política Energética tem previsão para valer a partir de 1º de agosto.
1: E terá vigência de 180 dias, com possibilidade de prorrogação por igual período.
2: O ministro de Minas e Energia, Alexandre Silveira, afirmou que a mudança é segura e que tem respaldo técnico.
6: Nós estamos completamente seguros de avançar até o E32. O Instituto Mauá nos deu o laudo de que nós estamos habilitados a fazer o aumento. E a transitoriedade é apenas uma maneira de nos precavermos a poder, dentro de 180 dias, nós vermos o que está acontecendo. A cada oscilação, nós sentamos e protegemos o consumidor e protegemos a economia nacional.
1: Ainda de acordo com o ministro Alexandre Silveira, a medida vai contribuir para a autossuficiência do país em meio ao contexto da guerra no Oriente Médio.
2: Na hora de abastecer o carro, quanto mais informações o consumidor tiver, melhor.
1: Por meio de um aplicativo, o motorista confere se o posto onde ele vai é um estabelecimento confiável.
2: E caso perceba alguma irregularidade, também é possível fazer uma denúncia diretamente à Agência Nacional do Petróleo, Gás Natural e Biocombustíveis.
4: O aplicativo ANP com você postos é gratuito e funciona como um mapa interativo no celular, ajudando o consumidor a descobrir quais postos são de confiança e quais devem ser evitados. O funcionamento é bem prático. Ao abrir o aplicativo, o usuário vê os estabelecimentos da região sinalizados por cores, como em um semáforo. Os postos recebem notas de 0 a 5 com base nas fiscalizações que a Agência Nacional do Petróleo, Gás Natural e Biocombustíveis fez nos últimos 5 anos, sendo que a cor verde sinaliza os mais seguros e quem tem nota máxima. Já os marcados em vermelho acendem o sinal de alerta. Receberam nota zero por causa de irregularidades recentes. Outras informações dos estabelecimentos, como endereço, CNPJ, quantas fiscalizações já receberam, resultado das vistorias e qualidade das amostras analisadas, também podem ser consultadas na ferramenta. É possível ainda fazer denúncias pelo aplicativo, como explica o superintendente de fiscalização do abastecimento da ANP, Júlio Nishida.
7: Cria um importante canal de denúncias do consumidor com a ANP, inclusive aquelas relacionadas a práticas de preços abusivos. De forma bem simples, fácil e intuitiva, o consumidor consegue fazer a sua denúncia num simples clicar de botões.
4: A plataforma pode ser acessada no endereço anpcomvocepostos.anp.gov.br e depois baixada no aparelho de telefone celular. Reportagem Gabriela Noronha.
1: A produção brasileira de grãos no período 2025-2026 está estimada em 360 milhões de toneladas.
2: Segundo o levantamento divulgado hoje pela Conab, a Companhia Nacional de Abastecimento, se confirmado, o volume será 2,2% superior ao registrado na temporada passada.
8: Segundo a Conab, serão 360 milhões e 100 mil toneladas a serem colhidas, o que representa 2,2% a mais do que a safra anterior. O grande destaque deve ser a soja. O gerente de acompanhamento de safras da Conab, Fabiano Vasconcelos, explica o resultado.
9: Então, a estimativa para a safra 2025-26 é de 48,6 milhões de hectares cultivados com soja e uma produção aí é chegando a quase 180,6 milhões de toneladas.
8: Além da soja, o algodão tem produção prevista em 4 milhões e 60 mil toneladas de pluma, com 8% da área já colhida. Isso resulta em um ganho na produtividade de 2,8% em relação à safra 2024-2025. Já a colheita das três safras do milho no ciclo atual está estimada em mais de 141 milhões e 700 mil toneladas, volume 0,4% superior ao ciclo passado. A estimativa é de crescimento favorecido pelas condições climáticas, como explica Fabiano Vasconcelos, gerente de acompanhamento de safras da Conab.
9: Em relação ao milho, uma estimativa de aumento de 9,8% na área plantada, uma estimativa de produtividades melhores do que na última temporada, favorecidas aí pelo clima, uma produção de 29,6 milhões de toneladas, um aumento aí de 18,7% em relação à última safra.
8: E a Conab também estabeleceu novos preços de referência para os principais produtos agrícolas de verão. Os principais reajustes foram no preço da soja, do arroz em casca, do feijão e do milho. Os preços passam a vigorar nos períodos entre o segundo semestre de 2026 e o primeiro semestre de 2028. Reportagem Edinaldo Júnior.
1: Ainda sobre a produção agrícola, o IBGE estima que a safra brasileira em 2026 pode chegar a 347 milhões e 400 mil toneladas.
2: Isso representa uma projeção de 1 milhão e 300 mil toneladas a mais do que a colheita anterior.
1: O IBGE calcula um ano de produção e a Conab faz estimativa de outubro a setembro.
2: Agricultores podem ter acesso a recursos para o Plano Safra.
1: Os recursos poderão ser acessados entre 16 de julho deste ano e 30 de junho do ano que vem.
2: O BNDES, Banco Nacional de Desenvolvimento Econômico e Social, vai disponibilizar 72 bilhões de reais.
10: Serão 40 bilhões e 500 milhões de reais disponíveis por meio dos programas agropecuários do governo federal. Desse total, 21 bilhões e meio são para médios e grandes produtores da agricultura empresarial e quase 19 bilhões de reais para pequenos produtores da agricultura familiar. Também vão estar disponíveis 31 bilhões e 500 milhões de reais em recursos próprios do banco por meio da linha BNDES Crédito Rural. O chefe do Departamento de Crédito Digital, Agropecuária e Normas do BNDES, Caio Barbosa, explica que o crédito disponibilizado pelo banco atende necessidades de quem produz no campo.
11: A gente opera basicamente 11 programas, que são programas que atingem todas as necessidades de investimento e de custeio do produtor rural. E todos os tipos de produtores rurais. Tem uma linha para custeio, uma linha para investimento, para aquisição de máquinas.
10: Para saber mais sobre as linhas e programas do BNDES para o agro, acesse bnds.gov.br/agro. Reportagem André de Barros Lima.
1: O fenômeno climático conhecido como El Niño, já confirmado no país, pode trazer diferentes impactos para a população.
2: A previsão é de excesso de chuvas no sul, por um lado, e estiagem no norte e nordeste, por outro.
1: Um monitoramento mensal está sendo feito por diferentes órgãos para trazer agilidade às respostas e ajudar na prevenção de desastres.
2: Nessa reportagem de Luana Karen, trazemos dicas para os produtores rurais e cidadãos em geral sobre como lidar com os impactos desses eventos climáticos.
12: Autoridades responsáveis pelo monitoramento do clima, dos recursos hídricos e dos riscos de desastres naturais começaram a acompanhar a evolução do fenômeno do El Niño este ano no Brasil. Um painel vai ser publicado mensalmente e servirá de referência para que estados, municípios, produtores rurais e defesa civil não sejam pegos de surpresa com excesso de chuvas, estiagem ou ondas de calor, Gilvan Sampaio, pesquisador do Instituto Nacional de Pesquisas Espaciais, INPE, explica que os efeitos devem ser sentidos até meados de 2027.
13: Os principais impactos do El Niño devem ficar concentrados com o aumento do volume de chuvas no sul do Brasil. Além disso, nesse segundo semestre de 2026, o El Niño deve provocar temperaturas acima da média em praticamente todo o Brasil. Portanto, o potencial para a ocorrência de queimadas aumenta. Então, secas na Amazônia, secas no Nordeste, isso somente em 2027.
12: O El Niño é caracterizado pelo aumento anormal da temperatura do Oceano Pacífico ao longo da linha do Equador. Para que o fenômeno seja confirmado, esse aumento deve ser observado por 3 meses consecutivos, o que aconteceu entre abril e junho deste ano. Para quem utiliza a terra para produzir, a orientação de Gilberto Cunha, pesquisador da Embrapa Trigo, é conhecer bem a terra onde vive.
14: Adotar boas práticas de manejo, a diversificação das épocas de semeadura, fazer as intervenções de proteção de plantas, colher no momento certo, não procrastinar aí quando as lavouras estão prontas para colher.
12: Ao longo dos próximos meses, eventos associados ao El Niño podem impactar a rotina da população. Nas regiões onde estão previstas chuvas além do normal, os riscos são de alagamentos e deslizamentos de encostas, por exemplo. Já onde pode haver escassez de chuva, há risco de incêndios e problemas no abastecimento de água. Ondas de calor também podem trazer dificuldades para populações vulneráveis. Em todos os casos, o conselho de Tiago Molina, coordenador de monitoramento e alerta da Defesa Civil Nacional, é ficar atento às fontes oficiais de informação.
15: Sempre que tiver uma situação de risco prevista, a Defesa Civil vai se utilizar de todos os mecanismos que existem para fazer com que essa informação chegue às pessoas, né, por meio do Defesa Civil Alerta, por meio das mensagens SMS. Além disso, é muito importante conhecer o local onde você mora, procurar saber quais são os planos de contingência, quais são as rotas de fuga, os locais seguros.
12: O Boletim Painel El Niño, uma iniciativa conjunta de diferentes órgãos do governo federal, é público e está disponível em diversos portais na internet. Por exemplo, no endereço portal.inmet.gov.br. Reportagem Luana Karen.
2: Esta semana, o Estatuto da Criança e do Adolescente completa 36 anos.
1: E a evolução da Garantia dos Direitos da Infância permitiu a aprovação do ECA Digital, que entrou em vigor em março desse ano.
2: Ele prevê que as crianças e adolescentes devem ser protegidos e ter direitos garantidos também no ambiente virtual.
1: Nós seguimos hoje com a segunda parte da nossa entrevista com o diretor de Proteção da Criança e do Adolescente do Ministério dos Direitos Humanos e Cidadania, Fábio Meirelles, sobre as inovações trazidas pelo ECA Digital e a integração com o Estatuto da Criança e do Adolescente de 1990. Acompanhe.
16: Diretor Fábio Meirelles, é um prazer seguir com a nossa conversa aqui sobre Estatuto da Criança e do Adolescente. E aí a gente passa a falar agora sobre o ECA Digital, né? Que é a lei que protege os direitos da infância no ambiente virtual e ganhou esse nome, ECA Digital, como uma referência justamente ao Estatuto da Criança e do Adolescente de 1990. A gente pode dizer que ela incorpora o mesmo espírito, diretor, de que toda a sociedade é responsável pelo cuidado com as crianças, só que agora na internet?
5: Exatamente, e até por isso que a gente manteve o nome ECA, né, e chamou de ECA Digital. A gente percebeu que as crianças e adolescentes brasileiros viviam conectados, estavam em plataformas digitais, em redes sociais desde muito cedo, expostas, né, diariamente à publicidade, conteúdos algorítmicos, inteligência artificial. A gente viu que isso representava um risco muito grande, o ambiente digital para crianças e adolescentes, e a gente batalhou e conquistou o ECA Digital com o governo federal, com o CONANDA, movimentos sociais, organizações da sociedade civil e em diálogo com o Congresso para que essa lei saísse do papel e virasse realidade.
1: E o senhor destacaria como principais ganhos para a proteção das crianças vindos do ECA Digital? Que tipo de ações, que tipo de situações?
5: Veja, o ECA Digital, ele reafirma uma posição inegociável do Brasil. A gente não aceita modelos de negócio
17: construídos sobre a exploração da vulnerabilidade de crianças e adolescentes. Então, vou dar alguns exemplos do que o ECA Digital estabelece, né? Ele estabelece limite para a prática do que a gente chama de design digital ou design manipulativo, que vão induzir crianças e adolescentes ao uso excessivo de telas. Isso é uma das dimensões do ECA Digital. Ele também prevê que os serviços e produtos digitais, eles devem adotar padrões elevados de proteção de dados, privacidade e segurança para crianças e adolescentes. O ECA Digital também prevê sanções para as plataformas que descumprirem essas obrigações. Então, o ECA Digital é um grande avanço, ele traz esse princípio do ECA, né, da proteção integral, da prioridade absoluta para o ambiente digital, e ele hoje já é uma referência no Brasil e no mundo.
16: E assim como aconteceu no Estatuto da Criança e do Adolescente de 1990, o ECA Digital também deve mudar essa forma da sociedade perceber os direitos das crianças na internet? Por exemplo, a parte da responsabilidade de todos os adultos sobre as crianças que estão ali no ambiente virtual?
17: Perfeito. É exatamente esse o princípio. Assim, a gente conseguiu com o ECA Digital traduzir rapidamente uma demanda social, porque não pode ser só uma atribuição das próprias crianças e adolescentes ou dos seus familiares, dos pais, mães e responsáveis, a proteção delas no ambiente digital. Então, se elas estão em situação de vulnerabilidade, é uma responsabilidade coletiva. Então, a gente conseguiu com o ECA Digital trazer essa demanda social, normatizar e juridicamente convergir com a iniciativa privada para um instrumento, que hoje é o ECA Digital, que precisa chegar na ponta. Então, hoje o nosso grande desafio é, para além do ECA Digital, é levar o ECA Digital para a escola, para o Conselho Tutelar, para o CRAS, para o CREAS, para o Ministério Público utilizar o ECA Digital. Então, cuidar das crianças e adolescentes nunca foi uma tarefa de uma pessoa só, não vai ser agora. Então, o ECA Digital traz esse princípio da responsabilidade coletiva.
1: Quer dizer que o ECA Digital também é importante para os pais e responsáveis que agora deixam de estar sozinhos nessa proteção das crianças e dos adolescentes, né? E passam a ter apoio das plataformas, não é isso?
17: Exatamente. Canais de denúncia, a própria Autoridade Nacional de Proteção de Dados. Então, com o ECA Digital e depois com a lei de regulamentação, depois com a política, após o ECA Digital, a gente também anunciou a Política Nacional de Promoção e Proteção dos Direitos da Criança e do Adolescente no Ambiente Digital, que é uma política estruturada para fortalecer a coordenação entre os diferentes níveis de governo, incentivar a pesquisa, inovação tecnológica, promover desenvolvimento de produtos e serviços digitais mais seguros, ampliar os canais de denúncia, fortalecer a capacitação dos profissionais do sistema de garantia de direitos, apoiar as famílias no exercício da supervisão parental. Então, acho que a gente precisa olhar para o ECA Digital e para a nossa política nacional com essa perspectiva de construir objetivos concretos e de dividir a responsabilidade sobre a proteção de crianças e adolescentes no ambiente digital com todos os atores que precisam estar, né, totalmente comprometidos com essa implementação.
16: Agora, onde os adultos podem encontrar, diretor, mais informações sobre o ECA Digital para entenderem melhor essa legislação e também orientações sobre o que deve ser proibido, o que deve ser permitido para as crianças na internet?
17: Claro, olha, hoje nos sites, né, do Ministério dos Direitos Humanos e da Cidadania, da SECOM, do Ministério da Justiça, você encontra o ECA Digital. A gente produziu um material muito interessante, recente, que é um guia no formato de perguntas e respostas para conselheiros tutelares sobre o ECA Digital, que é um material educativo e prático que está no site do Ministério dos Direitos Humanos e da Cidadania, na rede, que é um junto de instrumentos práticos também, que tem recomendações técnicas, formas jurídicas, de fluxo, tem material didático sobre o que fazer, tem cartilha, tem até jogo de tabuleiro. Então, a gente tem um curso Proteção de Crianças Digital, um curso online na Escola Nacional dos Direitos da Criança e do Adolescente. Então, hoje a gente tem cartilhas, cursos, a gente tem fluxo, então a gente tem glossário, a gente tem bastante material, perguntas e respostas para que as pessoas conheçam o ECA Digital e conheçam as de proteção de crianças e adolescentes no ambiente digital, no site do Ministério dos Direitos Humanos, novamente, no site do Ministério da Justiça e Segurança Pública, no site da Secretaria de Comunicação Social, enfim, institutos, fundações, organizações da sociedade civil. Muita gente tem produzido material sobre essa responsabilidade compartilhada e a promoção do bem-estar de crianças e adolescentes no ambiente digital.
1: Muito bem, nós conversamos com Fábio Meirelles, diretor de proteção da criança e do adolescente do Ministério dos Direitos Humanos e da Cidadania. Muito obrigado por sua entrevista aqui à Voz do Brasil.
17: Obrigado a vocês, sempre à disposição.
2: E estão abertas até amanhã, dia 15 de julho, as inscrições de bolsas para médicos especialistas.
1: São 1.136 vagas distribuídas em 26 cursos de aprimoramento em 309 municípios do país.
2: Quase metade das vagas são voltadas para o interior. Entre as especialidades previstas estão anestesiologista, oncologia, cardiologia e cirurgia minimamente invasiva.

0: Felipe Proenço, secretário de Gestão do Trabalho e da Educação do Ministério da Saúde, detalha o edital.
1: Possibilidade para quem já é especialista com registro de qualificação, participa do programa desenvolvendo suas atividades práticas em um serviço do Sistema Único de Saúde, de referência no interior, um ambulatório especializado, um hospital, e ao mesmo tempo tem suporte aonde um especialista com ainda mais experiência vai poder apoiar o desenvolvimento das atividades numa carga horária de 20 horas semanais, recebendo uma bolsa que vai depender da localização, se é uma região mais vulnerável, podendo chegar até R$20 mil.
2: O edital está disponível em gov.br/saúde.
0: Atenção, estudantes de graduação de instituições privadas.
2: Começaram hoje as inscrições para o processo seletivo do Fundo de Financiamento Estudantil, o FIES.
0: Serão mais de 75 mil vagas destinadas no segundo semestre.
3: Ao todo, serão oferecidas 75.500 vagas para o segundo semestre. No ano, serão 112 mil no total. O FIES concede financiamento a estudantes matriculados em cursos superiores de instituições privadas. Para participar do FIES, o candidato precisa ter feito o Exame Nacional do Ensino Médio a partir de 2010. Precisa ter alcançado média igual ou superior a 450 pontos nas 5 provas e não ter zerado a redação. Precisa ter, em 2026, renda bruta familiar mensal de até 3 salários mínimos, o equivalente a R$ 4.863. O processo seletivo do FIES reserva 50% das vagas para estudantes com renda familiar por pessoa de até 0,5 salário mínimo inscritos de forma ativa no Cadastro Único. Os pré-selecionados nessa modalidade vão poder solicitar financiamento integral, cobrindo todos os encargos educacionais e ficam dispensados de comprovar a renda diretamente na instituição de ensino. O FIES tem chamada única e lista de espera. O resultado da pré-seleção na chamada única será divulgado no dia 30 de julho. As inscrições vão até sexta-feira, 17 de julho, pelo Portal Único de Acesso ao Ensino Superior. O candidato precisa ter conta gov.br e preencher os requisitos para participar do programa. O resultado sai no dia 30 de julho. Mais informações em acessounico.bec.gov.br/FIES ou ligue para 0800-616161. Thaisa Vitória para a Voz do Brasil.
2: O Ministério da Educação disponibilizou uma série de vídeos com orientações sobre o uso do Cadastro da Educação de Jovens e Adultos, uma plataforma oficial de cadastro.
0: O material ensina passo a passo como realizar a inscrição e é destinado tanto aos estudantes quanto aos profissionais que atuam no sistema.
2: As inscrições no cadastro permanecem abertas durante todo o ano.
0: No entanto, os prazos para ingresso no segundo semestre deste ano variam de acordo com o calendário de cada estado e município.
2: Os conteúdos estão disponíveis no portal do MEC e no canal da pasta do Ministério da Educação no YouTube.
0: E essas foram as notícias do governo federal.
2: Uma realização da Secretaria de Comunicação Social da Presidência da República.
0: Com produção da empresa Brasil de Comunicação.
2: Fique agora com as notícias do Poder Judiciário e do Congresso Nacional. Uma boa noite.
0: Boa noite para você e até amanhã.
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6: Presidente do STF e do CNJ lança rede nacional de magistrados para combater o avanço do crime organizado no país.
7: Instituições podem enviar propostas sobre modernização do sistema de justiça até 15 de agosto.
6: STJ mantém prisão preventiva de homem acusado de atuar como falso médico.
7: Boa noite, eu sou Marcela Luiz.
6: E eu sou Walter Lima.
7: O presidente do Supremo Tribunal Federal e do Conselho Nacional de Justiça, ministro Edson Fachin, lançou nesta terça-feira a Rede Nacional de Magistrados para combater o avanço do crime organizado no país.
6: Segundo Fachin, a resposta estatal à criminalidade em rede exige, necessariamente, uma justiça também articulada em rede. Marcelo Della Libera.
8: O ministro Edson Fachin observou que o mercado de apostas eletrônicas clandestinas vem sendo utilizado como instrumento de organizações criminosas.
9: Essas plataformas podem servir à lavagem de dinheiro, à formação de estruturas empresariais aparentemente ilícitas, à integração com outras atividades ilícitas, como tráfico, contrabando e corrupção, além de apresentarem forte dimensão transnacional.
8: Criada por portaria do CNJ, a rede nacional prevê o compartilhamento de informações para enfrentar organizações criminosas cada vez mais sofisticadas.
7: Supremo está com o edital aberto para receber propostas sobre a modernização do sistema de justiça.
6: Podem participar instituições públicas, privadas e da sociedade civil até 15 de agosto. Pablo Lemos.
10: As propostas vão ser analisadas pelo Grupo de Estudos para a Modernização do Sistema de Justiça, instituído pelo presidente do STF, ministro Edson Fachin. O diretor do Centro de Estudos Constitucionais do Supremo, Fernando Facuri Scaff, que preside o grupo, explica que modernizar significa atualizar o sistema de justiça.
11: É fazer ajustes dentro de um sistema que funciona, que está rodando bem, para falar uma linguagem mais clara, e que você tem, dentro disto, a expectativa de uma sociedade brasileira como um todo por mais justiça e por mais segurança jurídica.
10: Para o relator do grupo Neide Barros Belo Filho, modernizar é uma exigência do tempo.
12: É necessário modificar, porque é necessário acompanhar o tempo, acompanhar as mudanças da sociedade.
10: Serão aceitas apenas manifestações institucionais sobre a modernização do sistema de justiça sem caráter pessoal, que deverão ser apresentadas por meio de formulário eletrônico.
7: Mantida a prisão preventiva de empresário acusado de atuar como falso médico em unidade básica de saúde de Cananéia, São Paulo.
6: A decisão é do vice-presidente do STJ, ministro Luiz Felipe Salomão, no exercício da presidência. Fátima Uchoa.
13: O empresário está preso desde janeiro. Segundo o Ministério Público, ele realizava exames de ultrassom, emitia laudos e atendia pacientes usando o registro profissional de médico de um sócio falecido. A fraude foi descoberta após ele afirmar durante exame que tinha identificado a vesícula de uma paciente que já havia retirado o órgão. Depois de o Tribunal de Justiça de São Paulo negar o primeiro habeas corpus, a defesa fez novo pedido de relaxamento da prisão ao STJ, mas o ministro Salomão não verificou ilegalidade manifesta nem urgência que justificassem a concessão da liminar. O ministro ainda apontou que o pedido de liberdade deverá ser examinado com mais profundidade no julgamento definitivo do habeas corpus, a cargo da sexta turma do STJ.
7: TST promove congresso para debater o uso de pesquisas no aprimoramento da Justiça do Trabalho.
6: O evento vai ser realizado na sede do Tribunal, em Brasília. Marla Lacerda.
14: O 4º Congresso Nacional de Pesquisa Judiciária, Estatística e Ciência de Dados da Justiça do Trabalho vai ser realizado entre os dias 25 e 27 de agosto. Com o tema Trabalho, Transformações Econômicas e Justiça, o evento é para incentivar a produção de conhecimento e a integração da rede de pesquisas judiciárias da Justiça do Trabalho. Magistrados, servidores, estudantes e profissionais que atuam na área e querem participar, fiquem atentos. As inscrições já podem ser feitas no portal do TST, que é o tst.jus.br.
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7: Uma boa noite.
6: E até amanhã.
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15: Eu sou Paula Groba.
16: E eu sou Humberto Pinheiro.
15: E estes são os destaques de hoje do Jornal do Senado, que começa agora.
17: Aprovada a aposentadoria especial para agentes de saúde e de combate às endemias.
18: MP do frete. Senado retira valor fixo, mas mantém piso mínimo do frete para caminhoneiros.
19: Pacientes em internação domiciliar podem ter desconto na conta de luz.
20: Boa noite.
21: Boa noite.
20: Em acordo com o governo, o Senado aprovou a medida provisória que atualiza as regras do piso mínimo do frete rodoviário. A MP, que perderia a validade nesta semana, mantém a obrigatoriedade de um valor mínimo para o frete, como já prevê a legislação, mas retira do texto a definição de um piso nacional para a remuneração dos caminhoneiros.
21: Durante a análise na Comissão Mista e na Câmara dos Deputados, havia sido incluído um piso de R$ 5.000 mensais para os motoristas de longas distâncias. A medida provisória também endurece as punições para empresas que descumprirem o piso do frete, calculado pela Agência Nacional de Transportes Terrestres. Repórter Pedro Pincer.
22: O Senado aprovou o projeto de lei de conversão da medida provisória que torna obrigatório o cadastramento das operações de transporte rodoviário de cargas e reforça os mecanismos de fiscalização do piso mínimo do frete. Entre os tópicos está a determinação de um piso para o frete, mas sem definição do valor. A principal questão se dava em torno do perdão às multas aplicadas aos caminhoneiros que estiveram presentes nas manifestações de dezembro de 2022. Para o relator revisor, senador Stevenson Valentim, do Podemos do Rio Grande do Norte, a medida faz justiça e traz tranquilidade para a categoria.
23: Entendo que esse viés da multa já atingiu a sua pedagogia e permanecer com essa injustiça é passar uma ideia de vingança e que não contribui nada para a sociedade.
22: A líder do governo, senadora Tereza Leitão, do PT de Pernambuco, celebrou o acordo alcançado, diante da relevância do assunto.
24: Se ela não fosse importante, ela ia caducar. Nós não permitimos a caducidade justamente pela importância que ela tem para a economia, para relações trabalhistas, para a autonomia de autônomos.
22: As novas regras terão um período de transição. Empresas e transportadores terão prazo mínimo de 60 dias para a adaptação às novas obrigações. O texto segue agora para a sanção presidencial.
20: E o roubo de combustíveis deixou de ser apenas um crime patrimonial e passou a ser uma importante fonte de renda para facções criminosas.
21: Para combater esse mercado ilegal, a Comissão de Segurança Pública aprovou um projeto que endurece as penas e cria crimes específicos para o furto e o roubo de petróleo, combustíveis e derivados. Repórter Bruno Lourenço.
25: O projeto de lei fixa a pena nesses casos de reclusão de 4 a 10 anos mais multa e aumenta a punição em um terço se o crime for cometido com destruição de barreiras, atuação conjunta de duas ou mais pessoas, abuso de confiança de funcionário público ou ex-colaboradores das empresas. O relator designado, senador Sérgio Moro, do PL do Paraná, defendeu a punição mais rigorosa.
26: Para proteger não só o mercado de combustíveis, mas especialmente o consumidor desses combustíveis, dessas quadrilhas, dessas gangues que se locupletam, não só furtando combustíveis e seus equipamentos, mas colocando em risco os indivíduos para os quais depois esse combustível fraudulento, muitas vezes, é revendido.
25: O projeto também altera a legislação de crimes contra a ordem econômica para punir quem armazena, transporta ou comercializa o combustível sabendo que é produto de crime. O texto estabelece ainda que as penas sobem em 2/3 se a ação resultar em desabastecimento, interrupção das atividades industriais, incêndio, dano ambiental, ferimento grave ou morte. A proposta seguiu para a Comissão de Constituição e Justiça.
20: O sedentarismo ou a inatividade física gera um custo anual estimado em cerca de R$ 300 milhões ao Sistema Único de Saúde. Esse valor equivale a aproximadamente 17,4% de todos os gastos do sistema com hospitalizações por essas condições.
21: No Senado, a importância da medicina esportiva na saúde dos brasileiros foi tema de audiência pública na Comissão de Esporte. Os detalhes com Patrícia Oliveira.
27: A medicina esportiva, especializada no
0: no acompanhamento dos exercícios físicos, na prevenção de lesões, reabilitação e melhoria do desempenho dos atletas, também contribui para a saúde pública. Como destacou a senadora Leila Barros, do PDT do Distrito Federal, em audiência pública na Comissão de Esporte.
1: Ela beneficia milhões de brasileiros que encontram no esporte um instrumento de prevenção de doenças, de qualidade de vida e do envelhecimento saudável.
0: José Cavazói, da Federação Internacional de Medicina Esportiva, apontou a importância do exercício físico na redução mundial de casos de morte.
2: Que além de fazer as pessoas se sentirem bem, ele é capaz de reduzir infarto, reduzir AVC, reduzir morte. 5,3 milhões de mortes todos os anos que são atribuíveis ao sedentarismo.
0: O médico Fernando Torres destacou o papel social do exercício físico também no combate aos custos com sedentarismo no Brasil. De cerca de R$ 300 milhões por ano no SUS, em internações e tratamentos de doenças crônicas.
3: Exercício é remédio, porque ele realmente previne e trata doenças. Está altamente ligado à redução de gastos públicos e privados.
0: Os debatedores defenderam a criação de políticas públicas para ampliar a prática de atividades físicas no Brasil.
20: E famílias com pacientes em internação domiciliar que dependem de aparelhos elétricos poderão ter mais acesso ao desconto na conta de luz. A Comissão de Infraestrutura aprovou um projeto que amplia de 3 para 4 salários mínimos o limite de renda para a concessão da tarifa social de energia elétrica nesses casos.
8: O benefício atende pacientes que utilizam equipamentos como ventiladores pulmonares, bombas de infusão e aspiradores de secreção. A proposta, que busca reduzir os custos do tratamento feito em casa, segue agora para análise na Comissão de Assuntos Sociais.
20: E seguiu para a votação no plenário em regime de urgência o projeto que cria o Estatuto da Vítima. A proposta reúne em uma única lei os direitos e garantias de vítimas de crimes, contravenções, calamidades públicas, desastres e epidemias. Hoje, essas proteções estão espalhadas por diferentes normas.
8: O texto foi aprovado pela Comissão de Segurança Pública com parecer favorável do senador Wilder Moraes, do PL de Goiás. Segundo o relator, o sistema de justiça brasileiro historicamente concentrou a atenção na relação entre o Estado e o autor do crime, deixando a vítima em segundo plano. Para ele, o Estatuto corrige essa distorção ao fortalecer a proteção e o acolhimento das vítimas, o que também pode contribuir para o enfrentamento da criminalidade.
9: Contribui para estabelecer a confiança da população nas instituições de repercussão. Estimulam as notícias dos crimes e favorece a cooperação da vítima ao longo da apuração.
20: Profissionais que atuam na prevenção de doenças e no atendimento direto às famílias poderão passar a contar com uma aposentadoria diferenciada. O Senado aprovou em 2 turnos a proposta que garante esse direito aos agentes comunitários de saúde e aos agentes de combate às endemias, além de regulamentar o vínculo funcional da categoria.
8: A proposta aprovada prevê regras de transição e estende ainda a medida aos agentes indígenas de saneamento e de saúde. O texto segue para promulgação. Repórter Douglas Castilho.
11: A proposta aprovada estabelece como idade mínima de aposentadoria 57 anos para mulheres e 60 anos para os homens, condicionada à comprovação de 25 anos de tempo de contribuição e de efetivo exercício profissional, com regras de transição que terminam no ano de 2041 para os que já ingressaram na atividade. O texto também assegura a estabilidade a esses trabalhadores, vedando sua contratação temporária ou terceirizada, salvo na hipótese de emergências em saúde pública. O relator da proposta, senador Irajá, do PSD do Tocantins, destacou a atuação dos agentes na prática da saúde preventiva das famílias.
27: Merecem, assim como existe a aposentadoria especial dos nossos valorosos professores, assim como já foi também instituída a aposentadoria especial para os policiais, é merecida também a essa categoria. São soldados do nosso SUS, do Sistema Único de Saúde Brasileiro. Aliás, se tem o SUS de carne e osso, eles se chamam agentes de saúde e de combate a endemias.
11: Para compensar o aumento das despesas com essas aposentadorias, a União prestará assistência financeira aos estados e municípios.
28: Música.
4: Com edição de Paulo Agrova e trabalhos técnicos de Eliseu Caires, o Jornal do Senado fica por aqui. Acompanhe agora as notícias da Câmara dos Deputados. Boa noite.
20: Boa noite e até amanhã.
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6: Deputados reduzem jornadas de trabalho de pais de pessoas com deficiência.
7: Plenário pode desobrigar férias escolares durante Copa de Futebol Feminino.
6: Câmara exige informação sobre bebê prematuro na certidão de nascimento.
10: Boa noite. O projeto que exige informação sobre bebê prematuro na certidão de nascimento já pode seguir para o Senado. A repórter Maria Neves tem os detalhes sobre a medida.
12: A Comissão de Constituição e Justiça da Câmara dos Deputados aprovou o projeto que obriga os cartórios a incluir na certidão de nascimento que a criança nasceu de forma prematura. De acordo com a autora da proposta, a deputada Silvia Cristina, do PP de Rondônia, são considerados prematuros bebês que nascem antes de 37 semanas de gestação. Com a aprovação, o texto pode seguir para o Senado. Ainda, segundo Silvia Cristina, o Brasil é o país em que nascem mais bebês prematuros no mundo. Ela afirma que 12% dos partos realizados no país ocorrem antes do tempo mínimo necessário. A relatora do texto, deputada Maria Raiz, do PSB de Pernambuco, defende que incluir a informação sobre prematuridade do bebê na certidão de nascimento, além de garantir o atendimento médico adequado à criança, também trará economia para os cofres públicos.
13: A partir do momento que a gente sabe que uma criança nasce de forma prematura, a gente garante que o atendimento seja dado de forma mais precisa. Então, além, obviamente, de garantir um atendimento melhor para as mulheres, a gente garante que uma economia para o Estado.
12: Ao apresentar o projeto em 2024, Silvia Cristina afirmou que, de acordo com informações da Organização das Nações Unidas, a prematuridade é a principal causa de morte infantil no mundo. A página do Hospital Albert Einstein explica que bebês nascidos antes do tempo têm maior probabilidade de apresentar problemas como pulmões imaturos que exigem ventilação mecânica. Além disso, os intestinos ainda não se encontram totalmente desenvolvidos no nascimento, o que dificulta a absorção do leite materno. Outra complicação é o cérebro prematuro, que impede o recém-nascido de ter um instinto de sugar os mamilos da mãe para mamar. Ainda de acordo com as informações do hospital, problemas decorrentes da prematuridade podem durar por toda a vida. Da Rádio Câmara de Brasília, Maria Neves.
6: Maurício do Vôlei, do PL de Minas Gerais, apresentou projeto que cria a Política Nacional de Proteção da Inocência Infantil. De acordo com o deputado, a medida protege crianças e adolescentes da exposição a conteúdos inadequados ao desenvolvimento psicológico, moral e emocional.
10: Maurício do Vôlei acrescenta que o projeto amplia o acesso dos pais a informações sobre materiais pedagógicos e atividades escolares que tratem de temas sensíveis. Na visão dele, o texto é uma forma de garantir maior transparência na formação de crianças e adolescentes.
5: Saúde.
6: Comissão de Saúde aprova projetos sobre idosos e prevenção do câncer. A repórter Sofia Peçanha ouviu a relatora.
14: A Comissão de Saúde aprovou o projeto que prevê a suplementação nutricional como parte do tratamento de idosos diagnosticados com desnutrição ou risco de desnutrição durante internações hospitalares. A proposta, apresentada pelo deputado Pedro Ayara, de Minas Gerais, determina que hospitais públicos e privados conveniados ao Sistema Único de Saúde ofereçam suplementos nutricionais aos pacientes idosos sempre que houver indicação clínica. O projeto tem como objetivo assegurar que a suplementação seja parte integrante do cuidado hospitalar e da reabilitação pós-alta. Dessa forma, além de melhorar a recuperação de pacientes idosos, a medida também reduz complicações durante e após a internação, como afirmou a deputada Silvia Cristina, do PP de Rondônia, relatora na comissão.
28: O PL fortalece a integralidade da atenção e da saúde que contribui para a sustentabilidade do sistema ao reduzir custo de sobrecarga hospitalar.
14: De acordo com o projeto, todos os pacientes idosos internados deverão passar por triagem e avaliação nutricional na admissão hospitalar. com reavaliações durante a internação e na alta. Caso o idoso ainda apresente desnutrição ou risco nutricional no momento da alta, ele poderá receber suplementação gratuita pelo SUS por até 60 dias, com acompanhamento das equipes de saúde. Após passar pela aprovação nas comissões de defesa dos direitos da pessoa idosa e de saúde, a proposta segue para análise na Comissão de Finanças e Tributação. Outro projeto aprovado pela Comissão de Saúde institui o Dia Nacional de Combate ao Câncer, a ser celebrado anualmente em 27 de novembro. A proposta, apresentada pela deputada Flávia Moraes, de Goiás, amplia as ações

0: Fortalecer a política pública de enfrentamento ao câncer no Brasil, integrando a prevenção e atenção e a reabilitação, o apoio psicossocial, no momento em que os números evidenciam urgência.
1: Após a aprovação na Comissão de Saúde, o projeto segue agora para análise da Comissão de Finanças e Tributação. Da Rádio Câmara de Brasília, Sofia Peçanha.
2: Esporte. Josivaldo JP, do União do Maranhão, defende a aprovação de proposta que inclui entidades esportivas sem fins lucrativos entre as instituições com imunidade tributária. Ele afirma que a medida busca reduzir custos de organizações que atuam na formação de atletas e na inclusão social.
3: Josivaldo JP aponta que o texto alcança apenas entidades certificadas dos movimentos olímpico, paralímpico, clubístico ou educacional. Ele argumenta que a regra pode evitar o fechamento de projetos esportivos, principalmente em comunidades que dependem dessas iniciativas para atender crianças e jovens.
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2: Trabalho.
6: A Câmara aprovou redução de jornada de trabalho para pais de pessoas com deficiência. A repórter Paula Bittar tem os detalhes.
7: A Comissão de Constituição e Justiça da Câmara aprovou uma proposta que prevê a redução da jornada de trabalho sem prejuízo salarial para pais de pessoas com deficiência. De acordo com o texto aprovado, a necessidade e o percentual da redução da jornada serão definidos por avaliação biopsicossocial, realizada pelo menos a cada 2 anos. Conforme o resultado, o benefício poderá ser ampliado, mantido, reduzido ou suspenso. Durante a discussão da proposta, a deputada Soraya Santos, do PL do Rio de Janeiro, defendeu critérios para a concessão do benefício como forma de evitar fraudes.
8: Esse projeto é um projeto importantíssimo para as mães atípicas que precisam ter mais tempo dentro de casa, e é lógico que o meu voto será e do partido na orientação de aprovar, mas me cabe aqui fazer um alerta. Esse tipo de benefício deveria sempre estar vindo com um critério de avaliação.
7: O projeto que prevê a redução da jornada de trabalho sem prejuízo salarial para pais de pessoas com deficiência já pode seguir diretamente para análise do Senado, a menos que haja recurso para votação antes pelo plenário da Câmara. Da Rádio Câmara, de Brasília, Paula Bittar.
2: Eleições.
3: Projeto de Paulinho da Força, do Solidariedade de São Paulo, permite contabilizar como gastos eleitorais despesas com o cuidado de dependentes de candidatas. A medida beneficiaria mulheres com filhos de até 12 anos ou dependentes com deficiência.
6: A proposta autoriza o custeio de babás, cuidadores, creches e transporte de dependentes durante a campanha. Segundo Paulinho da Força, o objetivo é ampliar a participação feminina na política e reduzir os obstáculos enfrentados pelas candidatas.
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2: Consumidor.
3: Comissão aprova medida que permite maior transparência na conta de luz. A repórter Júlia Lopes nos conta o que foi proposto.
13: A Comissão de Defesa do Consumidor da Câmara dos Deputados aprovou um projeto que obriga as distribuidoras de energia elétrica a incluir, junto com a conta de luz, um registro fotográfico do medidor de consumo da unidade de energia.

0: dia. De acordo com o texto, a medida tem como objetivo fortalecer a proteção dos direitos do consumidor e garantir mais transparência nas informações sobre o consumo de energia. A proposta também busca aumentar a confiança do usuário, já que o registro fotográfico anexado à fatura permite acompanhar mais clareza o processo de medição da cobrança. Para o relator da proposta, deputado Celso Russomano, do Republicanos de São Paulo, a iniciativa protege tanto o consumidor quanto as empresas. Ele ressaltou que a imagem do medidor pode servir como prova em casos de contestação, ajudando a evitar fraudes e possíveis manipulações.
1: O consumidor vai ter o direito de receber a conta com o registro fotográfico, ou seja, na hora que for lida a conta de energia elétrica, vem uma fotografia do medidor, do consumidor junto, né, impressa na própria conta, e aí o consumidor vai poder ver que, de fato, a leitura foi feita da maneira correta e vai poder acompanhar, inclusive, o consumo. Aí, se houver erro, fica mais fácil para ele provar que existe um erro na cobrança da conta de energia elétrica.
0: O projeto, que inclui junto à conta de luz um registro fotográfico do medidor de consumo, segue agora para análise na Comissão de Minas e Energia. Da Rádio Câmara de Brasília, Júlia Lopes.
2: Desenvolvimento Regional.
3: Projeto de Paulo Guedes, do PT de Minas Gerais, concede ao município de Vieiras o título de Capital Nacional dos Peixes Ornamentais. A proposta reconhece a importância da cidade para a piscicultura ornamental e sua contribuição para a economia da Zona da Mata Mineira.
4: Segundo Paulo Guedes, o reconhecimento fortalece a identidade produtiva de Vieiras, amplia a visibilidade do setor e incentiva o desenvolvimento regional. A proposta destaca ainda o potencial da criação de peixes ornamentais para gerar renda e apoiar pequenos produtores.
2: Educação.
3: O plenário da Câmara pode votar a qualquer momento o projeto que retira a obrigação de férias escolares durante a Copa do Mundo de Futebol Feminino no ano que vem. Essa obrigação foi criada por uma lei de 2026. Entenda com o repórter Antônio Vital.
5: Ganhou regime de urgência e pode ser votado a qualquer momento no plenário da Câmara, projeto que desobriga as redes de ensino pública e privada de todo o país a concederem férias escolares para todos os alunos durante a realização da Copa do Mundo Feminina de Futebol no ano que vem. Lei de autoria do governo, aprovada no início do ano pelo Congresso, obriga que as férias dos estudantes coincidam com o período do torneio, entre 24 de junho e 25 de julho de 2027. Projeto apresentado pela deputada Anne Ortiz, do PP do Rio Grande do Sul, permite que os sistemas de ensino dos estados e municípios decidam sobre o período de férias escolares, em vez de obedecer ao calendário oficial da competição. Entidades como a Federação Nacional das Escolas Particulares criticaram a obrigatoriedade prevista em lei e alegaram que a alteração do período de férias no meio do ano coloca em risco o calendário escolar exigido pela Lei de Diretrizes e Bases da Educação, que obriga pelo menos 200 dias letivos no ano. O regime de urgência permite que o projeto seja analisado diretamente no plenário da Câmara, sem passar pelas comissões permanentes da Casa. A urgência foi aprovada de maneira simbólica, sem votos contrários. Para a autora da proposta, Anne Ortiz, a definição do período de férias em função da competição não foi discutida com as instituições de ensino e vai causar prejuízos para as escolas, alunos, pais e professores.
6: Não é possível, num país de 5.570 municípios, onde a Copa do Mundo vai ser sediada em apenas 8 municípios, nós termos uma regra para valer para todos os municípios que obriguem mais de um mês de férias no meio do ano. Isso vai causar um problemão, não só para as famílias, para os pais, para as mães que trabalham, mas também para os trabalhadores da educação no nosso país.
5: Os Jogos da Copa do Mundo de Futebol Feminino serão realizados em 8 cidades: Belo Horizonte, Brasília, Fortaleza, Porto Alegre, Recife, Rio de Janeiro, Salvador e São Paulo. Segundo o governo, a expectativa da FIFA é de que o evento alcance um público de mais de 3 milhões de torcedores, o que movimentará a economia brasileira e projetará o Brasil como potência esportiva. Da Rádio Câmara de Brasília, Antônio Vital.
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2: J. Justiça. Projeto de Caroline Ditone, do PL de Santa Catarina, concede anistia a pais punidos por adotarem a educação domiciliar, conhecida como homeschooling. Ela reforça que a medida beneficia apenas os casos em que não houve negligência, maus tratos ou violação dos direitos da criança e do adolescente.
3: Segundo Caroline Ditone, a proposta repara penalidades aplicadas a famílias que optaram pela educação domiciliar de boa-fé. Para a deputada, o projeto reforça o papel da família na educação dos filhos e garante mais segurança jurídica aos pais que adotam esse modelo de ensino.
2: Segurança Pública. O projeto aumenta penas para crime de ameaça por arma ou condição da vítima. A repórter Daniela Lessa nos conta quais os agravantes.
8: A Comissão de Constituição e Justiça da Câmara dos Deputados aprovou o projeto que aumenta a pena para o crime de ameaça quando cometido com uso de arma ou contra mulher por razões do sexo feminino, crianças, adolescentes, pessoas idosas ou com deficiência. A proposta é do deputado Mário Heringer, do PDT de Minas Gerais, e altera o Código Penal para aproximar as punições dos crimes de ameaça e de perseguição. Atualmente, a pena para o crime de ameaça é detenção de 1 a 6 meses ou multa. Pelo texto, a pena para ameaça poderá ser aumentada de metade quando o crime for praticado com arma ou contra mulher por razões do sexo feminino, criança, adolescente, pessoa idosa ou pessoa com deficiência. Também haverá aumento de pena se a ameaça ocorrer na presença de criança ou adolescente. Além disso, o projeto permite que o Ministério Público inicie a ação penal nesses casos, mesmo sem a representação da vítima, o que pode facilitar a responsabilização dos agressores. O relator, deputado Pompeu de Matos, do PDT do Rio Grande do Sul, defendeu que a mudança corrige distorções na lei e reforça a proteção das vítimas.
9: A pessoa que se sente ameaçada muda todo o seu comportamento, inclusive corporal, de alimentação, de sono, de perturbação por ser ameaçado. E se for perseguido, é a mesma coisa. Então nós estamos colocando perseguir ou ameaçar. É a mesma situação, tem a mesma pena, tem a mesma responsabilidade, tem a mesma gravidade.
8: Pompeu de Matos defendeu também o aumento de pena para casos em que a ameaça ocorre na presença de crianças ou adolescentes, pela gravidade do trauma provocado ao apenas testemunhar uma situação de violência. O projeto que aumenta penas para o crime de ameaça, especialmente quando envolve mulher por razões do sexo feminino, criança, adolescente, pessoa idosa ou pessoa com deficiência, ou ameaça feita com uso de arma, agora segue para análise do plenário da Câmara. Da Rádio Câmara de Brasília, Daniele Lessa.
2: Direitos Humanos.
3: Rubens Ottoni, do PT de Goiás, é um dos autores de projeto que cria uma política nacional de grupos reflexivos sobre masculinidades, prevenção da violência e cultura de paz. O objetivo, segundo ele, é atuar antes que a violência aconteça, com ações educativas voltadas também a adolescentes.
4: Rubens Ottoni afirma que os grupos poderão funcionar em escolas, unidades de saúde, equipamentos da assistência social, órgãos de justiça e espaços comunitários. O congressista ressalta que o texto prevê atividades sobre resolução não violenta de conflitos e prevenção da violência contra mulheres.
3: Termina agora o Jornal Câmara dos Deputados, produzido pela Rádio Câmara, com trabalhos técnicos de Everson Urani e apresentação de José Carlos Andrade e Márcio Aquilissardi. Uma boa noite para você.
4: Uma ótima noite para você. A Voz do Brasil volta amanhã.
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2: Essa moda é apaixonada demais. Eu não queria viver uma história dessa não, viu?

0: Gostou? Faz barulho aí.
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1: Esse é o Clube do Araújo!
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bom dia. Quintou. Bom dia, bom dia, alegria. E aí, tá tudo bem com você? Tá tudo certo? Olha, eu sou o Fontenelle, eu tô chegando a partir de agora. Estamos vivendo a quinta-feira, 16 de julho do ano 2026. Olha, hoje é dia internacional do porquinho da Índia, é dia mundial da cobra, é dia também do comerciante. Parabéns a todos os comerciantes. Hoje também é o seu dia. Parabéns pra você, tá? Saúde, paz, tudo de bom, bora acordando o Brasil, vem, vem, vem, mimosa, tá na hora, bora acordar, galinho do sítio, tá dando o ar da graça, acorda aí, meu filho, bom dia, homem, estica o corpo, tá na hora, bora acordar, bora, bora tirar o povo da cama, seu tião, bora nessa, tá na hora, bora, sai cachorro, passarinho que não deve nada pra ninguém, já está batendo asas, você tá espichadão porque é em caboclão, bora acordar, bora despertar, bora.

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2: Bom dia, gente! Uma quinta-feira abençoada pra você. 0800-558-0057. Bom dia!
3: Alô!

0: no banco.
1: Teodoro Sampaio, dinheiro emprestado.
2: Você pediu, você participou. 0800-558-0057.
3: Alô?
4: Alô?
2: Alô? Alô, bom dia.
1: Bora pro WhatsApp, bora despertar o Brasil, bora saber quem está do outro lado, quem fala?
5: Nelo, bom dia, bom dia. Opa, tô aqui ligadinho, sabe, né?
1: Boa.
5: Tô passando aí pra ele pedir uma música aí de Pedro, Paulo e Alex.
1: Ah.
5: Eu não sei o nome da música, então pode tocar qualquer uma.
1: Opa.
5: É o voto da Fazenda Esperança, Bahia.
1: Ô, Martão, vou ver se eu tenho aqui, acho que eu não tenho, viu? Alô?
6: O Fontenelle, bom dia, bom dia.
1: Acabou. Bom dia, acabou.
6: Vê se acha pra nós aí, Fontenelle. Zé Mulato e Cassiano.
1: Uau.
6: O homem é espingarda. Faz favor pra nós, Marcelo Pichardo e Tapira.
1: Essa é boa.
6: Vai, Corinthians.
1: Aô, danado, bora lá. Alô, alô, bom dia.
7: Ô, bom dia, Fontenelle.
1: Bom dia.
7: Aqui é de Janeiro, Nuno de Santos.
1: Você tá bom, irmão? Legal.
7: Eu vi um modão aí do melhor da Rita aí.
1: Qual?
7: Vai é pro inferno com seu amor.
1: Ah, moda.
7: Desejando a todos aí.
1: Beleza.
7: Primeira vez minha participação aí.
1: Primeira vez.
7: Quero participar direto.
1: Seja bem-vindo. Amém.
7: Deus abençoe você, a todos aí, a sua família.
1: Obrigado, meu irmão, que Deus te abençoe. Vou programar pra você aqui, viu? Olha, vamos despertando e acordando, hein? 0800-558-0057. Essa é de 1976. Vá pro inferno com seu amor, milionário José Rico.

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2: Acorda aí, turma, tá na hora, é quinta.

Essa é bonita, de 1991, Christian Ralph e Holanda, época de ouro da música sertaneja, gente, época gostosa, né? Faz a gente realmente matar a saudade, relembrar é muito bom, né? Que gostoso, deixa eu mandar alusão aqui, deixa eu ver quem tá por cá também, muitas mensagens, né, que vão chegando aqui, o Jorge Chocolate tá sempre com nós, João Barbeiro, Várzea da Palma, Vandésio Buritizeiro, ô Vandésio, aquele abraço pra você, tá meninão, tá sempre com nós, né? Meu amigo Delmon, Eliezer, está com nós em Borda da Mata, meu amigo Wellington Silva em Costa Rica, Jucimar Aguiar em Paragominas, né? No Parazão, tá aqui com nós também o Marcos Ulisses em Osvaldo Cruz, aquele abraço, Joaquim Barreto tá em Resende, tá com nós. 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
3: Com os freios dos caminhões e implementos, todo cuidado é pouco. Exigidos ao máximo, são uma grande fonte de acidentes e incêndios. Até serviços que parecem simples, como regular as catracas, exigem um bom preparo, bastante atenção e informações técnicas confiáveis. Um primeiro passo, muitas vezes ignorado, é medir o curso livre dos freios em todas as rodas, checar o valor original e ajustar as medidas. Também é preciso conferir se todas as catracas estão perfeitas, se não adaptaram peças diferentes no mesmo eixo ou instalaram itens errados. Na hora de regular, seja um modelo manual ou automático, é necessário ter o valor exato do retorno. Costuma variar entre 1/4 e 3/4 de volta. Nunca tente reduzir as folgas das lonas, envenenar as válvulas, mudar a distribuição entre o caminhão e o implemento ou montar peças maiores. O próximo passo é lubrificar as catracas com a graxa correta, à base de lítio com bisulfeto de molibdênio. É a mesma usada nas cruzetas. A aplicação deve ser feita na medida certa. O excesso de lubrificante pode intervir no funcionamento ou até dar um calço hidráulico. Para garantir que tudo ficou perfeito, é recomendado fazer um teste de rodagem bem variado. O ideal é refazer esse serviço a cada 5 mil quilômetros. 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
2: Bora despertar, turma, bora acordar, vamos que vamos, quintou, gente! Coloca um sorrisão no rosto, vem comigo, aqui, ó!
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0: parada dura, chuva de mulher. 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
1: Você pediu, você participou. 0800-558-0057.
2: Alô?
1: Alô? Alô? Alô, bom dia.
0: Bora pro WhatsApp do Alô, bom dia. Alô?
3: Bom dia, Sérgio Fortinelli.
0: Bom dia.
3: Aqui é a Mira, do bairro dos Pereiras.
0: Oi.
3: Gostaria de ouvir Nossa Senhora Aparecida.
0: Boa.
3: Ofereço pra você e todos os ouvintes aqui do bairro Pereira. Obrigado, bom dia.
0: Bom dia, minha amiga Alon.
4: Bom dia, sou José Faria, aqui do Guarani.
0: Ô, Zé, aquele abraço.
5: Fontinelli, toca pra mim Relógio Quebrado e oferece pro meu marido Fernando.
0: Ô, Fernando.
5: Ouvindo aqui.
0: Boa.
5: Do sul de Minas Gerais, Eliane.
0: Alô, Eliane. Alô, Suzão de Minas Gerais. Gino e Gino, Nossa Senhora,

Nestor e Nestorzinho, relógio quebrado no caprichadão número 1 do seu rádio. Ô Fontenelle, tem essa no seu pendrive? Tem essa e muitas, mas muitas outras modas, afinal de contas, são mais de 3 mil modas. 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O Alberto tá em Taubaté. Ô Alberto, bom dia. O Carlos Lobão, carreteiro, tá com nós também. Chico Mineiro tá em São Sebastião, Vilmar Soares em Pirapora, a Sueli Damasceno tá com a gente em Sobradinho, no DF, aquele abraço, viu? Alô, meu amigo William, está em São José do Divino, Minas Gerais, acompanhando o Fontenelle. Maurício está em São José do Rio Preto, você manda o pendrive aqui também em casa, ô Fontenelle? Claro que eu mando, 0800-558-0057, pede comigo hoje, tá? Já mando pra você amanhã mesmo. São mais de 3 mil modas, é o fino da música sertaneja na palma da sua mão, tá bom? Pendrive eu tenho hoje de madeira e tenho também o de metal, tá? É, o de madeira é mais rústico, e o de metal, Fontenelle, é mais compacto, tá bom? E o repertório é o mesmo, tá bom? Não muda, o que muda é o modelo. Você pede aqui que eu te mando fotos, listagem com o nome de todas as duplas que tem no pendrivezão caprichadão, é desse modelo, sertanejão Brasil.

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3: Fala, companheiros e companheiras, ouvintes do Alô Bom Dia e do querido amigo Sérgio Fontenelle, que quem fala com vocês é Dinei Sertanejo. Esse é o Essência Sertaneja. Hoje, quinta-feira, desejo para vocês um ótimo dia, aonde você estiver, seja em casa ou no trabalho, que Deus abençoe. Hoje vamos falar sobre a forma de se projetar como artista e vamos usar uma história bem bacana do saudoso Barreirito.
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3: Todo mundo sabe que o artista, ele tem a sua particularidade, principalmente a respeito de como se portar, se posicionar, mas o artista tem que ser artista aonde ele for. E o Barreirito era assim. Você sabia que o Barreirito, quando recebia uma visita em casa, ele nunca recebia essa visita mal produzido?

grande quanto a forma de cantar, a forma de interpretar. Eu acho que isso é válido. Então o Barreirito, ele sempre fazia isso de uma forma bem bacana. E para relembrar a voz desse saudoso artista, que para mim é um dos maiores cantores da música sertaneja, que já passou pela música sertaneja, vou deixar para vocês aqui Amaremos, moda muito bacana na voz do Barreirito e que ficou eternizada principalmente na forma de interpretar desse grande artista. Que Deus abençoe a sua quinta-feira. Aqui é o Dinei Sertanejo, esse é mais um Essência Sertaneja. Até amanhã, um abraço, tchau!

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2: Bom dia, gente! Obrigado pela audiência. Boa quinta-feira, turma!

0: Misael, meu jacarandá, bom dia.
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2: Alô?
1: Alô? Alô? Alô, bom dia.
0: Bora pro WhatsApp, bora saber quem está do outro lado. Bom dia.
3: Bom dia, Fontenelle. Bom dia, meu guerreiro.
0: Bom dia.
3: Como é que tá as coisas? Tudo bem? Tudo na santa paz de Deus?
0: Chique bacanizado. Alô, bom dia.
4: Bom dia, Sérgio. Deus abençoe você, sua família, meu amigo. Toca pra nós aí, trio Barata Azul. Qual que é o trio Barata Azul?
0: Boa.
4: Beleza? Bom dia.
0: Bom dia, Vandésio, alô.
3: Bom dia, Fontenelle, bom dia. Estamos aqui na escuta.
0: No pé do ei?
3: Manda um modão pra nós aí.
0: Caprichadão, tem Chico Rei Paraná. Um degrau na escada, na quinta-feira gostosa.
5: Alô, bom dia.

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2: Olha, o Giovanni e também a Thaís estão em Gaspar. Estão aqui com o Fontenelle, na quinta-feira gostosa do rádio.

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0: Estamos juntos em mais uma hora gostosa aqui no Alô Bom Dia, viu? Hora de número 2, começando a partir de agora. Eu tô com você, quero você aqui. Bom dia!
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3: Deus abençoe você e toda a sua família. Que alegria estar aqui com você, começando mais uma quinta-feira abençoada, começando aqui no Alô Bom Dia com Sérgio Fontenelle. Eu tenho certeza de que Deus vai falar muito ao seu coração através deste programa.
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3: 1 João capítulo 4, versículo de 7 a 8. Caríssimos, amemo-nos uns aos outros, porque o amor vem de Deus. O amor não vem do diabo. O amor vem de Deus. E todo aquele que ama nasceu de Deus e conhece Deus. Então, se eu amo é porque eu nasci de Deus. Se eu amo é porque eu conheço a Deus. Se eu amo é porque o amor vem de Deus. Quem não ama não chegou a conhecer Deus. Veja, não amo é uma pessoa que não conhece a Deus. Porque Deus é amor. Agora, 1 João capítulo 4, versículo 16, Deus é amor, quem permanece no amor, permanece com Deus e Deus permanece com ele. É forte essas palavras. Não é tão fácil amar, principalmente aquele que faz mal para conosco. Deus é amor e, portanto, ir contra o amor é ir contra Deus. Ir contra o amor é ir contra Deus. Deu para entender? Não quero amar tal pessoa. Na verdade, você não está indo contra esta pessoa somente. Você também está indo contra Deus. Gente, isso é muito sério. Isto é muito sério. Não quero amar esta pessoa. Você está indo contra ela, mas também contra Deus. Assim como quem tem amor tem Deus. Não foi isso que a palavra de Deus disse hoje? Do mesmo modo, quem tem ódio tem o diabo habitando em si. Mateus 5, 44 a 45, ora eu vos digo, amai os vossos inimigos e orai por aqueles que vos perseguem, assim vos tornareis filhos do vosso Pai que está nos céus. Isso é ódio, quando eu desejo livremente o mal do meu irmão. 1 João, capítulo 3, versículo de 14 a 15, vai explicitar isso mais ainda. E nós vimos e testemunhamos que o Pai enviou o seu Filho como Salvador do mundo. Todo aquele que proclama que Jesus, ou melhor, 3, né? 3 de 14 a 15. Nós sabemos que fomos transladados da morte para a vida porque amamos os nossos irmãos. Quem não ama permanece na morte. Quem odeia seu irmão é assassino. E sabeis que a vida eterna não permanece em nenhum assassino. Essa palavra é muito forte. É muito forte. Nós sabemos que fomos transladados da morte para a vida porque amamos nossos irmãos. Quem não ama permanece na morte. Quem odeia seu irmão é assassino. E sabeis que a vida eterna não permanece em nenhum assassino. Que meu coração não tenha espaço para o ódio. Que meu coração não tenha espaço para o ódio. Pai, Filho e Espírito Santo.
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3: Eu quero clamar agora por você, quero clamar pela sua família. Vem Espírito Santo, enche todos os que estão acompanhando este programa agora. Libera, Senhor, para esta pessoa o que ela mais precisa, para o corpo e para a alma. Libera, Senhor, curas e libertações em nome de Jesus para esta pessoa que escuta e para toda a sua família. Eu clamo a tua poderosa bênção. Visita agora com bênção de proteção, a bênção que só o Senhor pode dar. Abençoe-vos o Deus Todo-Poderoso, Pai e Filho e Espírito Santo. Amém.
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3: E eu quero lembrar você, se você quiser ouvir mais pregações, mais meditação da palavra, basta você me acompanhar no meu canal do YouTube, Frei Gilson barra Som do Monte, no meu Instagram, no meu Facebook, no meu TikTok, e lá você vai encontrar muito mais palavra de Deus para você.
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4: Ah, volta amanhã o Frei Gilson aqui na programação gostosa do Fontenelle. João Torres, ela bateu asas. Ah, ela voou!

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2: Bom dia, com muita alegria, estamos vivendo a quinta-feira, mais que especial, quinta-feira.

0: Mamãe Rafael, coração de madeira, no Alô Bom Dia, boa quinta.
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0: Bora zapear com o Brasil, bora conversar com a caboclada, alô.
4: E aí, Fontiné, bom dia.
0: Bom dia.
4: Tudo bem? Que é o Francisco de São Carlos.
0: Ô, Francisco.
4: Bom dia pra você, bom dia pra todos aí da rádio, bom trabalho.
0: Amém.
4: Toca minhas músicas lá, viu? Eu tô sempre ouvindo, viu?
0: Sempre ligado com nós. Alô, bom dia.
5: Oi, Sérgio.
0: Opa.
5: Eu quero pedir uma música aí. O título dessa música é Só Por Deus.
0: Modão.
5: Quem canta essa música é João Mulato e Douradinho.
0: Vou tocar pra você e pro Francisco que gosta, né, Chicão? Alô.
6: Bom dia, Futinelli.
0: Dia.
6: Eu sou Edilson de Itapira e sempre escuto vocês.
0: Oi, irmão.
6: Manda um modão aí de Sérgio Reis.
0: Aô, vou caprichar uma bonitona do Sérgio, tá? Ó, Só Por Deus. João Mulato e Douradinho na quinta-feira gostosa.
1: Alô, bom dia.

essa é bonitona, hein? Sérgio Reis, o menino da gaita, no Alô Bom Dia, o caprichadão número um do seu rádio, na quinta-feira mais gostosa do Brasil. 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Tem não só essa, mas muitas outras, tá? Tem os grandes sucessos do Sérgio, do Tião Carreira e Pardinho, Milionários é Rico, tem Zezé de Camargo e Luciano, João Mineiro e Marciano. Gente, olha, eu tenho mais de 3.000 modas neste pendrive, tá? 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Na sexta-feira. 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
2: Agora, no Alô Bom Dia, histórias da música sertaneja, com César Galones.
3: As Irmãs Barbosas, depois de gravar dois CDs, né, já era CD, pela gravadora Velas, no ano de 2000, resolveram parar de gravar, resolveram passar por um momento sabático. E aí, gente, foram 15 anos sem gravar nada, 15 anos fora da mídia, até que as duas resolveram de novo a gravar em 2015. Fizeram um disco chamado Morena Bonita. Esse disco, ele trazia algumas músicas inéditas e algumas releituras de grande sucesso de outros artistas, com artistas que elas eram, que são fãs, né? O Milionário Zé Rico. Elas gravaram música do João Mineiro Marciano, gravaram músicas do Trio Parada Dura, gravaram músicas do Chitãozinho Xororó, algumas inéditas nesse trabalho. Então, as duas retomaram a carreira em 2015. E aí, nessa época, por volta de 2016, 2017, elas conheceram o Peninha, mas não o cantor Peninha, não o compositor Peninha, o Peninha, produtor e vendedor de shows. Aí o Peninha foi assistir as duas se apresentando, falou: meu Deus do céu, que é isso? E o Peninha trabalhava com grandes artistas da época, trabalhava com Bruno Marrone, né, trabalhava com Edson e Hudson. Tô falando do ano de 2017, onde esse pessoal tava tudo estourado, né? E como tá até hoje, né? E aí o Peninha falou assim: gente, eu tenho que dar um jeito de ajudar essas meninas, tem que colocar essas meninas no circuito sertanejo. Aí o que que acontece? O Peninha foi conversar com ela e falou: olha, eu vou colocar vocês no circuito sertanejo, eu vou vender vocês. E começou mesmo a vender, a produzir um trabalho diferenciado das Irmãs Barbosa, a Edna e a Diná. Só que aí, para projetar um cantor, gente, precisa da força de outros cantores que estão na mídia, né? Isso aconteceu comigo. O meu vídeo de maior repercussão é uma música que eu gravei com Teodoro Sampaio, a música Ela Chora Chora. Então, com os outros cantores é assim também. Aí o Peninha falou assim: ó, eu vou pôr vocês participando do show do Bruno Marrone, né? E aí depois eu vou convidar o Bruno pra gravar uma música com vocês. E aí marcou, o Bruno Marrone ia fazer um show lá em Goiás, aí marcou pras meninas abrirem o show do Bruno Marrone. Aí chegou na hora do show. Escuta essa aqui, Serginho, isso acontece demais. Ninguém sabia, assim, a produção do Bruno Marrone. O Bruno Marrone sabia que as duas iam abrir o show, mas a produção do Bruno Marrone não sabia, não. Aí montaram o palco com o cenário do Bruno Marrone e fecharam a cortina e deixou assim um espaço de 0,5 metro entre a cortina e a grade, né, pra ter acesso ao público. Então elas chegaram lá e a produção: não estão esperando ninguém pra poder cantar aqui, não, o show é do Bruno Marrone. Aí vai daqui, vai dali, até que elas foram, Sérgio Fontinelli, e cantaram num espaço de 0,5 metro, com a viola e o violão no peito, sem banda, sem nada, e o público veio junto com elas. Elas cantaram alguns sucessos, o público já estava agoniado, né, querendo, esperando o Bruno Marrone, mas esqueceu do Bruno Marrone quando as duas começaram a cantar com a viola e o violão no peito. Então são fases do artista que todo mundo passa, e esses perrengues, com certeza, vão ficar para a história da Edna e da Diná, as Irmãs Barbosa. Amanhã eu conto para você como estão hoje Edna e Diná.

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2: Eu tô com você no começo de mais um dia. Boa quinta, gente. Você que tá indo pro trabalho, motoristas de aplicativos, aquele abraço.

0: Mentiras, com ela, Paula Fernandes, no Alô, Bom Dia.
1: Você pediu, você participou. 0800-558-0057.
2: Alô?
3: Alô?
1: Alô, bom dia.
0: Bora zapear pelo Brasil, bora falar com a cabocrada que vai acordando. Alô, quem fala?
4: Bom dia, Fontenelle. Aqui é Adalberto de Recife, na sintonia do seu programa.
0: Adalberto.
4: Por favor, envia uma alusão pra minha esposa Célia, minha mãe Dulcinea, lá na cidade do Recife, que é uma parenta.
0: Legal.
4: Jaqueline, lá no interior de Pernambuco, cidade de São José do Egito.
0: Boa.
4: Um abração pra você aí, Fontenelle. Saúde, sucesso e tudo de bom.
0: Amém, meu irmão. Saúde e paz pra todos nós, né? Alô?
5: Bom dia, Sérgio Fontenelle.
0: Bom dia, alegria.
5: É o Mário Gabroves aqui de Pitanga, estado do Paraná.
0: Ô, Mário.
5: Quero pedir uma música aí com Lio e Léo. Sonho de Caboclo.
0: Ei, moda caprichada, hein? Alô, bom dia.
6: Alô, bom dia, meu amigo Sérgio Fontenelle. Aqui é o Jorge Chocolate de Paraíba do Sul.
0: Ô, Jorgão.
6: Gostaria de ouvir aí no modão. Casa de Caboclo com Rick Renner.
0: Moda boa.
6: Uma música gostosa, um modão gostoso.
0: Ah, cê é caprichado, hein, Jorgão? Aquele abração especial pra você, gente. Vai participando 0800-558-0057. Estamos vivendo uma quinta-feira super gostosa.
7: Alô.

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2: Eu estou do seu lado, hein? Quintamos em alto e bom som. Bora acordar? Bora colocar um sorrisão gostoso neste rosto.
0: Alô.

0: Liu e Léo, sonho de caboclo no Alô Bom Dia, o caprichadão número 1 do seu rádio. 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

0: Agora são 6:02, 6:02 da manhã desta, hoje uma quinta-feira, gente, hoje uma quinta-feira, dia 16 do mês de julho do ano de 2026, hora de eu falar, 6:02, hora de eu falar bom dia melhor para você, que está ligado aqui na Melhor FM, no novo, ou velho, bom radinho FM de faixa estendida, cravado nos 82.9, que é para ficar de boa. Bom dia melhor para você que está conectado conosco pela rede mundial de computadores, pela internet, nos acompanhando pelo YouTube, pelas mais diversas plataformas que a rede mundial de computadores lhe oferece para você nos ver e ouvir, para você nos acompanhar com áudio e vídeo, com som e imagem. Bom dia melhor para todo mundo, para quem está no velho ou novo e bom radinho, para quem está na rede mundial de computadores. O Bom Dia Melhor está entrando no ar na manhã desta quinta-feira, 16 de julho, trazendo informação, utilidade pública, prestação de serviço, análises, comentários e, acima de tudo, participação popular. O mais democrático programa do interior do Brasil. Do povo para o povo, pelo povo. Aqui o povo pode participar. Ó, não tem filtro, não tem medo, pode falar o que quiser. Claro, as pessoas que participam desse programa são educadas, manifestam a sua educação, o seu respeito quando apresentam, quando participam do programa sempre. Mas está liberado para mandar sua mensagem aqui, para mandar sua opinião a respeito de algum assunto que estivesse sendo abordado, mandar um assunto que você quer ver tratado aqui no programa, traga aqui para o programa, vamos participar. Por meio, olha, pode ser por meio de texto, de áudio ou de vídeo. Pode ser de forma anônima, sim, não tem problema nenhum. Eu quero falar, mas não quero que diga meu nome. Não tem problema nenhum. Esse é um programa democrático, do povo para o povo, pelo povo, tá certo? Use e abuse. Como é que você participa? Pelo WhatsApp da Melhor FM. Use e abuse do WhatsApp da Melhor FM. O 34044000, adicione nos seus contatos e a partir daí participe. Mande sua mensagem para cá. Venha conversar conosco, venha participar, venha dar a sua opinião, venha fazer a sua manifestação. Está aberta a participação para todos os nossos ouvintes. 6:05. Olha, daqui a pouco você pode ver pela internet, você pode ver aqui o estúdio da Melhor FM, onde estou agora apresentando o Bom Dia Melhor. Você pode ver o estúdio e você verá daqui a pouco as ruas de Limeira. Repórter Carlos Gomide, daqui a pouco, trazendo informações das ruas de Limeira e imagens das ruas de Limeira aqui no Bom Dia Melhor. Às 6:05, eu cumprimento também a nossa consagrada Joyce, comandando a central de operações na manhã desta quinta-feira, mouseando aqui computadores, operando a mesa de áudio. E hoje, caramba, Joyce, você caiu da cama hoje, hein? Bom dia.
1: Bom dia, Ivan. Tudo bem?
0: É, tá. Teve insônia?
1: Um pouquinho. Ontem o sono estava todo bagunçado.
0: E tá mesmo, né?
1: Tá.
0: Aquele negócio da gente dormir igual criança, faz tempo que não acontece isso, né?
1: Ou não dorme ou capota.
0: Oh, meu Deus. Acordou cedo, Joyce, hoje chegou cedinho aqui, rapaz. Tomei até um susto. É, que
1: tava
0: isso?
1: Tava aqui assombrando o estúdio.
0: Tava assombrando o estúdio aqui. Eu disse, Joyce, falar pra você, viu? É a da uma, hein, dona Joyce? Tá tudo bem?
1: Tudo bem.
0: E a Argentina aí? E o que, que você me diz da Argentina? Então, da Argentina e Inglaterra?
1: Eu recebi a notícia por um amigo meu.
0: Ah, você nem viu o jogo?
1: Não, não vi.
0: Foi um belo jogo. Interessante. Primeiro tempo, nem tanto. Mas segundo tempo, a Argentina dominou e a... Não sei o que tem na cabeça dos ingleses, viu? Se deixaram dominar.
1: Do nada, assim.
0: Não. A Argentina foi pra cima e eles aceitaram. E aí você já viu, né? Ronda daqui, ronda dali.
1: É, aquele negócio, quem aperta, não faz, daqui, acaba levando.
0: Não é? Sim. Não tem esse ditado no futebol? Quem não faz, toma, né?
1: Sim.
0: E agora nós vamos ter um confronto na final desta Copa do Mundo de 2026, dos colonizados com os colonizadores.
1: É,
0: né? Do ponto de vista da história, show de bola essa final. Os colonizados vão enfrentar os colonizadores. Quem vencerá? Os colonizados ou os colonizadores? Hã? Eu já escolhi minha torcida. Eu vou torcer. Não, diante de uma situação dessa, não tem como, né, Jorge? Vou torcer para os colonizados, né?
1: Depende, eu tô um pouco dividida.
0: É mesmo? Você vai torcer pelos colonizadores?
1: Mas falando de futebol apenas.
0: Ah, é?
1: Agora, na questão histórica, ia ser interessante.
0: Do ponto de vista histórico, eu vou falar pra você, não, eu vou torcer pros colonizados. Não tem jeito. Quero ver os colonizados derrotarem os colonizadores, eu espero. Espero que seja assim. Vamos ver o que vai dar. Bom dia, viu, Joyce?
1: Bom dia, Ivo.
0: 6:08 agora, 6:08. Ontem, foi quarta-feira, Limeira teve uma fria manhã de inverno, né? Com 8,1 graus de mínimo. Mais uma manhã fria de inverno. E a máxima não passou dos 25 graus. E assim como previsto, a umidade relativa do ar caiu para 30% de mínima. Nesta quinta-feira, a massa de ar polar que atuou sobre nossa região começa a perder força. Isso vai permitir uma elevação gradual das temperaturas em todo o estado de São Paulo. De manhã a gente ainda vai sentir um friozinho, né? Mas ao longo do dia o sol predominará. A temperatura mínima dessa manhã já subiu um pouquinho mais em relação aos dias anteriores. Hoje nós estamos com mínima na casa dos 12 graus, ontem na casa dos 8, hoje na casa dos 12 graus. Sinal de que essa previsão de uma elevação da temperatura deve se confirmar a partir de hoje. Hoje um solzinho mais quentinho a gente vai ter. Agora, eu estou invocado com esse pisca-pisca aí do satélite, das imagens do satélite, porque eu fui buscar as imagens lá do Instituto Nacional de Meteorologia e estava esse pisca-pisca, né? Eu falei, não, eu não vou botar esse pisca-pisca no ar, eu vou pegar de outro instituto. Aí eu fui lá no CEPAG. O CEPAG também usa o satélite igual, estava no pisca-pisca. Aí eu fui, eu vou no CPTEC, vou pegar o satélite do CPTEC. Também é o satélite igual, está no pisca-pisca. É problema do satélite então, viu, gente? Esse pisca-pisca, esse apaga-acende aí, é problema do satélite, não é nosso, não. Mas o que a gente pode ver ali é que o estado de São Paulo, né, o centrão do Brasil, ali, aquele miolo do Brasil ali, Bahia, Minas Gerais, Rio de Janeiro, Espírito Santo, São Paulo, Paraná, Mato Grosso, Goiás, né? Mato Grosso do Sul, Goiás, tá tudo clarinho, sem nuvem, né? Bacana, muito bem. 6:10, 6:10, satélite tá piscando, rapaz. Tá dando bug no satélite. 6:10, vamos para as ruas de Limeira? Vamos estabelecer uma conexão. Unidade móvel da Melhor FM nas ruas de Limeira, pilotada pelo repórter Carlos Gomide, que vai contar para a gente aquilo que aconteceu ontem aqui na nossa cidade, né? E também na nossa região, e contar para a gente aquilo que está por acontecer ou acontecerá na manhã desta quinta-feira. Que dia que é hoje? 16, né? 16 de julho, é. 16 de julho. Ontem eu estava falando aqui do dia 15 de julho, já chegamos no meio do mês de julho já, rapaz. Segundo semestre, nós já estamos na metade do mês. Negócio impressionante. Como o tempo passa, o tempo voa, embora seja subjetivo, o tempo passa e o tempo voa. Você sabe
2: Oi.
0: Que eu...
2: Opa. Oi, câmbio.
0: Opa, câmbio.
2: Câmbio.
0: Câmbio.
2: Câmbio, câmbio, câmbio. Bom dia, Ivan.
0: Como é que é aquele linguajar do rádio... Do rádio... TKS? Como é que é? Eu sei que você conhece esse linguajar, né? TKS?
2: TKS é obrigado, né?
0: TKS é obrigado?
2: É.
0: Bom dia pro senhor. Como é que vai?
2: Bom dia. Tudo bem, Ivan?
0: Eu tô abrindo, não se incomode, não. Que eu tô abrindo o YouTube aqui, que eu esqueci, rapaz, de abrir. Agora que eu tô abrindo o YouTube aqui.
2: Ei, meu Deus do céu, viu?
0: Tô um pouquinho atrasado hoje, Carlos Gomide. Ao contrário da Joyce, que tá adiantada, eu tô atrasado.
2: Era isso que eu ia falar, ué. Você tá atrasado e a Joyce tá adiantada.
0: Tá adiantada, né? Não vai dar certo esse negócio.
2: Não, né?
0: Não vai dar certo esse negócio, né?
1: Amanhã a gente destroca, Ivan.
2: E amanhã é sexta-feira, hein? Alegria, alegria! Hoje é quinta-feira, dia 16 de julho de 2026. O senhor dormiu bem nesse frio? Descansou bastante, seu Ivan?
0: Eu dormi, rapaz, eu dormi. Dormi bem, graças a Deus. Muito obrigado. Obrigado por perguntar.
2: A gente zela pelo bem-estar dos colegas do
0: legal,
2: trabalho, viu?
0: Que bacana, isso é muito bom. Eu espero que o senhor também tenha tido uma boa noite de sono.
2: Eu dormi muito bem.
0: Que bom.
2: Oi, Ivan.
0: Oi.
2: Vamos começar. Podemos começar o noticiário policial?
0: Devemos. Então, tá. Devemos, porque senão eu começo a falar, igual o Homem da Cobra.
2: E aí fala que não deve.
0: E aí tem aquele cara que manda mensagem aqui falando que eu sou chato, que eu não deixo você falar, tá vendo?
2: É mesmo? Teve gente que falou assim?
0: Teve um cara que falou, mandou essa mensagem ontem. Como esse Ivan é chato, ele não deixa o Gomito falar.
2: Às vezes ele tem razão, viu, Ivan?
0: Ele não deixa de ter razão.
2: Minha esposa falou a mesma coisa, rapaz.
0: Eu não tô tirando a razão
2: dele. Não deixou você passar a informação.
0: Nosso ouvinte Reginaldo Roberto, que disse uma vez que eu falo mais que o Homem da Cobra, né? Eu tenho um problema aqui, porque o Carlos Gomide, ele fala mais que o Homem da Cobra e meio. Então, vira um Deus nos acuda, né? Então, por favor, traga o noticiário para nós.
2: Aliás, nós somos pagos para isso, né, Ivan?
0: Rapaz, se eu não falar, os caras não me pagam.
2: É verdade. Né? Então a gente tem que falar, né?
0: Tem que falar.
2: Muito bem. Ô, Ivan, ontem a gente falou a respeito de acidentes de trânsito, né?
0: Falamos.
2: Os acidentes fatais, eu fiz um levantamento de acordo com aquela... com as informações que eu colho durante o meu dia a dia, né? O acompanhamento diário de ocorrências policiais que a gente faz já há tantos anos, eu faço um levantamento das mortes do trânsito, das características. Enfim, eu tenho lá minha planilha que me dá... eu cadastro lá o acidente e ela me dá algumas características. E ontem de manhã aconteceu mais um. Rodovia Anhanguera. Quilômetro 132. 131, na verdade. É bem na divisa entre Limeira e Americana. Bem na divisa.
0: Ali na ponte?
2: Eu até fiquei na dúvida se era Limeira ou Americana. Porque eu sempre aprendi que o quilômetro que separa os dois municípios é 132. E o acidente foi no 131. Mas eu olhei no site da Artesp, e a Artesp, que é um órgão oficial, considera como Limeira. Então, se a Artesp vai considerar Limeira...
0: Eu posso estar enganado, posso estar completamente, redondamente equivocado. Mas, na minha cabeça, a divisa de Limeira com a Americana é o Rio Piracicaba.
2: É.
0: Onde tem aquela ponte que era antiga ponte... Antiga ponte dos Arcos.
2: É. Para quem está indo para a capital paulista, a divisa acontece um pouquinho depois. A ponte já é Limeira, mas é bem no limite. Tem o limite e já começa a ponte.
0: Uhum.
2: Pelo menos é o que a sinalização lá da rodovia nos indica. Bom, eu achei que era Americana, como a Artesp está considerando Limeira, a gente vai considerar como sendo território limeirense. Muito bem. Um motociclista de 71 anos acabou perdendo a vida ontem, após a ocorrência desse acidente. Ele estava conduzindo uma moto CB500, de acordo com a Artesp, quando ele bateu na traseira de um Toyota Corolla Cross. E ele acabou, com a batida, com a colisão, a moto foi para um lado e ele foi para o outro. Só que o lado que ele foi o lado da rodovia. E aí vinha vindo uma carreta atrás, e aí não teve o que fazer, a carreta atropelou e acabou matando esse homem que... infelizmente não teve nem chance de socorro. Homens da concessionária, do SAMU, Corpo de Bombeiros e Polícia Militar Rodoviária foram até o local para atender a ocorrência, mas infelizmente esse homem não teve chance de socorro. Ele foi considerado morto ainda no local. Isso aconteceu bem de manhãzinha, não, mas foi durante a manhã desta terça-feira. Eu estou olhando para baixo aqui, que eu estou abrindo o material que eu produzi para a Gazeta, para passar as informações para você. Ó, o motociclista chama-se Ademir Gomes Mota, 71 anos, tá? Aqui consta quilômetro 131 da rodovia Anhanguera. Repito, a Artesp está considerando ali território limeirense, então a gente vai de acordo com o órgão oficial que está considerando a morte no trânsito como Limeira. A moto do cara ficou bastante destruída, mas infelizmente, né? A moto seria o menor dos problemas se não fosse a vítima, esse idoso morador ali do Jardim Alvorada, que acabou perdendo a vida depois desse acidente. Ontem de manhã, lá na rodovia Anhanguera, mais um acidente envolvendo moto e mais um acidente na rodovia Anhanguera.
0: Pois é, a moto, sem dúvida, é o menor dos problemas, você tem toda a razão. Porém, todavia, contudo, eu como ex-motoqueiro, como motoqueiro que fui...
2: Um ciclista, né?
0: Não posso...
2: Senão você viu o tamanho do rolo que você arruma, né?
0: Virou carne de pescoço falar motoqueiro, né? Eu preciso registrar isso, uma CB500, né? Ele estava pilotando uma CB500, que é uma moto...
2: Inclusive, eu acho que eu tenho foto da moto aqui.
0: É uma moto icônica. A CB500 foi uma moto vendida aqui no Brasil já há vários anos. Eu não vou lembrar de que época que foi que ela foi vendida aqui no Brasil. Foi produzida... Acho que foi a moto de maior cilindrada produzida aqui no Brasil numa determinada época. E ela tinha um estilo retrô. Farol redondo, aquele amortecedor... lateral, exposto, sabe? Então, ela ganhou um grande número de fãs, gente que ficou apaixonado pela moto por causa do estilo dela, né? Retrô. Gente que... eu conheci um monte de gente que tinha essa CB500, não se encontrava mais peça, não se achava mais peça nenhuma. Mas acho que essa aí não é, não, hein?
2: É uma CB500, pelo menos... É a informação que a Artesp traz. Né? Eu não consegui ter acesso ao boletim de ocorrência, mas a própria Artesp fala que essa é uma moto
0: de 500 cilindradas. Essa não é a antiga CB500, não, que eu tô me referindo, fazendo referência. Não.
2: Mas olha o tamanho do motorzão dela, né?
0: Deve ser
2: esse modelo novo.
0: Pode ser alguma uma moto mais nova. Mas, tá, não, tudo indica, né? Pela carenagem dela, pelo estilo dela, tudo indica que ela é uma moto mais nova. Não é a CB500. Ó.
2: A antigona, né?
0: Antigona.
2: A retrô.
0: Quando você falou da CB500, eu já logo falei, nossa, é aquela moto que virou uma febre uma época. Não se achava mais peça, ela é tão antiga que não se achava mais peça pra ela. E os caras saíam fazendo loucura pra manter uma CB500 funcionando. Então, mas não é essa daí. Não é dessa que eu tô me referindo. Queria apenas
2: muito
0: fazer
2: bem.
0: Um registro aqui pro pessoal que curte moto, né? Infelizmente...
2: Essa foi a moto que o idoso pilotava no momento em que ele sofreu esse acidente, infelizmente, ontem lá na rodovia Anhanguera. Muito bem.
0: Essa aí deve ser a CB500X.
2: Deve ser um modelo novo, né?
0: Que é mais moderna, mais nova. É de 2000.
2: Eu não consegui ter acesso ao...
0: A CB500X é de 2018.
2: Eu não consegui ter acesso ao registro, Ivan, do boletim de ocorrência, que aí eu teria acesso à placa do veículo. Aí com a placa a gente conseguiria consultar direitinho o ano, cor, modelo certinho e tal. Eu estou vendendo para vocês aqui uma informação que eu comprei da Artesp.
0: Tá.
2: Aliás, de quem é essa foto? Você está vendo aí que tem marca d'água da Artesp. Essa foto pertence à Artesp. Ela disponibiliza essa foto lá no portal dela.
0: Eu busquei rapidinho aqui na internet. A CB500X foi lançada em 2018 e muito, muito parecida com essa aí. Provavelmente seja uma CB500X. O João Carlos Oliveira mandou aqui uma mensagem no YouTube dizendo que CB500 foi vendida de 97 a 2002. Essa CB500 que eu estou falando, que eu achei que era, é bem mais antiga. E mesmo sendo antiga, ainda vinha com estilo retrô.
2: Sim.
0: Bom, então a se lamentar verdadeiramente a morte desse senhor aí.
2: Claro. A moto joga no rio. A gente lamenta a morte desse homem de 71 anos, morador ali do Jardim Alvorada. Ademir Gomes Mota, o nome dele. Infelizmente acabou falecendo. Vamos começar então, ou vamos continuar aqui com os destaques. Ontem, Ivan, você foi uma das pessoas que me alertaram com relação ao que estava acontecendo na região central da cidade ontem.
0: Aliás, me permito fazer um registro. Eu passei para você as imagens que a nossa ouvinte... É por isso que eu falo da participação. Eu acho fundamental, para mim é fundamental a participação dos nossos ouvintes. Eu sempre... ressalto a importância da participação dos nossos ouvintes aqui. Quem mandou imagens para mim ontem, informação sobre o que estava acontecendo no centro, foi a Rinalva, nosso ouvinte. Ela que mandou vídeo. Obrigado, viu, Reinaldo? Grande abraço. Muito importante,
2: aliás,
0: muito importante a participação dos nossos ouvintes.
2: O primeiro take aí desse vídeo que a Joyce vai colocar no ar assim que possível é da Rinalva, mostrando o socorro desse homem ainda no teto da livraria, tá? Esse trabalhador de 56 anos, deixa eu ver só o primeiro nome dele aqui pra gente nominar, para que a gente não tenha... Valdir. Esse é o nome dele. O Valdir tem 56 anos e foi contratado pela livraria, Ivan, para pintar a fachada da livraria. É, a livraria que fica na 13 de maio, pouquinho antes da esquina com a 7 de setembro. Tem uma farmácia ali na esquina, do lado é a livraria. Aí na frente tinha uma loja de cosméticos, tem uma igreja ali, tem um supermercado grande na esquina anterior à livraria. É ali, naquele quarteirão ali, da 13 de maio, entre a Presidente Roosevelt e a 7 de setembro.
0: A livraria não tem problema nenhum de... A livraria não tem nada a ver com isso, né? Não tem culpa no cartório. É a livraria Quarto Centenário, né?
2: Quarto Centenário. É. Aliás, eu frequento muito essa livraria, viva. A maioria dos livros que eu compro nessa... Uma das únicas livrarias, se não a única livraria que a gente tem na cidade.
0: A única que eu conheço é a Quarto Centenário.
2: Pois é. É um lugar muito bom, inclusive. Conheça a Quarto Centenário, compra lá seus livros.
0: Vale a pena dar uma passadinha lá de vez em quando.
2: É sempre legal, é sempre gostoso frequentar esse ambiente cultural, né? Bom, esse homem de 56 anos, o Valdir, Ivan, foi contratado pela livraria para fazer a pintura da fachada da livraria. E aí, eu não sei de quem partiu a ideia, né? Falou, vamos fazer o seguinte, a gente fecha a livraria hoje para você conseguir pintar, a gente isola ali a calçada para não cair material, tinta nas pessoas. Desculpa. E a gente fecha a livraria e vocês pintam tranquilamente. Aí a outra parte, eu não sei quem foi a ideia, mas eles acabaram entrando no acordo, o pintor e a livraria. Não, faz o seguinte, então... Sobe no telhado e pinta de cima para baixo a fachada. E aí a gente só isola ali o quarteirão, mas a livraria fica aberta para não perder o dia de serviço. Tá difícil para todo mundo, inclusive para a livraria.
0: Sim, claro. Aí, principalmente para a livraria.
2: Pois é.
0: Principalmente para a livraria, porque cultura no nosso país hoje em dia...
2: É verdade. Aí o que que o pintor fez? O que que o Valdir fez? Ele deitou mesmo sobre a borda ali da fachada, né? Sobre o limite ali da fachada em cima do telhado, ele deitou sobre a borda em cima de uma calha metálica. E ele pegou um extensor de rolo de pintura mesmo. E deitado, olhando com o rosto olhando para baixo, e ele começou a pintar a fachada da livraria. Só que isso, inclusive o meu sogro trabalhou na Eletro por muito tempo, e ele fala que é o acidente mais comum que acontece é exatamente esse. A pessoa está tão concentrada em pintar olhando para baixo que ele esquece que acima dele tem a rede elétrica.
0: Sim.
2: E aí ele estava pintando, indo no movimento
0: de
2: pintar
0: aquela... E o extensor era de metal.
2: Eu não sei se o extensor era de metal. Isso eu não posso afirmar. Essas informações que me passou foi o Corpo de Bombeiros com o Igor Sedano, que esteve no local ontem, que me ajudou também, inclusive a escrever a matéria da Gazeta e me ajudou a entender essa situação. Ele foi pro local. Que eu estava no ar. No momento em que acontecia esse acidente, eu estava no ar com Cidade em Foco ontem aí no estúdio.
0: Sim.
2: Então, ele estava deitado, olhando para baixo e pintando a fachada com o extensor. Em algum momento, esse extensor tocou em um dos cabos da rede de média tensão, que passa lá 13.800 volts. E aí ele tomou um tranco. Eu não sei se o fato dele estar deitado colaborou para que ele não despencasse lá de cima.
0: De certo, ajudou.
2: Ele tomou esse tranco e a impressão, aí eu vou chutar, porque praticamente deve ter sido isso que aconteceu mesmo. Quando ele tomou o choque, ele soltou o extensor. Então, quando bateu, E aí, eu conversei com o meu sogro ontem, porque ele entende disso, porque ele trabalhou 25 anos da vida dele na Inecto. Ele falou, ó, bateu, o sistema vai desligar. A chave vai cair e o sistema vai desligar. Então, não tem como a pessoa ficar nessa situação, né?
0: Grudada.
2: Não tem como a pessoa ficar grudada.
0: É.
2: Então, na hora que bateu e desligou, ele soltou o extensor e o extensor deve ter caído lá embaixo. E ele começou a convulsionar. Aí uma pessoa que estava passando lá embaixo certamente viu o negócio cair, viu, ouviu a explosão, porque deve ter feito um barulhão e tal. Ele olhou para cima e viu que o cara estava, né, que o pintor estava convulsionando. Ele entrou na livraria e avisou, o cara está passando mal lá em cima. Desculpa. E aí o cara subiu, essa testemunha subiu e puxou o pintor, certamente pelas pernas, para fora, porque ele estava com o corpo, como eu diria aquele, dependurado para... É. Pra baixo, né? Ele tava com da altura do peito pra cima, lá de fora da fachada ali da livraria. Então ele puxou e deixou a pessoa em segurança. Aí chamaram o resgate, chamaram o SAMU. O resgate foi lá, protocolo do bombeiro, salvamento em altura, protocolo do bombeiro. Ele foi socorrido. Aliás, tem imagens aí, Jorge, se você puder pegar pra gente, por favor. Ele foi socorrido no telhado e depois ele foi levado para a viatura do SAMU e foi levado para a Santa Casa pela equipe médica. O Serviço de Atendimento Móvel de Urgência mandou a unidade de suporte avançada para o local com a equipe médica para cuidar dos ferimentos desse homem. Bom, aí quando ele chegou no hospital, Ivan, foi constatado que ele teve 15% do corpo queimado e que ele teve ferimentos nos braços, na região torácica, abdominal, pernas e joelho. E que o joelho dele está bastante machucado. Então, o que a gente entende com isso? De que certamente a corrente elétrica passou, entrou pela mão, porque ele estava segurando o bastão, e deve ter saído no joelho. Porque ele estava com o tronco encostado numa chapa de metal. Então a corrente elétrica deve ter saído pelo joelho e acabou estourando. Ele estava com 15% do corpo queimado com queimaduras elétricas. E queimaduras elétricas não se mede em grau. Mas ele estava com queimaduras, inclusive, internas. E a informação que eu recebi da Santa Casa é que a Santa Casa teve que... Os médicos da Santa Casa, né? Tiveram que aplicar morfina para que ele parasse de sentir dor. Então você imagina o desespero desse homem, a dor que ele deve ter sentido ou está sentindo depois desse acidente ontem lá enquanto ele pintava a fachada da livraria Quarto Centenário ali na rua 13 de Maio. Foi um acidente de trabalho grave. Certamente o Ministério do Trabalho deve fazer essa verificação, porque ele faltou segurança, né, Ivan? Digamos, e venhamos e convenhamos, faltou um protocolo e uma segurança para que esse homem trabalhasse em altura e mexendo muito próximo da rede elétrica.
0: Vai dar problema para a livraria, de certo, o Ministério do Trabalho vai ter, a livraria vai ter problema se ela não seguiu. A gente pensa que isso aí... vou contratar um pintor para pintar a minha casa lá, a minha sala, meu quarto, minha cozinha... Aconteceu isso com um cidadão aqui uma vez. Contratou um pintor para pintar a sala da casa. Dentro da casa, hein? Dentro da casa. O pintor caiu da escada lá, bateu a cabeça no chão e morreu. Pô, isso aí dá um trabalho, rapaz. Você não tem. Você não fez o. Seguiu o protocolo, né, de contratação de um profissional autônomo, por exemplo, pintor, que seja, qualquer outro profissional autônomo. Se não seguir o protocolo do Ministério do Trabalho, você vai ter uma dor de cabeça incrível. Lamentável.
2: E mesmo que, mas eu terceirizei, o cara trabalha com
0: não adianta.
2: É pintor, mas você acaba entrando com...
0: Tem a responsabilidade solidária.
2: Solidária. É essa palavra que eu não achava.
0: É.
2: Solidária.
0: Responsabilidade solidária. Mas, ô Gomide, me ajuda aí. Teve um caso, esse certamente você não vai lembrar, porque nem eu estou lembrando, há muitos anos, não vou lembrar dos detalhes, teve um caso parecido com esse, você falou das queimaduras que o rapaz sofreu pelo corpo todo, teve um caso parecido com esse, num condomínio, Um condomínio de alto padrão aqui em Limeira, ali nas margens da Intervias, ali da Limeira Piracicaba, que aconteceu uma coisa semelhante também. O cara estava pintando lá e tocou na rede elétrica e também foi um forró bodó. As feridas, né, sequelas semelhantes a essas aí que você acabou de dizer desse cidadão. Você não vai lembrar desse caso, que nem eu estou lembrando, faz muito tempo isso. Estou lembrando muito vagamente aqui. Mas teve um caso recente, semelhante a este, num colégio, rua para baixo. Barão de Cascalho. Na Barão de Cascalho, um pintor estava pintando a fachada de um colégio. Isso foi agora recentemente, foi esse ano. E também aconteceu isso aí. De tocar na fiação lá e ele cair de lá de cima e...
2: 24 de janeiro desse ano.
0: Foi 24 de janeiro?
2: Como é que
0: ele morreu, né?
2: Morreu.
0: Ele morreu.
2: Na hora. Odair Lazzarini era um pintor da capital que tinha sido quarteirizado, digamos assim, porque a escola contratou uma empresa para pintar a fachada da escola. E essa empresa terceirizada, que na verdade é uma MEI, contratou o Odair, que morava no mesmo terreno do microempreendedor individual. Então, a escola contratou esse microempreendedor individual para fazer a pintura. E ele falou, você não quer me ajudar lá? Faz favor, você tem... ou emite nota para mim aí para eu fazer o pagamento. E aí você vai lá me ajudar. E o Odair estava pintando eu fui no local, eu vi inclusive os ferimentos no corpo do Odair. Evidentemente que a gente não faz imagem desse tipo de situação, mas eu vi que ele estava lá. Quando eu cheguei, ele estava lá, o corpo dele estava lá ainda. E ele estava pintando exatamente a mesma coisa, só que ele estava em pé. A diferença é que ele estava em pé. Sim. Esse pintor de ontem, se tivesse em pé, certamente ele teria despencado lá de cima, né? Mas ele estava deitado. E por isso, talvez, ele tenha permanecido na parte de cima do imóvel. Já esse pintor, já o Odair, no dia 24 de janeiro desse ano, estava em pé e ele acabou, quando tomou a descarga elétrica, ele acabou caindo junto com o extensor. E o extensor, aliás, eu posso até buscar a imagem aqui, só para vocês terem uma ideia do estado que fica o extensor, as duas pontas do extensor estavam completamente queimadas. Completamente queimadas. Eu posso buscar aqui a imagem no meu arquivo aqui para a gente mostrar. Mas eles tiveram... dava para ver claramente que o extensor estava queimado quando aconteceu esse acidente lá com o Odair nesse colégio. Eu vou ter uma foto aqui, já achei, eu vou passar para a Joyce. Essa foto que a Joyce vai colocar no ar, assim que chegar, né? É uma foto do extensor queimado, com a ponta queimada. Foi a parte do extensor de metal que bateu no fio. Esse caso é lá de janeiro desse ano. Essa imagem que vai entrar daqui a pouco é de janeiro desse ano. E aí aconteceu exatamente a mesma coisa, infelizmente, né? O Odair acabou falecendo. Nesse caso, esse cidadão talvez tenha tido um pouco mais de sorte, mas, de novo, vou citar meu sogro. Essa é a imagem de janeiro. Olha como é que está a ponta do extensor, tá vendo? Completamente queimada. E há uma outra marca mais para baixo, onde o Odair estava segurando no extensor. E aí a corrente elétrica passou pelo corpo dele e acabou matando, fazendo com que ele despencasse lá de cima. E aí as queimaduras, além da queda, acabou matando o Odair. Então, vou citar de novo meu sogro, porque eu conversei com ele ontem. Quando aconteceu isso, eu falei, deixa eu conversar com ele para entender o que acontece. Ele falou que esse homem provavelmente teve uma sorte um pouco maior. Primeiro, porque ele estava deitado, e segundo, que ele não relou em dois fios. Ele fala, se ele rela em dois fios, ele teria fritado ali mesmo e ficado ali mesmo. Então, claro, é problemático, é triste. A gente torce para a recuperação desse pintor, claro. E outra coisa que meu sogro me disse foi, o problema não é a queimadura. É também a queimadura, mas é também as consequências dessa queimadura no organismo da pessoa. Então essa queimadura elétrica, ela pode muito provavelmente causar um problema que vai matar essa pessoa. Então a gente torce, é uma situação grave, e a gente torce para pronta recuperação desse pintor que sofreu esse acidente ontem lá no topo da Livraria Quarto Centenário, na rua 13 de maio. Ele foi levado comado, protocolo médico, hospital, envolvendo queimaduras elétricas, queimaduras mais graves.
0: Dois casos, a gente relando, dois casos, não é só que só por Deus.

0: à frente, essa mole para boi dormir, que é na questão da fiação subterrânea.
1: O Ivan, ontem o Joás Rodrigues, da Electro, esteve aí. Uhum. Ele estava comigo no momento em que chegou essa informação. Aliás, no momento que você me passava os vídeos, eu estava com o Joás e ele estava vendo. E aí ele acionou toda a equipe de, né, a equipe lá de protocolo interno da Electro, ele acionou toda a equipe e a equipe foi rapidamente deslocada até o local para acompanhar essa situação. Ah, a equipe da Electro, o sistema desligou com o acidente, o sistema elétrico caiu, o quarteirão inteiro ficou sem o fornecimento de energia elétrica. Aí os funcionários da Electro acompanharam o resgate e depois que estava tudo em segurança, foi feita uma verificação na rede e a rede foi religada com todo o protocolo de segurança que a Electro tem. E o Joás foi perguntado, ontem teve um ouvinte que perguntou para o Joás a respeito dessa questão, e a fiação subterrânea? Ele falou, olha, a gente tem outros projetos, mais modernização da rede elétrica e tal, mesmo porque essa situação de, vamos dizer assim, enterrar, né, colocar no subterrâneo, uhum, a fiação elétrica, para a empresa é muito caro.
0: Sim.
1: E isso vai causar um impacto na rede, na conta de energia das pessoas. Então ele falou, a gente tem projetos para modernização, mas outros projetos antes de pensar no enterro da rede elétrica, porque é um serviço custoso, muito custoso, e certamente isso vai ter que ser repassado para os clientes. Essa foi a resposta que ele deu ontem.
0: Sim, mas é o que eu estou falando. Da discussão nasce a luz, né? Esse é um assunto que é debatido sempre, aquele meio surge. Agora você pode apostar por causa dessa situação aí. Vai se discutir isso de novo. Ah, mas e a fiação subterrânea, né? Transformar essa fiação aérea em fiação subterrânea. É uma discussão que existe aqui em Limeira que não vai para frente nunca. Porque lá atrás alguém fez besteira, né? Alguém não se preocupou, alguém não atentou para os detalhes, não prestou atenção, não fez o que deveria fazer lá atrás, nos antigamente. E foram feitas aberrações, coisas que não poderiam ser feitas na cidade, né? Por exemplo, vou citar um exemplo aqui para ficar bem didático, bem claro. Rua Doutor Trajano. Conhece lá Pacheco Frios?
1: Sim.
0: Conhece Pacheco? Do outro lado do Pacheco ali, tem a rua Conselheiro Saraiva, né? E tem um posto de gasolina. Você vem vindo na Trajano pela rua do Pacheco Frios, você quer continuar na Trajano, você não quer ir na Conselheiro Saraiva. Então você atravessa e pega uma ilhota que tem ali. Tem uma pequena ilha ali que divide a Doutor Trajano da Conselheiro Saraiva. Essa pequena ilhota tem um canteiro central. Vazio. Não tem nada naquele canteiro central da ilhota. Dessa ilhota. Ali deveria ter um poste de energia elétrica, naquele canteiro central, naquele redondinho ali do canteiro central. Deveria ter um poste ali. Sabe onde que está o poste? O poste está na calçada. Se você for pegar aquela ilhota, você vai ter que descer para a rua. Você vai ter que descer para o Doutor Trajano. Porque não tem como você passar na calçada, no meio da calçada tem um poste. O poste deveria estar no meio da ilhota, naquele redondão lá, naquele buraco redondo que está lá aberto para colocar o poste. Colocaram na calçada. Então, lá atrás, foram fazendo as coisas aqui em Limeira, sem que dona prefeitura atentasse para as coisas que estavam sendo feitas, né? Porque na época, lá atrás, eu não sei quando foi isso, há 20, 30, 50 anos atrás que aconteceu isso, dona prefeitura tinha que chamar a dona Eletro e falar, ô, dona Eletro, não era nem a dona Eletro que estava aí, né? Ô, dona Eletro, pelo amor de Deus, pô, tá lá o buraco pra colocar o poste, você me coloca o poste na calçada, pô? Você tá entendendo?
1: Sim.
0: E aí fica todo mundo discutindo isso aí, discutindo, e não vai pra frente, Gomito. Não sai disso. Tá lá o poste, no meio da calçada lá, com o buraco no meio da ilhota pra colocar o poste.
1: É, a questão de colocar o poste no meio da ilhota, essa questão técnica eu não vou discutir, e eu concordo com você que poste no passeio público acaba atrapalhando. Mas se colocar o poste na ilhota, você imagina quantos postes já teriam sido colocados ali e quantos postes já teriam sido derrubados, né?
0: Não, mas ele tá na calçada. Mineiro,
1: infelizmente.
0: Ele tá na calçada, na beira da rua.
1: Sim.
0: Se fosse questão de bater nele, já tinham batido faz tempo. No problema não é esse.
1: Mas na Ilhota...

0: O problema não é esse, o problema é que a Ilhota... Quem não prestou atenção nisso, vai lá e presta atenção. A Ilhota está lá. Conselheiro Dr. Trajano aqui, conselheiro Saraiva aqui, está a Ilhota aqui. No meio da Ilhota tem aquele arco, um redondo, é terra. O que, que era para colocar ali? O poste? Meu Deus! Não. A Eletro da época foi lá e colocou o poste na calçada, meu. E ninguém falou nada. Isso aí faz uns 50 anos que tá lá, Gomide. Faz uns 50 anos que aquilo tá lá desse jeito. Dona Prefeitura, não cobra Eletro disso. Faz 50 anos. É disso que eu tô falando, sabe? Essas coisas acontecem hoje porque lá atrás alguém não fez o que deveria ter feito.
1: Muito bem. Podemos passar para o próximo causo?
0: E tenho dito.
1: É. Aliás, a Eletro emitiu uma nota lamentando o acidente, pedindo ou desejando a pronta recuperação desse operário, e tem que ser assim, né? A gente não esperaria outra coisa de pessoas comuns, mas ela alerta para que a pessoa que for fazer trabalho em altura, próximo da rede elétrica, que mantém uma distância de pelo menos 2,5 metros da rede elétrica. E que profissionais utilizem EPIs adequados, como capacetes, botas e luvas apropriadas. A nota continua dizendo o seguinte: andaimes, barras de ferro e escadas sejam transportadas longe da fiação e, quando possível, na posição horizontal. Nenhuma intervenção deve ser realizada diretamente na rede sem autorização de pessoas capacitadas ou da capacitação específica, né? E ontem o Juaz disse, numa situação como essa, a livraria pode solicitar para a Eletro o isolamento daquela parte do fio. Então a Eletro iria lá e ia isolar esse fio para evitar esse tipo de acidente, e o pintor ia conseguir trabalhar em segurança. Então basta ligar os canais, procurar a concessionária para fazer essa requisição. Os operários vão lá, vão isolar aquela área, aquele trecho de fio, para evitar acidentes. Então, se você está pensando em pintar alguma coisa que você está vendo que está muito próximo da rede elétrica, entre em contato com a Eletro antes de fazer a pintura, para que acidentes como esse não voltem a acontecer. Que horas são, Ivan?
0: Eu digo para você que estão faltando 14 minutos para 7 horas da manhã.
1: 14 para 7. 6h46, se você preferir, né? Dois casos de flagrantes de tráfico de drogas feitos pelas equipes da Polícia Militar de Força Tática. A gente começa a dar destaque para o noticiário agora mais atual do plantão policial. Esses dois registros foram feitos aqui durante a noite de ontem. Deixa eu só abrir aqui as minhas anotações para conseguir passar direitinho para vocês. Aqui, achei. Nós tivemos um caso de tráfico de drogas. O primeiro aí, Joyce, pela ordem que eu mandei para você a imagem. Primeiro no Parque Novo Mundo. 6h15 da tarde de ontem, um homem de 27 anos foi preso em flagrante. Foram apreendidos um tijolo de crack, 138 flaconetes de cocaína, 7 porções de maconha, R$ 3.570 em dinheiro, celular, balança, grande quantidade de peças automotivas ou de produtos automotivos. Não são peças, são produtos utilizados no serviço automotivo. Bom, policiais militares estavam fazendo patrulhamento quando receberam uma denúncia de um homem que está em um apartamento preparando entorpecentes para a venda. Quando a equipe identificou, eles foram até o local, viram pela fresta da porta de que de fato ele estava mexendo com alguns produtos, bateram na porta, ele abriu a porta. Quando viu que era a polícia, ele fechou a porta rapidamente e correu para o banheiro. Os homens da Polícia Militar arrombaram a porta para acessar o imóvel e foram até o banheiro e perceberam que ele estava jogando entorpecentes no vaso sanitário e puxando a descarga para que a droga fosse embora. Bom, dentro do apartamento, esse monte de peças e produtos automotivos aí. Aí perguntaram para ele, falou: escuta, e esses produtos aqui? Aí, segundo a Polícia Militar, no local, ele teria confessado de que ele era funcionário de uma concessionária aqui de Limeira e que ele estaria, durante o período em que ele foi funcionário, ele furtava esses produtos do almoxarifado da concessionária. Ele foi levado para o plantão policial, foi contatado o representante dessa concessionária, que veio até o plantão policial. O funcionário olhou e falou: olha, esses produtos de fato a gente vende lá, mas a gente não constatou ainda nenhum tipo de falta, a gente não tinha constatado falta desses produtos. Mas ele se comprometeu, Ivan, a fazer um levantamento no almoxarife, junto com os responsáveis lá, nota fiscal, documentação, aquela coisa toda, para verificar se esses produtos podem, de fato, ser produtos de furto dessa concessionária. Bom, o Dr. Rodrigo Rodrigues, ao ver que tinha essa quantidade de droga toda e a situação narrada pelos policiais militares, aí é deixe preso, né? Não tem o que fazer. Ele foi preso em flagrante por tráfico de drogas e ele deve responder também, ou deve ser investigado, na verdade, por esse possível suposto furto desses produtos da concessionária que ele trabalhava até recentemente. Trabalho da Força Tática da Polícia Militar, que mais tarde foi até a rua Belarmino Paixão dos Santos, lá no Jardim Residencial Ernesto Pio. Outro caso de tráfico de drogas, 11 horas da noite de ontem. Um homem de 31 anos foi preso em flagrante com 10 porções de maconha, 37 porções de dry, 9 porções maiores da mesma droga, duas balanças de precisão e um telefone celular. Policiais militares receberam a denúncia de tráfico de drogas naquele local e de que um morador estaria armazenando droga dentro da residência. Quando os policiais chegaram e o camarada percebeu que a polícia ia abordar, ele tentou quebrar o celular dele, provavelmente para destruição de provas, né? E aí, com a autorização da convivente dele, da companheira desse rapaz, desse homem de 31 anos, os policiais tiveram acesso ao interior da residência. Teve o apoio do cão farejador, aqui não fala de quem se dá guarda do BAEP, mas teve um cão farejador que foi até o local e o cachorro indicou aonde estariam escondidas essas drogas, em uma lixeira atrás do vaso sanitário de um dos banheiros do imóvel. O homem confessou que guardava entorpecentes para um terceiro que recebia R$500 por dia, R$500 pelo serviço, não por dia, R$500 pelo serviço. Ele foi trazido ao plantão policial e aí, de novo, preso por tráfico de drogas, flagrante assinado pelo Dr. Rodrigo Rodrigues. Os dois casos de tráfico de drogas, únicos registros feitos aqui no plantão policial durante esse último expediente, que ainda está acontecendo aqui na rua Pernambuco 722, onde funciona o plantão policial, Ivan.
0: Quer dizer que o cara era o almoxarife?
1: Ele trabalhava na concessionária, né? Se ele era almoxarife ou não, mas provavelmente ele teria acesso livre ao almoxarifado, né? Provavelmente. E conseguiu, ou teria, né? Teria desviado os produtos, aqueles produtos todos. Ali tem peças, tem desengripantes, tem tinta, tem um monte de coisa que ele teria desviado dessa concessionária. A concessionária disse que ainda não... O representante, evidente, né? Da concessionária disse que ainda não haviam percebido o desvio dessa mercadoria e que iam fazer um levantamento para verificar a veracidade dessa informação. Resta esperar para ver se eles vão conseguir mesmo perceber, e aí, claramente, ele vai ser denunciado também por furto.
0: 6 horas e 52 minutos, seu Carlos Gomide.
1: Uma operação da Delegacia de Investigações sobre Entorpecentes de Limeira, comandada pelo delegado Dr. Leonardo Birger, localizou mais uma casa-bomba utilizada para preparo, mistura e distribuição de drogas no Jardim Jequitibás, na noite da terça-feira. Um homem de 33 anos foi preso em flagrante por tráfico de drogas, posse ilegal de arma de fogo e por manter produtos terapêuticos e medicinais em situação irregular. A ação foi resultado de investigações de um caso que já tinha terminado com a prisão de um homem em uma outra casa-bomba no Jardim Vitória Lucato no dia 2 desse mês. Segundo os investigadores, o suspeito preso na terça-feira era apontado pelos serviços de inteligência como responsável pela aquisição preparo, batismo e embalagens da droga. Durante o monitoramento velado realizado no imóvel, localizado lá na rua João de Abreu Sintra, no Jardim Jequitibás, os policiais perceberam uma movimentação atípica, conversaram com vizinhos e conseguiram perceber que ali haveria alguma coisa de errado. Os policiais então fizeram a entrada tática nessa casa, diante do estado flagrancial, e foram localizados flaconetes vazios, kits com cocaína, já prontos para comercialização, porções de crack, dois recipientes com cocaína, ainda a ser embalada, diversas embalagens de taurina, produto que é utilizado na mistura da droga, né? Balanças de precisão, colher com resíduos de pó branco, acetona, éter, benzina, anestésicos veterinários, adrenalina de uso veterinário também, além de embalagens e materiais utilizados para preparar e embalar os entorpecentes. Também foram apreendidos 2,450 kg de cocaína, distribuída entre dois potes, 360 flaconetes já abastecidos e outras porções avulsas, além de 42 gramas de crack, né? Fracionadas para venda. Os investigadores localizaram ainda 833 gramas, 496 gramas e 119 gramas de pós brancos que serão submetidos à perícia para identificação, além de 509 gramas de taurina, que é um produto misturado lá na... que é misturada porcariada lá, que o pessoal cheira e acha que está cheirando cocaína, está cheirando taurina, na verdade. O homem foi preso em flagrante e localizado em uma chácara no bairro dos Pires, que é pertencente ao pai dele e que já era de conhecimento da equipe de que ele poderia estar escondido nesse imóvel lá na zona rural. Então ele foi preso lá. Estouraram a casa bomba lá no Vitório Lucato. Vitório Lucato não, perdão. No Jardim Jequitibás. Vitório Lucato foi no dia 2. No Jardim Jequitibás ontem. Ontem não, anteontem à tarde. E localizaram ele em uma propriedade do bairro dos Pires. Trabalho da Delegacia de Investigações sobre Entorpecentes, comandada pelo Dr. Leonardo Birger. E a gente teve uma outra situação, Ivan, envolvendo também um limeirense que acabou sendo preso na Operação Barco Furado.
0: Vixe!
1: Apreendeu embarcações, foram 15 embarcações ontem, apreendidas aqui em Limeira. O trabalho foi da DEIC, a Divisão Especializada Divisão Estadual de Investigações Criminais, comandada pelo Dr. William Mark, que é limeirense, mora aqui em Limeira, inclusive, e que é divisionário da DEIC lá de Piracicaba. Segundo a polícia, as investigações apontam um suposto esquema de golpes envolvendo uma empresa do setor náutico, com pelo menos 7 boletins de ocorrência e 3 ações judiciais de cobrança, causando prejuízos a centenas de pessoas e centenas de milhares de reais às vítimas. Durante o cumprimento de um dos mandados, um dos investigados foi preso em flagrante após os policiais encontrarem um revólver calibre 38 sem registro. Na empresa investigada foram apreendidas 15 embarcações, entre lanchas, barcos e jet ski, além de 8 motores de popa, R$ 6.540 em dinheiro, folhas de cheque, um aparelho celular e um cartão bancário.

0: por aquela loja. E pelo que a gente conseguiu apurar, ele tem, sabe, questão de, vende chassi do barco de um barco com motor do outro, aí não consegue legalizar. Aí as pessoas começaram a entrar com processo contra ele, alguns processos na área civil e tal. E aí me parece que a divisão lá de Piracicaba entrou na parada e conseguiu prender esse homem, não por essa questão dos barcos, pelo porte legal de arma de fogo, porque ele estava com revólver calibre 38. Mas essa operação apreendeu essas lanchas. Não se sabe se todas as lanchas no mesmo local, mas um dos locais que foram alvo dessa operação da DEIC de Piracicaba foi uma residência no condomínio Roland, aqui em Nimeira. O condomínio não tem nada a ver, é apenas o condomínio onde a pessoa morava, mas ele acabou sendo preso lá também, junto com alguma dessas embarcações que foram apreendidas ontem pela DEIC de Piracicaba, Ivan.
1: Uns barquinhos bonitos, né, rapaz? Dá até vontade bonito, de comprar bonito. Um, né?
0: É? Opa! É?
1: Ah, esse aí que bonitinho. É? É. Esse aí no Rio Tietê, hein? Faz sucesso, hein?
0: É, né?
1: Olha o Shangri-La.
0: Shangri-La.
1: Bacana, hein?
0: Deixa eu ver um negócio que estão me passando aqui. Acaba de falar, Ivan. Eu
1: acabo de falar? 6 horas
0: Não, faz um favor, que eu preciso só verificar uma situação aqui.
1: 6 horas e 59 minutinhos, 6h59. Então deixa eu fazer um registro aqui. Tem uma amiga nossa, ouvinte nossa de longa data, de muito tempo. A Ana Tereza está fazendo aniversário hoje, está com idade nova hoje, Ana Tereza.
0: Opa, ó, vai ter bolo!
1: Se o chão tremer hoje lá pro lado dos Pires, pode ficar sabendo. É a festa de aniversário da Ana. O chão vai tremer com certeza, né? Ana, grande abraço para você, parabéns, muitas felicidades, muitos anos de vida, com saúde e paz, viu? Saúde. E aí uma pitadinha de prosperidade, claro, claro, sempre.
2: Não faz mal nenhum.
1: Não, de jeito nenhum. Você quer mandar um parabéns para Ana?
2: Parabéns para Ana. Parabéns, muitas felicidades.
1: Isso mesmo, muitas felicidades para Ana Tereza, nosso ouvinte.
2: Estava sentindo saudade da participação.
1: Você estava sentindo saudade? Ela não. Aí eu estou desconfiado que a Ana não é de acordar cedo, não. Tô desconfiado que ela não é daquelas.
0: Você vai arrumar a conclusão.
2: Pular cedo. Vou criticar.
1: Pular cedo da cama, não. Quem pode, pode. Quem não pode, bate palma.
0: Vai arrumar
1: palma.
0: Confusão com a Ana Tereza.
1: Ela tá dizendo que ela tá ficando mais velha. Não, tá fazendo idade nova. Ô, seu Gomide, o senhor já se ajeitou aí, seu Gomide? O senhor tá na posição?
0: Não, eu tô... Eu tô num discutimento com um amigo meu aqui.
1: É.
0: Ele tá falando uma coisa.
1: É.
0: Só que eu não tô achando, sabe?
1: É. E nós podemos tocar o programa enquanto você discute com o seu amigo?
0: Não, calma aí, que eu só vou passar para ele essa situação. Mas... Ah, se você quiser tocar o programa, então toca, eu vou lá tomar café.
1: É que não, eu fico mais tranquilo sabendo que aí você pode discutir com o seu amigo.
0: Não, né? Não, sabe o que acontece?
1: É.
0: Tem um amigo meu aqui que tá falando o seguinte, aí, tá vendo? Tal pessoa, agora fala qualquer coisa aí. Porque tem uma pessoa aqui na cidade, Ivan,
1: é
0: uma pessoa pública. Você conhece, inclusive.
1: Eu conheço,
0: Que adora falar mal da Guarda Municipal.
1: Nossa,
0: como gosta de falar mal da Guarda Municipal.
1: Sei. Por quê?
0: Hã?
1: Por quê? Tanta coisa errada nessa cidade pra falar mal, vai falar justo da Guarda.
0: Pois é. Não.
1: E presta um bom serviço à população?
0: Claro, excelente serviço.
1: É, ué.
0: Não tenho o que...
1: Tem tanta
0: Aliás, se tem uma pessoa que apoia mais a Guarda em Nimeira... Que eu desconheço.
1: Aliás, aqui em Limeira, isso é uma característica aqui da nossa cidade, né? Você já viu que aqui na nossa cidade tem certos elementos que as pessoas não fazem críticas, né? Não abrem a boca para falar nada, um ar. Aliás, pelo contrário, puxam o saco até não poder mais. Se o cara for entrar na piscina, morre um monte afogado.
0: Não fala assim.
1: Eu falo que é verdade.
0: Mesmo?
1: Né? Os caras são bons pra critica isso, critica a guarda, critica isso, critica aquele, critica o outro. Né? Mas vamos falar das coisinhas aqui da nossa cidade, as coisinhas que acontecem aqui, das mazelas, dos maus feitos aqui da nossa cidade. Ninguém fala nada. Falar mal dos mal feitos.

0: uma olhada no WhatsApp. Acabei de mandar um negócio pra você aí. Faz favor. Ouve. Dá uma... É que eu não posso falar o nome dessa pessoa, né? Mas... Tem uma pessoa, um amigo meu, que tá falando o seguinte. Aê, tá vendo? Que você tá ouvindo? Você tá vendo aí, né? Mas é a ocorrência da... Da concessionária lá.
1: Ah, o negócio da droga lá?
0: Mas não é a mesma pessoa, entendeu?
1: Sim.
0: O chassi não bate com a carcaça. Pelo menos o nome, né? O nome não é. Mas eles estão garantindo que é a pessoa? Não sei. Será, Ivan?
1: Eu não sei.
0: Histórico também. Tem, né?
1: Não sei. Não, a capivara é grande.
0: É bastante. Bastante.
1: A capivara é grande.
0: É grande.
1: Muito.
0: É. Mas então, o nome não tá batendo com o chassi, não tá batendo com a placa. Então, não sei.
1: Tá certo.
0: Não sei.
1: Muito bem.
0: É essa a discussão, entendeu?
1: Tá
0: eu tô
1: bom.
0: Falando, mas não é o nome que tá aqui, não, mas é ele. Mas como é que é ele se o nome não tá aqui? É essa a discussão, entendeu? Mas também eu não duvidaria, viva?
1: Também não.
0: Não duvidaria.
1: Muito bem. Posso?
0: Certo?
1: Posso.
0: Pode. Agora você pode.
1: Bom dia pro senhor.
0: Um abraço.
1: Mas se o senhor quiser, fique à vontade. Se o senhor quiser ir lá ver o poste em cima da calçada e o buraco no meio esperando o poste, o senhor pode ir lá ver e mostrar.
0: Aliás, antes de ir embora, deixa eu mostrar uma coisa pra você. Você sabe que missão dada é missão cumprida, né?
1: É.
0: Você sabe, né? Você conhece o repórter, não conhece?
1: Que você cumpriu? O que você cumpriu agora?
0: Não, não. Eu cumpri só metade, mas vai a karma que a outra metade vai estar... Vai estar direitinho. Ô, Joyce, faz favor. Pega aí a imagem que eu passei pra você. E vai lá pro Cível. Você acha que eu brinco em serviço, Ivan? Ah, não brinco, não.
1: Não, eu não acho.
0: Não brinco, não. É, quer ver só uma coisa? Aqui, ó. É, ontem, nesse mesmo, mais ou menos nesse mesmo horário, você pediu pra eu verificar uma situação, né, Ivan?
1: Foi.
0: Fala qual é a situação.
1: Esse gigante, eu pedi pra você apurar alguma coisa a respeito desse gigante, que eu acho que é a maior árvore da área urbana de Limeira, eu acho. E como eu só tô achando, eu não tenho certeza, eu pedi pra você dar uma conferida, pra ver se você confere e dá uma certeza pra nós. Porque pra mim é a maior árvore da área urbana de Limeira, essa árvore.
0: Tá localizado no terreno da Igreja do Evangelho Quadrangular, onde era o antigo campo da Internacional.
1: Isso.
0: Na Doutor Trajano, né?
1: Isso.
0: Você citou, inclusive, a sorveteria do meu amigo Júnior Pinatti.
1: Isso.
0: Como referência. Fica na frente da Pinatti Sorveteria.
1: Tá bem em frente à sorveteria.
0: Isso. Aliás, uma das melhores, se não for a melhor sorveteria de Limeira, passa lá.
1: Excelente.
0: Experimenta o sorvete dele, depois você me conta.
1: Eu recomendo.
0: É. Pede pra falar com o Juninho, fala assim, ô Juninho, o Gomini pediu pra eu passar aqui pra experimentar seu sorvete. Você vai ganhar um abraço dele. Essa árvore aí, Ivan, é uma figueira.
1: É uma figueira?
0: É uma figueira. Pelas características, aliás, eu posso até passar essa outra foto aqui, que eu fiz da base da árvore. Ah, ô Ivan, missão dada é missão cumprida, Ivan. Você sabe que eu não brinco serviço, né?
1: Aí sim.
0: Você sabe que eu não brinco em serviço. Eu fui lá e fotografei a base da árvore. Tô mandando aí pra Joyce colocar no ar pra todo mundo ver. É uma figueira. Ela tem essas... Você vai ver a próxima foto aí, você vai ver que tem raízes.
1: Olha que coisa linda.
0: Tá vendo que as raízes descem assim dos galhos, né? Essa é uma das características dessa árvore. O tronco formado por várias raízes se fundiram ao longo dos anos. E aí tem a folhagem, que são espessas, brilhantes, verdes, escuras e elípticas. É uma copa muito grande, que faz uma sombra maravilhosa. Ela cobre, inclusive, praticamente toda a rua Dr. Trajano ali, a copa dessa árvore. É, e aí, idade provável dessa árvore.
1: Isso é importante.
0: É. Segundo minhas pesquisas que eu fiz, que você mandou... E missão dada, missão cumprida. Essa árvore tem, pelo tamanho, no mínimo 70 anos. No mínimo 70 anos. Ela pode ter até de 90 a 120 anos, mas claro que isso depende muito da história, a gente vai ter que pesquisar um pouquinho da história, é isso que eu não fiz ainda, mas que essas árvores, elas podem viver até 300 anos.
1: É, tem como... Porque essa árvore pode ter, então... Tem um meio de você apurar a idade dela. Com precisão, com exatidão, tem um meio.
0: Fala que a gente apura.
1: Não, um meio científico de fazer isso, né?
0: Óbvio.
1: Eu não vou saber te dizer qual é, mas tem um meio que você vai dizer.
0: Ah, entendi, você não sabe, mas... Você sabe que tem, mas não sabe qual
1: é. Tem um meio, tem um método científico que você apura a idade dela. Não vou saber dizer qual é. É linda, essa árvore é um portento, é linda, maravilhosa. Ela devia estar aí, ela devia ser, sabe, aberta à visitação pública, porque ela é maravilhosa. É claro, está num terreno particular, você falou que é da igreja, né? Mas a igreja podia pensar em alguma coisa, assim, de abrir a visitação pública, essa árvore, né? Porque, olha, é uma coisa maravilhosa. É linda, linda, linda, linda, linda. É, podia ser uma coisa assim, né? Um lugar para você... É, tem tudo a ver com questões espirituais, né? Não é? Essa beleza dessa natureza, esse portento, né? Tem tudo a ver. E como está no terreno da igreja, acho que a igreja podia fazer alguma coisa assim, né? Promover ali um espaço para... Inclusive para manifestações espirituais. Ou para reflexões espirituais, não sei lá. Né? Agora, o Reginaldo Roberto está dizendo aqui, viu, Gomide? Que não é a maior, não. Diz ele que na Vista Alegre, perto do Mercado Castelão, tem uma maior. Diz que daqui a pouco não vai dar para passar mais na rua. Cara, eu conheço esse pedra. É Pedro Elias. Eu não estou lembrando dessa árvore, não, Reginaldo. Eu lembraria, cara.
0: Onde que é o Castelão?
1: O Castelão é na Pedro Elias. Não,
0: a Pedro Elias começa lá na Marginal
1: tá...
0: e ela sobe até lá.
1: Você saiu da Ponte Preta, você saiu da Ponte Preta, você está subindo a Pedro Elias.
0: Sim, senhor.
1: Você vai passar pela Igreja Santa Luzia, certo?
0: Sim, senhor.
1: O Castelão fica na esquina...
0: À esquerda.
1: Do segundo, fica na outra calçada, não né, na calçada da igreja.
0: Do outro lado da rua.
1: Fica na outra calçada. Acho que dois quarteirões pra cima da igreja.
0: Ah, aquele supermercado de esquina.
1: É, o supermercado de esquina que tem ali.
0: Tem uma loja de R$1,99 ali também,
1: não tem? Isso, do outro lado da rua tem uma loja de
0: R$1,99. É aquela árvore que tem...
1: Então, eu não sei que árvore loja que o Reginaldo tá falando.
0: Eu acho que é essa
1: árvore. Ele tá dizendo que é na Travessa.
0: Não na Pedro Elias, mas naquela rua que corta.
1: Ele tá dizendo que não é na Pedro Elias, que é na Travessa.
0: É, exatamente.
1: Eu não conheço.
0: Ali tem uma árvore grande mesmo.
1: Eu não me lembro dessa árvore, confesso para você.
0: Eu vou passar lá e vou mostrar para você.
1: Eu não me lembro dessa. Não me lembro dessa. Mas essa daí em especial, é legal dar uma olhada lá nessa árvore que o Reginaldo está falando. Se ele está dizendo que é maior que essa, vale a pena a gente dar uma olhada, uma conferida, né? Mas essa aí da rua Doutor Trajano, desse terreno da Igreja Quadrangular, essa é linda que dá gozo de ver. Linda, maravilhosa. Ela devia estar aberta à visitação pública.
0: É, e na tem minha um opinião. Portão bem do lado dela, que foi exatamente por onde eu tirei essa foto. É um portão gradeado. Talvez seja uma ideia da Igreja do Evangelho Quadrangular secar ali essa árvore, né, esse espaço, e permitir que as pessoas fiquem ali embaixo. Porque ali deve ser gostoso para tomar um, né? Tomar uns Billy Knight, fazer um piquenique, um suquinho, meditar, orar. E aí você faz o que você quiser em cima da árvore, né? Mas a sombra é boa, hein?
1: É bom não dar essa ideia de fazer o que quiser debaixo da árvore, porque...
0: Não. Fazer
1: uns
0: coisas
1: e outros,
0: lícitas, né?
1: Tem uns e outros por aí que você não pode falar para eles fazer o que quiser.
0: É?
1: É.
0: É mesmo?
1: É, você tem que pôr alguma limitação, sabe?
0: Tá bom. Era o que tinha então, viva?
1: Oh, muito obrigado.
0: Eu vou passar lá na Pedro Elias agora e vou tirar a foto dessa árvore que o Reginaldo Roberto citou.
1: É, ele está dizendo que é na Travessa, não na Pedro Elias, na Travessa, não sei se propriamente na Travessa do supermercado.
0: Ah, essa aí
1: a mesmo. Joyce achou aí. A Joyce achou.
0: Aí, Joyce.
1: Mas essa do Dr. Trajano é mais bonita, hein? Se formos fazer uma eleição...
0: Não está falando de mais bonita, ele está falando de maior.
1: Tá, tá. realmente ela é muito grande, a copa dela é muito grande, né?
0: Vira mais pra Pedro Elias. Encosta de ré. Isso aí, ó, Pedro Elias tá lá, ó.
1: Não, o supermercado tá ali
0: de um lado, a loja de 1,99 do outro,
1: tá vendo? O supermercado tá aí na esquina, na rua do supermercado. Eu não sei não, hein, eu acho que dá disputa, hein?
0: Dá uma briga boa,
1: né? Dá disputa, esse negócio de quem, qual é a maior, essa da Pedro Elias ou da Doutor Trajano, eu acho que dá
0: disputa. Loja de tinta?
1: Dá disputa.
0: Eu vou passar lá pra ver. Não, mas é exatamente onde eu pensei. Ah, não, agora a loja... Ah,
1: é isso aí.
0: Ó, tá vendo? Loja de 99.
1: É. Ó, dá disputa, hein? Mesmo. Dá disputa, hein?
0: Como é que chama a rua? Antônio... Antônio alguma coisa, né?
1: Bortolotto.
0: Bortolotto?
1: É.
0: Antônio Bortolotto. Quer que eu passe lá para fazer uma passagem na frente da na sombra da árvore?
1: É, porque essa foto que a Joyce colocou no ar aí é do Google, né? Google Maps. Então, de repente, você fazendo uma foto lá no local, dá pra gente fazer um comparativo melhor, já que o Reginaldo Roberto abriu essa disputa, vamos ver o que vai dar agora.
0: É. Vamos lá então, Ivan. Vou sair daqui e vou lá.
1: Aí tá, o Giuliano Bagnoli está dizendo aqui: e o pé de jatobá no centro? Tem essa também, né? Aquela que.
0: O pé de jatobá no centro suprimiram ele, né?
1: Não, aquele do supermercado. Aquele do supermercado.
0: Dê nomes aos.
1: Nossa, não tem o açaí ali no centro? O estacionamento do açaí?
0: Ah, é verdade. Verdade.
1: É outra gigante também.
0: 7 de setembro com o Conselho Saraiva,
1: né? Isso, é. É outra gigante também, bem lembrado. Sem contar as seringueiras lá da praça do museu, que um filho, filho de uma santa mãe um dia de botou fogo lá, né?
0: Né? E as jaqueiras dos bombeiros?
1: Ah, falar em jaqueira dos bombeiros. A jaqueira dos bombeiros eu não tenho referência aqui.
0: Opa, tem.
1: Tinha umas lá no. Meu Deus do céu! No Nossa Senhora das Dores. Quando você chega no Nossa Senhora das Dores, ali perto do centro comunitário, lá do São Francisco, tinha duas gigantes lá também, que eu acho que andaram fazendo safadeza lá.
0: É, tinha uma árvore grande também, eu lembro, na Rua Boa Morte, que suprimiram, na frente do primeiro distrito. Ela vivia dando problema com a rede elétrica do prédio, inclusive, que tem na frente do primeiro distrito. Aí, semana passada, final de semana retrasado, prefeitura e Eletro foram lá e arrancaram a árvore, né? Cortaram os galhos. Arrancaram, tiraram a árvore. A árvore não tá mais lá. Só tá o toco dela lá agora. E a árvore era a bitela também.
1: Nós vamos abrir um espaço aqui no nosso programa para os nossos amigos, porque como a gente conta muito com os nossos amigos ouvintes aqui, a gente faz questão da participação dos nossos amigos, e o Reginaldo abriu essa disputa, eu acho que o Reginaldo já foi o cara que abriu essa disputa de qual é a gigante de Limeira, a maior gigantona de Limeira.
0: A gente pode perguntar para a prefeitura, né? Será que a prefeitura não tem isso?
1: A prefeitura é para saber, pelo amor de Deus, se a Secretaria do Meio Ambiente não tiver uma referência da arborização urbana, pode fechar a porta, ela tem que ter. Né? Um mapeamento da arborização urbana. Mas eu digo assim, eu vou abrir aqui para os nossos amigos ouvintes apontarem. Quem tiver conhecimento de uma gigante dessas aí, mandar pra gente. Na minha opinião, no meu voto, essa da Doutor Trajano, essa da Igreja do Evangelho Quadrangular, aí tá ganhando. Para mim ela é a mais bonita das apresentadas até agora. Mas vamos abrir a disputa.
0: Então vamos abrir a disputa. Aí, então vamos fazer o seguinte.
1: O Fernando está falando lá da figueira do Largo São Benedito. Centenária.
0: Também.
1: Tá vendo aí? Aí.
0: Fernandão taxista, né?
1: É ele. Fernandão taxista. Reginaldo está falando de uma no São Lourenço, que também é uma gigante. Essa eu não conheço.
0: Ó, então vamos lá, ó. Eu vou passar na Pedro Elias e vou passar na jaqueira do Corpo de Bombeiros. A gente vai mostrar. Vamos fazer um catálogo de árvores. E aí, devagarzinho, a gente vai passando nos locais onde os nossos ouvintes indicarem. Pode ser, Ivan?
1: Pode ser. E aí, para robustecer o nosso... A gente não ficar só na admiração, você pode pedir uma informação lá para a Secretaria do Meio Ambiente, né? Que certamente eles têm um mapeamento. Em algum momento eles fizeram um mapeamento da arborização urbana, que minimamente eles têm um mapeamento da arborização urbana. Eles, certamente eles têm essas referências, essas gigantonas, né? Esses portentos aí da natureza, certamente eles têm tudo anotadinho lá. Creio eu, sim. Eu espero que sim, né?
0: Vou fazer isso. Vou passar na Pedro Elias e no Bombeiro hoje. Aí se der tempo eu passo lá no Açaí, pra tirar foto lá da árvore lá. Aí a gente passa no São Lourenço e vai passando aí os locais que a gente vai passeando e vai mostrando isso. As belezuras que nós temos na cidade.
1: Ah, e o Fernando, taxista, mandou uma foto aqui. Essa aqui é do tempo do Onça, essa foto que ele mandou. É do tempo do Onça. Porque eu vou falar pra você, hein? O que que eu tô vendo aqui? Um Cinca Xambor. tem um Cinca Xambor na foto e tem um DKV.
0: Caramba!
1: É do tempo do Onça essa foto que ele mandou para nós. Deixa eu ver, a foto da figueira. Que década que é isso aqui, Fernandão? Passei para a Joyce, para a Joyce colocar. Na década de 60, o ponto de táxi lá do Lago São Benedito. É preto e branco, a foto é preto e branco. Década de 60. Cara, tem um Cinca Xambor na foto, só isso. Cinca Xambor e uma... Acho que é um DKV.
0: Uma DKV.
1: Acho que é um DKV. Década de 60. É a DKV lá. A DKV e o Cinca Xambora. Eram os táxis da época aí, tá vendo como é que é o negócio? Eram os táxis da época, década de 60.
0: Tinha uma árvore grande.
1: Você já imaginou, rapaz? Igreja... Década de 60, você ia pegar um táxi e vinha um Cinca Xambor. Aquele V6. Aquele V6ão.
0: Olha! Coisa linda!
1: Olha lá o Cincão lá, coisa linda, hein? Motorzão V6, Gomini.
0: E tinha uma árvore grande também que a prefeitura cortou no Largo do São Sebastião, na Boa Vista, né? Você descia ali a 25 de março, você passava embaixo da bitela. Mas a prefeitura foi lá e tirou ela. Porque ela estava dando problema, inclusive, na estrutura da igreja.
1: É.
0: A igreja estava tendo problema com a estrutura justamente por causa da raiz da árvore, aí não tem o que fazer, né?
1: Pois é, essa questão das gigantes, né? Elas são muito lindas, são maravilhosas, são... um esplendor, né? Eu acho isso aí a coisa mais linda do mundo, mas tem esse outro lado, né? É por isso que a gente tá falando de arborização urbana, né? Você plantar uma gigante dessa numa área urbana, dependendo de onde você plantar,
0: mas aí a gente precisa ver quem chegou primeiro, né?
1: Dependendo de onde você vai plantar, vai dar problema, né?
0: Aí a gente precisa ver quem chegou primeiro, né?
1: É. Pois é, mas
0: foi a cidade ou foi a árvore que chegou primeiro, né?
1: Pois é, aí a cidade tem que ter uma preocupação com a preservação, né, Gomide? Com o meio ambiente, com a preservação da sua história, né? Coisa que aqui em Limeira, infelizmente, os nossos governantes nunca tiveram, assim, o forte deles nunca foi o aspecto cultural, né?
0: Sim.
1: Forte deles era.
0: Eu vou passar lá na Pedro Elias e no Bombeiros. Pra fazer a imagem, a gente vai formando esse catálogo. Guarda essa imagem aí, ô Joyce, faz favor. Deixa essa imagem guardadinha. Inclusive, se você quiser colocar lá no Drive, fique à vontade. A gente vai guardando essas fotos pra mostrar as belezuras de Limeira. Vou mostrar coisa boa da cidade, né, Ivan?
1: É, olha o que, esse tipo de conversa gera, né? A Paula Piola tá mandando um bom dia pra gente aqui, dizendo o seguinte: aproveite que vai passar no São Lourenço. E passa na Avenida Antônio de Luna. Mostra 6 árvores arrancadas para fazer estacionamento da igreja.
0: Ô Paulo, me passa o ponto exato que a gente passa lá. Você tem meu WhatsApp? Passa para mim direto que eu passo lá.
1: Muito bem. Fica assim então, Gomide.
0: Fica combinado assim.
1: Fica combinado assim.
0: E nada resolvido.
1: Tá tudo conversado, nada resolvido por enquanto.
0: Exatamente. A gente vai resolver devagarzinho.
1: Devagarzinho.
0: Até já, Ivan.
1: Até mais. O Reginaldo está dizendo aqui que tinha uma gigante, onde hoje é o McDonald's, que trabalhava na Prada. Fazíamos churrasco embaixo dela, mas arrancaram e ninguém disse nada. Pois é. Esse é o problema, né, de a gente ter uma cidade governada por gente de mentalidade tacanha, né? Que é o caso de Limeira, infelizmente. A gente foi governado por muita gente de mentalidade tacanha, que não tinha a menor sensibilidade para questões culturais, sociais, né? E, enfim, está nisso, né? A gente prefeito atual reduziu, quando é falha, a pó de traque. Jogou no chão e pisou em cima. Ele que manda na cidade agora. É o prefeito da cidade. Imagine você. Se nós não estamos falando de gente com mentalidade tacanha ou não. O prefeito da cidade é o cara que determina aquilo que será preservado do ponto de vista histórico, arquitetônico e cultural. O prefeito da cidade. O que ele entende de história, arquitetura e cultura? É assim. Primeiro, infelizmente, aqui joga-se tudo na chão, depois a gente discute. A árvore da Vista Alegre é um jatobazeiro, está dizendo aqui a Célia. Obrigado, Célia. Ô, doutora Silvana, da Vista Alegre, posso mandar mensagem de áudio para o ar, Joyce? Me permita?
2: Oi, bom dia.
1: Bom dia.
2: Bom dia, Gomide. Essa árvore que esse ouvinte mencionou, ela não fica exatamente na Pedro Elias.
1: Uhum.
2: É uma travessa da Pedro Elias.
1: Isso.
2: Descendo o Mercado Castelão na próxima esquina. É uma rua transversal. Eu não me recordo o nome agora, mas daqui a pouco eu vou sair para trabalhar e eu vejo se eu consigo pegar o nome para vocês. Mas realmente é uma árvore imensa. Mas ela fica dentro de uma casa,
1: uhum,
2: né, de uma propriedade particular. E ela realmente ela é imensa e ela vem tomando toda, quase que metade da rua ela já tomou. É muito bonito.
1: Muito bonito, a gente viu aqui. Obrigado, doutora Silvana. Não precisa se preocupar, não. A Joyce já levantou a história da árvore aqui da rua. É o Antônio Bortoleto, é o nome da rua. Lá a Joyce já levantou. Não precisa se preocupar, não, doutora Silvana. Muito obrigado. Oi, Gomide.
0: Um abraço para a doutora Silvana. Beijo para ela. Sempre muito carinhosa com a gente. Quando a gente vai lá na Dona Cida pegar comida. A gente vai lá pegar a marmita. Ela sempre é muito carinhosa com a gente. Um beijo para a doutora Silvana. Com todo o respeito. O Kira Mercury mandou vídeo, um videozinho da jaqueira do Corpo de Bombeiros. Ele mora ali do lado, encostadinho.
1: Ah, é?
0: Encostadinho com o Corpo de Bombeiros. Aí a jaqueira.
1: Olha que beleza também.
0: É, bitelona também.
1: Ah,
0: é bitela. Você não pode parar o carro embaixo da jaqueira, não.
1: Não, nem lembro, guarda.
0: É. Caiu uma jaca na tua cabeça, você imagina só.
1: É.
0: Ai, meu Deus.
1: Gigante
0: do céu,
1: também, hein?
0: É grande.
1: Gigante bitela também.
0: Bitelona.
1: Obrigado ao Kina Mercury. Posso mandar mais uma?
0: Só para registrar, então.
1: Valeu.
0: Ivan, que o Kina mandou essa foto, essa imagem pra gente.
1: Valeu. Obrigado, Gomide.
0: Valeu.
1: Obrigado ao Kina também. O Joyce, mais uma mensagem de áudio aqui para mandar pro ar?
3: Pode mandar.
4: Bom dia, Ivan.
1: Bom dia.
4: Bem?
1: Bom dia, Gabriel.
4: A respeito dessa árvore, aí na próxima Pedro Elia, do lado do supermercado Castelão. Essa árvore aí é pequena. Essa árvore aí é um jatobá. Não tem nada a ver com figueira. E nem se compara com o tamanho dessa figueira que tem aí no terreno da Igreja do Evangelho Quadrangular.
1: E eu tô com você, eu também acho. Essa do Evangelho Quadrangular, do meu ponto de vista, evidentemente, né? Ela é maior do que a da Pedro Elias. Ela é maior, a copa dela, ela é muito mais encorpada, o tronco dela com aquelas raízes todas. Enfim, ela eu acho, do meu ponto de vista, eu acho mais bonita. Mas como gosto é gosto.
3: Eu acho que para além da competição sobre o tamanho das árvores, é gostoso ver que ainda tem vários exemplares desse na cidade. Porque
1: sim,
3: a cidade está diminuindo a quantidade de árvores.
1: Joyce,
3: tem muita área que não está arborizada.
1: A cidade está crescendo de uma maneira. A cidade está crescendo verticalmente.
3: Sim.
1: Limeira está crescendo verticalmente. E os terrenos, os espaços que existem hoje vão acabar, porque você vê aqui do lado da gente. Nós temos. Aqui, quando eu vim trabalhar aqui, na Mix, lá atrás, há 22 anos, aqui do lado não tinha esse condomínio. De apartamentos que tinha desse aqui. Não existia. Isso aqui surgiu depois. E aqui do lado, do outro lado,
3: já estão
1: da sede da Melhor FM, Tá surgindo, estão levantando um novo condomínio de apartamentos. Veja que a cidade está assim, onde houver um terreno aí, vai uma incorporadora lá, uma empresa qualquer, e ergue um apartamento. Limeira, se você andar pelos bairros, você vai ver prédios de apartamento pelos bairros todos. É uma coisa que não existia antigamente. Antigamente os apartamentos estavam centralizados, eram todos centralizados. Então Limeira está crescendo, assim, do ponto de vista imobiliário, de uma maneira assustadora. E a tendência é dessas áreas verdes, dessas gigantes aí desaparecerem. Infelizmente. Isso é muito triste. Vendramin, como é que é? Parque Hipólito. Aí tá mandando mais uma foto. O Vendramin tá mandando uma foto aqui de uma. Lá do Parque Hipólito, onde tem também outras árvores de bom tamanho, viu? Não vou dizer que são gigantes, mas de bom tamanho também. Eu acho até que em terreno particular. Tô mandando pra Joyce aí. O Vendramin que mandou pra nós aqui. Valéria Cristina, do centro, mandou a da Praça Coronel Flamínio. Então, essa da Praça Coronel Flamínio foi essa que eu citei aqui agora há pouco, que algum filho de uma santa mãezinha foi lá e colocou fogo, né? Não é essa? É essa mesmo, ela é 13 de maio aqui. Essa é outra foto que eu estou mandando aí para a Joyce, que a Valéria mandou lá do centro. Essa é outra coisa linda também que tem lá no centro da cidade. Essa aliás, são duas árvores, né? Não é uma só, né? A Valéria tirou a foto de um ângulo que dá para ver só uma das árvores. Tem mais, do lado dela tem uma outra igual. Outra gigante também, essa do centro da Coronel Flamínio. É outra gigante, é um portento também, coisa maravilhosa. Ainda existem algumas aí na cidade. De vez em quando aparece um filho de uma boa mãe que bota fogo aí. Coloca essa do centro no ar, Joyce. Cadê ela? Que a Valéria mandou para nós. Aquilo lá, se eu não me engano, é uma seringueira. Essa daí. Essa aí é que a Valéria mandou pra gente. Se eu não me engano, é uma seringueira. É uma gigante também. Olha que gigante. E do lado dela tem outra. Se eu não me engano, seringueira. Uma botaram fogo, foi um esforço danado para salvar ela, né? Conseguiram, felizmente. Mensagem de áudio para colocar no ar, Joyce, por favor.
5: Oi, Ivan, bom dia.
1: Bom dia.
5: Esses dias teve uma audiência pública sobre arborização, sobre zeladoria, né? Lá na Câmara Municipal, acho que foi... Acho que quem conduziu foi o Penedo, né? Mas eu acho que, na verdade, assim, tá faltando, existe uma associação, né, do meio ambiente em Limeira, mas está muito fraco. Eu acho que deve ser cobrado um pouco mais, né? Eu estava à frente de algumas coisas, mas o trabalho acabou me consumindo aqui, conseguindo coisa na hora. Mas essa árvore aí é uma jatobá. Essa árvore é uma jatobá, inclusive é bem perto de casa.
1: Ô, Salvador, obrigado, Salvador. Então, Limeira tem um problema sério com a preservação. Eu estou falando aqui, falei agora há pouco da preservação do patrimônio histórico, arquitetônico e cultural, mas Limeira tem um problema sério com a preservação ambiental também. Lamentável. Os interesses econômicos aqui falam mais alto. Limeira é assim, é só Limeira que é assim no mundo. Não, no mundo inteiro os interesses econômicos falam mais alto, né? Quem tem dinheiro manda, quem não tem dinheiro obedece, é assim no mundo inteiro, né? E aqui em Limeira não é diferente. Aqui o poder econômico manda e pronto, acabou. Nós tínhamos aqui, Salvador, você vai lembrar, uma entidade chamada Preservação, da qual eu tive a honra de participar. Fui um dos elementos que participaram da fundação dessa entidade. Fui convidado para participar, participei da fundação dessa entidade Preservação aqui em Limeira, uma entidade voltada para as questões do meio ambiente, para, como o próprio nome dizia, preservação do meio ambiente, né? E a preservação foi muito atuante. Ela tem aqui um grupo muito legal de pessoas que participam, médicos, advogados, agrônomos e tal, e coisa de longe, um monte de gente que participava da preservação. Ela era muito atuante, ela começou a apontar o dedo para isso, problema para aquele problema outro, ela começou a apontar o dedo para isso aqui, para aquilo lá, enfim, ela começou a mexer com interesses econômicos aqui da cidade. Ela começou a preocupar os detentores do poder econômico desta cidade. daqueles que especulam aí na área urbana, na imobiliária e tudo mais, né? Na área imobiliária e tudo mais. E aí o que que fizeram? Mataram a preservação. Você deve lembrar dessa história. Mataram a entidade, a preservação. É assim que a coisa funciona. É assim que toca a música aqui nessa cidade, lamentavelmente. Me permita, o que que eu tenho aqui? Ah, aqui, peraí. Tem um vídeo aqui. Eu vou passar para a Joyce. Do Miro. Também é outra árvore aqui que está surgindo, olha aí. Hoje é dia de a gente falar de arborização urbana nessa cidade. E a gente vai falar mais ainda dessa questão da arborização urbana aqui na nossa cidade, porque isso é muito importante. Isso é coisa que tem valor, não tem preço, tem valor. Então, tem um vídeo aí do Miro. Pode colocar no ar, Joyce?
6: Bom dia, Ivan. Já que você está falando de árvore, olha mais uma grandona aqui.
1: Olha.
6: Na Nova Suíça aqui.
1: Beleza.
6: Há muitos anos que tem essa árvore aqui.
1: Onde que é essa árvore aí? Na Nova Suíça? Será que é ali atrás da Igreja de Santa Luzia? Está aparecendo. Não é. Não,
3: é ali
1: não
3: é. Próximo de Santa Luzia, eu sei onde é essa árvore.
1: Não, eu pensei que fosse uma pracinha que tem ali atrás da Igreja de Santa Luzia. Não é, não. Não é. Não estou identificando o local. Mas é uma gigantona também, hein? Posso mandar essa mensagem de áudio aqui no ar, Joyce?
3: Pode sim, velho.
1: Me permita?
5: Oi, Ivan, bom dia.
1: Bom dia.
5: Esses dias teve uma audiência pública sobre arborização, sobre zeladoria, né? Lá na Câmara Municipal, acho que foi... Acho que quem conduziu foi o Penedo, né? Mas eu acho que, na verdade, assim, tá faltando, existe uma associação, né, do meio ambiente em Limeira, mas está muito fraco. Eu acho que deve ser cobrado um pouco mais. Né? Eu estava à frente de algumas coisas, mas o trabalho acabou me consumindo aqui, conseguindo coisa na hora. Mas essa árvore aí é uma jatobá. Essa árvore é uma jatobá, inclusive é bem perto de casa. Eu já cansei de falar em algumas secretarias que a gente tem que ter Secretaria de Desenvolvimento Sustentável. Falta ainda.
1: Ah, me perdoe, eu fiz confusão aqui, viu, gente? Agora que eu tô percebendo que eu fiz uma confusão. Quem mandou essa mensagem pra gente, a primeira eu repeti, porque eu fiz uma confusão aqui, foi o professor Diego. Ele que mandou essa mensagem falando dessa questão do meio ambiente, de uma entidade e tal. E dessa coisa da economia sustentável, né? Foi ele que mandou. Eu confundi, eu falei que foi o Salvador. Não, a mensagem do Salvador está aqui e eu não coloquei no ar. Agora que eu vou colocar, me permita aí, Joyce.
7: Uhum, pode colocar. Bom dia.
1: Bom dia.
7: Salvador de Piracicaba.
1: Fala, Salvador.
7: Foi Ivan e a Joyce.
1: Opa!
7: Todos vocês aí fazendo esse programa Beleza da Manhã. Notícia daqui, notícia de lá. Tudo de bom para vocês, saúde.
1: Obrigado, para você também, Salvador. Um grande abraço. Deixa eu. Só tira o áudio aí, Joyce, porque eu vou baixar um vídeo aqui e vou mandar para você. Vídeo ou foto, hein? Agora acho que é uma foto que eu vou mandar aí para você. Deixa eu ver quem que mandou. Espera um pouquinho, tá aqui, bom dia. Bom dia, Ivan, no Jardim do Lago, em volta do lagão, tem várias árvores, mas algumas estão sendo derrubadas, uma pena. Meu nome é Bruna, aqui do Odécio Degan, e ela mandou essa foto aí de algumas árvores que estão sendo derrubadas, segundo ela, lá em volta do lagão, no Jardim do Lago. Olha que coisa, né, gente? Por isso que a gente tem que chamar atenção para essas maravilhas da natureza que nós temos aqui na nossa cidade, esses portentos, essas gigantes maravilhosas, a gente tem que chamar atenção para isso, porque é o que eles fazem aqui na cidade de Limeira. Eles fazem isso aqui, que essa amiga mandou para a gente a foto aqui, ó. Eles fazem isso, ó. Eu digo que aqui em Limeira não foram cometidos crimes ambientais, foram cometidos pecados ambientais. Isso é pecado, cara. Isso é pecado. Falei ontem aqui da poesia, né? Da poesia O Guardador de Rebanhos. Que o poeta faz um jogo, né, uma relação do divino com a natureza, né? É uma poesia muito bonita para a gente, para quem quiser, procure aí o Guardador de Rebanhos. É uma poesia linda, maravilhosa. O poeta faz essa comparação, né? A árvore, o sol, as montanhas. Se eu quiser acreditar em Deus, mais ou menos isso. Se eu quiser acreditar em Deus, é só olhar para as montanhas, para as árvores, né? Eu vou ver Deus em tudo isso, né? O poeta faz uma... Muito linda a poesia, vale a pena você acompanhar, dar uma procurada por ela.
3: A do Nova Suíça é essa. Lopes Trovão.
1: Rua Lopes Trovão.
3: Isso. Fica um pouco perto da Avenida Assis Brasil, mas é mais ali pro lado do bairro.
1: Tá. Também é uma gigante no meio de uma ilhota, né? No meio de uma ilhota, olha. Uma pequena ilhota e tem uma gigante lá. Mas mostra essa foto, Joyce, que a nossa amiga mandou lá do Odessa Degan, a nossa amiga, a Bruna mandou, da destruição. A gente está mostrando essas lindezuras todas aí. Olha a destruição, gente, que acontece aqui em Limeira, que a Bruna mandou para nós aqui. Com muita tristeza a gente vai mostrar isso, mas é preciso mostrar para denunciar, para chamar atenção. É isso que eles fazem aqui na cidade. Eles destroem. Eles destroem. Em nome da ganância. Eles destroem tudo que eles veem pela frente. É uma gente de mentalidade tacanha. Olha aí a destruição. A Bruna que mandou essa foto pra gente. Jardim do Lago, em volta do lagão. Olha a destruição. É isso que eles fazem aqui. Então a gente tem que chamar atenção. A gente tem que mostrar essas lindezuras todas aí. Pra ver se quem sabe, né? Quem sabe. Mais um áudio aqui da doutora Silvana.
3: Pode mandar.
2: Oi, Ivan. Tô vendo vocês ainda falando desse assunto. Eu tô amando. E me bateu uma lembrança forte aqui de um idealizador de questões de cunho ambiental, Dr. Antônio Marco Pareja.
1: Pareja.
2: Foi o responsável pelo grupo Preservação.
1: Isso.
2: Infelizmente, depois da partida dele, não surgiu um grupo tão eficaz, tão empenhado em cultivar o patrimônio histórico ambiental da cidade. E faz muita falta, e eu me lembrei dele agora. E que Deus ajude que surjam aí novos Marcos Pareja para cuidar dessas questões ambientais, né? Por ideologia, por amor. É isso.
1: O doutora Silvana, eu que agradeço pela lembrança, nossa, oportuníssima. Marco Antônio Pareja. O Pareja é engenheiro agrônomo. A preservação surgiu num movimento criado pelo Dr. Joaquim. Lembra do Dr. Joaquim? Foi secretário da Saúde no governo Pedrinho Kiel. Dr. Joaquim e Marco Antônio Pareja. O engenheiro agrônomo, eles que criaram a preservação. Eu tive a honra de ser convidado pelo Marco Antônio Pareja. Foi muito bem, excelente lembrança sua. O Pareja foi quem me convidou para participar da preservação no seu início, no lançamento da preservação. A preservação foi muito atuante em Limeira. Começou a incomodar os poderosos, e aqui em Limeira é assim. Quando começa a incomodar os poderosos, os caras decepam. Foi o que fizeram com a preservação, né? 7h41, Limeira tem uma loja de fábrica da Dumont Colchões, que é para você aproveitar, então aproveite. 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

Agora são 7 horas e mais 49 minutinhos, 7h49. Olha, ontem eu, não deu tempo de eu falar daquele caso lá, que a gente vem falando, né? Essa notícia que surgiu de um escândalo aí que tem aí mais um escândalo aí na prefeitura, que é aquele caso de uma ONG, eu não sei tal, eu não sei que grupo aí, como é que tá? Contratação, convênio. O certo é que a prefeitura, qualquer coisa convênio, uma escola. Né? Propósito é absolutamente louvável que se recriminar o propósito. O propósito era o seguinte: um aqui em Limeira diz assim: olha, eu tenho aqui um trabalho, né? Colocar em prática um de promoção de esportes. Muito bem. Em torno de que dar aulas de vôlei jovem. Maravilha. E a prefeitura entra com dinheiro, entra com o projeto à mão, a prefeitura entra com dinheiro, a prefeitura banca esse negócio. Beleza. Bom. Quem que não para isso, né? Nós vamos promover. A prática do esporte entre os jovens. Ótimo, lindo, maravilhoso. É tudo de bom, né? Então vamos lá. A prefeitura entrou com a grana e o grupo entrou com o projeto. Aí vem a denúncia, chega uma denúncia para o Ministério Público dizendo o seguinte: ó, o professor desse projeto de vôlei está pegando dinheiro que a prefeitura manda R$500, R$600, não sei, para cada jovem, e a metade vai o professor manda mandar Pix para ele. E mais, a comandante, a pessoa que organizou o projeto, que bolou o projeto, que desenvolveu o projeto, que levou o projeto para a prefeitura, que é uma mulher, uma senhora, sabe da coisa e não fala nada. Veja, isso é a denúncia que chegou ao Ministério Público e que o Ministério Público agora vai apurar. O que é que o Ministério Público tem que fazer? O Ministério Público tem que levantar prova para isso. A princípio que o Ministério Público tem é isso. Ah, criaram um projeto, a prefeitura entrou com dinheiro, o professor pegava metade do dinheiro de cada um, a mulher que trouxe o projeto para cá sabia da história, e mais, tem funcionário da prefeitura que sabia da história e não fez nada, ou seja, a prefeitura não fiscalizou o negócio. Repito, essa é a denúncia que chegou ao Ministério Público e que o Ministério Público está apurando. Para que isso se a gente possa dizer, não, realmente estava acontecendo isso, por enquanto é só uma suposição, para dizer que, não, realmente a coisa aconteceu desse jeito, o Ministério Público tem que levantar prova. O Ministério Público tem que levar para a Justiça prova. Ó, seu juiz, está acontecendo isso, não pode ser só da boca para fora, tem que ter prova. E isso, por enquanto, nós não sabemos ainda se o Ministério Público tem ou não. O Ministério Público está correndo atrás disso. Mas vamos supor que realmente essa denúncia tem consistência e há provas, elementos, como diz no jargão jurídico, elementos probatórios suficientes para se levar o caso para a Justiça, para que a Justiça se pronuncie a respeito disso. Vamos supor. Por enquanto, estamos só no terreno da suposição. Agora, tem uma outra coisa que não está sendo falada sobre isso, mas que é preciso falar. O Ministério Público não tocou nesse assunto. Aliás, o Ministério tem uma outra coisa que é a seguinte: o Ministério Público falou que uma outra investigação que ela está fazendo em cima disso é de um alojamento. Porque tem uma história de um alojamento onde as meninas do projeto ficavam alojadas e o Ministério Público quer saber qual que é a história desse alojamento. Não sei qual é a linha de investigação.

investigação do Ministério Público, mas eu estou preocupado com uma outra coisa. Quando eu fui ver, fui fazer aquela pesquisa de sempre, né, na internet, quem é quem nessa história? Quem que é fulano? Ah, o nominho de fulano está aqui, o nominho de fulano está lá. Quem que é esse pessoal, né? Aí eu fui fazer uma pesquisinha na internet e vi que esse pessoal tem uma identidade ideológica. Eles têm uma posição ideológica. E pelo cheiro da brilhantina, é uma posição ideológica de extrema-direita. Pelo cheiro da brilhantina. Aí eu fico me perguntando, será que o Ministério Público também não vai investigar isso? Deveria. Será que o Ministério Público não vai investigar se esse projeto não tinha um propósito de doutrinação dos outros? Porque que nós sabemos o histórico da extrema-direita. Se você pegar o fascismo na Itália, se você pegar o nazismo na Alemanha, o histórico da extrema-direita é de doutrinação dos jovens lá dentro das escolas. Começava lá nas escolas. O histórico da extrema-direita é esse. Será que não tinha um trabalho de doutrinação aí? É uma questão que eu acho que o Ministério Público deveria também dar uma investigada. Já que está investigando tudo isso, aproveita e dá uma investigadinha nessa também, né? Vai que, né? Não é de duvidar. Não é de duvidar. Enfim, é uma história que está exalando um odor desagradável. Um odor desagradável. Vamos aguardar o desenrolar dos acontecimentos. Como eu disse, por enquanto está tudo na hipótese, né? Ainda depende do Ministério Público apresentar as provas para aquilo que o Ministério Público está dizendo. Está dizendo que houve desvio do dinheiro, rachadinha, né? Está dizendo que tinha funcionário da prefeitura que sabia e que a responsável pelo projeto também sabia. Para tudo isso é preciso apresentar prova, né? Senão não vale nada, né? Mas eu acrescento esse detalhezinho nessa história, esse detalhezinho sórdido nessa história que ninguém está falando nada, viu? Tá? Essa coisa de uma possível doutrinação ideológica por trás desse projeto aí, que é preciso a gente conferir também. Ô Joyce, vamos terminar o programa de maneira mais leve? Hoje tem jogo, rapaz. Tem futebol hoje. Não é da Copa do Mundo, não. Agora nós estamos aguardando o momento do confronto entre colonizados e colonizadores nessa Copa do Mundo, né? Que a final é essa. Aguardando essa brasileira da Série A, volta hoje com a da Série A. Brasileirão 2000 é o último. Hoje, quinta-feira, Fogo e Santos, lá no Santos.

Campeonato Brasileiro, 19ª rodada. Três primeiro turno que não fala mais sobre isso. É, jogos da quarta rodada que foram adiados não foram realizados até agora. Amanhã a gente fala mais sobre isso. Brasileirão da Série A, então, voltando à ativa, viu, gente? E nós vamos ter hoje também mais uma rodada começando pela Série B do Campeonato Brasileiro. A Série B que não parou. A Série C da Internacional, esse final de, que a Internacional está liderando, esse final de semana não tem jogo, está parado a Série C. Mas a Série B começa hoje, olha lá, com CRB e Náutico no Rei Pelé, às 8 horas da noite. Amanhã, sexta, tem mais uma pancada de jogos e a rodada termina no sábado. Enfim, com o Campeonato Brasileiro, futebol brasileiro,

0: Né, gente? Tá feinho, né? Tá precisando de uma sacudida na goiabeira do futebol pátrio. Foi uma decepção, essa Copa do Mundo foi uma decepção para todos nós, né? Enquanto isso, a gente vai acompanhando a disputa entre os colonizados e... Vou torcer pros colonizados. A Joyce vai torcer pros colonizadores. Fazer o quê? Fazer o quê, né, Joyce? Mas eu acho que você vai mudar de ideia.
1: Até lá dá tempo de mudar.
0: Eu acho que até... Quando é que vai ser a disputa da final domingo agora?
1: Acho que é. Eu não me lembro de... Deve ser
0: domingo.
1: Meio perdida no...
0: Deve ser domingo, né?
1: Datas.
0: Eu acho que até domingo você muda de ideia. Você vai...
1: Sim, sim. De qualquer maneira,
0: você vai torcer pros colonizados.
1: Um jogo bom de assistir. Toda final é boa de assistir.
0: Você vai torcer pros colonizados porque nós somos colonizados também, certo?
1: Sim, sim.
0: É, você vai torcer pelos iguais. Apesar dos iguais serem argentinos...
1: Apesar dos iguais serem...
0: Apesar dos iguais serem argentinos, acho que vamos torcer pelos iguais, né? 7h59, Joyce, bom dia para você.
1: Sim, bom dia, Ivan.
0: Em nome da Joyce, em nome do Carlos Gomídio, quero desejar a todos uma excelente quinta-feira bonita, tem um sol bonito lá fora, tá esquentando, hoje tá mais quentinho do que ontem, uma boa quinta-feira para todos nós, amanhã a gente volta com mais uma edição do Bom Dia Melhor, às 6 horas da manhã. Continue cravado aqui nos 82.9, que é para ficar de boa.

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2: Olá, muito bom dia. Começando mais uma manhã. Opa, quase caiu meu teclado aqui, hein? Muito abençoada. Vamos que vamos até as 10 horas da manhã.

A partir de agora, você participando, aproveita que hoje é quinta-feira, tá um dia lindo, porém, eu tô sentindo muito mais frio hoje. Então, até postei, quem me segue no Instagram, vai lá, hein?

0: E hoje é quinta-feira, dia 16 de julho de 2026. Uma manhã gostosa. Tá tudo bem, graças a Deus, né? Mesmo com esse frio, tem gente que não vê a hora que o frio vai embora. Daqui a pouco a gente vai comentar sobre a questão do frio, qual é a previsão para ele ir embora, se vai vir ou não o calor e que tipo de calor que vai vir. Porque afinal de contas, quando a gente pensa em esquentar, a gente sabe que estamos no inverno. Quando esquenta, fica aquilo, né? Balanceando. Um pouquinho frio, um pouquinho calor e tá tudo bem por isso. Mas daqui a pouquinho a gente comenta sobre a questão do calor. Tem uma previsão aí de uma bolha de calor chegando pra gente. Tá vendo, Joyce? Reclama do frio pra
1: eu
0: ver que é
1: bom. Tenho medo
0: pra
1: de escutar essas coisas.
0: Reclama, eu mesmo. Eu não sou muito de reclamar. Eu vou meio que aceitando, né? As temperaturas. Mas eu senti muito frio hoje. E aí eu falei, nossa, acho que tá bom de frio, né? Já deu. Uma temperatura mais amena, um pouquinho de calorzinho. É legal. Porém, na hora que eu vi a notícia da bolha de calor, fiquei meio preocupada também. Né? É isso? Tá reclamando? Então agora vai vir uma bolha de calor pra você, viu? Mas daqui a pouco a gente comenta sobre isso. Aí você vai poder dar sua opinião também. Se você prefere frio, calor. Tem gente que adora o frio. Eu não sei se... adorar seria um termo legal, porque parece que o frio ele deixa a gente mais encolhidinho, lusgo-fusco, a gente fica sem vontade, não dá muito ânimo, pique para as coisas. Trabalhar, acordar cedo, até para tomar banho é mais difícil, embora que nem eu penso assim, eu tenho o costume de tomar banho todo dia de manhã. Então, mesmo estando frio, é uma luta para você ir lá, mas aí você vai, aí você não quer sair. E na hora que você sai, você quer voltar para debaixo do cobertor. Tudo lá, que frio, que frio. Mas assim, eu tomo banho e tem gente que não, já não consegue, porque a sensibilidade é muito maior. Então tem gente que fala que não gosta do frio e tem gente que fala que odeia e tem gente que fala que gosta. Vai entender, né? Você gosta do frio? Gosta mais do calorzinho? Conta aqui pra gente, porque daqui a pouquinho a gente vai falar sobre a questão da bolha de calor, até quanto vai esse frio e tudo mais. Robertinha com vocês, então, até às 10 horas da manhã. Os ganhadores de ontem que eu fiz o sorteio, fiquem tranquilos, tá aqui comigo já separado os ingressos, eu vou mandar pra vocês via WhatsApp, não esqueci. E hoje, pra você que quer participar, a gente vai fazer um sorteio, eu vou aproveitar que hoje é quinta-feira, eu vou sortear a torta, eu sortear só uma na semana que vem, quer dizer, mais uma, né, na semana que vem, porque eu já sorteei a dessa semana, mas hoje eu vou fazer o sorteio de uma torta deliciosa da Padaria Moreira. Aproveita que é quinta-feira, dia de TBT, se quiser pedir música, fica à vontade, nós iremos fazer o sorteio. Então, finalzinho do programa, tem sorteio da torta deliciosa da Padaria Moreira. Então, bora participar, 3404-4000.

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0: E você participando, nosso 34044000, Rosiane. Já separei aqui, tá na minha mãozinha, que tá com muito frio, muito gelada, pra mandar os ingressos pra você também, tá, Rô? Então, um beijo grande pra você, obrigada pelo carinho de todos os dias. Dona Fátima do Amparo, sempre com a gente. Dona Fátima, um beijão pra senhora, obrigada pelo carinho. É, que a senhora tenha aí uma feliz quinta-feira, igual ela desejou aqui pra mim, uma feliz quinta-feira. Obrigada, viu? A Edilene, tia Jane, tio Dito, desejando também pra mim, pra Joyce, uma quinta-feira iluminada, feliz, Deus abençoe. Mandou até um bom dia à produção, lembrou de produção também. Reprodução, tu não é esquecido, hein? Paula Piola, um abraço. Bom dia, Roberto e Joyce, que venham duas bolas de calor. Odeio frio. Esse ano o inverno passou dos limites. É verdade, eu achei muito mais geladinho que o ano passado, até o ano retrasado. Eu achei, a gente teve dias mais frios, porém parece que agora tá mais corriqueiro o friozinho, né? Quem mais? Dona Sebastiana, seu Antônio Pereira, obrigada também pelo carinho. Robertinho da Viola, que venha o calor.

0: isso aí. Eu também tô preferindo um calorzinho, viu? É a Rô do Jardim São Paulo. Obrigada, que você também tem um dia abençoado. Guiomar Furlan. É, Guiomar Aparecida Fabris Furlan, do Jardim São Paulo. Tá mandando também um alô pra Adriana Cristina da Silva, da cidade de Itapira, que também tá acompanhando a Robertinha. E pra Maria de Lourdes, do bairro Boa Vista. Então, o pessoal aí do Boa Vista também sempre com a gente. Quem mais? O Lucas Alexandre, da Vila Camargo. Bom dia, Roberta. Meu nome é Lucas Alexandre de Oliveira, do bairro Vila Camargo. Estou de férias, ouvindo o seu programa aqui da casa da minha mãe, no bairro do Pinhal. Aê! Eu espero que você esteja gostando. Afinal de contas, né, a gente sempre... Todos os dias que a gente vem aqui, a gente vem pra agradar. A gente vem pra acrescentar. Mas acrescentar coisa boa, né? Porque, afinal de contas, quem está aqui... É, na posição que eu estou como locutora, não digo que é obrigação, porque eu acho que é uma palavra, mas é obrigação. E eu também não quero estar aqui trazendo o meu melhor como obrigação. Mas, querendo ou não, é quase que... É certo que eu tenho que estar aqui feliz, eu tenho que estar aqui contente. E eu gosto, então a gente está aqui, interage. Sabia que quando eu estou aqui falando também com vocês, acaba distraindo minha cabecinha? É... Porque, afinal de contas, problemas, preocupações, todos nós temos. Puxa, eu tenho que, daqui a pouco que eu vou sair do ar, tenho que enviar um relatório, tenho que mandar uma proposta, tenho que ver isso, tenho que ver aquilo. Então, quando eu tô no ar, eu também, junto com vocês, né? As minhas ideias acabam floreando, a gente vai dando aquela desanuviada. É bom também. Claro que a cacholinha tá funcionando, tem que fazer, tem que... Mas é gostoso também, né? Luciana, a Luciana Furlan, do Jardim Esmeralda, mandando também um alô pro Gael Furlan, pessoal aí sempre acompanhando. A Edilene mandou assim, ó, eu gosto do frio pra dormir, calor não muito forte, também gosto. Eu sou igual a Edilene nesse quesito do calor, não muito forte, aquele calorzinho gostoso, suportável, não, que não é irritante, aí é bom. Mas o Brasil, ele tá assim, 8 ou 80. Não tem um meio termo que nem às vezes é legal. Por exemplo, o outono. Quando a gente tá no outono, a gente sabe que a temperatura é amena. Você viu o quanto de calor que fez no outono? Então a gente não conseguiu nem sentir temperaturas amenas assim no outono. Foi muito calor. Aí chegou o inverno, a gente teve temperaturas altas ainda. Aí depois despencou totalmente. E aí no inverno, tudo bem fazer mais frio. Tá bom. Fazer o quê, né? Mas quando chega a primavera, a gente também não sente temperatura amena, não. Que é pra sentir. A gente acaba sentindo o quê? Uma temperatura muito, muito mais forte, muito mais calor em plena primavera. É por isso que as florzinhas estão aí chegando mais rápido, né? Porque quando chega na primavera, coitada, já tá tudo espetalada já. Tanto calor que tá fazendo. O dó das flores também, né? Misericórdia. 8:22. Rosiane Rô, um beijão pra você. Tá aqui na mão, daqui a pouco eu mando os ingressos. Mauricéia, do Abílio Pedro, também participando. Enfim, quanta gente boa. E você também pode participar. 34044000. Agora são 8:23.
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0: Eu vou fazer duas notícias em uma, tá? Primeiramente, é sobre o frio intenso em São Paulo. Na capital, mais ainda. No interior, a gente está sofrendo bastante. É temperaturas mais baixas. Começamos o dia aqui em Limeira com 6 graus em alguns pontos da cidade. Inclusive, verificando, estávamos aí com 6 para 7 graus. Mas falando, não somente da capital, como todo o interior. Frio intenso em São Paulo e até no Rio de Janeiro. Tá? Tem data para terminar. Então a gente vai falar sobre isso, que o frio ainda será intenso, sentido pelos moradores de São Paulo, que é a capital paulista interior, e também no Rio de Janeiro, nos próximos dias. Especialmente durante as madrugadas e no início das manhãs, que você acaba sentindo mais frio mesmo. A tendência, porém, é de elevação gradual das temperaturas, com tardes mais agradáveis, até mesmo um calorzinho, e predomínio de tempo seco nas duas capitais e também interior paulista. Em São Paulo, a quinta-feira, que é hoje, deve ser um momento mais frio. Então a gente percebeu que na capital paulista também amanheceu em alguns pontos com 5 graus. Não foi 8 que nem estava falando aqui, não. 5 graus, em alguns outros pontos, 6 a 7 graus na capital paulista. Essa é a mínima, tá? Quando amanheceu, quando estava bem cedinho, por volta das 6, 7 horas da manhã. Depois disso, o ar gelado vai perdendo a força. Então, automaticamente, 9, 10, 11, meio-dia, vai perdendo a força. E aí, as temperaturas, tanto na capital, como aqui no nosso interior, pode superar aí os 25 graus. Então, a gente vai ter uma tarde mais quentinha. Você que tá com blusinha assim, mais pesadinha, igual eu, por exemplo, você vai ter que tirar, vai ficar de boa, porque vai fazer um calorzinho. Porém, é aí que a gente quer saber. Quando o frio termina em São Paulo, estado de São Paulo, capital paulista? O frio mais intenso deve persistir na capital paulista até hoje. O Climatempo aponta essa data como a mais fria aí, dessa semana. Amanhã, sexta-feira, ainda vai ser sentido, porém a máxima vai subir um pouco mais amanhã. E a partir então de amanhã, as temperaturas, a máxima, irão aumentar. Ainda haverá frio ao amanhecer, mas as tardes ficam mais aquecidas ainda, com previsão de 26 graus até 27, com a sensação térmica na sexta-feira. E o aquecimento se torna mais evidente entre quarta-feira, dia 22, e o fim da próxima semana. Porque daí, presta atenção, que é o que a gente vai trazer para você. A bolha de calor vai chegar. É, uma bolha de calor incomum. E é sobre ela que a gente vai falar agora. Bolha de calor incomum em julho se expande e atingirá 9 estados brasileiros. E falando até sobre isso, sobre essa questão, o que assusta é que realmente toda parte, Paraná, Rio Grande do Sul, Santa Catarina, boa parte de São Paulo, Centro-Oeste, você vê Mato Grosso, Mato Grosso do Sul, Goiás, toda essa região, países também aqui em volta, Paraguai, Argentina, Uruguai, todos esses países irão também ser, como que eu posso dizer, azarados e vão receber essa bolha de calor. Parte do Chile também, viu gente? Parte do Chile, Peru, todo mundo aí vai sentir essa bolhazinha. Então, ó, uma bolha de calor se instala no centro da América do Sul nesta segunda metade da semana e vai trazer temperaturas acima e muito acima da média. Argentina, Paraguai, vários estados do Brasil, especialmente nas regiões sul e centro-oeste, com reflexos, presta atenção, também no norte e no sudeste. Então o norte vai sentir também e o nós, claro, sudeste, vamos sentir também. O centro da massa de ar excepcionalmente quente vai estar sobre o Paraguai, onde as temperaturas em diferentes localidades podem passar dos 35 graus. O país ainda deverá ter vento norte quente e seco intenso. Isso vai agravar ainda mais a situação do Paraguai nesse quesito. Porém, mas é no Paraguai, Roberta. Não, é aí que você se engana. Nós iremos também sentir tudo isso. Porque esse corredor de vento vai favorecer. Então, a gente não falou dos ventos? É o que vai favorecer a formação de uma intensa corrente de jatos em baixos níveis da atmosfera, corredor de vento a cerca de 1.500 metros de altitude, que se origina na Bolívia também e vai avançar até o sul do Brasil. Então, Paraguai, Bolívia, e aí esse vento, esse corredor vai mandar todo esse jato quente aqui pra gente, tá vendo? Olha aí, tá vindo? Vem jato quente pra nós, né? Vai fazer calor no centro-oeste, no sudeste e nesse inverno, o que não é nada muito comum. Mas as máximas vão ficar acima daquela médiazinha. Por isso, o que é esperado, Roberta? Roberta, o que é esperado? Ó, no sul, por exemplo, mais de 10 graus acima do que está se vivendo agora. Porém, tá na faixa de 22 graus? Agora, nesse momento, quando pega aí a tarde, depois do almoço, vai chegar a 32 a 33, vai subir coisa de 10 graus a mais. Então prepare, porque o jato aí quente vai chegar para todos nós. Rio Grande do Sul vai sofrer e muito. Corredor aí acima de 30 graus, como eu falei, vão subir 10 graus, se tá 20 mais 10, 21 mais 10, então 30, 31, 32, 33 graus. E nós também iremos surtir. Tá tão vermelho o negócio aqui, que você vê uma Argentina muito tomada, você vê um Paraguai também, você vê a Bolívia, tudo em vermelho. Quer dizer que essa bolha de calor tá muito concentrada nesses países e vai gerar esse jato, esse corredor, e vai chegar até as regiões centro-oeste, sudeste, vai o norte sentir também, com reflexos até... Olha, eu vi aqui no mapa um pouco vermelho até no Distrito Federal ali. Então, prepare-se aí, nossos governantes, vocês irão queimar igual a gente, tá? Queima, queima, olha aí o que vai acontecer com vocês, vai ser igual a gente, nós vamos tudo queimar aqui, sentindo muito calor. Então, eu quis dizer sobre isso, sobre esse assunto, sobre esse tema do calor, porque vai ser algo incomum nesse julho, tá? Então, se prepare, o bicho vai pegar mais na semana. Então, ar-condicionado, temos dois funcionando, 18 mil BTU, né? Então, tá.

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Manhã Melhor com Robertinho, ao vivo, 8h56. 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
3: Olá, Roberta Maese, bom dia, Robertinha, bom dia, Joyce Azevedo, tudo bem com vocês aí? Aqui muito frio, viu, Roberta? Muito frio aqui pros lados da Boa Vista, pros lados não, pelos lados da Boa Vista, né, Robertinha Maese? Tá frio, tá frio, tá frio. Você acredita, Roberta? O carrinho do Marco... Não pegou. Não pegou, Robertinho. Desci apelado. Carrinho não pegou. Eu não sei se é por causa de muito frio de madrugada, agora de manhã, ou tem mais água no álcool do que álcool. Vamos ver depois do almoço. Deixa eu dar uma esquentada, né? Vamos tentar outra vez. Mas não pegou, viu, Robertinho? É, aí a bateria já tava riando já e não conseguia. Mas vamos torcer. Dá uma esquentadinha, ele pega, ele vai dar uma olhada nesse tanque aí, se é por causa do frio ou é por causa do álcool. Aí eu já falo o posto que colocou já. 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

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A dona Andréia Dias, lá da Água Espraiada, bom dia, dona Andréia, tudo bom? É, a dona Andréia tá lá ligadinha. O seu José Rodrigues Valadares, lá do Parque Hipólito. O Zé Paulistano, também esteve aqui, tá te ouvindo, no 82.9. Valentinho, Valente do Jardim Nereide, o homem que corre mais do que pente. Tá lá, te ouvindo também, um bom dia, viu, Valentim? Adriana do São Pedro, Maria, a irmã da Vani, mora lá no Sabiá, foi fazer pós-graduação, é, lá em Brasília. Tá fiada, viu, Vezinha? Tá que nem Lima Nova agora. É. Vladimir Marques, do Jardim Montezuma, Maria José Zezé, lá do São Roque, a costureira, João Faveta. Oi, João, tudo bom, João? É, o João tá lá, Nancy, dona Jandira, do Jardim Nereide. A Zilda da Teixeira Marques, bom dia para dona Zilda da Teixeira Marques. A Maria Amélia lá do São Francisco. O nosso motorista, o Fábio Camargo. A Cidinha Carneiro da Vila Queiroz. A Creuza Góes do Graminha. Claudomiro Pedro do Jardim São Pedro. Maria Helena do Jardim São Pedro. Dona Lourdes e a Aline lá de Piracicaba. Gerri da Vila Queiroz. Roseli da Teixeira Marques. Nosso professor Hiroshi, bom dia. Dona Neuza da Vila Cláudia. Deixa eu ver mais alguns aqui. Robertinha, Karma, Karma, vai com Karma, vai com Karma. Jesus e os Apóstolos de Americana. Eu sei que estão ouvindo lá. Dona Cida do Jardim Piratininga. Vanida Vila Queiroz, que mora em frente ao Zé da Ida. Casada com o seu China. É o maior gastador de gelol da América Latina. Eu sei que estão ouvindo lá. Com esse frio, usa gelol até para aquecer, né, China? É, senão endurece os nervos. Fátima Pereira, do Parque das Nações. Everaldo da Santa Eulália, o Zé da Ida, que eu já falei, o Zé Gordê, que mora aqui do lado, o Zé do Galo mora do outro lado, o Zé Peru mora na frente, é, o Zé Cobra mora pro lado de cima, né? Então, tarde Zé Grilo lá, eu não sei porque é Zé Grilo, ou tem as perninhas fininhas demais, ou canta à noite, né, Robertinho? É, Zé Grilo, bom dia, Zé Grilo, tudo bem? Pessoal da área rural, o Douglas, o pessoal que tá tudo assim, que tem muita gente ouvindo, né? A área rural lá, segundo o Douglas, chegou a 5 graus essa noite, meu Bertinho. 5 graus, meu Jesus amado. Mas estamos aqui. 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Ah, oh, Robertinha Maese, fica na paz. Amanhã levanta, Robertinha. Fui, tchau, tchau.

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0: 9:17. Quero aproveitar e já mandar abraço, beijinho. Dona Dulce, do Nossa Senhora das Dores, está aqui com a gente participando. E a Dona Dulce está concorrendo também a uma torta deliciosa da Padaria Moreira. Padaria Moreira, que está sempre com a gente. Quem mais? Isamael. Tá escrito, eu vou considerar o nome que colocou aqui. É Valdeci. Então, Valdeci, um beijo. Do bairro do Pinhal. É, estou ouvindo o seu programa com meu filho Lucas. Ele tá gostando muito. Ah, é verdade, o Lucas. Poxa, que legal. O Lucas me mandou mensagem falando que estava ouvindo com a senhora. E agora a senhora mandou mensagem falando que tá ouvindo com ele. Eu fiquei muito feliz, Dona Valdeci. Muito mesmo, de verdade. E o melhor é que ele tá gostando. Ó, primeira vez que ele tá ouvindo. É, mas eu já sou veterana. Ai, que coisa boa. A Dona Valdeci já é veterana. O Lucas tá ouvindo pela primeira vez e eu fico muito feliz por isso. Obrigada pelo carinho, tá? Quem mais? É... Também aqui... Ah, o Isamael. Ah, gente, calma aí. Ó, a Dona Valdeci participa e o seu Isamael também. Que eu salvo algum detalhe. Esse, ele é seu esposo, Dona Valdeci? A senhora só comenta aqui comigo. Então, o que acontece? A Dona Valdeci tá no número agendado do Isamael. E o Isamael mandou uma outra mensagem, só que não, ele não tá agendado. E ele se identificou como Isamael. Então, Isamael Aparecido, participando com a gente. Dona Valdeci, Isabel, também participando com a gente. E o Lucas, que é filho da Dona Valdeci, acredito também filho do seu Isamael. Se eu estiver falando alguma bobeira, pode consertar, não tem problema. É, porque é legal se tá falando alguma... Ah, oh, tá errado essa parte aí. Aí eu já conserto, tá? Mas é legal saber que toda a família ali tá participando, tá ouvindo a Robertinha, tá? Cris, um beijão pra você. Elizabeth Galo, do Abílio Pedro. A Rê, do bairro Boa Vista. Quem mais? Luzinete, Lu, beijão. Zilda, do Teixeira Marques. Rosiane, Rô, beijão. Já mandei os ingressos pra ela. Andréia Franco. Andréia Beijão e Adriana do Jardim São Pedro estão ouvindo a Robertinha. E pelo YouTube, tô entrando aqui também para eu poder acompanhar o meu programa, como que tá aqui. E também para falar os alôzinhos, né? De quem está me acompanhando, quem está aqui comigo, sempre participando. Alana, um beijão para você. Já estamos aqui, Robertinha e Joyce, ligadinhas em vocês. É, obrigada pelo carinho. E também pela participação. É, olha quem tá passando por aqui também. É, o José Aparecido. Bom dia, Roberto. Eu te acompanho desde quando você trabalhava com o Henrique. Só que agora eu te acompanho através da internet. Sou aqui do bairro Planalto do Sol 2, em Santa Bárbara do Oeste. É verdade. Eu comecei na... Bom, eu trabalho há muitos anos aqui na rádio. Eu tive, claro, o prazer de trabalhar com muitos locutores. Pessoas que me ensinaram, pessoas com as quais eu acabei convivendo. E sim, verdade, trabalhei com ele também. E bem como trabalhei com outros locutores. E obrigada pelo carinho. Como eu falei, o pessoal de Santa Bárbara do Oeste é um pessoal que sempre participa ativamente. Temos muitos ouvintes na cidade de Santa Bárbara. Então, assim, muito obrigada pelo carinho, tá? Alana, um beijão pra você também. Edilene, bom dia, meninas lindas. Obrigada pelo carinho. A Dona Fátima, cheguei, Limeira. Obrigada, Roseli. Bom dia, Roberta. Bom dia, Rô. Obrigada também pelo carinho e pela participação. Agora são 9:22. 9:22. A gente vai comentar aqui, falar um pouquinho. E não é fofoca, viu, gente? Não. Acredita que eu olhei hoje. Fiquei assim, pesquisando. Vi umas fofocas aqui, outras ali, do mundo dos famosos. Aí eu falei, nossa, mas só isso que tem pra falar? Só isso? Será que só tem isso, meu Deus do céu? E às vezes a gente fica até meio perdido, né? Porque quando a gente fala em questão de notícia, é legal trazer alguma coisa também com um pouco mais de conteúdo. Aí como eu vi muita coisa da Virgínia, muita coisa do Zé Felipe, do próprio Vini Júnior e de outras personalidades, algumas que, ó, nem conheço. Teve uma notícia que saiu lá que a Fernanda Lima, Ela foi filmar com o celular, acabou entrando dentro do banheiro onde o Rodrigo Hilbert estava sentado. Apareceu o Rodrigo sentado ali na bacia do banheiro. Não é nada diferente do que a gente faz. Todos nós sentamos na bacia do banheiro. Mulheres precisa pelas duas situações, homens por uma situação, porque do mais os homens acabam fazendo o um em pé, porque é do homem mesmo, é normal, né? O homem tem lá o seu mictório, tem o banheiro e tudo mais. Mas eu não entendi o conteúdo da Fernanda Lima. Ela veio, abriu a porta do banheiro, o Rodrigo Hilbert estava sentado na bacia do banheiro, e ele olhou, estava falando com alguém no celular, ele olhou, ele deu risada, ele achou engraçado. Eu acho estranho, cada um faz o que quer, tá? Eu não tô aqui pra descer a madeira falando, nossa, aí é meio que pagar de puritano, sabe? E eu não curto muito isso não, isso me irrita. Acho que vocês já perceberam. Porém, eu tenho que falar que é uma notícia que eu vi, poderia ter trazido, tô só comentando com vocês, mas eu falei, mas o que mais seria isso? Eu comentar que a Fernanda abriu a porta do banheiro e o Rodrigo Hilbert estava sentado fazendo dois. Provavelmente. A não ser que ele é um homem que senta para fazer um. Um homem mais educadinho, assim, no sentido de... Olha, eu não quero sujar nada aqui, vou sentar. Mas não é do homem. A gente tá tudo bem. Não é o homem, ele é induzido. Ele aprende a fazer o seu xixizinho. Xixizinho, gente. Em pé. E a outra coisa, sentadinho. Então ele estava sentado. Deu para ver até a perna do Rodrigo Hilbert, que é a parte do bumbum, Joyce. Aí eu fiquei pensando, mas que mais de conteúdo a gente pode trazer visto isso? Então eu vi isso, vi do Vini Júnior, coisinhas falando dele, da Virgínia. Aí eu falei, nossa, será que só tem isso na vida? Será que só tem isso de fofoca, Joyce?
1: Eu me pergunto isso às vezes.
0: Às vezes cansa.
1: Só tem isso?
0: Às vezes cansa, Joyce. E eu imagino que o ouvinte, né, o telespectador aqui que acompanha, no caso, assistindo, também pensa a mesma coisa. Nossa, mas de novo a Roberta trazendo coisa da Virgínia? Mas às vezes é porque repercute entre outros sites de fofoca também. Mas a gente fica pensando, será que o mundo tá só nisso, Joyce? E me assusta. Será que o conteúdo das pessoas é só o Vini Júnior e a Virgínia? Meu Deus.
1: Eu sinto isso às vezes abrindo as minhas próprias redes, Instagram e tal. Isso porque eu não sigo...
0: Eu também
1: influencer,
0: não.
1: São poucos artistas que eu sigo relacionado à música, tal, alguma coisa do tipo. E eu me sinto assim às vezes. Tem dia que dá aquele vazio, sabe? Você olha as coisas e você se sente vazio.
0: E o vazio que você sente, eu compactuo com isso. Porque você para pra pensar, fala, nossa, será que não tem uma coisinha a mais ali?
1: Não tem.
0: Uma notícia que seja dos artistas,
1: porque
0: o foco principal é isso.
1: Não tem nada bonito acontecendo.
0: Será que não tem artista fazendo alguma coisa bonita?
1: Alguma coisa interessante.
0: É.
1: Não tem nada.
0: Eu fico pensando nisso também. E me preocupa, porque como eu lido mais com entretenimento, porque eu podia chegar por aqui, colocar algumas coisas e começar só a filosofar. Uma notícia, por exemplo, que a gente teve o caso daquela... Gente, ficou horrorizada, mas não vou entrar nesse detalhe aqui, como notícia é triste, eu gosto de trazer coisas que a gente dê risada no programa pra trazer um programa mais alto astral. Mas eu não deixo de ver o que tá acontecendo. Daquela menininha de 10 meses que o padrasto... Não é padrasto, é um ficante, tá, gente? Um ficante de uma semana que a moça conheceu, que é a mãe da menina, e o primo dele teriam agredido a menina sexualmente. Vocês entenderam o que eles fizeram? Com uma menina de 10 meses, aconteceu no Ceará. Eu podia trazer, até repercutir um pouco mais, dar a minha opinião, mas vocês já me conhecem, já sabem a minha opinião. Eu acho que a cadeia ainda é pouco. Porém, aqui no Brasil, nós temos as leis que mantêm essa pessoa presa, pegando anos, 50 anos de prisão. Fica um terço da pena, depois é liberado. E tudo mais, mas é o que tem aqui no Brasil. Mas o que mais falar sobre isso, fora a indignação? Então eu acredito que programas que têm esse cunho jornalístico podem abranger melhor isso do que eu. Do que eu que tenho um programa de entretenimento. Mas fora tudo isso, né? Que eu domino mais a questão do entretenimento, a fofoca, eu fico falando, gente, parece que nem os artistas estão fazendo mais nada. É só a Virgínia. Virgínia sentando no colo do Vini Júnior. Vini Júnior que alugou um iate, pagou muito caro. Gente, ele tem dinheiro. Tonto seria ele se não alugasse o iate. Ué, ele tem dinheiro, não é verdade? Os puritanos Mas por que você não chorou pelo Brasil? Ué, mas eu sabia que eles não iam chorar. Por que que eu vou criticar? O que esperar da seleção? Eu sou brasileira.
1: Pra eles não é hobby, é trabalho. É a mesma coisa pra gente que vai... Não sei, você trabalha num escritório. Pra ele jogar futebol é ir pro escritório.
0: É bem isso. Todo dia, né? No dia que ele vai jogar...
1: Ele pode gostar ou não, mas é uma coisa que ele tem idade. É mecânico, fica mecânico.
0: Joguei minha partidinha. Perdeu ou ganhou?
1: É o próximo. O meu tá é a garantido. Mesma coisa dos médicos, por exemplo. A gente fica sensibilizado quando... Quando alguém não resiste a um procedimento. Nossa, como é que eles aguentam? Mas eles veem aquilo todos os dias. O Vini Jr. vê derrota. Mexe, ele tem uma derrota. Então ele já tá acostumado.
0: Vai se debulhar em lágrimas? Sofrer. Não vai. Vira mecânico. Fica sem sentimento, literalmente. É bem isso mesmo. Então, eu sendo brasileira, eu acho que eu posso falar que causa uma indignação, porque você espera mais deles.
1: Ele pode estar triste, mas é uma coisa assim que ele vai superar mais facilmente que os demais.
0: Muito. E pra alguns... Eu tenho certeza que você vai falar assim, não, Rô, ele já superou. Ele tá no seu super iate em Ibiza, curtindo. Ele tá errado? Não, ele tem dinheiro, tá na folga dele, ele não tá jogando. Vai esperar o campeonato voltar. Então, mas com o pessoal do Brasil você pega leve? Eu acho que a maior vergonha

0: fugiu pra Lima filmando dinheiro.
1: Aqueles outros lá. Curiosidade. Fulano.
0: Uau, verdade. Pode ser, Joyce, pode ser.
1: Não sei se ela conseguiu, mas a tentativa tá aí.
0: A tentativa tá ali. Repercutiu nos sites de fofoca? Repercutiu. As pessoas trazendo o próprio vídeo dela. Mas aí eu pensei, será que os meus ouvintes merecem isso?
1: Não.
0: Dá um print
1: favor,
0: lá?
1: Não.
0: Não. Ah, eu fiquei meio assim, fiquei meio esconjurada, Joyce. E aí, eu fico pensando, melhor falar sobre algum assunto que pode parecer não tão legal assim, ou depende do ponto de vista de cada um tem a sua opinião. E eu não fico ruim, ou chateada, ou brava quando a pessoa tem a sua opinião. O que eu não gosto é a pessoa tentar impor a opinião dela pra mim, ou falar que eu fiz coisa, ou falei coisa que eu não falei. Aqui todo mundo tem a sua opinião, inclusive acho legal. Que bom que isso se chama democracia. Eu sou a pessoa falar aqui pra mim assim, Joyce, ah, Roberta, eu sou a favor de tal coisa. Eu não começo a, não sei o quê. Não pode, né? Isso se chama democracia. A Alana tá perguntando assim, olha eu não querendo falar de futebol, Joyce, mas vou ter que falar. Mas eu vou falar o que eu achei, tá? E vou falar de verdade, sem passar pano ou mesmo florear, porque eu não vou fazer isso. Mas ó, a Alana perguntou, Robertinho, a Argentina perdeu? Não vi nada ontem. Não, a Argentina ganhou. Merecidamente, bom, eu vou falar do que eu achei do time. Primeiro tempo, Inglaterra dominou. Segundo tempo, a Argentina dominou. Tanto que virou, entendeu? Como eu sou da opinião que aquele que não faz, leva, é o que eu sempre falo, é o que aconteceu com a Inglaterra.
1: Foi a
0: não
1: mesma
0: fez,
1: coisa que o Iba falou de manhã,
0: levou.
1: Sobre o jogo.
0: Porque o que acontece? Você tá ali disputando, você sabe que você tem um time que é raçudo, encrenqueiro. Levaram, tem um jogador da Inglaterra, deu um tapa aqui no, na cabeça do jogador barco da Argentina, porque ele entende espanhol e ele deve ter apanhado, porque o jogador da Inglaterra entendeu o que ele falou. Se tomou um pé, que não foi bem um pé do ouvido, foi um pé de... Aqui, como que chama? Quinuca? Um pé de nuca.
1: Um pedala robinho.
0: Um pedala robinho. Se ele tomou um pedala robinho do jogador, que é pro... O cara não bateu nos outros. Bateu nele. Porque provavelmente ouviu aquele racismo ou até mesmo uma comemoração fora do normal por parte do jogador. Que é o que a seleção argentina faz. Eles ganharam raçudo? Ah, ganharam. Tiveram muito mais força de vontade e ganharam. E nesse caso, você não pode falar nada, porque quem não faz, leva. E quem levou foi a Argentina. Levou o time, os jogadores conseguiram levar o time para a final. E a gente vai ficar bravo? Aí que tá o X da questão. Se você me perguntar, você achou legal a Argentina ir para a final? Não, eu queria que ela não tivesse ido para a final. Tô falando de time, tá bom? Porém, o que eu quero, ou o que eles, né, torcedores queriam e tudo mais, quase que a Inglaterra leva, entendeu? Mas não deu, porque a Inglaterra foi raçuda no primeiro tempo, voltou no segundo tempo, muito ruim, tava lá a Argentina a todo momento, pá, pá, pá, e chutando, e chegando, uma hora, o que aconteceu? Chegou, empatou, e depois. Aquela história do vença o melhor, cai muito bem nessa questão, que vença o melhor. Porém, se você me perguntar, eu acredito... Olha, ontem eu fui no mercado e eu tava pegando pão. E aí parou um senhor do meu lado. Ele tava ligando pra alguém e ele falou assim no telefone. Não que eu tava ouvindo a conversa, mas tava do lado. Ele pegou a senha, tava esperando igualzinha a mim. Oi, bem, você vai querer pão? Olha, acredito que ele tava falando com a esposa dele. Bem, você vai querer pão? Eu acredito que ela falou que sim. Ele falou, não, eu já tô aqui na fila pra pegar. Depois, quando eu chegar, vamos malhar? Ó a conversa. Aí eu não sei o que ela respondeu, ele falou assim, vamos malhar porque é o melhor que a gente pode fazer depois da Argentina ter ganhado. Ele também não gostou. Mas é como futebol. É aquela coisa, você não vai torcer, às vezes tem seu preferido. O meu preferido não é a Argentina e não vai ser. E eu não vou mudar por isso. Porém, mas por que você vai torcer pra Inglaterra? Você gosta da Inglaterra? Ai, gente, não é que eu gosto tão de gostar, mas eu tenho que escolher um. Ou nenhum, entendeu? Mas eu escolhi outro, não, é, não quer dizer... Ah, então tá bom, não torci pra Inglaterra. Ah, não, ó, vou contar. França e Espanha, eu torci pra França. Deu errado.

0: E vivendo e aprendendo. Agora, na final, vou torcer pra Argentina pra ver se todo mundo que eu tô torcendo tá saindo.
1: Os brasileiros pé frios.
0: Eu, sabe, os brasileiros pé frio. Mick Jagger tava ontem, gente. O Joyce, ele é conhecido como o maior pé frio que ele tem, é, né? Gente, na hora que a Inglaterra... Não, na hora que a Argentina fez o gol, a cara dele, Joyce, deu um foco nele, a câmera foi
1: ele
0: nele.
1: Ele tava torcendo, então.
0: Ele tava, ele ficou muito descontente. E ele é conhecido, ele sabe, ele conhece o meme do pé frio que ele tem. Uhum. Então, realmente, comprovou mais uma vez que o Mick Jagger tem o pé mais frio e gelado do mundo. Ele não pode torcer pra Inglaterra, que a Inglaterra perde. É incrível isso, mas enfim, né? A gente, mas eu torci pra França. Por quê, Roberto? Você gosta da França? Não! Aquele, como que é o nome dele, Joyce? Eu sempre falo o nome errado dele. O
1: Mbappé?
0: Mbappé. Ele é muito arrogante. Não dá coragem de torcer. Porque ele tem uma arrogância que é dele. Ele é muito arrogante. Ele lembra o estilo Messi, pra falar a verdade. Não sei se no grau do Messi, mas lembra. Mas eu não curto muito o time da Espanha. Qual o critério, Roberta? Eu não sei, eu acho eles muito briguentos, meio arrogantes também. E aí você acaba, por que que o turma torceu pro Cabo Verde? Porque é um time pra cima, alegre, o Vozinha fez história. O Vozinha é um jogador, um goleiro, óbvio, que ele ganhou muitos seguidores. Por quê? Pelo jeito dele. Simpático, acolhedor, fala com todo mundo. Vocês viram o vídeo do Vozinha indo cumprimentar o Messi ignorou ele, e ele que pega na mão do Messi, e o Messi não se digna em olhar na cara do Vozinha? Pra que isso? É o que entenderam o que eu tô falando? Mas o Cabo, por que o time torceu pra Cabo Verde? Porque o Cabo Verde, muito animado, mostrou ser um time que, por mais preconceito que tiveram, eles mostraram que estão animados. Só valeu de ter participado, se perdeu ou não perdeu, tá tudo bem e tudo mais. Então achei bonitinho Cabo Verde nesse quesito. Torceria pra eles de novo? Torceria. Acho que se eles jogassem não só Argentina, vão tirar Paraguai, Espanha, França, quem tava lá, Noruega. Eu torceria pra Cabo Verde nesse caso. Achei o time bem simpático. Achei que eles foram pessoas que... Acho que de todo, até pela torcida, acho que das torcidas ali foram, o pessoal ali foram torcedores que não ofenderam. Eles torceram pro time, não ofenderam. Acho que isso é um ponto positivo pro time também. Não vai ganhar, não vai chegar pra final. Tem muito time bom aí, a gente, né, a prova disso são os times que ficaram. Espanha, França, Argentina e a Inglaterra. Times bons ficaram. Por quê? Porque eles ganharam. Mostraram que são bons. Vocês entenderam? Ah, era do seu gosto? Não. Mas vai fazer o quê? Ficou, tá tudo bem. Mas é aquilo que a gente fala, né? Agora vai ter a final. Você vai assistir, Roberta? Eu vou. Vou estar assistindo, Joyce. Porque o meu foco principal, desde quando o Brasil saiu, não era só pensar se a Argentina ia ficar ou não. O meu foco principal na final é o show.
1: É o show.
0: Do BTS, gente. Você quer coisa melhor do que pensar que você vai acompanhar ali, vai ter um jogaço, vai ser, eu acredito que vai ser um jogo daqueles. A Espanha vai vir com tudo. Sim. A Argentina vai vir com tudo. Então a gente vai ter um bom jogo. Vai ter um bom espetáculo.
1: Eu acho, inclusive, que até aqui a Argentina fez essa campanha toda, mas ela pode se surpreender com a Espanha, porque a Espanha...
0: Tá vindo pra cima,
1: ela,
0: né?
1: Tem um histórico de ter raça também.
0: É, raçudo. Tanto Sim. que, só lembrando que a Argentina foi colonizada pelos espanhóis, então acredito que a raça que eles têm, o pessoal espanhol pode ter o dobro, porque eles são... Isso. Eles foram colonizados pela Espanha. Teve a miscigenação ali, muita coisa... Mas eu acho que o raçudo ali...
1: O sangue quente da Espanha.
0: Vai aflorar em ambos.
1: Não é à toa que a seleção espanhola é conhecida como La Fúria.
0: La Fúria, verdade.
1: Não é só o uniforme vermelhinho,
0: não. Não é só aquela coisa quente do vermelho, né, Joyce? É uma coisa que eles vão mostrar em campo pra que vieram. Acredito que a Argentina vai vir na mesma pegada.
1: Sim.
0: Que vença o melhor. Eu sou daquela opinião. Quem não faz, leva. Pra quem você vai torcer domingo, Roberto? Pro BTS, em primeiro lugar, que eu quero muito que eles façam um grande show ali. Nem que sejam duas, três músicas, né? Eu acho que vai ser bem bonitinho de ver. Tomara que a Cazé TV consiga transmitir por inteiro esse show do intervalo, que tá tendo essa divergência por conta do YouTube. direitos autorais do YouTube pega muito, não é só pra nós, é pra todo mundo essa questão. Então eles transmitindo um show com direitos autorais, músicas de outros, pode dar problema, eles estão tentando ali, não sei se vai conseguir. Espero que consiga de verdade, porque vai ser muito bom ter um espetáculo desse sendo transmitido, mas eu tenho certeza que lives abrirão ali, né, Joyce? Ui, um pouco tremendo ali, mas eu vou assistir. Agora, se você me perguntar, Roberta, mas tu não para com uma polêmica, né? Não, eu vou torcer pra Espanha. Tá bom? Eu vou torcer pra Espanha. Por quê? Porque sim. Porque eu gosto mais, me simpatizo mais com a Espanha, só que entre Espanha e França, eu torci pra França. Será que eu sou xenofóbica, Joyce? Sei não, hein? Mas cuidado que eu vou falar, mas tô brincando. Vocês entenderam, né, o pessoal da torcida aí? Acredito que sim. Mas ganharam. Mas eu acho que ganhou porque jogaram melhor no segundo tempo em relação à Inglaterra. Fazer o que jogar, é verdade, gente. Falar que não. Não tem que haver desmerecimento. Tem que haver realidade. Jogou melhor, ganhou porque mereceu. Inglaterra deixou a desejar. Poderia ter ganho, não soube aproveitar isso aqui no segundo tempo das coisas. E quem não faz, leva. É a verdade e é sempre essa. Então... Mas é isso, tá, Alane? Espero que tenha esclarecido. Nossa, não acredito, de verdade. Que nervoso, Grisela. Também uma que não tá torcendo pra Argentina, não. É isso mesmo. Mas vai ter a final, aí você vai poder torcer contra a Argentina, se é isso que vocês querem. Quem quer, torce contra a Argentina e torce a favor da Espanha. La Fúria. Sou La Fúria desde pequenininha.
1: Desde ninha.
0: Como que fala? Joyce, fala pra mim. Que
1: desde ninha.
0: Ah, que lindo! Gente, a Joyce sabe... Joyce, você se considera que arranha?
1: Eu acho que
0: ou arranho. Você considera que tá já falando até que legalzinho?
1: Eu me comunico um pouco, mas eu prefiro ser humilde de dizer que eu arranho do que dizer, não, eu falo
0: domino
1: muito
0: tudo.
1: E caí em algumas armadilhas que tem do idioma.
0: Então, se fosse porque... formar uma frase dessa, da La Fúria... com desde pequenininha. Como que ficaria a frase total?
1: Soy la furia desde niña.
0: Adorei! Gente, olha, Joyce, você vai muito bem, viu?
1: Tô me esforçando.
0: É isso aí, tem que se esforçar.
1: Tem um agravante porque eu tô estudando por conta. Então você vai aprendendo as coisas assim, um pouco desconexas.
0: Dedicação também.
1: Mais do dia a dia.
0: Dedicação também, né, Joyce? Da sua parte,
1: também.
0: Eu acho que tudo isso influencia pra falar muito bem.
1: Sim.
0: Sempre aprendendo, sempre sim. E gostando. É uma língua que você gosta também, não é?
1: Sim.
0: Espanhol você gosta?
1: Sim, hoje em dia eu gosto. Quando eu era mais nova, eu não gostava, não. Eu comecei a estudar quando eu era adolescente, mas eu não gostava na época. Eu passei a gostar estudando, porque daí eu fui ouvindo mesmo, tendo mais contato. Eu falei, não, realmente é bonito,
0: que
1: sabe?
0: Bonitinho. Eu acho, então, eu acho o espanhol bonito. Eu acho legal quem fala
1: eu
0: também.
1: Eu devia ter
0: mas
1: continuado
0: eu gosto mais
1: estudando.
0: Do inglês. Mas eu não sei, Joyce, por ser leiga, qual a diferença do inglês da Inglaterra pro inglês americano. Mas eu vou falar da língua inglesa. Eu acho lindo. Quem sabe
1: aí,
0: falar
1: bonito.
0: Inglês. Eu acho muito bonito.
1: Eu sou suspeita pra falar porque eu gosto de idiomas no geral. Então, todos pra mim têm algum charme, sabe?
0: Ai, o italiano eu acho lindinho,
1: é
0: viu?
1: Bonito também.
0: É bonito, né?
1: Bonito.
0: O francês tem aquele... É um R. É o R que sobressai, Joyce? Não sei, ou não?
1: Eu não sei dizer porque eu também não...
0: Não nunca dominou assim. Mas parece que tem um Rzinho mais puxado
1: um
0: ali, né? Mas é muito bonito. Eu gosto também. Se um dia tivesse a oportunidade... e tempo que eu preciso encontrar, tá? Não posso colocar desculpa em nada. Eu gostaria. Nem que fosse pra poder aprender, pra entender, pra ir. Você vai ocupando a mente, você vai...
1: Isso é algo que eu apoio, eu vou apoiar todo mundo que me falar. Gente, aprenda um idioma, mesmo que seja assim, uma palavrinha aqui, outra ali. Aprenda, é gostoso. É bonito você falar isso de vez em quando. Até quando você mesmo se ouve, você fala, nossa, que bonito isso. E você se sente mais feliz também, de vez em quando. É um hobby bom pra se ter, sabe? Porque você está aprendendo e você está aumentando o seu leque cultural também.
0: Sim, tem a questão do conhecimento, né,
1: sim.
0: Joyce? É importante. Eu acho que toda vez que o ser humano vai aprendendo, isso faz um bem danado pra ele.
1: Sim.
0: Penso dessa forma, né? Quem dera eu colocasse em prática isso que eu falei. Porque eu falei, acho bonito, mas não faço. E poderia
1: sempre
0: fazer.
1: Sempre tem tempo, Roberta.
0: Preciso encontrar, Joyce. Eu mesmo. A culpa é minha, não é de ninguém. A culpa é minha. Aí eu preciso realmente trazer isso. Mas eu acho lindo, viu, gente? Mas, ô Alana, torce pra quem tu quiser, viu? Vai na... Como que fala, Joyce? Vai na fé. Vai na fé.
1: Vai mesmo.
0: Vai tranquila, que tudo vai dar certo. Quem sabe? Mas que vai vencer o melhor é isso. Independente de quem vai ganhar no domingo. Fora ser muito gostoso o show do BTS, independente de quem ganhar domingo, vai ganhar quem for o melhor. A não ser que tenha uma roubalheira imensa ali. Que a gente veja. Eu não vi isso no jogo de ontem. Senti que foi garra mesmo, acabou ganhando. Mas, do mais, vai vencer o melhor. Ou a Espanha, ou a Argentina. Sim. A gente vai ter que ou lamentar ou ficar feliz. Ou nem ligar. Eu vou ficar feliz pelo show do BTS. Já tô valendo. Pronto, já vou torcer pelo BTS. É isso aí. Gente, ó, 9 horas e 44 minutos. Só falando de uma notinha que eu peguei aqui, que eu achei bonitinha, que eu quis compartilhar com vocês, ó. Homem tenta assaltar banco nos Estados Unidos usando gato roubado de pet shop. Ô, Joyce, esse aí é abusado. Que além dele roubar o gatinho do pet shop, ele foi lá tentar assaltar
1: ele
0: o banco.
1: Ele enfiou o gato pra, pro crime.
0: Vem
1: também.
0: Comigo, meu comparsa, meu cúmplice. Gente, o gatinho é um frajolinha, bem frajolinha mesmo, sabe? E a hora que eu vi, como eu tenho uma frajolinha... Eu falei assim, vou trazer pra vocês pra gente ver um momento de fofura. Gente, olha esses olhinhos. Ô dó, gente, ô dó. Na hora que eu vi, falei, muito lindinho mesmo. Ó, um homem foi preso após tentar assaltar um banco em Batesville, no estado de Maryland, nos Estados Unidos. Antes da tentativa de roubo, que acabou não dando certo, tá? Foi uma tentativa. Ele havia furtado... Não é um gatinho, gente. É uma menininha. É uma gatinha. De 3 meses. Oh, em um pet shop próximo. E a levou até a agência bancária como cúmplice.
1: Oh, meu Deus.
0: Ô, Joyce, o povo tá ficando doido, né? Eu tô achando que o povo tá ficando muito louco. Segundo a Organização de Resgate Animal, o suspeito entrou na loja localizada... em uma rua próxima do lugar que ele foi também pra tentar roubar, assaltar. E ele furtou a magnólia. Que dó da magnólia. Magnólia, fizeram isso com você, minha. Mas que nome forte, né? Pra uma gatinha, né? Um nome bem, bem forte, assim, pra ela. A magnólia, uma filhote de gato de cor bicolor, preto e branco, que a gente costuma dizer que é o frajola. Antes de seguir até uma agência bancária pra cometer esse assalto. O banco, o homem pediu ao gerente que segurasse a gatinha. Ela foi usada com isca, Joyce?
1: Foi.
0: Ai, que dó. E enquanto escrevia um bilhete. Em seguida, entregou a mensagem a um caixa. Eu acho que tá vendo muito filme, Joyce. Exigindo que todo o dinheiro fosse entregue. Tá aqui, ó, Joyce, lê o bilhete. Me entregue o dinheiro. A tentativa de assalto, claro, não teve sucesso. O suspeito foi detido. A magnólia foi encontrada em segurança dentro do escritório do gerente da agência bancária que guardou a magnólia. Percebeu que a magnólia não tinha culpa de nada. Ninguém ficou ferido, graças a Deus, né? Dos males o menor. E a investigação continua para querer entender o porquê que esse doido roubou a gatinha e fez ela servir como isca. Ó, segura essa gatinha aqui. Eu vou escrever um bilhete. E vou entregar pra caixa do banco, onde tem o dinheiro ali, ó. Passa a grana. Magnólia ficou sem entender, tadinha. Tá até agora.
1: Tipo, o que eu tenho a ver com isso?
0: Me tiram do meu confortinho lá, pra me levar como isca. Vai assaltar o lugar. Imagina a correria que foi lá dentro e a magnólia, graças a Deus, ficou guardadinha. Oh, meu Deus. E, ó, ela agora, depois de ter sido resgatada, ela está disponível para adoção. Tomara que a magnólia tenha ficado famosa, Joyce, e que algumas pessoas adotem.
1: Já,
0: é. Eu adotaria a magnólia sem problema, fazer companhia pra minha. Ia dar uma coisa boa lá, eu acredito. Por mais que a minha gatinha tenha uma personalidade forte, eu posso dizer que ela tem uma personalidade de cão. A minha gata tem uma personalidade de cão. Eita, pensa numa gata com personalidade estressada, brava. Ela tem tudo isso, mas eu amo ela, é o meu amorzinho, tá? Mas eu acho que daria certo, porque seria uma companheira pra mim. Eu adotaria numa boa. A organização publicou uma mensagem nas redes sociais dizendo que após sua breve vida no crime... Ó, a Magnólia voltou ao que faz melhor na vida, Joyce, que é roubar corações.
1: Ah, oh, com certeza.
0: Que lindo, que lindo. Então tá aí, a Magnólia disponível. Ó, Joyce, uma outra foto. Vou até mostrar aqui. Olha ela no colinho, gente.
1: Ó. Oh,
0: da pessoa que resgatou.
1: Branquinhas.
0: Patinhas branquinhas.
1: Eu acho tão fofinha.
0: Também. Gente, dá vontade de dar um selo nessas patinhas, viu? Por mais que fica dentro da caixinha de areia, mas dá vontade de cheirar. Ah, gente, que bonitinho. Então, tá aqui. Tomara que ela encontre um lar, né, Joyce?
1: Uhum,
0: tão bonitinho.
1: Sim.
0: Tá vendo como eu quis mudar um pouco a fofoca, as coisas? Porque eu não aguentava mais vir falar do Vini Júnior ou da Virgínia e tudo mais. Quis trazer uma noticinha pra gente ficar, como que fala, Joyce? Meio dengosa.
1: Pra aquecer o coração.
0: Pra aquecer o coração. Vida no crime da gatinha sem ela querer, tá? Mas eu acho que foi legal. Minha live hoje, fiquei feliz com ela nesse sentido, que fugiu um pouco dessa questão do Vini, Virgínia, ninguém aguenta mais, né? E tudo mais. O Ismael é marido da Valdeci, entendeu? Que a gente falou agora há pouco. Fico feliz, olha aí, o casal participando, até o filho agora também. Então, tá valendo. Já ganhei meu dia aí em saber que tem gente nova chegando, né, Joyce?
1: É bom. Mais uma família pra
0: mais
1: nossa
0: uma
1: comunidade
0: é,
1: aqui de ouvintes.
0: Mais uma família.
1: É gostoso.
0: É bom. E se não conhece o BTS, vai conhecer, né, Joyce? Porque a gente fala muito aqui do BTS também.
1: Vocês têm um minuto pra ouvir sobre o BTS?
0: É um tipo, fala.
1: Um
0: fala
1: minuto
0: que eu te escuto.
1: Né?
0: Então tá, né, gente? Olha, minhas bochechas, Joyce, queimou muito ontem, mas hoje tá queimando de novo, Joyce. Sei por quê.
1: É de sorriso. Eu tenho isso quando eu rio bastante.
0: Tem.
1: Eu sinto que fica queimando, assim, um pouquinho. Fica até doendo.
0: Nossa, Joyce, tá queimando demais. Ontem queimou de raiva, mas hoje... Nossa, ontem queimou tanto que eu fui com as minhas bochechas quentes até embora, Joyce. De tanto que eu fiquei com raiva ontem. Mas agora tá queimando de... Não sei, acho que é de rir mesmo, né?
1: Sim, é de
0: aqui,
1: rir.
0: Ó. Tá quente demais, mas deve ser só por isso. 9 horas e 51 minutos, pessoal. Eu acho que eu vou encerrar o programa, Joyce. Uhum. Vou fazer o sorteio. Vou encerrar o programa, que a gente toca música e acaba tendo tempo, bonitinho. E agradecendo sempre quem está com a gente, né? Participando. Então, vamos lá. Bom, todo mundo que participou, nome no sorteio. Obrigada quem participou da nossa live. O Mayu chegou por aqui também. Bom dia. Não adiantou secar a Argentina. Não adiantou mesmo. Por quê? Porque o fato de você não querer que ela vença não quer dizer que ela não vai vencer.
1: Sim.
0: Entendeu? E eu tô bem resolvida com isso. Acredito que todo mundo também fica. Por quê? Se quem vencer ali jogar bem e é o que merece, é o que vai acontecer. Eu torci pra França. Ela perdeu. Da Espanha.
1: A graça, eu acho que a graça do esporte é justamente isso,
0: é.
1: A gente torcer e o resultado ser
0: Sim.
1: uma surpresa, nem sempre dá pra garantir.
0: Você acaba comentando, você acaba às vezes ficando, puxa, não
1: França,
0: foi, tá vendo?
1: França e Espanha mesmo, todo mundo tinha certeza que ia ser a França.
0: Todo mundo.
1: A Espanha não anulou a França o jogo
0: Sim.
1: inteiro.
0: Sim, e tá tudo bem nesse sentido, Sim. porque se for saudável...
1: A diversão é essa.
0: Eu, por exemplo, o que eu acabei de falar aqui? Puxa vida, todo mundo que eu torci perdeu, Joyce. Então, talvez eu torça pra Argentina, então, no domingo. Vocês entenderam, né? Entendeu? É uma forma de brincar, porque quando você vê que aquele time não ganhou, você acaba... Puxa vida, tô com o pé frio mesmo. É pra ser saudável, pelo amor de Deus, e não virar uma segunda guerra... Terceira guerra mundial. Nesse sentido. Ah lá, o Mayu falou, acho que somos pé frio. Eu também tô achando, Mayu. Mas o gostoso do futebol é justamente isso. Um ganha, um perde, um empata-se. Mas você falar, puxa vida, olha... E você também já teve aquilo quando você tá assistindo um jogo? Parece que o time tá ganhando. Você começou a assistir, o time começa a perder.
1: Já
0: aconteceu comigo. Já aconteceu. E eu falo, puxa vida, vou parar de assistir pro coitado se emendar e ganhar. Gente... Se a gente for ignorante no futebol e acabar falando porque eu não torço pra aquela seleção, eu sou xenofóbica, então eu sou xenofóbica. Já fui xenofóbica até com o Canadá, hein? E olha que eu gosto do Canadá, então, hein? Não tem nada a ver, gente. Isso é ignorância. Na minha opinião. A gente tem que gostar, entendeu? Ué, e eu podia chegar aqui e falar Argentina foi favorecida ali. Não. a Inglaterra foi anulada pela presença da Argentina. Fazer o quê, gente? Ué, se não jogou, tem que levar, ué. Não é verdade? O Mayu colocou assim, ó. É, queria que a França fosse campeã, mas não foi. Eu também achava que a França seria.
1: Eu achei também que ia pelo menos chegar na final.
0: Deu tudo errado, gente. Então, e o fato de você escolher uma seleção entre duas que jogam é saudável. Você não gostar de alguém que você fala que aquele, puta, aquele jogador é uma mala, né? Ué, você tá ofendendo ele? Gente, é futebol. Futebol tem dessas coisas. O que não pode ter é briga. O que não pode ter é xingamento, ofensa. Mas você falar que aquele cara é um mala sem alça, ou que ele é arrogante, ou que tá vendo bem feito pra ele. Arrogante demais, perdeu. É normal do futebol. Se a gente levar tudo ao pé da letra, não viveremos mais nada de prazer na nossa vida. Porque tudo que a gente for falar, se a gente levar ao pé da letra, vai ter algum tipo de problema. Vai entrar num assunto que não tinha nada a ver com a paçoca. Entendeu? Esse é o raciocínio lógico de futebol. Eu fico assustada quando vejo ignorância. De verdade. Mayu colocou, mas a Argentina teve ajudinha. Ó, eu acho que em um dos jogos, eu não lembro com quem foi, que teve aqui, que não teve pênalti, foi aqui que ele ajeitou a bola, achei. Nesse jogo, não achei. Eu achei que a Inglaterra, ela voltou do segundo tempo assim, ó. Nada, ela não fez nada. E claro que qualquer oportunidade do adversário vai ser muito bem aproveitada. Virou o jogo. Foi isso que aconteceu. Melhor mesmo a torcer pro meu galo domingo. Pronto. Também. É isso aí. Também acho. Mayu, obrigada pelo carinho, tá? Pessoal, tô terminando e vou fazer o sorteio. Vamos lá. Sistema rodando. Boa sorte. Quem será? Quem será? Quem será? Pronto. O nome da ganhadora. Ela vai poder curtir, pegar essa torta, compartilhar com a família, já que a família dela inteira tá assistindo, acompanhando a Robertinha, ouvindo. Sabe quem é que vai levar aí essa torta deliciosa pra casa? É ela, Valdeci. Valdeci Isabel de Oliveira, do bairro do Pinhal. Valdeci, eu vou mandar pra você certinho. Entre em contato, ajeita ali a entrega da torta, tenho certeza que você vai gostar, tá bom, pessoal? Tô indo embora, beijo, fica com Deus. Ó, torça pra quem você quiser. Mas saiba que se você torcer, não quer dizer que você tá sendo preconceituoso com o país. Quer dizer apenas que no futebol, você se familiariza, simpatiza ou gosta mais daquele time e não do outro. Não tem nada a ver com xenofobia e muito menos com condição de jogador, que se tem condição, se não tem, se é ou não é, problema é deles. Quando tá jogando, todo mundo tá jogando, tá bom? Beijo, tchau, tchau.

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1: Hoje é quinta-feira, 16 de julho de 2026. São 10:04 agora.

0: Agora são 10 horas e 6 minutos, 10 e 6. Hoje é quinta-feira. Eu já sinto o cheiro da sexta-feira chegando. Bom dia para você que está sintonizado em 82.9. Bom dia para você que está no aplicativo da rádio. Bom dia para você que está no site melhorfm.com.br. Bom dia para você que está no YouTube acompanhando nas mais diversas plataformas com som e imagem a programação da Melhor FM. Esse é o Cidade em Foco. Eu sou o Carlos Gomide e a gente vai junto até às 11 horas da manhã com informação, prestação de serviço, uma pitadinha de discussão, de contenda, de intriga, de inguiço. Chame como quiser, mas a gente está aqui até às 11 horas querendo ouvir você. A sua participação é fundamental para que esse programa aconteça. Então, mande a sua mensagem, mande a sua reivindicação, mande o teu palpite, mande, enfim, faça o que quiser pelo WhatsApp 34044000. 34044000 é o WhatsApp da Melhor FM para você poder interagir com a gente, poder conversar com a gente aqui. Se quiser mandar mensagem de áudio, vídeo, texto, voz, qualquer coisa, quer xingar, xinga, quer elogiar, elogia, quer pedir, peça, quer passar uma informação, por favor, fique à vontade, seja nosso colaborador também, passando informações pelo 34044000. Como todos os dias, eu estou aqui com ela, que é a melhor operadora de áudio das manhãs da Melhor FM.
1: Olha!
0: Bom dia! Tudo bem, minha cara Joyce?
1: Bom dia, Gomide.
0: Tudo em ordem?
1: Tudo certo.
0: Você é, sem dúvida, a melhor operadora das manhãs da Melhor FM.
1: Com certeza.
0: É a única, né? Então, não.
1: Sem comparação.
0: Não tem comparação com ninguém, né? Não tem comparação com ninguém. Não, a Joyce está aqui e ela vai comandar a nave da Melhor FM até as... Ela fica até as duas. Eu fico até as 11, mas ela fica até as duas. Depois do Cidade em Foco, tenho polêmica com o José Luiz Bueno. Tudo certo aí? Tudo bem?
1: Tudo certo.
0: Tudo bem. Tá de ressaca por causa da Argentina de ontem ou não?
1: Eu nem vi o jogo.
0: Ah, você não viu o jogo?
1: Não.
0: É.
1: Eu fiquei sabendo depois por uma pessoa que também não viu o jogo.
0: Também não viu o jogo, só soube do resultado.
1: Só.
0: É, venhamos e convenhamos, a Argentina tá jogando um futebol bonito. E digo mais, ela vai ser campeã mundial. Eu falei aqui que a França ia ser campeã mundial, mas a França tropeçou contra a Espanha anteontem.
1: Eu não tô cravando campeão justamente por causa desse jogo da França com a Espanha.
0: Pois é, a Espanha jogou muito contra a França. Mas esse time da Argentina é tinhoso. Esse time da Argentina é tinhoso. Se eu pudesse dar um palpite, o meu palpite era: a Argentina será campeã mundial. De novo, será tetracampeã mundial. Né? Ela já é tri, agora vai ser tetracampeã mundial. Tomara, porque o futebol da Argentina tem encantado mesmo. Queira você, goste você ou não, isso é outra discussão. E aí, se não quiser gostar dos argentinos, da Argentina, enfim, você fique à vontade, a opinião é sua e a gente não vai entrar nesse mérito. Mas nas quatro linhas, hoje, o melhor time do mundo é a Argentina. Isso você não tenha dúvida. É o time mais raçudo, mais classudo, é o time que tem só Lionel Messi, né? E aí discute se gosta, se não gosta do cara, é outra discussão. Estou falando dentro do campo. Dentro do campo, hoje, não tem seleção que joga mais do que a seleção argentina. Daqui a pouco, ainda no primeiro bloco do programa, a gente vai conversar com o Edmar. O Edmar vai falar um pouquinho dessa final e a expectativa dele. Ele vai falar que a Argentina vai ser campeão porque ele gosta da Argentina. Mas eu preciso concordar com ele que, né? Enfim, vamos ver o que vai dar. Domingo tem Espanha e Argentina, final da Copa do Mundo. França e Inglaterra disputam a terceira colocação. Certo? Muito bem. São 10 horas e 10 minutos. 10 e 10. Tá, ficou com frio hoje de manhã ou não, você? Você sabe que eu achei que era que foi menos frio hoje, sabia?
1: Eu achei que foi um pouquinho menos do que ontem. Mas eu senti mais frio ontem no final da tarde e à noite.
0: É. Aliás, a Defesa Civil divulgou ontem de novo as temperaturas mais baixas. E ontem o Ciagro, que tem os termômetros lá voltados para a área rural, registraram 3 pontos alguma coisa. Eu vou ver aqui, mas foi menor do que a temperatura de anteontem, que já tinha sido a mais baixa. Bom, vai haver uma mudança na temperatura, né? Para quem gosta do... Você gosta do frio ou gosta do calor? Eu nunca lembro, Joyce.
1: Eu prefiro um pouquinho mais o frio. Passou ali de 33 graus, para mim já...
0: É. de fato...
1: Não dá.
0: De fato, não dá. Mas vai haver uma mudança no tempo, nos próximos dias. As temperaturas vão estar em elevação. O céu está assim hoje. Sol de geladeira, sabe? O sol está parecendo luz de geladeira. Só ilumina, não esquenta quase nada. Mas a temperatura está mais alta que os últimos dias. A Ana está com a gente já? No link? Tá. Deixa eu chamar já a Ana Ávila. Agradecer a participação dela. Direto de Campinas, do CEPAGRE de Campinas. Ana Ávila é meteorologista. Vai conversar com a gente a respeito dessas mudanças que devem ocorrer nas características do tempo. Ô Ana, isso dá para colocar na conta do El Niño? Essa mudança nas temperaturas bruscas que a gente vai ter nos próximos dias, Ana, tudo bem? Bem-vindo a Limeira, bem-vindo a Melhor FM.
2: Bom dia, Carlos, tudo bem?
0: Tudo bem.
2: Por enquanto, a gente não coloca isso na conta do El Niño, né? Porque o El Niño ainda tem uma expectativa de influência mais importante para a primavera. Mas o que nós colocamos é na conta de um bloqueio atmosférico, né? Nós temos aí uma situação, inclusive, de muita secura no ar, tempo muito estável aqui para a nossa região e, por outro lado, chuvas no sul do país.
0: Vai acontecer essa mudança a partir de quando, Ana?
2: Progressivamente, viu, Carlos? A gente está com as temperaturas com tendência de aumento, mas vale ressaltar, por exemplo, nesses próximos dias aí, até o fim da semana, a gente não tem calor intenso, né? A gente tem uma melhora, para quem não gosta do frio, seria uma melhora, né? As temperaturas devem aumentar, mas a gente não tem temperaturas muito altas ainda até o final de julho. A gente espera que mais para agosto, aí sim a gente já tenha, possivelmente, períodos com temperaturas mais acima da média que a nossa
0: época do ano. E aí o tal do El Niño já vai estar agindo, é isso?
2: Exatamente. Aí a gente já vai ter... Aí sim, aí já vamos poder colocar um pouco mais na conta do El Niño.
0: Muito bem. As temperaturas, as mais altas... Até nos últimos dias foi 20, 21 graus aqui em Limeira. O Climatempo está informando que temperaturas devem bater na casa dos 26, 27 graus, o que já é uma mudança, não é uma mudança brusca, não chega a ser aquele calorão, mas já é uma mudança significativa, né?
2: Com certeza, uma mudança bem importante, né? Por conta desse frio intenso que a gente teve aí nesses últimos dias, né? Foi a segunda massa de ar polar mais intensa do ano que a gente teve aqui na nossa região, a outra foi em maio, e agora as temperaturas tendem a aumentar. Eu diria para você, Carlos Gomide, que na próxima semana, sim, a gente vai ter já temperaturas mais altas, né? Já bem, inclusive acima da média, já mais para o final aí do mês de julho, já as temperaturas vão estar mais altas, assim, inclusive... Já com um pouquinho de calor aqui para a nossa região, inclusive.
0: Eu estou vendo aqui que no Climatempo, a partir de quinta-feira, dia 23, o Climatempo está registrando temperaturas acima dos 30 graus. É completamente atípico para o inverno, né?
2: Na verdade, Carlos Gomide, o que acontece é que o inverno na nossa região, ele tem essa característica, né? A gente não tem frio intenso constante, né? A gente tem períodos frios, com entrada de massas de ar frio intercalada em dias mais quentes. O que acontece é que a gente está desde maio, praticamente aí já numa final de outono e do inverno até agora, tem estado com temperaturas frequentemente abaixo, né? Abaixo da média, né? Inclusive nesses últimos dias. Então, faz parte dessa variabilidade natural. Realmente, para o final da semana que vem, a gente já tem essas temperaturas beirando os 30 graus, os modelos estão apontando. Eu já estava antecipando um pouquinho, dizendo que até julho, final de julho, as temperaturas estarão baixas, mas é nessa semana ainda que a gente vai ter um aumento progressivo. No final do mês, ainda em julho, a gente ainda vai ter já um calorzinho aqui para a nossa região.
0: Hoje, temperatura entre os 11 e os 26 graus. Já mostra um aumento, né? Porque a gente já teve dias com máxima de 20, 21 graus.
2: Exato. E essa semana, né, nós tivemos 8,3 graus, então foi frio, e as máximas aí entre 19 e 20 graus, então foi realmente frio, né? Abaixo da média aqui para a nossa região. E aí, se for falar em 30 graus já para a semana que vem, realmente é uma mudança muito importante. Inclusive, para a semana que vem, a gente já vai ter uma possibilidade aí de algumas chuvas, inclusive mudando um pouco as condições aqui para a nossa região.
0: Muito bem. Ana, queria agradecer a participação, desejar um bom trabalho aí para vocês no CEPAGRE da Unicamp e dizer que sempre que a gente está aberto para as coisas da Unicamp. Muito obrigado pela participação e até uma próxima oportunidade, Ana.
2: Até uma próxima.
0: Obrigado. Ana Ávila, meteorologista do CEPAGRE da Unicamp, falando com a gente ao vivo na Melhor FM com relação a essa mudança brusca de temperatura que a gente já vai ter já a partir... Hoje a gente já vai começar a sentir, né? Hoje não vai estar tão calor, mas a gente já vai começar a sentir essa mudança brusca, essa mudança na temperatura. Mas a partir da quarta-feira da semana que vem, Joyce, quarta 29, previsão, tá, gente? Isso pode mudar, evidentemente, mas a previsão. Quarta 29, quinta, dia 23, 31, sexta, dia 24, 31 e sábado, dia 25, 32 graus. É um veranico em pleno inverno? Parece, né? Olha lá. Sábado, dia 28, a temperatura está beirando, está batendo aqui, segundo a previsão do Climatempo, 33 graus. Aí já começa a incomodar, né? Porque é aquele mormaço que eu vou falar para você uma coisa.
1: Para mim já é verão.
0: É. De fato, eu prefiro... O tempo, o jeito que ele tá hoje, para mim, tá perfeito. Ó, tô sem blusa, tá vendo? Eu já tirei a blusa. De manhã tava com blusa, porque tava frio, de fato. Mas já tirei a blusa. E essa temperatura, para mim, é perfeita. Céu claro, sol. Não, você não tem problema de sair na chuva. E também não fica congelando e nem... Porque eu derreto. A impressão que eu tenho é que no calor, Joyce, eu todo dia eu fico derretendo. Manja quando você... Quando você tem a impressão que você está dissolvendo, derretendo, assim, é a impressão que eu tenho. E aí eu suo demais, né? E é por isso que eu tenho uma sudorese muito grande, é por isso que, às vezes, isso me incomoda. Bom, então se prepare. O que chama atenção e o que é importante a gente falar aqui com relação a essa questão é que essas mudanças bruscas de temperatura, gente, estressam o nosso corpo, tá? Por que essa cadeira está baixando? Eu estou ficando pequenininho. Pera aí um pouquinho. Ah, eu não gosto disso. Espera aí, gente. Espera aí. Pronto, vou trocar a cadeira aqui. Acho que essa não vai cair. Pronto, troquei a cadeira. Deixa aqui, depois eu falo. Pronto, fica aí. O que estressa o nosso corpo é essa mudança brusca de temperatura, né? Por exemplo, você que trabalha como a Joyce, que trabalha o dia inteiro aqui no ar-condicionado. Aqui deve estar o quê? Uns 23, 24 graus,
1: entre
0: mais ou
1: 23
0: menos?
1: 23 e 24.
0: É, tá, aqui tá gostoso, aqui dentro tá gostoso. Quando eu vim da rua, que estava meio friozinho, quando eu cheguei de manhã aqui, que eu entrei aqui, eu falei, nossa, que calor que está aqui dentro agora, já está gostoso, porque eu estava lá na redação, estava com a janela aberta, respirando um arzinho puro. Agora que está gostoso. A Joyce sai daqui e com 23, 22, 23 graus e vai para a rua com 30, 31 graus, é um choque térmico. E você, por exemplo, sai daqui com o sol a pino, né?
1: Sim,
0: duas horas da tarde, o sol está a pino. E isso pode causar queda de imunidade, de imunidade, problemas circulatórios, alergias, ataca rinite, porque o tempo está seco. Então, gente, por favor, tome cuidado, tá? Quando você for ligar o ar-condicionado do carro, por exemplo, quando você estiver chegando muito próximo do local aonde você vai descer do carro, dá uma diminuída no ar-condicionado para a temperatura já ir equilibrando. Eu, por exemplo, de manhã fico no ar-condicionado no carro. Ligo lá o ar-condicionado numa temperatura bacana, ligo o ar lá e fico lá de boa na lagoa, correto? Mas aí a hora que eu vou sair do carro, principalmente de madrugada para chegar no plantão, eu vou e desligo o ar. Deixo dar uma esquentadinha, desligo o ar, pronto. Aí vou abrindo a janela devagarzinho, tal, vai trocando devagarzinho a temperatura até o corpo acostumar. Porque você sai de 20 graus e vai para 30 na rua, aí, né, você já viu, né? Você já viu. E tem muita gente que no calor que toma água muito gelada. Isso também pode fazer mal, tá, gente? Então, por favor, seu corpo, seu organismo está quente. Então, água muito gelada acaba mais prejudicando do que ajudando. E você percebeu que água muito gelada não mata a sede? Você já percebeu isso?
1: Às vezes, sim.
0: Água muito, muito. Aquela água trincando de gelada, ela não mata a sede. Ela incomoda e não mata a sede. Muito bem. São 10h20, tô mandando aqui o link pro Edmar, pra gente conversar. O Edmar tá lá na redação da Gazeta de Limeira, e eu vou conversar com o Edmar. O Edmar tem o Pimba nos Esportes aqui na Melhor FM, todos os dias das 6 às 8. Né? De segunda a sexta, das 6 às 8, tá o Edmar aqui com o Pimba nos Esportes. Eu convido você a acompanhar o programa do Edmar. Tudo de todo, o noticiário mais completo do esporte limeirense tá aqui. Tá? O mais completo está aqui com o Edmar, que vive isso. O Edmar, não é porque ele é meu amigo não, viu, Joyce? Mas o Edmar é anos luz, melhor do que muita gente que está por aí, que se julga jornalista esportivo. Mas não tem nem comparação.
1: Eu conheço o Edmar também e eu respeito muito.
0: Aparece na imagem, por favor.
1: Eu respeito muito ele como profissional por isso. Sabe, 5 minutinhos que você vê ele trabalhando nos bastidores, você vê que não
0: ele
1: tem comparação.
0: Ele é diferencial. Além de ser um baita narrador esportivo, sim, não tem... O fruto não cai longe do pé, né? O fruto não cai longe no pé. Alô, meu mestre Edmundo Silva, um beijo no senhor, viu? Beijo ao mestre Edmundo Silva, meu paraninfo de turma de rádio. Ele foi meu paraninfo de turma de rádio. O Edmar já tá aí já? Ainda não? O Edmar daqui a pouco ele vai entrar pra gente conversar a respeito do assunto da semana, né? Que é a final da Copa do Mundo. E aí, você que gosta de futebol, tá? No futebol, eu vou reforçar isso sempre, tá? No futebol, olhando para as quatro linhas, você vai torcer para a Argentina ou não? Eu vou torcer para a Argentina das quatro linhas, porque a Argentina é o time que está jogando o futebol mais bonito. E eu sou adepto a tal da meritocracia. Está jogando melhor, está fazendo os melhores jogos, está reagindo nos jogos que ela se vê em enrascada e está conseguindo chegar à final. Então, para mim, a Argentina deve ser campeã mundial. Hoje de manhã, eu vi um vídeo de um narrador de uma rádio da Argentina, não sei se é de Buenos Aires, mas era uma rádio da Argentina, ele narrando o segundo gol do Lautaro Martínez de cabeça. Ele chora e é de arrepiar. E todos os comentários, ou a maioria dos comentários que veio abaixo, falava assim, como se a gente tivesse isso no Brasil... Né? A torcida da Argentina, o futebol argentino é muito melhor que o futebol brasileiro. Hoje em dia infelizmente é. Né? E eu estava vendo uma comentaria para uma cronista esportiva falando o seguinte: pega uma pessoa de 22, 23 anos, eles nunca viram. O Edmar está pedindo 2 minutos, viu? Vigiando aí para mim e fica me informando. Pessoa de 22, 23 anos que está no auge, né? Aquela rapaziada que gosta de futebol mesmo, nunca viu o Brasil ser campeão. Nasceram, o Brasil já não era, mas já não tinha, já tinha sido campeão em 2002 e não, né? As pessoas acima de 23 anos, então, hoje, nunca viram o Brasil campeão. Não viram o Ronaldo jogar.
1: Uma boa colocação.
0: Não viram o Rivaldo jogar. Não viram Ronaldinho Gaúcho jogar na seleção. Não viram aquela seleção de 2002 que foi campeão mundial, que jogava muito bem. Então, a referência deles hoje, qual é? Haaland, Harry Kane, Messi, Cristiano Ronaldo. É a referência que eles têm. São esses jogadores que estão em alta. Né? Então, como é que eu vou falar, por exemplo, para uma pessoa de 23 anos? Olha, torça para o Brasil. Porque o Brasil é o Brasil. O Brasil é o único pentacampeão mundial. Eles falam, mas peraí, eu não vejo esse futebol todo. Porque não vem. Eles não viram. Se não pega para pesquisar, não vê. Vê o quê? Messi... comendo a bola. Ontem o Messi comeu a bola. Ontem o Messi deu os passos para os 2 gols e ele, com 39 anos, correu até os 54 minutos do segundo tempo, gente. 39 anos nas costas. Aí eu fiz de pirraça. Acabou o jogo da Argentina, acabei de fazer o que eu tinha que fazer, aí eu fui ver o jogo do Brasil. Falei, deixa eu dar uma comparadinha no jogo do Brasil, que eu tava com as imagens do jogo da Argentina fresco na cabeça. Falei, deixa eu dar uma olhadinha no jogo do Brasil contra a Noruega. Gente, é grosseira a diferença. É grosseira a diferença. A passividade dos jogadores brasileiros naquele jogo foi um negócio... Para mim, eu posso até... Não sei, não tenho como provar isso. Mas a impressão que se dá é que aquilo foi combinado. Ó, vocês vão ficar tocando a bola e a gente só vai ficar cercando. Até que eles acharam 2 espaços lá e deram a bola na cabeça do Haaland. O segundo gol, o Haaland domina a bola com o pé direito. Joga para o pé esquerdo, ele para a bola com o pé esquerdo e chuta com o pé direito. E o zagueiro tá parado na frente dele. Se é aqui, final de Libertadores, o zagueiro tinha voado na bolota do joelho dele. E não foi isso que aconteceu. Se é contra um zagueiro argentino, o cara tinha jogado o cara pra cima. Mas não foi isso que aconteceu no jogo do Brasil, infelizmente. Eu tô errado nessa sensação que eu tenho, meu caro Edmar Ferreira, o melhor. Tudo bem? Bom dia.
3: Tudo bem? Grande Carlos Gomide, você tá bem? Tudo bem, meu amigo?
0: Graças a Deus, e você?
3: Oh, graças a Deus, um prazer imenso falar com você, com toda a galera do seu programa. Você tá correto, meu amigo. Ah, você é um argentino no lugar, né? Com certeza a
0: não
3: história
0: tinha
3: seria outra.
0: Não tinha voado na bolota do joelho do Haaland?
3: Mas sem dúvida, deixaram ele muito livre, né? E até montaram memes, ele telefonando, digitando e ninguém marcando ele. É impressionante.
0: Ô Edmar, não era esperado Argentina e Espanha na final. Acho que a final mais provável seria França e Argentina. Agora, o que a Espanha fez com a França anteontem? A gente estava comentando na Gazeta, né? O time da França não consegue jogar, não conseguiu jogar aquele jogo.
3: E faz tempo, né? Impressionante como a Espanha sabe jogar contra a França. Aniquila as principais jogadas, não deixa o Mbappé andar. E meu pai mesmo disse, né, durante o Pimba nos Esportes, que a grande decepção dele foi a França, e para mim também. E gozado que na primeira participação minha no seu programa, Gomide, quando começou a Copa, eu disse que a Espanha seria campeã. Eu puxei lá atrás, só que no percurso eu falei, olha, a França é melhor do que a Espanha, então eu acho que a França vai ser a campeã. Mas não foi isso que aconteceu, e a gente vai ter essa final muito improvável entre Espanha e Argentina, e é um ponto de interrogação, Gomide. Não dá para cravar quem vai ser a equipe campeã. Eu acho que a Espanha é melhor que a Argentina, mas a Argentina tem coração. Ai, que dor de cotovelo, escrevi isso. Ai, que dor de cotovelo da Argentina.
0: Eu estava ouvindo o seu programa ontem, quando você abriu, falando exatamente a respeito disso. Não dá para cravar mesmo, assim? Porque...
3: Eu cravaria Espanha, eu vou cravar Espanha campeã.
0: Eu cravaria a Argentina. Vejamos.
3: Eu vou torcer para a Argentina, eu sou um dos poucos, né? Porque o brasileiro odeia. Tanto que o Felipe Ghiselini, nosso comentarista, Gomi, está lá na Argentina. E ele ficou na comemoração da Argentina no Obelisco. Eu até brinquei com ele. Você viu alguma camisa do Brasil aí? Ele falou, jamais. E aqui no Brasil a gente vê inúmeras camisas da Argentina, né?
0: Inclusive a Moca lá de em São Paulo tá, tem uma... um posto de combustível que é fechado lá no dia de jogo de Argentina, porque ali virou... A Moca virou Buenos Aires, vira Buenos Aires em jogo da Argentina. Então é um... Oi, Edmar,
3: mas sabe o que é, Gomide? Sabe o que é? É que a gente gosta do futebol bem jogado, a gente gosta do futebol raçudo. E a Argentina tem tudo isso que o brasileiro gosta, futebol.
0: É verdade. E aí, era isso que eu ia falar. Eu abri o programa falando disso. De simpatia de público, de torcida, de população. A gente sabe que argentino, às vezes, tem atitudes que não são legais contra brasileiros. Fora tudo isso, olhando para dentro do campo, nas quatro linhas, hoje a Argentina é o time que mais está jogando bola. Ou a Espanha é melhor?
3: Não. Eu acho o seguinte, é coração contra técnica. Se a gente colocar quem vai ser a campeã do mundo pelo futebol, Espanha. Porque a Espanha é impressionante como todos os jogadores jogam bem. E tem um zagueiro de 19 anos apenas, que é o Cubarsí, que começou desde pequenininho junto com o Lamine Yamal, e os dois jogam no Barcelona. É uma seleção que tomou um gol apenas, que foi o gol da Bélgica. É uma seleção que começou assustando com aquele empate de 0-0 com o Cabo Verde. Todo mundo falou, essa é a Espanha favorita? Aí depois goleia a Arábia por 4-0, faz 1-0 no Uruguai com a falha do Muslera, chega grande na fase 16-avos, não tem dificuldade para tirar a Áustria 3-0. Contra Portugal, eu acho que foi aquela partida que você fala, opa, a Espanha pode ser a campeã, porque ganha de 1-0 com muita dificuldade contra Portugal. Contra a Bélgica não tem dificuldade, e contra a França foi o melhor futebol exibido pela Espanha até aqui. E a Argentina, a gente comentou, né, Gomide, até aqui na redação da Gazeta, ela não tinha enfrentado uma seleção tão grande nessa Copa do Mundo, que ela pegou Argélia, Áustria, Jordânia, Cabo Verde, Egito, Suíça. O primeiro grande teste foi a Inglaterra ontem. E ela sai atrás e o Messi cansado. Você vê que a Argentina está cansada, esgotada nessa Copa do Mundo, mas é um time que não se entrega. E no fim consegue, com duas assistências do Messi, virando a partida contra a Inglaterra. Agora, erro do Thomas Tuchel, né? Porque faz 1-0 e joga todo mundo na retranca, continua jogando. Que o medo de perder tira a vontade de ganhar. Então eu acho que o grande responsável pela eliminação da Inglaterra foi o seu treinador. Joga pra frente, continua jogando o seu futebol. Se bem que eu acho, viu, Gomide, tem dois grandes jogadores da Inglaterra, Bellingham e Kane. Mas o Kane, na hora H, ele some. O cara falou, ele é um lorde em campo. Ele some na hora que mais a Inglaterra precisa dele.
0: É, e eu não sei o que acontece com esses técnicos, e isso aqui não é um debate esportivo, mas eu quero só comentar isso. Por exemplo, em 2011, o Tite foi campeão da Libertadores com o Corinthians, ganhando praticamente todos os jogos de 1-0. Fazia o gol, recuava o time e jogava na retranca. E de lá pra cá parece que virou regra. Faz gol, volta. Faz gol, volta. Faz gol, continua atacando pra fazer o segundo, o terceiro gol. E é mais ou menos isso que a Argentina faz, né? A Argentina às vezes toma gol, faz um gol e continua atacando. E tem um cara lá que ele não é da Terra, viu? Ele deve ter nascido em Marte, em Júpiter, em outra galáxia. Porque o que o Messi jogou ontem é uma coisa impressionante.
3: E de 7 jogos, Gomide, só em 2 que a Argentina não foi vazada. Só na estreia contra a Argélia e contra a Áustria. Olha, a Argentina foi vazada contra a Jordânia, Cabo Verde, Egito, Suíça e Inglaterra. É uma sequência de 5 jogos tomando pelo menos um gol.
0: É.
3: Só que a Espanha é o seguinte, se a Espanha faz um gol, ela não toma.
0: Será?
3: Ah, eu acho que a Espanha vai ser... Eu vou torcer para a Argentina, você sabe que a vida inteira eu gostei da Argentina, mas algo me diz que essa vitória contra a França foi a vitória da Espanha do título.
0: Vamos esperar para ver. Domingo, então, 6 horas da tarde na hora de Brasília, no sábado tem... Inglaterra e França.
3: Na verdade é quatro, né? 4 da tarde, horário de Brasília.
0: 6 no sábado e 4 no domingo, é isso, né?
3: Isso,
0: é perfeito. 6 no sábado.
3: Você imagina que alegria disputar terceiro e quarto Inglaterra e França, uma alegria!
0: A audiência vai ser muito boa. Edmar, obrigado pela participação e bom programa mais tarde. Aí a gente vai se ver, a gente vai se cornetar muito na Gazeta ainda.
3: Com certeza. Obrigado, é uma honra participar do seu programa. Parabéns pelo sucesso. E você sabe o trabalho digno que você faz, o trabalho de muita excelência. E quem ganha com tudo isso é a nossa emissora, tá bom? Um abração, obrigado pelo espaço.
0: Obrigado, Didi. Abraço, Edmar Ferreira. Sempre junto com a gente aí, falando de esporte. Falou de esporte, falou Edmar Ferreira, viu, gente? Não tem pra ninguém. Vamos ver, então, quem que vai ganhar. Eu vou torcer, repito, no campo pra Argentina. Edmar falou que talvez a Espanha seja campeã. Tá cravando que a Espanha vai ser campeão. Vejamos. Na segunda-feira a gente vê, viu, Joyce? Aliás, manda aí sua mensagem no 34044000. Quem será campeã? Espanha ou Argentina? Quem será? Desculpa, quem será o campeão? Espanha ou Argentina? Aí você vai concorrer na segunda-feira 2 pastéis da pastelaria do Fojão. É só falar quem vai ser campeão. Espanha ou Argentina? Os acertadores, evidentemente, participarão do sorteio de 2 pastéis da pastelaria do Vô João na segunda-feira. Certo, dona Joyce?
1: Certo.
0: A gente vai fazer isso hoje e vai fazer isso amanhã. A Ana Tereza tá falando que o Edmar parece muito o pai dele. Eles são iguaizinhos, gente. O trejeito, a voz, o jeito de falar, eles são iguaizinhos. E que bom, né? Que bom. O Edmundo Silva, certa vez eu tava ouvindo o Edmundo, e vale aqui o registro. Ele estava interagindo com a pessoa pelo WhatsApp e a pessoa mandou, e eu sei porque eu trabalhava na mesma emissora que ele tinha acesso ao WhatsApp. A pessoa fez um suco de laranja, uma jarra de suco de laranja, pegou 2 copos, colocou assim em cima na mesa, enfeitou bonitinho, tirou uma foto e mandou para o Edmundo, convidando o Edmundo para tomar um suco de laranja. Aí eu falo assim, que... me fugiu a palavra agora, mas que magia é essa? De um cara pelo rádio, sem contar aquele vozeirão que ele tem, né? Cativar uma pessoa ao ponto da pessoa fazer um suco na casa dela e mandar uma foto dizendo, olha, vamos beber um suco e oferecendo suco. Isso chama-se Edmundo Silva. Grande mestre, um beijo no teu coração mais uma vez. Tenho um carinho muito grande pelo Edmundo. Bom, Então você pode falar, a Ana Tereza já mandou aqui que a Espanha vai ser campeã. Então participe e concorra a dois pastéis da Pastelaria do Vô João. 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

0: continua internado na unidade de tratamento de queimados da Santa Casa de Limeira, o pintor de 56 anos, que sofreu uma descarga elétrica enquanto trabalhava no telhado de um imóvel na Rua 13 de Maio, no centro da cidade, nesta quarta-feira. Ele teve queimaduras elétricas nas mãos, braços, regiões torácicas e abdominais e no joelho, por onde provavelmente a descarga saiu. Segundo informações apuradas, o profissional manuseava um extensor de rolo de pintura que encostou na rede elétrica de média tensão. O choque provocou queimaduras em aproximadamente 15% do corpo dele. Testemunhas retiraram a vítima da área de risco até a chegada das equipes de socorro. O homem foi contratado pela livraria que funciona no imóvel para a pintura da fachada. Segundo informações, ele estaria deitado sobre a borda da cobertura da edificação quando sofreu o acidente. Em nota, a concessionária lamentou o acidente e disse que qualquer tipo de intervenção em edificações altas deve respeitar a distância mínima de 2,5 metros da rede elétrica e que, se necessário, pode ser acionada para isolar os fios. O acidente deve ser apurado pela Polícia Civil. O motociclista Demir Gomes Mota, de 71 anos, morador do Jardim Alvorada, em Limeira, morreu em um acidente de trânsito no final da manhã desta quarta-feira, no quilômetro 131 da rodovia Anhanguera, no trecho de Limeira. Segundo a Agência Reguladora de Transportes do Estado de São Paulo, Mota conduziu uma motocicleta Honda CB500 vermelha, com placas de Limeira, pela pista sentido interior, quando teria perdido o controle e batido na traseira de um Toyota Corolla Cross cinza que seguia logo à frente. A causa da colisão ainda é indeterminada. Com o impacto, o corpo do idoso foi arremessado para a faixa de rolagem, que era ocupada por uma carreta Volvo FH branca, que não conseguiu evitar o atropelamento. A Polícia Militar Rodoviária e o Serviço de Atendimento Móvel de Urgência de Limeira, além dos agentes da concessionária, foram deslocados para atendimento do caso, que foi comunicado para a Polícia Civil de Limeira. A Polícia Científica também foi ao local e deve emitir um laudo sobre as circunstâncias do acidente nas próximas semanas. Outra informação aqui é de um curso que está aberto pela Prefeitura Municipal, aliás, as inscrições estão abertas pela CeproSom, em parceria com o Sebrae e o Senai, abrem as inscrições para o curso gratuito de fabricação de pizzas e salgados assados. A capacitação oferece 16 vagas e tem como objetivo qualificar moradores para atuar no setor de alimentos, ampliando as oportunidades de inserção no mercado de trabalho. As inscrições são gratuitas e seguem abertas até o preenchimento das vagas. O curso será realizado no dia 29 de julho, de 29 de julho a 26 de agosto, às segundas, terças, quartas e sextas, das 8 da manhã ao meio-dia no NAC, na Avenida Dr. Lauro Corrêa da Silva, 3.800. Para participar, moradores de Limeira devem ser moradores de Limeira com 18 anos ou mais e ensino fundamental completo. Outras informações pela Lia ou pelos telefone e WhatsApp 3404-6209.
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0: Faltam 14 minutos para as 11 horas da manhã. Muito prazer, eu sou o Carlos Gomide. Comigo aqui no estúdio está a Joyce, na Central Técnica. Essa é a Melhor FM, nós somos o Cidade em Foco até as 11 horas da manhã. A Val está falando que a Argentina vai ser campeã. O Reginaldo Montovan, do bairro dos Pires, espero que a Espanha seja campeã do mundo. Na verdade, gostaria que a Inglaterra fosse campeã, mas depois do que ela fez ontem, realmente ela não merece. Foi muito covarde depois de estar ganhando o jogo. Opinião do Reginaldo Montovan, ele vai torcer para a Espanha, então. Ele espera que a Espanha seja a campeã. Diferente da Paula Piola e da Cleusa e do Aparecido, que estão contando com a vitória da Argentina. Então, tá bem dividido, hein, Joyce?
2: Tá.
0: Tá bem dividido. O povo tá... E você tá vendo como é que as pessoas torcem?
2: Eu mesmo tô na dúvida. Você
0: tá vendo como é que as pessoas torcem pra Argentina? Claro, tem uma questão de rivalidade. E faz parte do jogo, faz parte da história. E tá tudo bem, né? Mas tem muita gente reconhecendo que a Argentina tá voando em campo. Deixa eu ver se no YouTube tem mais alguma coisa. Enquanto eu procuro... Deixa eu ver se eu fechei aqui o áudio. Pronto, agora eu fechei. Deixa eu colocar a mensagem do Reginaldo Roberto. Ele mandou logo no comecinho do programa.
2: Pode colocar.
0: Mas vamos ver se é alguma coisa que dá para aproveitar ainda. Fala, Reginaldo Roberto.
2: Bom dia, Gomit.
0: Bom dia.
2: É o seguinte, é só um desabafo. Eu faço acompanhamento e tratamento de tireoide uns 10 anos lá no Ari, na Avenida na rua Maranhão, lá no do estado.
0: Sim, senhor.
2: Aí, simplesmente, essa semana eu fui lá marcar meu retorno, que agora em setembro. Simplesmente, o médico se aposentou.
0: Eita.
2: Não vai mais atender. Mandou eu, entre aspas, se virar no posto de saúde. E com certeza não sou só eu, deve ter mais pacientes, né? Só que o nosso tratamento é contínuo e a nossa receita, a minha pelo menos, vem em setembro. E até lá, com certeza, não vai dar tempo de mim passar por um cirurgião de cabeça e pescoço na prefeitura.
0: Sim.
2: Então, eu ainda tenho condições de comprar o remédio, e talvez tenha gente que não tenha.
0: Sim.
2: E então, você vê como que o Estado cuida dos seus pacientes, né?
0: É Estado, eu acho que é Estado, né? Deixa eu ver.
2: Bom
0: Ele
2: dia,
0: vai fazer um desabafo?
2: É o seguinte, é só um desabafo. Eu faço acompanhamento e tratamento de tireoide uns 10 anos, lá no Ari.
0: No Ari. A Ari, então, é Ambulatório Regional de Especialidades. Então, é governo do Estado. É governo do Estado. Essa questão do médico aposentar... entendo o que eu vou falar, hein, Reginaldo, por favor. Essa questão do médico se aposentar, eu não vejo problema na aposentadoria do médico. Ele trabalhou o tempo que ele precisava trabalhar, é um direito dele, ok? Nessa questão dele se aposentar, ok, maravilha. Mas eu acredito, e aí eu vou defender você, eu acredito que deveria haver um planejamento por parte da Secretaria Estadual da Saúde, de um ano antes da aposentadoria da pessoa. Ó, se o João da Silva aqui vai aposentar em agosto de 2027. Ó, já em agosto de 2026, os pacientes deles vai precisar ser encaminhado para outras pessoas, outros profissionais. Porque esse cara aqui vai sair. Esse cara aqui vai sair, ele não vai ter mais condição. Não, a gente não vai acontecer. O paciente não vai mais ser atendido por ele, porque ele vai sair, ele vai aposentar. E é direito dele, tá tudo certo. A aposentadoria dele, linda. Parabéns para ele, que ele descanse. Trabalhou o tempo que precisava trabalhar, agora é hora de descansar e tá certo. Mas o Estado deveria ter isso, esse levantamento. Ó, o cara vai aposentar aqui, ó, então tem aqui um cidadão lá em Limeira chamado Reginaldo, ó, o Reginaldo, ele vai aposentar ano que vem, então acho que tá na hora da gente passar o Reginaldo para outra pessoa, para fazer, para o médico ter esse acompanhamento. Mas não querem nem saber. Sei lá, Deus o livre e guarde, o cara sofreu um acidente e morreu. Morreu num acidente de trânsito, uma morte repentina. Teve um infarto, empacotou, deitou o cabelo. Aí, gente, pelo amor de Deus, aí todo mundo vai entender, mas aí tem que pegar todo mundo que é atendido por ele e falar, peraí, agiliza o processo desses caras aqui, porque tem gente esperando há tanto tempo na fila. Tem gente fazendo tratamento e precisa ser atendido. Mas não tem, viu, Reginaldo? Não tem, definitivamente não tem. Eu vou pegar teu número, depois eu vou conversar com você, vou mandar mensagem para você, e a gente vai, eu vou querer saber detalhes, e aí a gente eu vou mandar mensagem para a Secretaria Estadual de Saúde, para ver o que pode ser feito. Porque, de fato, a receita vence e aí vai ficar todo mundo... Fica sem receita? E foi o que ele falou. Não, ele tem condição de comprar. Graças a Deus, o Reginaldo tem uma condição de comprar. Mas e quem não tem? Aquilo que eu falo. E a coitada da Dona Maria que fica com a barriga encostada na pia o dia inteiro e o velho dela tá trabalhando para sustentar a casa. E ela não tem renda. Como é que faz para ela ter o dinheiro? Nossos governantes precisam pensar mais na população. Não, pensam na população só na hora do voto. E esse ano tem eleição. Não é municipal, mas é estadual. Aliás, hoje saiu no Diário Oficial a cessão de prédios de escolas, não sei quanto, porque não tem esse número, a cessão de prédios municipais, que abrigam escolas municipais, ao Tribunal Superior Eleitoral nos dois finais de semana, na verdade, do primeiro e do segundo turno, em outubro. Reginaldo, estou encaminhando seu áudio para mim, para a gente ouvir com calma isso depois, e aí a gente vai ter, eu vou questionar a Secretaria Estadual de Saúde, e vamos ver se dá para fazer alguma coisa, né? Vamos ver, vamos torcer para. E aí eu vou te informando, tanto aqui quanto no WhatsApp, se for necessário. Tá bom, Reginaldo? Obrigado pela participação. Eu acho que uma das únicas vezes que eu concordei com ele. O Reginaldo, ele tem uma opinião forte e é legal. Eu não ligo, não, que as pessoas façam esse contraponto. Tem que ser feito. Desde que seja feito com educação, com calma, com embasamento. Isso, o Reginaldo sempre tem isso. É um cara esclarecido. É legal que tenha esse contraponto. Toda unanimidade é burra, já diria Nelson Rodrigues. Gente, são 10 horas e 53 minutos. Eu estou acompanhando já há algum tempo uma situação, eu já coloquei aqui, inclusive, a situação da Larissa, lá do Jardim Vanessa. A Larissa do Jardim Vanessa, aliás, essa semana, final da semana passada, quando foi? Não lembro, acho que foi final de semana passada. Eu passei lá na frente da casa, passei na casa dela, né? Conversei lá com a Larissa, porque ela está com um problema com o aparecimento de escorpiões no Jardim Vanessa, em Nimeira. E segundo ela, é num quarteirão inteiro o problema. É num quarteirão inteiro. Então, a gente vai... E ela falou algumas peculiaridades que me levantou uma situação no seguinte sentido. Será que não é... Pode não ser questão de esgoto? Aí eu entrei em contato com a BRK Ambiental. O Christian tá me falando que ele tá de férias. Olha que beleza. Ai, falar possível. Ah, tá aqui, ó. A Natália me mandou essa nota. Dizendo que agradece o contato e esclarece que o controle e combate a pragas urbanas competem aos órgãos de saúde públicas municipais. A atuação da concessionária é restrita à operação dos sistemas de água e esgoto. Ainda assim, como medida preventiva, a equipe realizará uma inspeção na rede coletora de esgoto na rua Francisco Teixeira Martins, que é a rua da casa da Larissa. Caso sejam identificadas as condições que justifiquem a limpeza da tubulação, o serviço será programado de imediato. Confesso que não vi... Desculpa, tá, é o meu WhatsApp que está abrindo aqui, né? Confesso que não tinha visto essa mensagem. Eu vou mandar mensagem aqui para a Natália para ver se... E o Christian está de férias, né? Mas eu vou mandar a mensagem para a Natália para perguntar se foi feito ou não essa limpeza. Eu não sei se foi feito ou não, mas eu acredito que foi. Porque eu recebi mensagem da Larissa ontem, inclusive... Com uma imagem, com um videozinho simpático. Tem um videozinho aí que eu mandei pra você? Tem? Coloca o videozinho então no ar, por favor. Olha lá que bonitinho. Olha lá que bonitinho. Olha lá o ratinho. Olha lá o ratinho.
3: O tamanho.
0: E segundo o pessoal, esse rato saiu da rede de esgoto. Então provavelmente a concessionária deve ter feito alguma coisa, né? Não sei. Olha lá que bonitinho.
3: Gente...
0: Não, mas qual é o problema de ter rato na rede? Tem rato, o que não pode é o rato invadir a casa da pessoa.
3: Invadir as casas.
0: Né? E parece que é num quadrilátero ali, sabe? É um quadrilátero mesmo que está tendo incidência não só de rato, de escorpião, mas que depois do nosso pedido, eu pedi isso... Deixa eu ver quando que eu pedi isso para o Christian. Acho que foi na sexta-feira da semana passada, que na quinta-feira... Foi na sexta? Deixa eu ver, foi sexta-feira. Na quinta-feira à noite, a Larissa me mandou mensagem no WhatsApp falando, pelo amor de Deus, não para de aparecer escorpião aqui. E ela me mostrou... Ah, não, eu vou pegar a foto. Você tem nojo, ô Joyce?
3: Do quê?
0: Não, você tem nojo.
3: Eu só tenho um problema maior com um animal. Com certeza não é esse, espero.
0: Não, eu tô perguntando, porque, claro que pode ser, né?
3: Tem é inseto. Gente.
0: Não.
3: É roedor?
0: Não é. Ah. Não é. Agora, inseto, não é. Acho que não é.
3: É um animal que rasteja.
0: Não, também não é.
3: Ah, então tá tranquilo.
0: Tá tranquilo?
3: Pode mandar.
0: Pode, posso mandar?
3: Pode.
0: Caramba, onde é que tá esse negócio? Foi na quinta-feira que eu fui lá, mas por que não tá aqui? Oh, meu Deus do céu, viu? Olha lá, não tá aqui. Mas por que não tá aqui o negócio? Deixa eu ver se... Ah, não, tá aqui, ó. Oh, meu Deus. Não tá aqui. Ah, não foi. Foi aqui. Oh, meu Deus, eu tô falando pra você que eu tô ficando doido. Foi aqui que eu fiz a foto? Deixa eu ver. Eu fiz uma fotinha simpática, assim, sabe? Tem gente que talvez não vá gostar. Oh, meu Deus, fotos, achei. Achei, deixa eu ver se é aqui. Oh, meu Deus, não tá aqui também. Ah, não sei aonde tá. Não sei onde tá. Bom, eu vou falar, depois eu acho, eu vou achar. Em algum lugar tá. É uma garrafinha. Garrafinha de água, sabe aquelas garrafinhas de água de 500ml que a gente compra na padaria? Cheia de escorpião morto. Cheia. Também eu exagerei um pouco, mas ela tá bastante.
3: É que se bem que os que ela já mandou da outra vez já eram muito.
0: Ah, achei, ó, a imagem aqui. Oh, meu Deus do céu. Vou falar pra você. Você tem nojo disso aqui, ó?
3: Não?
0: Não. Tranquilo?
3: Sim,
0: ah, eu vou até mostrar aqui, ó. Olha aqui.
3: Coloca na tela, vai ficar mais fácil pra ver por causa da cor.
0: Ah, fica mais fácil de ver por causa... É, eu sou daltônico, viu? Você não esqueça disso, não, tá? Que eu
3: pessoal
0: eu...
3: que não gosta, se prepare.
0: É, se prepare, porque a imagem... É, se você tem nojo, por favor, se prepare, porque a imagem é grave, não é das mais agradáveis, sim. Venhamos e convenhamos, né? Mas, além de escorpiões, agora estão saindo rato da rede de esgoto. Se a BRK foi lá, como a Natália me posicionou aqui, e eu não tenho por que duvidar da Natália, aliás, já falei que a BRK é uma baita de uma empresa que tem uma baita assessoria de imprensa. Se a BRK está falando que ia verificar e se precisasse faria o serviço, e agora chegou a informação de que ratos estão saindo da rede de esgoto, é que provavelmente aconteceu alguma coisa na rede de esgoto que o rato procurou sair. Então, provavelmente a BRK fez alguma coisa. Mas olha só o tanto de escorpião que a Larissa já retirou da rede de esgoto, não, da casa dela. Aliás, no dia que eu fui lá, o marido dela tinha encontrado um de manhã dentro do relógio de força, de energia elétrica. E aí ela falou, porque só aparece no banheiro. Aí eu falei, opa, rede de esgoto, deixa eu ver. Aí mandei mensagem pro Cris. O Cris falou, eu não sei, mas eu vou pedir para ver. E aí a Natália me mandou no mesmo dia, segundo o Christian aqui, eu assumo a responsabilidade, eu não vi isso. A gente vai conversar mais disso a respeito disso na semana, amanhã, que o programa já está acabando, mas... E aí ontem, foi ontem?

Gostaria de saber se há uma possibilidade da visibilidade para que possamos fazer uma reclamação. Aí, eu conversei ontem com a assessora de um vereador, que eu, por enquanto, não vou falar o nome, a respeito da situação. Falei, Scooters, e aí, vocês podem ajudar? Porque é da comissão... Eu vou falar o nome também, não tem problema. É o Dr. Marcelo. Eu conversei com a Érica, falando, Érica, o Dr. Marcelo é presidente da Comissão de Saúde, você tem como pedir para ele dar uma acompanhada? Ela falou, não, Gomide, manda para a gente o caso e eu vou posicionar a Érica a respeito dessa situação hoje. Mas está tendo uma infestação de escorpião. Então, aí há um outro detalhe que eu vou deixar para amanhã, porque o tempo já estourou, que também pode estar colaborando com isso. E aí a gente pediu também para outros amigos verificarem essa situação. Então, amanhã, um dos temas é escorpiões no Jardim Vanessa. E se você tem reclamação parecida com essa, por favor, mande para a gente. Mais 30 segundos, só para eu ver se tem mais alguma mensagem aqui chegando, tanto no YouTube quanto no WhatsApp. No YouTube não tem, no WhatsApp também não. Então, eu desejo para você, aliás, agradeço a Joyce, que manteve o programa no ar. Eu desejo para você uma boa quinta-feira, prometendo voltar, se Deus assim nos permitir, amanhã, com cara de alegria, porque sextou, bebê, amanhã sextou, hein? Às 6 horas da manhã com o Ivan Schutzer, com um pouquinho menos de frio, e o Cidade em Foco volta amanhã às 10. Uma boa tarde e que Deus abençoe a sua vida.

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0: Bom dia, Limeira, bom dia a toda a nossa região. Começando mais um programa Polêmica neste dia 16 de julho de 2026. Todos os dias nós estamos aqui e você é o nosso convidado para estar comigo, para estar com os nossos amigos, para estar aqui com os nossos convidados através do 34044000, que é o número do nosso WhatsApp, através do nosso YouTube, pelo YouTube da Melhor FM, você pode sintonizar e também conversar aqui pela mensagem aqui. Então se inscreva aí no YouTube da Melhor FM para sempre ficar ligadinho, você se inscrevendo. Tudo que acontece aqui na Melhor FM, os programas, as matérias do Gomid, tudo que acontece, você vai ficar ligadinho porque vai chegar uma notificação para você. Então se inscreva no YouTube da Melhor FM. Também temos o nosso Facebook, que também tem lá as informações. Tem também na Alexia. Olha, é uma gama de informações aí, né, de aplicativos também pelo celular, pelo iOS, você que tem aí o smartphone também, tem também pela Play Store. Olha, são vários os canais para você sempre ficar ligadinho conosco. E eu estou aqui hoje aqui com grandes amigos aqui no nosso programa, que nós trazemos aqui, sempre vem aqui. Estou aqui com o Cleiton Silva, ex-vereador, estou aqui com o Carlão da Autoescola, que é mais velho que a gruta aqui da cidade de Limeira, e também com o Geraldinho.
1: Agora.
0: Pô, o cara não envelhece, conhece a metade da cidade, velho. Pô, ajudou a construir aquelas pedras da gruta.
2: Olha, não deu nem pra dar bom dia a todos os nossos amigos aqui, ouvintes da Melhor FM. Mas bom dia, Carlão, bom dia, Cleito.
0: Bom dia. Pô, veio a Bruna Campos, o cara conhece a Bruna lá da cidade de Engenheiro Coelho. Aí veio o Ciclano, pô, manda um abraço que eu conheço ele. Veio os meninos veio aqui da faculdade, tiraram carta lá na autoescola.
3: Na autoescola acadêmica,
0: que é a autoescola do Carlão.
3: Hoje eu ia mandar um abraço pro Cleiton Silva.
0: Ah, tá vendo? Conhece o Cleiton também faz tempo. Ah lá. Veio aqui esses dias atrás o... Como que é o nome dele lá? O
3: pastor Cláudio Tirapela.
0: Não, o outro lá que vem junto com ele lá, o
3: Hamilton.
0: Hamilton. Vai na mesma igreja. Olha só, conhece a metade da cidade.
3: Que bom,
0: né? E só ainda não ganhou de vereador, né?
3: Ainda não, vamos lá.
0: Mas sempre tá tentando também.
3: É, vou ver se o Cleiton Silva deixa eu ganhar dessa vez.
0: Ah lá, que isso, para com grande isso, Cleiton, obrigado também por ter vindo, meu amigo.
4: Obrigado, eu que agradeço. Um abraço aí pro Geraldo, pra Joyce, pro Carlão. O Carlão é uma pessoa muito simpática, cara. Eu gosto muito do Carlão. Inclusive, teve uma situação que eu vou contar aqui, Carlão, que você vai lembrar disso.
3: Vamos lá.
4: Na última eleição, eu tenho como um grande amigo, Carlos, e a hora que eu cheguei na igreja qual ele frequentava, eu não sabia que ele estava frequentando aquela igreja, eu falei, Carlos, não é justo. Ele falou, não, meu irmão, faz seu trabalho. Eu falei, não vou fazer, Carlos. Por quê? Eu quero que o povo daqui vote em você, meu irmão. Eu estou indo embora. Apesar de conhecer pessoas aqui, conhecer o pastor, eu catei minhas coisas, catei minha esposa, meu pessoal e fui embora. É verdade ou não é isso,
3: verdade,
4: Carlão?
3: Verdade, verdade.
4: Eu fiz isso porque o Carlos é um grande amigo, cara. Não tem como, a gente não pode, até mesmo dentro da política, querer crescer para cima dos outros. Não dá. Eu sou uma pessoa muito justa em relação a isso. Eu acho que cada um tem o seu espaço, cada um tem o seu lugar para ocupar, até mesmo dentro da política. E eu não queria invadir o espaço do Carlos. Eu catei minhas coisas e, ó, fui embora e falei, Carlão, torço por você.
3: Sem dúvida, eu lembro disso daí. Eu fiquei lá pensando, falei, nossa, que atitude do Cleiton. Eu faria o mesmo, viu? Eu faria o mesmo. Mas fiquei muito lisonjeado daquele dia lá.
4: Não, fique tranquilo, meu amigo. Você mora no meu coração, não paga aluguel.
0: Os caras são tudo gente boa, né?
4: São.
0: Olha, eu tinha um grande amigo do peito, que é um irmãozão que faleceu, que era o Carlos Rosler.
4: Carlos Rosler, o prefeito dos predinhos da Avenida Campinas,
0: grande,
4: por muito tempo, síndico lá no condomínio, né?
0: Toda vez que eu ligo pro Carlão aqui da autoescola, aqui, a primeira pessoa que eu lembro era do Carlão Rosler, que era um amigo que sempre veio aqui nos programas aqui dentro da Melhor FM, aqui, sempre foi um amigo querido de a gente sempre fazer uns quitutes, churrasquinho. A gente não fala, mas sempre vai uma turminha, né? Que a gente sempre fez. Era Carlão, Rosler, Eliseu da Saúde, Everton Ferreira, presidente da Câmara Municipal, um outro grande amigo também, que sempre falava, veio aqui também várias vezes aqui na rádio, aqui, quando era o programa com outro apresentador aqui, é o Edson Piola também. Tinha também as opiniões fortes também aqui na política, aqui também na cidade lá de Garça, lá também. Tinha. Sempre a Paula, um abraço pra Paula, não sei se ela tá ligadinha aqui conosco aqui. A Paula sempre tá ligadinha aqui também no programa do Gomide aqui. Dois grandes amigos que a gente tinha, infelizmente se foram. Não é fácil, né? É o triste da vida, é pessoas boas ir embora e as porcarias ficar, né?
4: Mas é normal isso. Lembrando que o Carlos Rosler foi vereador na cidade
0: de
4: Limeira.
0: Foi vereador
4: na cidade de Limeira.
3: O Zé falando que eu conheço tudo, eu tenho parente em Garça, viu? Falou de Garça.
0: Olha,
3: tá
0: vendo?
3: Garça, Galha, Marília, aquela região, Bauru, aquela região toda.
0: Tá vendo?
3: É, muita família, muito grande.
0: Ô, Carlão, você tem que me candidatar a deputado estadual, então, rapaz. É. Ó, até parente pra tu quanto é lado, vai pegando um pingadinho daqui, um pingadinho dali, né?
3: Tem parente em Garça, alguma cidade, eu gosto de Garça. Galha, Marília, aquela região toda ali. Muito bom.
0: Pois é,
3: Por falar nisso, semana passada terminou a festa da cerejeira em Garça.
0: Olha, o Edson sempre falava dessa festa.
3: Festa
0: tradicional lá, né?
3: Quem teve a oportunidade de conhecer, uma das melhores festas do estado de São Paulo.
0: É mesmo?
3: Muito.
0: Mas
3: grande.
0: É cerejeira, madeira?
3: Cerejeira é uma...
4: É a
3: flor, né? Uma coisa,
2: é uma flor japonesa.
3: A flor japonesa, exatamente.
2: Ela só dá uma vez por ano.
3: Isso.
2: É igual o nosso ipi.
3: Exatamente. No campo lá tem o lago, em volta do lago tem a cerejeira, que lá, né, ela florida lá, é muito lindo, muita gente tirando
0: foto.
3: Mas tem
0: a madeira cerejeira também, né?
2: Tem. Mas o japonês respeita demais, desculpa, Bueno, o japonês respeita demais essa cerejeira.
3: Cerejeira, sim.
2: Respeita muito.
3: Aí vai o agro, tudo lá, é uma festa muito, muito boa.
0: E a árvore da cereja? É cerejeira?
4: Eu acho que é.
0: Ô, Cleitão, manda um abraço aqui pra Patrícia Felete. A Patrícia gosta muito quando você vem aqui. Acho que ela votou em você quando você foi vereador, né?
4: Acredito também.
0: Sabia?
4: Patrícia, um abraço, Deus abençoe, viu? Patrícia, eu não estou indo aí porque eu estou de dieta, Patrícia, mas em breve vou voltar.
0: O senhor está na base do Monjaro?
4: Estou tomando Monjaro.
0: Então o senhor vem aqui praticamente aí toda semana bater papo, aí ao longo da semana a gente vai conseguir fazer depois aí vários cortezinhos para mostrar o senhor dando uma murchadinha.
4: Eu acho que já dá para fazer o corte para ver que mudou bastante. Já foram 11 quilos em 2 semanas.
0: O senhor perdeu ou eliminou?
4: Eliminei.
0: Eliminou, né?
4: Quem perde acha, meu amigo.
0: Pois é. Olha, tem muita gente aí tomando Monjaro e tá perdendo. A hora que parar de tomar o Monjaro vai voltar, vai achar tudo de novo.
4: Não, eu tô fazendo, foi o que eu falei. Eu comentei até com o Carlos aqui fora do... nos bastidores aqui, que eu tô fazendo acompanhamento com endócrino, com nutricionista, eu fui nos meus médicos, no meu pneumo, fui na minha médica reumato, e todos indicaram, disseram que ia melhorar muito a minha saúde. Então tô fazendo academia, algo que eu não gostava de jeito nenhum, tive que aprender a gostar, já faz 2 semanas que eu tô fazendo academia e cuidando da alimentação, melhor é isso. Foi o que a nutricionista falou. Ela falou, Cleito, o Monjaro vai ser bom porque você vai emagrecer, mas o melhor de tudo vai ser o quê? Você vai fazer uma reeducação alimentar. Então, se tem uma dica que eu dou para as pessoas que querem tomar ou já estão tomando, e se estão tomando sem orientação, procure pelo menos um nutricionista, um endócrino, para te passar tudo certinho, para você ter esse acompanhamento, porque o melhor de tudo é reeducação alimentar. E posso falar aqui com toda a propriedade. Já faz 2 semanas que eu estou sem beber refrigerante, sem comer açúcar e não me faz falta.
0: O senhor sentia vontade de comer?
4: Muito.
0: O senhor era diabético?
4: Muito. Nunca fui diabético.
0: Não?
4: Não. Eu tinha gordura no fígado, mas colesterol era normal. Todos os anos eu fazia exame, tudo normal. Mas eu tinha meu corpo muito inflamado e estava começando a inflamar os meus tendões. Inclusive, eu passo pela doutora Karina Reumato, lá no postão. E ela foi uma das que me incentivou a tomar o Monjaro. Então, assim, ela falou, seu corpo vai desinflamar. Não tinha problema nenhum de colesterol, nada, mas ela falou, vai melhorar até mesmo a sua, vamos dizer assim, para você não ter, porque a gente está chegando numa idade, estou com quase 50, vou fazer 49. Então ela falou, você vai chegando numa idade e não prezar pela saúde, continuar obeso, vai infelizmente afetar lá na frente. E aí, quer queira, quer não, gente, reduz qualidade de vida, quando você fica dependente de remédio, podendo até ficar de cama. Eu falei, não, eu não quero isso para minha vida, eu quero ver meus netos, meus bisnetos, então eu vou cuidar da minha saúde. E foi quando eu decidi realmente tomar o Monjar. Vendo alguns amigos, vendo algumas pessoas realmente mudando. A Priscila é uma delas que me incentivou, que eu vi realmente mudança tanto nela quanto no marido. Eu falei, não, gente, por que não? Então, assim, procurei primeiro as autoridades de saúde, meus médicos, para depois tomar. Eu fiz da forma correta. Então, é como eu oriento cada um fazer. Tava
0: o Joãozinho, bem, o Joãozinho, marido da Priscila, estava grávido, estava de 9 meses.
4: Estava igual a mim, pô.
0: Tava
4: até mais, eu acho que tava até mais gordinho que eu.
0: Tava, emagreceu, perdeu bastante. Eliminou.
4: Eliminou. É isso que é importante. Para você eliminar, você vai ter que fazer essa reeducação alimentar. E quando depois a nutricionista falou, eu parar de tomar o Monjar, porque vai ter que levar um tempo. Tem o tempo de desmame, tem o tempo agora de emagrecimento. Depois tem o tempo de desmame e depois você pode ficar sem. Mas se eu não fizer essa reeducação alimentar, por exemplo, eu não gosto de comer alguns legumes e algumas verduras. Eu estou fazendo uma readaptação no meu paladar. Estou incluindo pequenas porções do que eu não comia dentro do meu cardápio. Por exemplo, vou dar um exemplo aqui. Minha esposa fez ontem para mim purê de batata com cenoura. Eu não comia cenoura.
0: Você não comia cenoura?
4: Não comia cenoura. Ela fez o purê para quê? Aquele batidinho misturado com a batata, o meu paladar vai se adaptando com o gosto da cenoura. Eu já comecei.
0: Porque acaba perdendo um pouquinho o gosto das coisas, né? Ou não?
4: Não perde. Eu preciso aprender a comer essas coisas, mas se eu comer já de cara, fazer só um prato de cenoura, eu não vou conseguir comer, meu paladar não consegue. Quer queira, quer não, meu paladar, a nutricionista falou que é o paladar infantil. É o paladar de criança, porque não come legume e verdura. E eu preciso aprender a comer isso. E eu comi, Carlos, abóbora cambotiã.
0: É uma delícia.
4: Eu não sabia. Olha só pra você ver como é que é a crença da gente, né? Eu nunca tinha comido abóbora cambotiã, mas eu falava que não gostava. Hora que eu comi abóbora cambotiã, agora no meu cardápio, falei pra nutricionista, não pode faltar abóbora
0: cambotiã. Mas o senhor sabe o que o senhor tá falando aí? O senhor está falando uma coisa que é preconceito.
4: É.
0: Muitas pessoas têm preconceito de tudo. Nem sabe... Nem conhece.
4: Não sabe
0: e
4: o gosto
0: vezes tá falando
4: que tem,
0: até fala, mal.
4: Não como. Eu falava isso. Ah, você come abóbora? Não como. Depois que eu comi, agora eu falo.
2: É bom demais. É. Ela com calabresa, ou fazê-la no camarão com camarão, molho de camarão.
3: Carne é seca.
4: Muito bom. O brócolis. O brócolis não é ruim, eu achava que era
2: gostoso demais.
4: Brócolis também. Então algumas coisas estão sendo adaptadas e eu creio que no final desse tratamento que eu tô fazendo aí, eu creio que eu vou mudar meu hábito.
0: Brócolis alimentar. Eu acho muito gostoso, só acho que ele é meio caro. Quando compensa comprar, aí é bom. Senão daí tem que partir pro couve-flor, que é quase igual.
4: É. Uhum. Mas então, é o que eu tô falando. Então, a minha prioridade é agora perder o peso. Mas depois, com tudo que eu tô fazendo, eu quero mudar meu hábito alimentar para eu poder manter o meu peso até mesmo lá na frente sem precisar da medicação.
2: Pra você ter ideia, eu gosto de giló. Eu como giló até cru na salada.
4: Giló eu já comi, mas giló não vai, não. Giló é um negócio que não dá, né?
3: Giló também.
2: Ah, é bom demais.
4: Eu já comi, mas não dá. Tem gente que gosta, não critico, né? Tem gente que gosta, mas o giló não dá, não.
2: E couve, então?
4: Minha mãe come o giló como se fosse um doce de leite. Minha mãe gosta muito de giló.
0: Tem aquela jurubeba, jurubeba. Tem gente que gosta de jurubeba.
4: Jurubeba. Eu também já não sou fã.
3: Bem temperadinha, jurubeba é bom.
4: É bom lá, tá vendo?
2: Aí, ela viu, né? Não gosta de giló, mas vai no jurubeba.
0: Uma dobradinha, você gosta?
3: Não gosto de jurubeba dobradinha.
0: Mas você também joga, hein?
3: Pensa no mocotózinho. O caldo do mocotó é comigo mesmo.
0: É bom falar.
2: Engraçado, a dobradinha com o mocotó tá quase ali.
4: Um caldinho de mocotó nesse frio aqui.
3: Não tem coisa melhor.
0: O Geraldo falou que a dobradinha com o mocotó tá quase ali.
2: Tá quase ali.
0: A dobradinha tá no bucho. E o
2: mocotó tá na canela.
3: Eu já, mas eu sou enxurrado. Eu vejo aqueles negócios lá, tudo, né? né? Crespinho na dobradinha.
4: Então, mas só o cheiro já não gosta.
3: O cheiro. Aí, quem é bom. Depende muito, diz que depende muito de quem faz.
2: Quem faz. Ele não dá cheiro, não, viu? É, quem faz, saber fazer, não dá cheiro, não.
4: Eu sou fã do quê? De uma rabada.
1: É bom,
2: cara. Uma rabada é bom demais.
4: No mocotó, eu já sou gosto. Língua. Língua de boi é bom demais.
2: Sabendo fazer, muito bom.
1: Não sou muito fã, não. Mas é bom. É bom. O cheiro é gostoso.
4: É bom, é gostoso.
1: Uma moelinha.
2: Moela é bom demais.
3: Moela é bom demais.
2: Aliás, as comidas simples hoje estão virando cardápio de restaurante. Sim. Chique.
4: Uhum.
2: As comidas simples antigamente.
4: Eu preciso colocar uma vez por semana no meu cardápio o bife de fígado. Por conta do ferro. Eu coloco uma vez por semana
1: o bife. Você sabe o que é gostoso? Você comprar o fígado. E daí você coloca aí na churrasqueira, coloca o salzinho grosso. Não precisa assar tanto, porque também daí vai virar uma borracha.
4: Vai cascaretando ele ali?
1: É muito bom.
4: Eu vou fazer esse teste.
1: É muito bom. Churrasquinho de fígado também. Pra ficar ali fazendo um quitute ali antes de começar o churrasco, sabe? Porque é rapidinho, né? É gostoso. É muito bom.
2: Tem um bar que abriu ali no Boa Vista ali. Chouriço. Mas não fala chouriço, é uma coisa francesa que dá um nome. Chouriço frito, cara, mas que coisa boa. Ali na Boa Vista.
1: Também não vai, não.
4: Eu já comi.
2: Mas não é. A minha filha fala pra mim assim, pai, não é chouriço que fala, não. É esse nome. Ah, pra mim é chouriço.
4: Por torresmo, hein? Meu pai.
2: Aí, só estamos falando de coisa boa.
1: Estamos falando de coisa que o Monjaro não deixa.
4: Não. Algumas coisas o Monjaro deixa.
3: Mas o chouriço.
1: O Monjaro deixa sexta-feira você comer um lanchão do tiozinho lá na Costa de Silva.
4: Rapaz, se eu falar pra você que no meu cardápio tem lanche e eu fiz um hambúrguer artesanal em casa com mussarela light, com rúcula, tomate e o pão é aquele pão, não é light, eu não lembro como é que chama. É um pão de cereal que a gente coloca. Cara, ficou a coisa mais gostosa do mundo, cara.
2: Olha, rúcula no churrasco é bom demais, hein?
4: Fica bom. Então, assim, a gente pensa que a gente se priva das coisas gostosas. Não, você tem que saber comer e na proporção que você come. Eu comia um lanche que era muito grande, eu gostava de x-tudo. Hoje eu já não consigo comer nessa quantidade, eu como numa quantidade menor e acaba me sustentando e é bom, que já acaba me dando os nutrientes necessários pro meu corpo. Então eu não preciso daquela... É que na verdade a gente comia até encher o estômago. A gente não comia porque era pra saciar.
2: Vamos pra empazinar.
4: Não, a gente... Eu era assim, eu posso falar de mim. Eu comia até tá aqui, ó. Enquanto eu não tava aqui na garganta, eu não parava de comer. Aí de noite você ia dormir, você tinha azia, tinha refluxo, tinha isso, tinha aquilo, não dormia.
1: Então, conversei com um cidadão esse tempo atrás e falou que comia 6 pãozinhos.
2: Você tá maluco?
4: De manhã?
1: De manhã.
4: Mas sozinho, só o pão?
1: Não, pãozinho com a manteiga, uma maionese.
4: A minha caneca de leite era meio litro e eu comia 3-4 pães fácil de manhã.
1: Aí, você vê.
3: Eu é no máximo 2. No máximo, e aí, quando estou bem incomodado.
4: E aí, olha lá, porque perto de casa tem um pão de queijo que é maravilhoso. Eu comprava pão de queijo ainda, era 2-3 pão de queijo ainda. Então, quer dizer, eu comia bem. Eu não posso falar que eu comia pouco. Não, eu comia bem. Quando eu ia na churrascaria...
1: Você dava prejuízo?
4: Meu Deus do céu.
1: O cara chegava ali no Guaíba, ali, o cara falava, misericórdia.
4: E eu fui com... Eu fui com um amigo. Quando foi? Quinta ou sexta da semana passada, eu fui com um amigo na churrascaria. A hora que eu entrei, o dono da churrascaria falou, quem que é esse amigo seu aí? Pelo amor de Deus.
3: Igual
4: é
3: você, hoje.
4: A hora que ele viu o meu prato, falou, cara, eu pensei que hoje ia ser aquele dia do prejuízo, mas você vai comer só isso? Eu falei, irmão, tô no Monjaro. Ele falou, rapaz, graças a Deus, vai lá no peso.
1: Olha,
4: então.
1: E você sabe que o McDonald's
4: lançou o prato pra
1: lançou
4: quem
1: tá porque tomando, eles estão tendo percas, né, referente à receita devido às pessoas que estão tomando aí esses medicamentos.
4: E ela fez a propaganda dizendo, chamando as pessoas que estão tomando Monjaro. Eu vi essa propaganda, você que está tomando. Porque assim, quando você começa a pesquisar muita coisa, parece que a gente está sendo vigiado por isso aqui, né? Isso aqui vigia a gente 24 horas. Você fala alguma coisa, parece que escuta e já joga aquilo lá. Então a gente estava falando de Monjaro, falando de lanche, veio a propaganda do McDonald's, para você que está tomando Monjaro, não queremos que deixe de frequentar o nosso restaurante. Fez um prato de, se eu não me engano, é frango grelhado com salada, ou também tem carne vermelha com salada e um shake de whey protein. O shake de whey protein para não... E leite desnatado, é claro, para não perder a clientela. Eu falei, puxa, os restaurantes estão tendo que se renovar. Estão tendo que se adaptar a essa nova, a nova geração. Aí, que
2: eu é engraçado, eu como pouco, mas direto. Eu como muito pouco. Assim, eu não sou de empazinar, sou de comer. Depois aí 2 horas, no máximo 2 horas, 1 hora e pouco, estou comendo de novo e vou embora. O dia inteiro, assim. Só não janto, mas eu como praticamente o dia todo. Cada 1 hora, eu estou comendo alguma coisa, eu uma bolacha, uma maçã.
4: Eu era igual você, comia também várias vezes ao dia, mas sempre bastante.
2: Não, eu
4: nunca
2: como pouco.
4: Pouquinho.
2: Eu como pouco nesse
4: sentido. Tomava, ó, só para vocês entenderem como era a minha rotina, tomava o café da manhã, bruto. Entre o café da manhã e o almoço, se eu não passasse em algum lugar, comer um salgado, tomar uma coca, não me satisfaria no almoço. Almoçava, tomava café da tarde, jantava e antes de dormir tinha que fazer uma baciada de pipoca ou alguma coisa, ou pão para eu comer, porque senão eu não conseguiria dormir, cara. Era a minha rotina, era totalmente regrada em questão alimentação.
1: Olha o que eu tô vendo aqui, o efeito Monjaro já mudou a rotina dos restaurantes. Segundo pesquisa da Associação de Bares e Restaurantes, a Abracel, 61% dos estabelecimentos sentiram impacto nas vendas devido à saciedade e à redução do apetite dos clientes. Olha só, para você ver como que está já, eles sabem, né? Tem muitos clientes que são assíduos ali de ficar indo direto, principalmente na hora do almoço. A maioria do pessoal come aquele pratinho executivo ali, depois no final de semana gosta também de ir ou nos shoppings, né, nas gastronomias aí, e já estão sentindo um impacto, porque muitas pessoas estão tomando esses remédios emagrecedores, dessas canetas aí, e os restaurantes e bares aí já estão sentindo algum tipo de impacto, que daí tem que entrar com alguma estratégia realmente.
3: Tem que fazer,
1: né,
3: a readaptação.
1: Pra poder aí, né, não perder de vez aí essa clientela.
4: É, precisa mudar, porque assim, a gente tem e foi o que falou, realmente tira o apetite. Se eu quiser ficar o dia todo sem comer, eu fico. Mas eu não fico sem comer por conta que eu sei que eu preciso dos nutrientes necessários, principalmente da proteína. Porque quer queira, quer não, o Monjaro, ele além de eliminar gordura, ele também elimina massa magra. Então tira o músculo da gente. Então por isso que eu faço academia, eu como a porção necessária de proteína, carboidrato. A única coisa que eu tirei foi o açúcar. Refrigerante e açúcar líquido. Então eu não tomo mais refrigerante e também não como mais açúcar.
1: Mas o A Zero pode, né?
4: A Zero pode. A Zero pode. Mas então, eu tô querendo. Eu tomei na primeira semana Zero. Na segunda semana eu já não tomei e não vou tomar.
2: É melhor
4: tomar.
2: Evitar.
4: Então,
2: a verdade
4: porque
2: é essa.
4: Como que eu quero mudar a minha alimentação? Eu quero tirar o refrigerante de vez.
1: Carlão não toma Monjaro.
3: Não tomo Monjaro.
4: Com esse corpo aí, como é que vai? Nem precisa.
1: Corpinho de atleta.
3: Aliás, nem almoçar direito, almoço. Jantar eu já coloquei na cabeça de não, né? Até o Cleiton falando que para dormir ele tinha que comer pelo menos a pipoquinha da última hora, né? Eu, pelo menos isso aí, quando eu almoço bem, chego em casa, às vezes tomo alguma coisinha bem de leve assim, e não me preocupo com isso não. É por isso que esse corpinho de 60...
1: Ah, lá, tá vendo?
2: Sabe que eu cortei definitivo na minha vida foi tal da fritura.
3: A fritura, é um veneno.
2: Cortei mesmo. A fritura me judiava de mim.
4: É horrível, eu não posso sentir nenhum cheiro de óleo que dá. Ah,
1: mas tem aquelas air fryer.
2: Hoje eu uso air fryer.
4: Por exemplo, hoje a minha esposa fez almôndega na air fryer.
1: Aí, ó.
4: Eu tava com vontade de comer carne, porque eu já estava 3 dias na carne branca. Falei, hoje eu quero comer carne vermelha. Então fui de manhã, comprei a carne moída. Ela falou, como você quer? Eu falei, faz alguma coisa aí, almôndega. Aí falou, vou comprar. Ela falou, não tem molho. Eu falei, vou lá comprar molho. Ela falou, não, vou fazer na air fryer. Então ela fez na air fryer, almôndega. Eu vi ela fazendo, na hora que eu tava saindo de manhã para ir num cliente, eu vi ela fazendo, eu falei, daqui a pouco, depois da rádio, eu tô aí, a gente.
1: Você quer ver o que é bom para quem tá comendo, tá tomando Monjaro? Você que tá aí ligadinho aí, ó, você que tá aí de carro aí, ó. Você compra 1 quilo de toicinho, aí compra 1 quilo de peito de frango, compra 2 latinhas de milho, cheiro verde, tudo, bem legalzinho. Compra também 1 quilo de linguiça calabresa. Frita tudo, coloca o arroz, mistura depois com aquele óleo gostosinho, joga um molho shoyu.
2: Meu Deus.
1: Nossa, meu amigo.
4: Já isso aí era. Deve ficar bom, hein?
1: Falar pra você.
4: Será que eu posso comer isso aí?
1: Então.
4: Toicique tá quebrando as minhas pernas aí. Toicique
1: quebra a perna, né?
4: Toicique quebra as pernas. Deve ficar bom demais isso aí.
2: Mas vou te falar, como chama aquela parte? Eu falo sempre errado. Eu jogo a na airfryer, tira toda a gordura. Panceta, né?
1: Panceta.
2: A pancetinha. Eu tiro o airfryer e tira toda a gordura dela. A bichinha fica seca.
3: Sequinha.
2: Você come ela sequinha.
1: É muito mas bom.
4: Tudo bem. Vamos e venhamos também. Uhum. Eu também tenho que ser coerente com algumas coisas. Do jeito que você fez a panceta, ótimo. Mas a panceta
1: mas
4: não é gostosa assim.
1: Do jeito que ele fez,
4: assim,
1: que ele fez a panceta, bom. Começa sim, a comprar um pernil ativo.
4: É, não
1: eu
4: fica.
1: Concordo.
4: O bom é aquela panceta com gordura, aquele negócio gostoso que você come. É verdade, ué. É desse jeito que é gostoso. Então, assim, é que, na verdade, a gente tem que abrir mão de algumas coisas, né? A gente tem que... E eu tava pesquisando, você falou aí da pesquisa do restaurante, eu tava pesquisando como que comiam meus avós, meus bisavós. Cara, uma coisa que não faltava era gordura. Uma coisa que não faltava era gordura, mas só que era gordura boa.
1: O povo colocava gordura na carne pra ficar
4: era
1: na
4: gordura.
1: Lata.
4: Só que era gordura. Só que era gordura boa. Era gordura do quê? Gordura animal.
1: E porco.
4: Hoje essas gorduras saturadas, óleo, essas coisas, isso aí que faz mal, isso aí que entope a veia do coração, isso aí que dá infarto.
2: É porque é química,
4: aquela
2: né?
4: Gordura, então, aquela gordura boa não, é o óleo vegetal que é o problema. O óleo vegetal é o problema. Eu vi alguma pesquisa, alguma coisa dizendo que você colocar a margarina aberta e a manteiga aberta, porque manteiga é gordura animal, a margarina é gordura vegetal, que é essa que é o problema. Nem mosca senta na margarina.
1: Olha só.
4: Na manteiga senta, nem mosca. Então, quer dizer... Não é ruim a gente comer gordura. Não é ruim.
2: Tem margarina que você põe na frigideira, ela não derrete, não.
4: O que é ruim é essa gordura animal. Por exemplo, ó, a gordura que é boa, que é falar, ah, mas essa aí é gordura vegetal, não. Mas é boa. Por exemplo, o azeite. O azeite é
2: mas
4: bom.
2: Mas ele não é bom ser quente, que ele depois de uma certa temperatura, ele muda
4: o azeite. O azeite é
2: bom.
4: Dele. Gordura de sementes é bom, por exemplo, de castanha, girassol. Essas coisas. Isso aí são óleos bons agora. Esse óleo que a gente coloca para fazer fritura, margarina, isso aí é péssimo pro nosso organismo.
2: É veneno.
1: Quero mandar também um abraço aqui pro meu amigo Ticara, engenheiro Ticara, sempre ligadinho aqui, tá ligadinho aqui conosco aqui, mandando um abraço pro Cleito, pro Geraldo e também aqui pro grande Carlão da autoescola aqui também.
4: Faz uma pergunta pro Ticara aí, Zé, se ele deixou a porta da geladeira dele aberta, porque pelo amor de Deus, esse frio, hein? Ele que trabalha com análise dessas temperaturas, tudo que está acontecendo.
1: Não, é o Ticara engenheiro. Você está falando daquele outro lá da temperatura lá. Aquele lá é o...
4: É Ticara também, não é?
1: Eu acho que ele não é Ticara. Você está falando do engenheiro...
4: É, professor...
1: Professor... Agora, não vou lembrar.
4: Confundi com o Ticara, é verdade.
1: Ticara é engenheiro.
4: Hiroshi. Oi, eu confundi o
2: professor Hiroshi.
1: Professor Hiroshi. Grande abraço. Hiroshi,
4: verdade.
2: O Ticara tá em Cordeiro.
4: Desculpa, Ticara.
1: O Ticara tá em Cordeiro. O Ticara foi engenheiro.
4: É o engenheiro aqui que foi da prefeitura.
1: Na prefeitura de Limeira, hoje está lá na cidade de Cordeirópolis. Lembrando o Hiroshi. Grande Ticara. Mas o Ticara deve ser muito amigo também do Hiroshi. Hiroshi também, são dois engenheiros aí, né, com certeza aí conceituados aqui na nossa cidade de Limeira. Ticara que é presidente da AEAL, que é a Associação dos Engenheiros aqui da nossa cidade de Limeira, fazendo aí todo um trabalho aí excepcional, não só aqui em Limeira, aqui, mas também como em toda a região. Estamos falando aí, falamos de carne, falamos de churrasco. De churrasco nós não falamos aí, mas muita gente vai fazer um churrasco aí no domingão para assistir a Argentina que vai para a sétima final. Olha
3: consecutiva.
1: Só.
3: Consecutiva?
2: Não, é final. Segunda, terceira consecutiva.
1: Segunda consecutiva.
2: Não, vai
1: para
2: terceira.
4: Não, é a segunda.
2: Ela vai se igualar ao Brasil, você vai ver.
1: Olha só como que é, hein? Argentina de novo com grandes chances reais aí para ser campeã, hein? E se for campeã, iguala a seleção brasileira aí com 5 títulos.
2: Não, olha, 4.
3: Quatro títulos.
1: Ela vai pra... Quatro títulos?
4: É, ela vai pra
2: quatro
4: tetra.
2: Títulos.
1: É. Ela vai, ela vai pra tetra? É. Ah, verdade mesmo. Ela é quem, vai pra, quem tem 4 títulos é a Alemanha. E o Brasil, 5, ela daí vai pra 4 títulos, realmente.
3: Mas ela não vai aguentar
1: realmente,
3: a Espanha,
1: realmente.
4: Não. E a Espanha tem 1 título só, né?
3: Ah, sou Espanha.
4: Só 2010, não é?
3: Só um título.
2: É isso.
4: A Espanha só 2010.
1: Mas na realidade, ela tá indo pra segunda...
2: Não gosto nenhuma das duas.
3: mas
4: segunda final consecutiva.
3: Só Espanha.
1: Segunda final consecutiva.
3: Argentina, onde eu torci para a Inglaterra, mas sem chance.
2: Né? Eu também torci para a Inglaterra. É. Sabe o que eu não gosto nenhum desses dois? Pelo racismo. São homofóbicos, são racistas, tanto a Argentina quanto a Espanha.
1: A Argentina foi para a final em 30, 78, em 86, 90, depois 2014, 2022 e agora 2026.
2: Ela está disputando, é isso?
1: Sétima final. Sétima final. O Brasil também.
4: Segunda consecutiva. Foi 2014, depois 2018 ela não foi, depois 22 e 26.
1: Isso é mesmo. Segunda consecutiva. E aí o Brasil também é sete finais também que o Brasil participou, que foi também 50. 58, 62, 70, 94, 98 e
4: 2002.
1: A última vez, 2002. A nossa seleção brasileira caiu numa decadência drástica,
4: terrível,
1: né?
4: Terrível, terrível. A gente pega. É por isso que eu falo, meu filho fala: poxa, pai, nasci na geração errada. Porque o senhor fala de dois títulos, o senhor fala de tantos craques, bola de ouro, e eu não consigo ver um. E não tem. Hoje você pode pegar a seleção brasileira. Desculpa quem gosta do Neymar, eu acho o Neymar um craque, ele é fantástico, mas ele tem que querer. Ele não quer cuidar do corpo, ele não quer cuidar do não quer treinar. Mas
1: acabou também, ele não quer. Nunca mais seleção brasileira.
4: Cara, eu posso falar uma coisa pra você? É impressionante o que eu vou falar, mas eu ainda acredito que ele vai em 2030, cara.
1: Acredito
4: que ele vai, cara, eu vai. Esses caras não largam o osso, cara, não larga. E outra, tem muito patrocínio, tem muita coisa por trás. Não é simplesmente futebol.
2: É grana.
4: Futebol deixou de ser só futebol.
1: A gente colocar hoje, olhando a nível de seleção brasileira, não temos nenhum nome, se não for o nome dele.
4: Não tem ninguém. Ele é um craque. É fato, ele é craque. Mas ele precisa querer. Ponto. Bom, ninguém discute a qualidade dele. Ele é muito qualificado, ele é diferenciado. Ele enxerga, né, Carlos, o que os outros não enxergam, mas... Ele precisa querer. Se ele não quiser, meu irmão, esquece.
1: Na verdade é uma só. Quando o cara chega no topo, ele não quer mais, assim... Ele não vai querer... Ele não vai
3: se expor.
1: Não vai querer se expor mais no jogar mas futebol.
4: Mas posso falar?
1: Não tem medo de quebrar uma perna, fazer uma cirurgia, sabe?
4: Posso falar, então? Cara, eu assisti o último jogo do Messi, cara. Parecia um menino de 16 anos, cara. Que vontade que ele tava de ganhar, cara. Verdade.
2: 39 anos.
4: Por isso que eu tô falando com o Neymar.
2: Cristiano Ronaldo com 41. Mas o Cristiano... os dois aí...
4: Por isso que eu tô falando, então. Por isso que eu tô falando que ele pode jogar a próxima. Porque olha aí, o Messi com 39, o Cristiano com 41. E ele com uma vontade de ganhar. A gente pode não gostar da Argentina. Também queria que a Inglaterra tivesse passado. Mas é indiscutível a garra que esse time tá jogando essa Copa.
2: E os dois gols saiu do pé do Messi.
4: Então,
1: olha, eu penso o seguinte: quando você é incompetente, você tem que torcer o nariz e falar: o adversário é bem melhor.
3: Tem que
1: ser. A seleção brasileira tá com incompetência muito grande. Apesar de ter aí, né, várias vezes campeão. É a seleção, é a amarelinha que o pessoal fala. É a única pentacampeã, isso aqui, aquilo lá. Mas nós estamos aí numa incompetência do futebol, junto com a CBF, junto com...
4: Por isso que você falou aí, é fundamental. É interno o negócio.
1: O negócio é interno.
4: Aí reflete externo. Não tem como.
1: Reflete externo.
2: E também, então... Bueno, o mundo copiou o nosso futebol. E o Brasil, com alguns treinadores, foram copiar a Europa. Futebol nosso ficou ridículo com essa copiação que eles fizeram da Europa. É ridículo o nosso futebol. Nós temos que buscar esses jogadores aí no terrão, campo de várzea. Nosso jogador é vibrador, ele gosta de catimba, dá chapéu.
1: A gente chegar numa situação, Geraldo, que contrata um treinador que fala que é o melhor do mundo e chega na calamidade que chegou nas oitavas de final. E aí me faz ainda uma nova renovação na contratação do cara? É desmoralizar os treinadores do nosso país.
4: Com certeza, com certeza. Eu sou contra isso.
3: Sabe? E errou pra caramba no jogo.
4: Como é que pode o país do futebol trazer um treinador italiano que nem pra Copa o país dele classificou?
2: A terceira Copa consecutiva, se eu não me engano.
4: Nem classificou a Itália. Ele é um ótimo treinador,
2: Pra time.
4: Pra Europa. Não, pra Europa. Não aqui pro Brasil. Garanto que se ele trouxer o que ele sabe aqui pro Brasil, e pegar um, vou falar um time qualquer, um Santos da vida, ele vai afundar o Santos. Você entendeu? Eu sou a favor da mentalidade de quem? De Vanderlei Luxemburgo.
2: Que é um bom treinador.
4: De Vanderlei Luxemburgo, esses caras, Parreira, que eram técnicos que sabiam de futebol e sabiam comandar um clube. Tem um que eu era muito fã e uma pena que ele não deu certo na seleção, o Leão.
3: O Emerson Leão,
4: goleiro de 3 Copas do Mundo pelo Brasil. E sabia muito, conhecia muito futebol. E quando foi para a seleção, infelizmente por problemas políticos dentro da CBF,
2: Derrubou ele.
4: Então é.
2: Para mim, um dos grandes treinadores, Lê Santana. Muraci.
4: Também.
2: Se ele tivesse. Murici, desculpa. Murici. Tem Moraci e tem o Murici. É. Seria um

0: nas pessoas. Cara, a gente tem agora que abaixar a rédea aí e ver a Argentina ser campeão.
1: Cara, eu acho que.
2: Deu uma falando da Betis aí, ó.
1: Eu posso falar uma coisa? Vai ser um jogaço. Se aquele menino lá, o Yamal, jogar o que sabe também, rapaz do céu.
2: E ele provocou a França, hein?
1: Vai ser um jogaço.
0: Olha aqui a Dayana, aqui, um abraço aqui pra Dayana. Ela está falando aqui: os jogadores brasileiros não precisam mais jogar. As Betis estão pagando eles. Bom dia a vocês e vai Argentina. É uma realidade. É uma realidade. A gente chegar numa situação, ninguém pode comprovar, porque tudo é bem auditado, tudo, mas é uma vergonha. A gente chegar numa situação que, olha, se aquele fulano lá fazer 2 gols e você marcar lá, você pode ganhar tantos reais. Se o cara fazer uma falta, tomar um cartão amarelo, pode ganhar X reais. Cara...
2: Tá acabando com o futebol.
0: Você desculpa, lá em cima, lá tudo bem, mas os times aqui embaixo, aqui, muita coisa pode acontecer.
1: Eu vi nesse último
0: jogo. Ninguém pode afirmar, mas supostamente pode.
2: Tem uma influenciadora, Cleiton, se você falar, ela está sendo investigada. Porque ela é uma influenciadora que tem milhões de seguidores.
1: A namorada de um jogador famoso.
2: Isso, não vou citar o nome, mas ela induziu ao pessoal a apostar no Cabo Verde, se eu não me engano, estão investigando se ela não estava incentivando a aposta. Oh. Porque se ela, o pessoal que apostou, se perder, ela ganhava 30% em cima da aposta.
1: Olha para vocês entenderem.
2: É brincadeira?
1: Eu vi, se eu não me engano, é um jornal de Brasília. Uma hora antes do jogo Brasil, quem que foi o último jogo? Brasil e Noruega. Brasil e Noruega. Uma hora antes, mudou o percentual de ganho do Vinícius Júnior fazer um gol. Então mudou, acho que de 1.3 para 3.3. Então quem apostava R$100 no 1.3 ganhava 130, quem apostava R$100 no 3.3 ganhava 330. Então aumentou uma hora antes do jogo. O que aconteceu com as apostas? Aumentaram muito. E qual foi a bet que aumentou? A bet que patrocinava o Vinícius Júnior. Então quer dizer, ele falou que ele está fazendo essa pesquisa ainda lá. Aumentou muito a porcentagem do gol do Vinícius Júnior.
0: Ele pegou e saiu fora.
1: Aí ele pegou a bola, entrega pro outro, bateu o pênalti. Será que não tem uma influência? Ele é patrocinado por aquela bet que aumentou. Será que alguém não, antes do jogo falou: meu irmão, já teve coisa demais aqui, você não pode fazer gol. Se você fizer gol, eu perco dinheiro.
2: E é por aí mesmo, estão sendo investigados.
1: É milhões e milhões e milhões, não é pouca coisa, não. Então é por isso que eu falo. Eu acho que esse negócio de bet não deveria ser nem legalizado. Não deveria ser nem legalizado. Eu acho que deveria acabar com isso. Ah, mas lá na Europa já tem há muito tempo. Deixa pra lá. Não traz aqui pro Brasil. Aqui a gente tem... Em 2005 a gente teve o caso lá do juiz lá que tava roubando lá pro Corinthians. Teve que anular, se eu não me engano, 11 jogos do Corinthians no campeonato. Então, quer dizer, pro Brasil, eu acho que não vale a pena. A nossa cultura tem que mudar muito ainda para poder. Fora que estão deixando famílias endividadas, estão colocando pessoas em depressão, tá tendo até caso de suicídio por conta disso. Então é algo que tem que pensar. Eu sou contra essas bets.
2: Como as leis aqui funcionam lentamente, corrupção é muito grande, essas coisas é complicado. É.
1: Deixa eu mandar um abraço aqui pro João. Você falou que o João mandou para mim, graças a Deus. O João é o que organiza o futebol lá dos irmãos da Filadélfia toda quarta-feira. E ontem nós tivemos um joguinho lá que deu ruim pro João e bom para mim, né, João?
0: Ah lá, ontem olha só, hein? Tá vendo só? Tem mais aqui, tem mais gente aqui ainda que tá falando aqui também. Ah, o Aurélio Alves tá falando aqui que o Carlinhos teve passagem no Galo.
3: Ô, Aurélio, tira essas coisas da cabeça.
1: Olha isso.
0: Olha só, lá nas antigas.
1: Olha isso.
0: Teve passagem no Galo, tá vendo? A Dayana está falando aqui, os jogadores querem ganhar dinheiro com os marques e viram influencers. É uma realidade mesmo. Não vejo jogadores estrangeiros divulgarem bets.
1: Isso é verdade.
0: É, pois é. Pelo menos aqui a gente não está vendo isso daqui, né? É, pois é. José Carlos Arroz está falando aqui, ó. Tem que pegar jogadores do país, deixar eles jogarem fora e nós contrata mais, dá valor para os nossos. É dar mais valores para os nossos daqui.
1: Aqui,
0: para
1: os que estão aqui.
0: Pois é, justamente. É uma das coisas que precisava realmente era dar valor para os que estão aqui, porque os que vão para fora, perdeu já o patriotismo, perdeu já um pouco da,

0: Ah, não sei.
1: Essa última seleção tinha jogador que tá 15 anos jogando lá fora. 15, não. 10.
2: Mas eu acho que esse não é o problema. O que a gente tem que ver é a qualidade. Será que o Pedro, centroavante do Flamengo, não tem mais qualidade que aquele Igor Jesus, sei lá, o que estava lá de centroavante? Claro que tem, que Matheus Cunha, claro que tem.
0: Realmente, então, falta dizer, um pouquinho, né?
2: O problema foi o que eu falei, o problema é interno. O problema não é que a CBF, que o técnico manda mais, o problema é que tem empresários que mandam dentro da CBF, esse é o grande problema.
1: É verdade, é
0: esse
1: mesmo.
0: É o grande problema que, infelizmente, as pessoas... Olha aqui, ó, tô vendo aqui, ó. Tem um site aqui que está falando aqui, ó. Após perder em bets, homem processa Virgínia, Deolane e Carlos Maia. O homem relatou ter perdido mais de 100 mil reais após apostar em plataformas divulgadas pelos influenciadores. Tem muitas pessoas que acabam jogando, é como você falou, né? Deveria pegar e bloquear, porque... Infelizmente, o ser humano gosta de coisa fácil.
2: Claro.
0: Pensa que vai recuperar ou que vai ganhar uma coisa que vai ser irreal. De repente, ganha um, ganha dois, ganha três no quarto, vicia, e toma, né? Tudo.
2: Toma,
0: e aí vicia. E aí vicia, né? O governo federal está fazendo aí análises aí para tentar bloquear esse tipo de jogo. Mas aí a pessoa vai jogar lá fora. Ela vai colocar um VPN e ela vai jogar.
2: Com certeza.
0: Sabe? Não vai. Hoje virou tendência mundial isso daí. O que vale, o que deveria, era ter um pouquinho aí de noção aí e não fazer esses tipos de jogos.
2: É difícil. Foi o que você falou. Todo mundo quer o que é fácil. Ninguém quer lutar, ninguém quer conquistar, não. Vamos fácil. Foi o que eu falei. Tem um amigo do meu filho que colocou o salário dele inteiro.
0: Olha
2: no Tigrinho. Ganhou, cara. Aí depois você colocou o salário inteiro e perdeu, colocou o salário inteiro e perdeu, colocou o salário inteiro e perdeu, e aí?
0: E aí?
2: Então, assim, é por isso que eu falo, isso, a primeira que você ganha, eles fazem isso. Você acha que eles não têm lá o algoritmo? Pô, ele tá começando agora, colocou um valor de dinheiro, vou fazer o cara ganhar.
3: Exato.
2: Pra depois ele pegar e começar a perder, começar a perder. Então, assim, eles têm esse algoritmo. Então, a gente precisa também ter um pouquinho de senso. Eu sou contra, eu proibiria de tudo. Eu proibiria, eu vou ser até mais radical, que eu proibiria até a loteria. Até a loteria, porque eu sei que tem gente que joga toda semana na loteria.
0: Você não vê no final do ano que tem aquele bolão da Mega da Virada?
3: Mega da Virada.
0: Pessoas fazem bolão, sabe, colocando, recebendo aí o 13º, colocando a metade do que tem.
2: Então,
1: eu jogo então, 10 reais, vamos dizer. Lá. Eu jogo, faço 3 joguinhos só. Se eu tiver ganho, eu ganho com 3. Pronto.
0: Mas tem aquele que tá já viciado que não tem, infelizmente.
2: Não tem como, tem... Tem aquele tiozinho que compra a Telecena desde quando ela foi fundada. Nunca ganhou um real com a Telecena e compra. A Telecena desde quando ela foi fundada. Então, assim, apesar que a Telecena é um título de capitalização.
0: Você ainda resgata, recupera depois ainda, né? Você acaba dela, recuperando. Mas,
1: Silvio Santos é um dos grandes, né? Tinha um cassino aberto na televisão, né?
2: Isso é um gênio.
0: Vamos pro nosso intervalinho. A gente vai pro nosso intervalinho rápido. Aí tem muito mais coisa pra gente falar. Tem essa economia internacional aí, que vem uma taxação de 25%. A gente vai falar sobre isso daí, tem muito mais coisas aí pra gente comentar. Campinas aí vai ter aí um encontro de carros antigos bem bacana. Tem o Sami Rico, velho. A gente vai falar também sobre isso daqui. Teve também casos aí de um pintor que ficou gravemente ferido. Tem muito assunto pra gente falar, hein? A gente volta já, é rapidinho.

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0: Voltamos depois de um cafezinho quente que tá aqui dentro, tá frio, um café, uma água gostosa, né, Carlão? Isso. Cleito, coloca todo nós aqui, um cafezinho gostoso, né? Né, Carlão?
1: Cafezinho fresquinho,
0: fresquinho.
1: Bom.
0: Ô, Carlão, deixa eu te perguntar. O Bueno até agora não te perguntou. Mas essas. Houve mudança nas autoescolas para vocês ou não? Devido àqueles casos bravos que estavam na época?
1: Houve uma mudança drástica, Geraldo. Muito. Infelizmente, o governo, ele esqueceu da qualidade de ensino, partiu para um lado aí pensando, né, na situação popular, e caiu. A qualidade de ensino, nós somos preparados para fazer isso aí. Eu sempre, há 40 anos que eu trabalho com autoescola, é claro que ninguém trabalha para o esporte. A gente trabalha pensando no financeiro, mas a gente não pensava só no financeiro. Trabalhava com amor e para ensinar mesmo, e hoje a gente já vê aí a situação que está, já percebendo os reflexos, Cleiton, de acidente na cidade. Eu quando saiu isso daí, eu já fiquei preocupado, e agora mais preocupado ainda, que você vê cada uma. Ontem, eu mesmo com o carro da autoescola, uma mulher entrou contramão, eu parei para ver se ela parava, ela jogou do meu lado e continuou contramão. É umas situações assim. Teve uma mudança muito grande. Algumas coisas para bom, outras, a maioria para ruim, que a qualidade de ensino esqueceram, ficou longe.

0: que eu perguntei, Clay? Você viu aquele acidente com a Porsche ali em Campinas? Que judiação, dois jovens.
1: Dois jovens, né?
0: Dois jovens.
1: E tava quase 300 km por hora, aquilo lá tava demais, aquilo lá.
0: Absurdo. Né? E eu achei aquilo um absurdo.
1: Mas sabe o grande problema que eu tô vendo? O Carlão pode falar melhor isso daí. Eu vi alguns vídeos, Geraldo, de pessoas que estavam tirando carta após essa lei de tirar as aulas, se acidentando no local da prova. Por isso que eu tô falando, então, e perdeu muito a qualidade do ensino. Então, os jovens de hoje não estão aprendendo, acham que sabem andar, mas não sabem, nem de carro e nem de moto. E caiu muito a qualidade, estou vendo acidente demais em relação a isso.
2: Muito, o Cleito citou ontem, teve um caso em São Paulo, a moça fazendo prova, e o instrutor dela ainda relatou. Ela fez duas aulas só, nós não instruímos como. Aí cai a responsabilidade no instrutor. Mas instrutor do quê? Duas aulas. Se a pessoa ela fez as duas aulas obrigatório, se não é obrigado, ela não faz. Então vai para exame, foi para exame, aconteceu um acidente lá e poderia ser fatal. A pessoa ficou lá, teve que chamar o socorro, essas coisas, né?
3: São muitos acontecimentos.
2: Muitos acontecimentos.
3: Vamos falar já sobre isso daí, que eu também quero entrar nesse assunto. Mas eu tô na linha aqui com o Gedilson. Joyce, coloca pra mim aí o vídeo da Starnet, porque eu falo pro Gedilson, você tem que vir aqui, tem que falar conosco, tem que falar o que tá acontecendo de bom pra população aí, pra saber que tem melhor de internet. Eu tô com ele na linha aqui, é difícil de falar com o homem, viu? Mas consegui falar com ele. Gedilson, obrigado, meu amigo.
4: Eu que agradeço, Zé, por mais essa oportunidade de estar participando com vocês aí. É sempre um imenso prazer poder colaborar, ajudar a nossa cidade, poder estar junto com vocês, junto com a nossa cidade. Sempre uma evolução para todos nós.
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3: 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Ô Gedilson, eu espero que você venha aqui pra gente poder falar de tudo, hein? Vamos marcar aí essa agenda aqui, meu amigo. Agradeço muito aí.
4: Eu que agradeço, é muito prazeroso falar com vocês, ouvir vocês. De vez em quando a gente tá ouvindo. Sempre ótimas notícias, ótimas informações. Vocês estão de parabéns por estar nos informando, trazendo o melhor aí da nossa cidade.
3: Um grande abraço, meu amigo. Muito obrigado.
4: Obrigado, Deus abençoe.
3: Amém. 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Joyce, volta pra cá. O Carlão estava falando aqui junto com o Geraldo a respeito aí da questão de...
2: Das mudanças
3: aí. Ô, Carlão, eu falei pra você a respeito aí, o Cleiton, tava falando pra ele, o Geraldo, a respeito, a gente tava conversando na Câmara Municipal esses dias atrás, abaixou drasticamente o preço da habilitação.
2: Baixou bastante.
3: Mas isso daí é bom ou é ruim para a autoescola?
2: É, vamos...
3: Tirou da falando... carga de, salário, de valores ali ou tirou das taxas?
2: Tirou do valor da autoescola. O governo aumentou a taxa. Antes não tinha o toxicológico. Hoje tem o toxicológico, R$150 o toxicológico.
3: A pessoa vai tirar uma carta A, B, ela faz um toxicológico.
2: Qualquer tipo de categoria hoje ele tem que fazer o toxicológico.
0: Ah, é?
2: Qualquer tipo de categoria.
0: Antigamente era só caminhoneiros,
2: só
0: né?
2: A categoria CDI, que CDI. São considerados profissionais, né? Hoje você vai tirar o filho do crédito, vai tirar a CNH, ou vai ter que fazer o toxicológico. É uma taxa de R$150. E aí tem aqueles negócios que os bons pagam pelos ruins, isso, né? Eu acho que, tipo... Assim, para entrar numa empresa de motorista e exigir o toxicológico por capricho da empresa, tudo bem, mas para tirar a habilitação e honorar numa situação que tirou a obrigatoriedade de 20 aulas e passou para duas, que era treinamento. Zé, o Geraldo e Cleitinho, eu não é defendendo a minha categoria de instrutor, não. Vocês têm noção de o que é você ensinar um candidato? Eu, por um exemplo, eu ensinava o candidato desde. Até de calibragem de pneu no
0: mas
2: carro.
0: Mas é isso.
2: Entendeu? É até de calibragem. Abria lá o motor, explicava a respeito.
3: Hoje não dá mais.
2: Não dá tempo. Não dá tempo nem de instruir o que é necessário.
3: Mas o cidadão está saindo, pelo menos, sabendo dirigir ou não?
2: Não. Agora, até a flexibilização do exame, só para vocês terem uma ideia, se o cara só reprova hoje se ele entrar na contramão, se ele entrar na contramão e vier alguém ainda, que daí é interrompido pelo examinador. Senão, ele só perde ponto.
3: Que é isso? Olha aqui o que o Aurélio está falando aqui. Ó. Na questão das autoescolas, o governo federal quer que o povo se lasque. Na visão dele, isso tem... Na visão dele, isso tem que continuar para ele ganhar mais votos de quem não vê um palmo na frente do nariz.
0: Mas a hora que nós chegamos, eu perguntei ao Zé. O Zé comprou um carro automático. Eu falei, Zé, você se adaptou bem? Eu, por exemplo, se for dirigir um carro automático, eu vou ter que ter umas aulas. Eu não conheço, não sei nem... Nunca dirigi um carro automático.
3: É uma realidade, né? Pra quem nunca dirigiu um carro automático, a primeira pisada no freio vai com os dois pés. Exato, só tem que ir com o pé direito aqui.
2: É, porque você imagina...
1: Então, o problema.
0: E aí?
1: O grande problema é que você controlar o pé, é, o pé esquerdo.
3: Até você aprender
1: a controlar. O pé esquerdo até aprender.
2: Não, mas isso aí não é um grande problema, não. A maioria dos acidentes com carro automático dá-se quando você vai estacionar. Teve um caso há muito tempo em Campinas que morreram duas mulheres. Elas foram estacionar ali e tinha que chegar um pouquinho mais próximo do alambrado e ela tem que ir bem sensível no acelerador. Perdeu um pouquinho o controle, acelerou, ela caiu. As duas, morreram as duas.
1: Esse é o problema também do carro automático, exatamente, cara. Se você não tiver a sensibilidade no acelerador, exato, ali...
2: Você imagina você saindo entre dois carros de um lugar estacionado, se você não tem a sensibilidade. Você vai acelerar mais, você vai bater no carro da frente quando está indo para frente ou vice-versa. Então tem que ter isso aí. E hoje pode fazer também o exame com carro automático, mas a pessoa que tira... O Geraldo citou que para ele dirigir um carro automático precisa fazer um treinamento. Agora você imagina você tirar CNH num automático para dirigir um mecânico.
1: É, o inverso.
2: Então, pode considerar que não sabe dirigir, não sabe nada.
3: Mas muitas pessoas têm a opção e querem, né, fazer num automático.
2: Não,
3: né?
2: Por incrível que pareça, hoje é a minoria.
3: É a minoria?
2: Até nós, instrutor, achávamos que seria muita gente procurar automático. Muita gente pensa assim, não, se eu dirijo o mecânico, eu vou dirigir o automático. E se eu tiro no mecânico, eu vou dirigir o automático. E se eu tirar no automático, eu não vou dirigir o mecânico.
1: Carlão, deixa eu fazer uma pergunta. É uma coisa que eu quero aprender assim, aprender não, saber se mudou ou não. Você acabou de falar, se entrar na contramão, tiver vindo o carro, a pessoa só perde ponto. Na minha época... Eu acho que é assim hoje ainda. Eu entrei, na minha época era Fusca ainda, quando eu tirei carta.
2: Já comecei a dar um Fusca 77.
1: Tava começando a entrar o Golzinho, o Uno, mas eu tirei num Fusca. Então, entramos três dentro do carro, com o instrutor, o primeiro, eu fui o último. O primeiro que entrou, o instrutor, não é instrutor,
2: examinador.
1: É o examinador. Ele falou, para ali para mim. E era uma árvore e um poste. A pessoa, do jeito que ela parou, o examinador falou, desce.
2: Parou em frente,
1: quer dizer,
2: do poste ou árvore.
1: Não? Parou, ele não tira mais carta. Hoje, se parar na frente do poste, é ponto ou já
2: é
1: perdeu
2: só
1: ali?
2: Ponto.
1: Olha
2: só
1: isso.
2: Ponto. Frente de garagem é só ponto, frente de poste, árvore é ponto. Faixa, até faixa amarela, só pra você.
1: Aí,
2: foi vandalizado.
1: Aí foi que aconteceu. Aí que aconteceu do outro. Vamos aí na subidinha ali do lado do cemitério. Vamos fazer rampa. Errou a rampa. Desce. Aí entra o Cleito já na rampa. Pra sair com o examinador ali. Saí bonitinho. Fiz a rampa. Fui fazer a baliza. Ele olhou pra mim. Ainda bem que você salvou a gente. Porque, pelo amor de Deus, você quer reprovar os três. Imagina a pressão que fica em mim por causa de dois reprovados. E até reprovou porque parou no poste e porque não conseguiu fazer a rampa. E hoje é só ponto. Era mais rígido antigamente do que hoje, ô Carlos?
2: Na verdade não era mais rígido, você era mais preparado. A gente preparava o candidato para fazer o exame e com certeza se ele passasse no exame como você passou, você não pode ver que você é um exemplo de motorista. Hoje a gente não pode pensar nisso. Muitos meninos tiram lá com duas aulas que acontece perdendo ponto. E mais, eu creio, tem até um tal de reteste. Vou explicar o que é o reteste.
1: Reteste
2: no exame. Então, aí você pega, você sabe que a pessoa não tem condições de sair dirigindo. Nós, como instrutor, ainda, digamos, vendemos o nosso peixe. Eu chego e falo, tipo, Creito, você fez as duas aulas, você passou no exame, só que é bom e prudente para você que você pegue a sua CNH e dá uma treinada. Qualquer coisa, a gente tem uma equipe preparada para isso, né? Pensando no em você, na sua família, né? Em acidentes, essas coisas assim, mas poucos procuram. Aí sai dirigindo por aí e cometendo, né? Cometendo os acidentes. Vocês têm reparado nos acidentes que acontecem, principalmente com moto na cidade? Então, vou lá, Cleiton, explicar o negócio do reteste. Você vai fazer o exame, se você perder só 10 pontos, você passa no exame. 10 pontos. É. E se você perder 11 pontos, dependendo se... Aí você foi reprovado por pontuação. Você tem direito a fazer o reteste, porque você pode perder menos pontos no reteste. Se caso você perder menos pontos, aí você acaba sendo aprovado no reteste. Até isso também. Só que a gente... Eu, por um exemplo, eu teve um caso de uma menina que ela fez confusão, mal interpretação de indicação do examinador. O que, que é mal interpretação? O examinador fala vira à direita e a pessoa fica, não entendeu muito bem, que muita gente confunde esquerda com a direita, e ela jogou para a esquerda e voltou para a direita, deu um excesso de pontuação, perdeu. Aí ele falou, você tem direito a fazer o reteste. E aí eu falei para ela, Mayara, você dirige bem, foi uma bobeira sua. Só que ela foi a única...
5: Até o nome da...
2: A Maria, eu falo aos meus alunos hoje, né, as alunas, eu chamo de filho, não chamo de aluno. Só é o jeito de eu tratar. E eles sabem disso. Você viu o dia que veio a molecada da faculdade da FCA?
5: Pois é.
2: Eles falam que eu sou assim com os meus alunos. Mas só que eu tive outros casos que reprovaram quando a pessoa quis, mas não por autorização minha.
5: E há
2: minha.
5: Essa possibilidade de pedir o reteste.
2: A possibilidade de pedir o reteste.
5: Na hora do exame?
2: Só na hora do exame. Assim que
5: Alguma taxa a mais?
2: Na verdade, você paga como se fosse um aluguel do carro para fazer.
5: Ah, tá, entendi. Entendeu?
2: Aí paga, porque tem tudo aquele negócio, o risco de bater o carro, o aluno tá, né, livre de tudo isso.
5: Na moto também tem o reteste?
2: Na moto não tem.
5: Na moto não tem
2: o reteste.
0: Olha só. Aí, ô Carlão, mas era 20 aulas, não era?
2: 20 aulas obrigatórias.
0: 20 aulas, caiu para duas.
2: Duas aulas obrigatórias.
0: Quer dizer, essas 20 aulas eram pagas, essas 20 aulas?
2: Era paga.
5: Estava incluso no valor, né?
2: Incluso no pacote.
0: No valor. Essas duas aulas, quer dizer, você perdeu 18 aulas...
2: Só então, para vocês terem uma ideia, para tirar a CNH de carro e moto com tudo incluso na época, era R$2.800. Hoje você consegue tirar com R$1.000.
0: Aí, ó. Caiu R$2.000, vamos dizer,
2: praticamente.
1: Mas caiu a qualidade também
2: qualidade
1: por conta que...
0: Sim, não tem nem discussão. Eu digo assim, a perda da autoescola.
1: Por isso que eu falo, a importância. Ó, eu ensinei meus filhos a dirigir e os meus dois filhos tiraram carta lá com o Carlão, a instrutora era a Dani. Verdade. Tem um abraço, Dani.
2: A Dani
1: é uma instrutora excepcional. E foi fundamental essas aulas para ele. Não só o que eu fiz também de ensiná-los a dirigir, mas o que a autoescola fez foi fundamental para que eles pudessem ter passado e serem hoje o motorista que são. Então, quer dizer, sem esse auxílio profissional, só com o meu auxílio, eu acho que não seria necessário, não seria o suficiente para que meus filhos tirassem carta. Então, assim... Muitas vezes, igual antigamente, e aí eu tenho que falar, não é igual antigamente. Antigamente eu tinha 15 anos de idade, meu pai pegava a chave do carro, falou, vai lá, coloca na rua e lava o carro pro pai. Com 15 anos de idade, eu já tirava o carro do meu pai da garagem, colocava na frente de casa, lavava o carro, dava uma voltinha no quarteirão e guardava o carro. Então, quer dizer, eu com 15 anos de idade já sabia dirigir. Essa menina de hoje não sabe nem o que é estepe.
5: Pois é.
1: Não sabe nem o que é step.
0: Tem que falar pneu reserva.
2: Eles são muito ligados. O Cleito falando, eu também, quando tirei minha CNH, eu aprendi sozinho. Só que hoje ele se interessa muito em celular, essas coisas assim, não está muito interessado. Tem muitos que vão lá, meninos, espantosamente, menino vai falar, eu por mim não tirava carta, não. Meu, tem Uber para andar, meu pai que quer que eu tiro. E assim, antigamente não, você fazia questão. Meu pai não dirigia, mas eu andava com os meus amigos, eu aprendi a selecionar marcha, olhando os amigos engatar marcha, como que soltava embreagem, como que dava a liga, que é a transmissão de energia na roda para o carro começar a sair.
5: Pra
2: olha
5: você
2: a aula,
5: só.
2: Hein? Só no olhar. Hoje em dia...
5: Mudou tudo, né?
2: E outra coisa, eu vou falar para vocês. Eu faço teste, porque agora com esse negócio que não tem mais o curso teórico, o molecada não sabe sinalização, não.
5: Ah, tá difícil, né?
2: Nas mais simples. A passagem obrigatória, que a passagem obrigatória nada mais é que do lado esquerdo é contramão. Sentido obrigatório, sentido proibido, essas coisas simples.
3: Como que é a coisa?
2: Eu faço o teste. Se eu perguntei pra uma menina, ela falou, não sei, cara. Pra ser sincero, não sei. Eu falei, nossa, e aí? Você vai daqui pra São Paulo. Quanta sinalização que tem ou lá em São Paulo mesmo? E como vai fazer? É assim, tá assim.
3: Tá bem complicado, hein? Olha só, quero mandar um abraço aqui também pra dona Sebastiana. A dona Sebastiana sempre ligadinha aqui, né, Joyce? Dona Sebastiana, lá do Jardim Santana, ela está falando aqui, ó. Bom dia, boa tarde, Zé. Boa tarde, Bueno. Boa tarde também para o Geraldinho e para todos os convidados. Opa. Aqui, a Sebastiana do Jardim Santana. Eu desejo uma quinta-feira abençoada para vocês. Muita saúde, muitas bênçãos. Manda um alô para todos os meus filhos, nora, genro, neto. Olha só, hein? E para o esposo Antônio. Ei, e também não esquece de mandar um abraço para a Joyce. Programa Nota Mil. Legal, dona Sebastiana, todos os dias aqui. Ela já manda já às 7 da manhã lá pro Ivan, depois já manda às 8 já pra Roberta e também manda pra nós aqui também.
1: Aí, ó.
3: Sempre ligadinha. Isso aqui é na Melhor FM aqui, na 82.9. Que legal, né? É bom a gente ouvir o carinho das pessoas, como que é importante a gente sempre ficar ligadinho aqui. Olha só, deixa eu falar aqui em Limeira aqui, sempre tem também esses eventos que é muito legal, que são eventos de carros antigos. E em Campinas aqui, quero mandar um abraço para todo o pessoal lá da organização que pediu para a gente poder falar aqui. Os apaixonados aqui por carros antigos têm compromisso marcado no dia 26 de julho, lá em Campinas, lá que será realizado o segundo encontro de carros antigos, caminhões e motos, no prédio do relógio na Vila Industrial. A expectativa da organização é reunir cerca de 1.000 veículos, olha só, 1.000 veículos entre carros antigos, caminhões e motocicletas, consolidando o evento como um dos maiores do interior paulista. O encontro faz parte da programação oficial dos 252 anos de Campinas e será realizado das 9 às 16 horas. A entrada é solidária mediante a doação de 1 quilo de alimento não perecível. Então vai ser no dia 26 de julho, no domingo, das 9 às 16 horas, no prédio do relógio, na rua Francisco Teodoro, número 1050, na Vila Industrial, em Campinas. A expectativa, lembrando aí, é de cerca de 1.000 veículos entre carros antigos, entre caminhões e entre motos. Então vale a pena poder ir, poder participar. Legal, né?
2: Carros esse, antigos, esse, né? Esse evento, Zé, não é só os carros antigos. Vai nesses lugares, tem muita gente que faz ali as suas trocas, né? Suas barraquinhas de trocas de peças antigas, reposição.
3: O cara tem o Fusquinha ele quer trocar lá um paralinha, quer trocar
2: um retrovisor do antigo, para-choque, essas coisas. Tem tudo, né? Tem toda essa situação de comércio aí. É muito interessante. Eu tenho acompanhado quando tem Lindóia.
1: Isso é bom.
2: Lindóia tem uns encontros lá, é muito interessante.
3: Né? É legal. Aqui em Limeira, aqui, como eu falei, sempre tem. Está tendo também ali do lado do... Onde era o zoológico aqui no centro aqui.
1: Ali agora é o Bosque Maria Tereza.
3: Agora é o Bosque.
2: Antiga Câmara Municipal.
3: É, ali onde é a antiga Câmara Municipal também. Nossa, mas você tá falando das antigas, né? Né? Tá falando bem das antigas, né, Carlão? Você vai falar também que tinha também ali um banquinho ali, naquela época que tinha um banquinho Bradesco ali.
1: Foi ele que construiu lá. Foi ele que ajudou lá também, pô.
3: Ali o Maria Tereza, né? Olha só.
2: É muita boa lembrança, não, né? O Cleito sabe, né? Foi ali que aconteceu uma fatalidade com o vereador.
3: Foi mesmo, é verdade mesmo, né? Quem? Mirandinha?
1: Mirandinha.
3: É verdade, até isso, foi, né?
2: Era muito amigo do Mirandinha e eu, por incrível que pareça, como eu moro perto, eu estava lá no dia.
3: Você estava lá?
2: Tinha terminado a sessão, eu estava indo.
1: Então, testemunha ocular?
2: Não, eu estava indo para casa, a hora que chegando perto do, hoje onde é construído o Covabra ali, aí foi aquele alvoroço falando da fatalidade e eu voltei e tava lá, realmente.
3: Aí você voltou correndo.
2: Correndo, curioso.
3: Você já ia? Você já ia na Câmara Municipal desde aquela época, cara?
2: Desde aquela época.
3: Tá vendo só?
2: Pra você ver.
1: Naquela época já tinha quanto? Uns 40 anos já?
2: Puta!
3: Você ia falar que tem umas 40 pessoas aqui. Hoje só tem 4, 5 lá, né? Não, 40 naquela
2: anos,
3: época aí.
2: Tinha naquela época. Já na Câmara Municipal.
3: Você já tinha 40 anos naquela época?
2: Era jovem. 22 anos.
3: Olha só, pessoal, falando aqui de economia internacional, um dos principais assuntos desta quinta-feira é a decisão dos Estados Unidos de impor uma nova tarifa de 25% sobre grande parte dos produtos importados no país. A medida foi anunciada pelo governo norte-americano após uma investigação comercial e deve entrar em vigor no dia 22 de julho. Apesar da tarifa, alguns produtos ficaram de fora da medida, como, é lógico, né? Ele vai tirar aquilo que realmente consome, né? Que é a carne bovina, o café, suco de laranja e componentes da indústria aeronáutica. O governo brasileiro informou que pretende recorrer da decisão à Organização Mundial do Comércio, a OMC, e também estuda possíveis medidas de reciprocidade. O tema pode impactar diversos setores da economia brasileira, especialmente aqueles que exportam para os Estados Unidos, e deve continuar em destaque nos próximos dias. E aí? Olha só que situação, bem na época da eleição, de uma parte, né, da direita que apoia, outra parte também, eu acho que fica um pouco sintonizado para não. Mas e aí, Cleito? Uma taxa de 25%.
1: Infelizmente, é fruto desse governo que diz que tem uma política externa boa. Se a gente for ver, eu até puxei aqui agora, a revista Veja acabou de colocar aqui, ó, há dois dias atrás, tarifaço da China. A China também colocou 55% de tarifa sobre a carne brasileira. Então, quer dizer, a nossa política externa está sendo muito mal gerida. O governo Lula está acabando com o nosso país. Está acabando com o nosso comércio. Está acabando com as nossas indústrias. Ele que falou que estava recuperando o Brasil lá no exterior é mentira. Vem tarifação dos Estados Unidos, vem tarifação da China. E olha que ele fala que ele é amigo da China.
3: Mas você acha que isso não pode impactar? Vamos supor, você é meu amigo, eu sou dos Estados Unidos, eu sou o Trump. Aí você é meu amigo, você vai lá e pede para... Primeiro que você é candidato, não é governo, vai lá e pede. Coisa que não era para você fazer, quem era para fazer é o governo.
1: Pede para tirar a tarifa.
3: Pede para tirar a tarifa. E a tarifa, quer dizer...
1: Mas o governo veio. Faz.
3: Eu você acha que isso daí não pode impactar a candidatura do Flávio?
1: Mas não acho que não, sabe por quê? Deixa eu explicar. O que o Flávio fez foi uma tentativa de tirar essa tarifação.
3: Que não deu certo.
1: Por que que não deu certo? Porque o problema foi o que o Trump falou. O problema não é vocês, o problema é o governo. O governo que está lá, infelizmente, nos obriga a fazer o que nós estamos fazendo. Por quê? Porque é um governo que defende as pautas que nós não defendemos. Principalmente a da luta contra o crime. Então... O que o Trump está tentando fazer, principalmente nos Estados Unidos, é acabar com a criminalidade. Aí chega aqui no Brasil, defende PCC, defende Comando Vermelho, coisa que o Trump pediu para que ele também colocasse esses grupos como os grupos terroristas, e o Lula falou que não ia fazer isso. Então, quer dizer, já que você vai contra aquilo que eu estou pedindo para você, para a gente ter uma harmonia dentro dos nossos poderes, eu não vou conseguir mais segurar, meu irmão. Então, infelizmente, é essa política externa que não tem conversa, que não tem diálogo. Então tem que acabar com a corrupção, tem que acabar com o crime.
0: Isso é politicagem. Isso é uma política suja que estão fazendo. Porque a partir do momento que ele põe, tanto o PCC quanto ele já citou o nome, eu não ia
1: Comando citar, Vermelho.
0: Comando Vermelho, como grupo terrorista, a qualquer momento eles podem invadir aqui. Falar, nós vamos aí matar o chefe de vocês e acaba a nossa soberania. Eles têm que respeitar a nossa... Não, tem que respeitar, eu acho muito... É muita politicagem em cima de tudo isso.
3: O que você pensa?
2: Ah, é difícil, né, chegar nessa época de eleição.
3: Você acha que o motorista do trânsito precisa... precisa de mais aulas?
2: Tá precisando de mais aula.
3: Tá precisando mais aula.
2: Na verdade, como é muito difícil em anos de eleição essa coisa toda aí de um tentar defender e o outro aumentar, né? O Geraldinho, eu sei que
0: mas não é Carlão, ele também tem uma eleição muito difícil nos Estados Unidos. Uhum. Essa guerra do Irã tá acabando com ele. Então, ele tem que mostrar à população o que, que ele quer fazer. Olha, então, eu acho muito mais político
1: mas
0: do
1: isso
0: que
1: também,
0: é, realmente é. Pode falar, Carlos.
1: Só para terminar esse assunto aí, eu não concordo com o que o Geraldo falou, que ele possa invadir aqui, não pode. As leis que ele está criando é para os Estados Unidos. Ele não vai fazer nada aqui no Brasil, até porque ele não pode. Inclusive, ele falou que seria uma aberração os Estados Unidos fazer qualquer coisa no Brasil, intervir em qualquer coisa no Brasil. Ele não faria isso. O que ele pediu? Eu estou endurecendo aqui contra o crime organizado. Endurece aí também naquela última reunião que teve entre Trump e Lula dentro da Casa Branca. Foi o que ele pediu. Eu vou endurecer aqui, porque eu vou pegar os caras que estão aqui, porque eles estão mandando dinheiro para cá. E é dinheiro do quê? Do crime. E eu não vou aceitar isso. Então endurece aí também. E ele não fez isso.
3: Olha só, aqui tem mais gente falando aqui, ó. JS Limeira está falando aqui, ó. Os juros de financiamento de veículos, nem se fala, Cleiton. Só não vendo mais carros devido à taxa de juros alta.
1: Pronto, é esse governo. É o José Sten lá da JS Motors, não é?
3: Sim, sim.
1: Um abraço, José. Um abraço. Deus abençoe aí. Boas vendas. Você viu que onde está prejudicando também? Está prejudicando.
3: O Joaquim já fala, né? O Trump é o pior governo que os Estados Unidos já teve.
1: Mas vê o que o governo Lula está fazendo. Está prejudicando. Estamos aqui com o empresário. Está prejudicando o empresário. Outro empresário falando que está prejudicando o ramo dele. Por quê? A taxa de juros está muito alta. Alta. O que o Haddad fez foi loucura. E agora quer ser governador do principal estado do país.
3: É complicado nesse
1: cara,
3: país.
1: Maluco. Só taxa, o só cara, taxa.
3: O cidadão quer comprar um carrinho. Aí ele vai lá para comprar um carro. Esses dias eu tava vendo aí aquele pastor da Y Veículos lá que...
1: Não, ele tá bombando.
3: Tá bombando lá na internet, não, cara. Né? Mas eu vi lá falando lá de um financiamento, compra um carrinho, você tem que comprar, pega esse carrinho aqui, ah, o carrinho é 30 mil. Ah, vai pagar parcelinha? Parece que é bonito na hora que fala, mas a hora que você vai somar, aqueles 30 viram 60.
1: Com certeza.
3: E a culpa não é dele.
1: Não.
3: A culpa não é do vendedor. A culpa é devido a essas taxas altas. E a pessoa... Ontem eu tava vendo um de uma outra aí da TS. Um cara que faz. Geraldo, o cara ganha R$ 2.600. E ele tava fazendo o financiamento de um carro de R$ 2.400. Ele ainda falou, eu não vou vender o carro para você. Eu preciso e eu necessito vender. Mas eu não vou vender. Eu vendo para você um carro mais barato. Esse carro aqui não, porque você depois você não vai conseguir comer, não vai conseguir beber. E as pessoas, de repente, naquela tentação de querer comprar, de querer andar com um carrinho legal, isso aqui, acaba comprando, acaba fazendo daí uma dívida exorbitante, porque daí ele fala, ah, eu vou fazer o Uber, eu vou fazer o 99 aí, ó, vou, só com isso daí eu pago o carro. Isso o carro quebra. E o seguro?
1: Tem
3: e a manutenção?
1: Tem que colocar tudo na ponta. Pneu.
3: E o pneu?
1: Troca de óleo. Tem que colocar tudo na ponta do lápis. Isso. É complicado.
3: O problema é que o povo tenta arrumar algum subterfúgio para ele conseguir também um dinheirinho, para ele conseguir pagar aquele carro e para ele também se autossustentar. Porque tá difícil de viver nesse país.
1: Hoje nós somos o país com a taxa mais alta da América Latina.
3: Pois é.
1: E um país
0: mas
1: do tamanho
0: pode
1: do Brasil.
0: Melhorar? Isso
1: governo
0: é o nosso Congresso.
1: Federal.
0: O nosso
1: é
0: Congresso.
1: Governo federal, meu irmão. Quem taxa é o governo, não é o Congresso.
0: Sim, o Congresso.
1: Quem taxa
0: não,
1: é o
0: mas
1: governo.
0: É a nossa Constituição está aí.
1: Não, mas
0: e
1: quem taxa
0: tem
1: é o
0: que
1: governo.
0: Mudar, tem que mudar muita coisa nesse país.
3: Olha
0: não
3: só,
0: dependemos do Senado.
3: Na avaliação, segundo a pesquisa aqui que saiu aqui no Poder 360, no Poder e Data, aqui está falando aqui, ó, a avaliação do governo, 47% classificam a administração como ruim ou péssima. E 33% como ótima ou boa e 18% como regular. O levantamento foi realizado entre 12 e 15 de julho. Ouviu 2.400 pessoas em todo o país, com a margem de erro de 2% percentuais. E também está falando aqui, ó, pesquisa Poder e Data, levantou aqui a informação de voto para presidente. Isso que nós estamos falando, a política ela muda igual o sol da manhã para o final da tarde.
0: E muda, hein?
3: Muda-se todo dia. Hoje nós estamos falando aqui de uma taxação aí de 25%. Amanhã as pessoas vão ficar tudo com isso. Agora vai vir também aí as informações aí do petróleo, aí da gasolina, que tem mais aí um pouco de álcool que vai vir, né? De etanol que vai vir na gasolina. A hora que começar já dá um probleminha no carro, daquele que tem um carrinho mais velho, ele também já vai pegar e já vai mudar a opinião. Então, quer dizer, a pesquisa de hoje não é a pesquisa de amanhã.
1: Com certeza.
3: A pesquisa de hoje está falando o seguinte, a pesquisa Poder e Data divulgada nesta quinta-feira mostra que o presidente Luiz Inácio Lula da Silva lidera a corrida presidencial no principal cenário do primeiro turno. Lula, 40%, Flávio Bolsonaro, 34%, Renan Santos, 4%, Caiado, 4%, Eduardo Leite, 2%. Os candidatos somam percentuais, percentuais inferiores não foram citados, enquanto os demais entrevistados declararam branco e nulo. A pesquisa foi realizada de 12 a 15 de julho de 2026, com 2.400 eleitores distribuídos por 685 municípios nas 27 unidades da federação. Está disponível no site Poder 360, né, na internet. Então, quer dizer, tudo muda e tudo pode mudar de uma hora para outra. Nós estamos falando de uma coisa que é hoje. E amanhã é totalmente diferente.
0: E essa porcentagem que o Bueno está falando é de 32%.
1: Não, e o que a gente... Por que que aumentar o etanol e não o imposto?
3: Agora nós...
1: Imposto, gente, é muito mais fácil.
3: Olha só pra gente
0: muito
3: não tirar...
0: Muito estado não abaixa, viu?
1: Só pra não, gente mas não... o problema é o governo federal abaixa. Abaixa o governo federal,
0: se ele baixar, se ele abaixar, o estado também tem que abaixar. Aí o governador não abre abaixar.
1: Lógico que adianta.
0: Não adianta.
1: O presidente Bolsonaro fez isso,
0: só que jogar. Alguém teve que pagar essa conta.
1: Alguns estados diminuíram, outros não. Então eu acho da seguinte forma, Geraldo. Por mim primeiro... E depois passa por vocês, eu tiro a responsabilidade de mim. A minha parte eu fico, nem isso faz. Tenta
0: ele
1: mais
0: já
1: ainda,
0: tentou o estado, falo, não baixa.
1: Só deixa para os estados o problema.
3: Só para a gente ver aqui, né? A pesquisa também, ela fez aí um levantamento a respeito aí dessas percepções sobre o tarifaço. Que ainda, mas aí a percepção ela começa a ser maior a partir do momento a vida do brasileiro. A pesquisa Genial Quest, divulgada na quinta-feira, nesta quinta-feira, mostra que 10% dos brasileiros concordam mais com a versão a presidente responsável Flávio Bolsonaro pela crise envolvendo as tarifas impostas pelos Estados Unidos. Já 30% dos entrevistados concordam com o Flávio Bolsonaro, enquanto 6 disseram não saber ou preferiram não responder. O levantamento também aponta... O levantamento também aponta que 63% dos brasileiros acreditam que novas tarifas vão prejudicar a vida de seus familiares ou de sua vida, demonstrando preocupação com os possíveis impactos econômicos. A pesquisa ouviu 2.004 pessoas entre 10 e 13 de julho em mais de 120 municípios, e o percentual de erro é de 2% e o nível de confiança é de 95%. Por isso que eu te perguntei aquela hora.
0: Vai cair no colo do Flávio.
3: Isso daí
1: acaba caindo. Tá no colo dos dois, 32 técnico, meu irmão. Os dois são ali...
0: Não, mas deu 63%, falou em 63%, essa conta cai no...
1: Não, você acha que vai para 30, 32. A pesquisa 30 do Lula... Não, 32 fala... Lula 30 acredita no Flávio. Então, quer dizer, é empate aí, meu irmão. Por isso que eu falo para você... Aí que a gente tem que entender, funciona, aí que a gente tem que entender. O governo está fazendo é tirando a responsabilidade dele e jogando para o outro. O Flávio não está no poder, o Flávio tentou ajudar. Quem está no poder? O Lula.
3: Mas você
1: falou que ele acabaria numa mesa de bar tomando cerveja com os dois? Cadê? Cadê a força que ele tem em relação com os outros países internacionalmente? Por que que ninguém fala da taxação da China, que é 55%? Por que ninguém fala disso? Só está falando dos Estados Unidos. O Lula é amigo lá do imperador chinês lá. Cadê? Por que não vai lá também e pede para baixar? Então, quer dizer, tudo isso vai de uma política externa mal feita pelo governo Lula, que infelizmente não levou o Brasil no patamar que o Brasil estava chegando internacional. Infelizmente é isso.
3: A verdade é uma só. O rico pobre fica mais pobre e a situação fica... Se a população não analisar e não verificar, os dias nós falamos aqui, né? Todo mundo tem o direito e a arma do voto. A gente analisar tudo o que está acontecendo. Tem eleição federal, estadual, dois senadores, governador e presidente da república. Serão 5 candidatos. Cabe aí a cada um poder fazer as análises, porque, olha, está difícil, hein? Complicado. Hoje nós vemos aí, né? Nós estamos falando ontem aqui. Chocolate que ontem era 200 gramas, 180, hoje ele está... Aquela pasta de dente que antes era 120 gramas, virou 90, hoje é 70, para continuar com o mesmo preço. É. Por quê? Os impostos. Né? Aqueles 20 pasta de 90 que virou 70, hoje nós pagamos pelos mais por cento que hoje nós...
1: Agora uma coisa, aí você falou de Congresso, eu até concordo, mas por que não passa no Congresso aquela lei que tem que ter na etiqueta o valor do imposto? Tem uma lei aí tramitando que faz anos que ninguém, que na etiqueta do mercado teria que ter quanto que era o valor do produto e quanto que era o valor do imposto. Por que não passa isso no Congresso?
3: Colocar lá que tem alto sódio, porque, alta gordura vegetal.
1: Por que não passa isso no Congresso? Porque daí vai alertar o povo de quanto o governo tá, e eu vou falar aqui, roubando o povo brasileiro. Porque imposto é um roubo do povo brasileiro. A gente paga, paga, paga imposto, não vê retorno nisso na educação, não vê retorno na nossa segurança, só vê roubo, só vê roubo, só vê escândalo, só vê trilhões que é tirado, só vê trilhões que é tirado da Petrobras e não melhora nada.
3: Jamais vão querer colocar um pacote de arroz que você come todo dia, tem uma plaquinha lá,
1: 60% de imposto no arroz.
3: Esse produto que você está comprando tem 60% de imposto.
1: E o meio é essa, colocar porcentagem.

0: Por exemplo, sabe por quê, Clay?
1: Vamos pegar aí um produto de 10 reais, que seja. Um chocolate lá de 10 reais. O produto, aí coloca lá, o produto, o valor do produto é 4 e você está pagando 6 de imposto. Quer dizer, vai alertar a população.
2: Sabe, postos... Tem muito desculpa, mas tem muito representante de empresários lá dentro do Congresso. É por isso que não passa. Mas
1: claro que tem. Mas,
2: entendeu? Ontem, eu gosto muito de frango passarinho. Ontem eu fui comprar, tinha dois preços. Aí eu fui olhar no coisa, no pacote, 800 gramas num, que era mais barato, e um quilo no outro. O preço, você tá entendendo? Quer dizer, mas tem muito representante de empresários lá em Brasília.
1: Posso falar uma coisa aqui? O que, que esses frigoríficos estão fazendo com a gente, principalmente de carne de ave, carne branca? Porque agora eu tô comendo mais carne branca, então eu tô indo atrás para ver isso aí. Eu fui pegar um pacote. Não vou falar o mercado, não vou falar a marca. A hora que eu peguei o pacote, nossa, que barato! 1 quilo, R$19,90. Eu vou comprar dois pacotes. Aí eu fui ler. Gente, eu não acreditei naquilo, que vergonha. 20% água. Quer dizer, 80% de carne e 20%, porque é congelado, 20% água. Aí eu fiz a conta. Pensa eu comprar o de 21,90 do que comprar esse de 18, que é 20% água. Aí eu falei pra minha esposa, nunca mais eu compro aqui nessa ilha. Eu vou comprar agora direto no açougue, porque eu sei que não vai vir água. Então quer dizer, até água estão colocando 20% água dentro do produto. E vendo, porque você vê na etiquetinha, 1 quilo de sassama de frango, 20% é água.
3: 20%
2: é água. Então você tem que olhar tudo, mas aí você vai lá no Congresso, lá, a maioria, o agro, representa as grandes empresas, não vão aprovar nunca, gente.
1: É por isso que eu...
2: Por
1: isso que tem que mudar de verdade.
2: Mudar o nosso Congresso, 99% do Congresso tem que ser trocado. Eu já não falo nem 80%, 99% troca. Deputados, com senadores, que é ali que está nosso maior peso.
3: É difícil a situação.
1: Isso aí que você está falando, eu concordo bem em partes. Todo mundo fala que o câncer é o PT do Brasil. É o Centrão, cara. O Centrão que atrapalha esse nosso país. Por isso
3: que
1: a gente fala
3: que as pessoas têm que pegar e têm que analisar e verificar cada dia no poder. E quem é que está tentando entrar aí, todos os nomes, fazer uma análise e depois pensar se cabe aí a confiança do seu voto ou não.
1: Para mudar ser, só com uma reforma política, não tem como. Se a gente não fizer uma reforma política, para poder ter aquela candidatura avulsa, que é muito importante.
2: É que eu e Bueno vim falando então, aqui, gente. Não é esquerda nem a direita. Lá, o cara não está nem aí para a esquerda nem para a direita. Ele está com a caneta. O deputado está com a caneta, na mão.
3: É o intervalinho é rapidinho. A gente volta.

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12:34. 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
0: 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Ontem, um especialista de segurança, o Emerson, esteve aqui no nosso programa juntamente com o Paganotto. O Emerson vai voltar mais vezes aqui para poder falar. O programa foi muito bom, muito bem assistido aqui, com eles aqui falando sobre segurança, que é um dos temas que mais cresce nesse país, porque saúde, segurança e educação são temas de grande relevância que a gente sempre tem que falar. E a área que mais contrata é a área de vigilante. Realmente é a área de vigilante, porque nós vivemos num país que precisa de ter... Você que tem a sua empresa tem que ter um vigilante. Você precisa, de repente, aí, né, de um vigilante dentro da sua empresa. 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Volta para nós aqui, Joyce. Só a última informação aqui. O governo brasileiro, na verdade foi o Senado, pessoal. O Senado aprovou informações aí referente aí à situação financeira. As pessoas têm que ter um pouquinho de noção referente à situação financeira. O Everton Ferreira, ele até aprovou aqui na Câmara Municipal aqui a educação financeira, principalmente nas escolas, né? Isso daí é muito importante e relevante. O Senado aprovou um projeto de lei que inclui educação financeira como tema obrigatório no currículo dos ensinos fundamental e ensino médio. Como o texto foi alterado pelos senadores, a proposta retornará para a Câmara dos Deputados para análise final. A proposta prevê que a educação financeira seja analisada de forma transversal e integrada às disciplinas já existentes, como matemática, história e geografia, sem a criação de uma nova matéria. O projeto também amplia o conteúdo para incluir noções de educação fiscal, previdenciária e secundária. Na prática, os estudantes deverão aprender conceitos como planejamento financeiro, consumo consciente, importância nos impostos e funcionamento da Previdência Social e dos seguros. Aqui em Limeira, aqui, como eu falei, o Everton já tinha implantado já essa lei lá atrás, a Lei 6591, aprovada e sancionada lá em 2021, que realmente é importante. Educação financeira é uma das situações, acabamos de falar agora aqui, do cara que queria comprar um carro, ganhar

0: E se ela realmente ter visão da noção da educação financeira, ela vai ver que o nosso país aqui está quebrando com os governos que estão aí.
1: Com certeza, com certeza.
0: Então daí começa a ter um pouquinho de inteligência e perder um pouquinho aí o foco no analfabetismo político, que infelizmente acaba tendo. Pessoal, a gente vai indo embora. Geraldinho, vamos indo.
2: Cleito, obrigado pela sua vinda. Carlão, muito obrigado. Entendeu? Obrigado mesmo. Joyce, uma boa tarde para você. Buena, boa tarde. Gente, até amanhã, se assim Deus me permitir. Quem estará aqui amanhã é o Padre Kelmo, ok? Então amanhã, até amanhã, se Deus me permitir.
0: Então, obrigado, meu amigo.
1: Obrigado, Zé. Obrigado, Geraldo, Joyce, Carlão, grande amigo meu. Obrigado pela presença aqui. Para mim é sempre uma honra, viu, Zé?
0: Opa!
1: Quando você me convida, eu me sinto honrado.
0: Legal a gente poder bater papo, trazer informação e ainda ter ainda várias mensagens aqui dos nossos amigos.
1: Então, né? A todos que mandaram mensagem aí. E eu no programa passado, eu tomei bronca, cara. Eu não mandei o meu coraçãozinho pra minha esposa.
0: Ei!
1: Beijo, Dani, te amo.
0: Isso aí.
1: Obrigado, Carlão, por tudo, Zé.
3: Obrigado. Zé, Geraldo, Cleito, obrigado pela companhia aqui também. 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As pessoas às vezes ficam perdidas com a desinformação do governo. 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
0: Pode ir lá que você tira dúvida do pessoal.
3: Qualquer tipo de dúvida, e não só habilitação. Eu tenho um bom conhecimento a respeito de recurso de multa, de bafômetro, um monte de coisinha aí. Pode ir lá tirar
0: pode
3: a informação.
0: Tirar
3: que eu pode tirar as dúvidas que eu sou especialista nisso.
0: Carlão está à disposição.
3: Beleza,
0: hein? Pessoal, a gente está indo embora. A gente volta amanhã com mais um programa. Fiquem todos com Deus. A Joyce agora vai colocar aí uma seleção musical. Daqui a pouco tem o podcast. Então fique ligadinho, fique na melhor. Fique conosco aqui. Até lá.

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0: Estamos começando o nosso último episódio da série patrocinada pela Mútua. Hoje vamos falar de um tema cada vez mais importante: a engenharia além da especialização. E para isso, nós estamos recebendo a engenheira Vânia Ávila, estamos recebendo também o engenheiro Antonioni Rosada e o presidente da EAL, o engenheiro Chikara Okawada. Todos já participaram já dos nossos últimos episódios aqui que teve. Espero que você veja aí na telinha aí, no nosso YouTube, como também na Melhor FM. E eu quero falar aqui direto aqui com o nosso presidente aqui, com o Chikara. Fala uma coisa para mim, a engenharia está vivendo uma transformação. Para você, o que mudou nesses últimos anos?
1: Como eu tenho bastante tempo de formado, a mudança que houve é na parte tecnológica, né? Eu digo assim, quando eu me formei não existia um monte de coisas que hoje existem. Por exemplo, calculadora era uma coisa nova na época que eu me formei, né? Quando eu entrei na faculdade, foi em 72, não tinha uma calculadora. A primeira calculadora que se tem conhecimento, ele é profissional, né, científica, é da marca HP. HP 25 foi a primeira.
0: Olha só!
1: Até então era feito à mão ou com calculadora de 4 operações. Muitos profissionais que me antecederam trabalharam com régua de cálculo. Né? Os desenhos eram feitos com tinta nanquim em papel vegetal, né? Tudo isso coisa do século passado, né? Então hoje a facilidade, né? Atualmente a inteligência artificial, que é a mais recente, então tem o software de projeto, tanto na área de elétrica como da Antonioni, de civil, da segurança do trabalho e da arquitetura também tem muitos softwares bom, também a BIM. Então, essa foi a grande mudança, assim, desde da época que eu me formei até os dias de hoje.
0: Olha só, Antonioni, muito obrigado de participar desse nosso último podcast. A transformação, né? Cada dia nós vivemos uma transformação, isso que o Chikara falou é muito importante. Aquela época lá não tinha nem basicamente aí a calculadora. Nos dias de hoje já avançou bastante já a tecnologia, mas mesmo assim o profissional ele precisa estar dedicado, cada vez mais formado com a sua experiência, porque não é simplesmente a tecnologia, tem que ter um bom profissional.
2: Eu sou da área de elétrica, sou engenheiro eletricista. Na nossa área nós temos cálculos, por exemplo, chamado cálculos de corrente de curto-circuito, que antigamente demorava-se 2-3 horas até para fazer todo um cálculo, que ele é muito complexo. Hoje, com as ferramentas, com o software, com a evolução, você tem que ter os dados aí, por isso que é importante a capacitação, para saber quais são os dados que você tem que obter para poder gerar esse cálculo. E hoje esse cálculo é gerado em segundos.
0: Como que é, né?
2: Segundos. Então, assim, nós vivenciamos a transformação. E quando nós falamos que o mundo ele está em constante transformação, essa transformação não é só uma transformação física, mas também a otimização do tempo, né? Quanto tempo levava para fazer um cálculo, memorial de cálculo. Imagino que também em todas as outras áreas, né? O Chikara, a Vânia que está conosco, são da área de civil, você tem aqueles cálculos chamados cálculos de estrutura, de fundação, ou seja, tudo aquilo que vai ser sustentado. Quanto tempo demorava-se para fazer esses cálculos ali na mão? Hoje, você obviamente precisa ter as informações pontuais e, obviamente, precisa da teoria. Teoria nunca vai faltar. Transformar isso dentro do software.
0: Olha só. Vânia, obrigado por estar participando deste último episódio desta série que nós estamos falando aqui, patrocinada pela Mútua.
3: Sim.
0: Você tem aí, dos últimos episódios, você falou, né, 11 anos de engenharia.
3: De formada são 13 e 11 de segurança do trabalho, né?
0: Eu tenho dois títulos. Hoje é uma época já com uma tecnologia boa, já. Não é igual a época lá do Chikara, lá não, que não. Era ainda na régua, tudo,
3: isso.
0: Né?
3: Isso, eu já peguei a parte também, igual a Antonioni, da parte tecnológica já avançada. Com calculadora, software já em pleno uso. É que hoje a gente até dentro dos próprios softwares, hoje você já trabalha alguns softwares com prompts. com linguagem de programação para ele executar, por exemplo, um desenho de uma linha. Você não precisa mais pegar e riscar com linha, igual a gente fazia antigamente na mão ou dentro do próprio software. Então, a gente tem bastantes avanços tecnológicos nessa área, que é o que hoje a gente tem procurado fazer essa capacitação também para quem são os nossos associados, para os estudantes que são parceiros nossos da associação e para a sociedade como um todo, né? Não só na área de civil, não só na área de engenharia, mas também a parte social, que é o que é um dos focos também da associação. Hoje, enquanto diretoria, a gente tem isso.
0: Agora, para você, qual é a importância da visão sistêmica para quem atua no mercado da engenharia?
3: Certo. A visão sistêmica hoje, ela é o todo, né? Se você não prestar atenção em todas as áreas que estão ao nosso redor, no dia a dia que a gente está vivendo, você não consegue dar sequência. Trabalhando isolado, igual a gente já falou em outros podcasts aqui, em outros videocasts que a gente gravou, a gente nunca trabalha sozinho. Então, a visão sistêmica, tanto na parte profissional quanto na parte disciplinar, ela serve para fazer a integração das áreas, das tecnologias, dos serviços. E é basicamente isso.
0: Legal, legal, legal. Ô, Ticara, eu queria que você falasse para nós, ou absorver um pouco de você aqui, que você é o mais experiente aqui de tempo aqui de engenharia. Para você, qual projeto marcou mais aí a sua trajetória de trabalho? Tem algum que foi relevante daquilo que você já teve a experiência de fazer?
1: Olha, tem vários segmentos, né? Mas assim, o que me tornou um profissional como estou hoje foi a iniciativa privada, né? Eu trabalhei bastante tempo na produção de obra, né? Chama tocador de obra. Depois eu comecei a trabalhar e trabalho até hoje em prefeituras, né, junto ao poder público. Também aprendi bastante coisa, continuo aprendendo, mas basicamente a minha formação tem como origem a iniciativa privada. Aqui em Limeira, por exemplo, trabalhei na Brasil Batistela, onde eu aprendi muito sobre acabamento e construção de edifícios. Então, a minha trajetória, assim, é bem diversificada. Mas, assim, a experiência inicial foi com a iniciativa privada.
0: Olha só, quando estamos falando aqui, né, Antonioni? Eu perguntei para o Ticara aí de algum trabalho, né, de experiências, ele está falando aí na iniciativa privada. E para você? Tem também já um longo tempo já. Tem alguma história aí de algum trabalho que te deixou aí aquela visão, olha, eu fiz e fiquei feliz sobre isso daqui, alguma coisa assim grande de algum trabalho?
2: Olha, uma pergunta assim bem interessante e também ao contrário do que foi uma experiência positiva para o Ticara, que o Ticara comentou que ele teve essa experiência positiva na empresa ou no mundo privado.
0: Isso.
2: E eu iniciei também na iniciativa privada, mas a maior experiência e aonde eu pude também deixar boas atividades, deixar um legado, construir um legado, conceitos, no meu caso foi já no poder público.
0: Olha só!
2: Já no meu caso já foi no poder público, no qual eu tive a oportunidade, o desafio de podermos fazer a transformação energética, realizarmos a transformação da iluminação, tá? Dentro de todas as dificuldades, de todos os recursos que muitas vezes são limitados, mas pudermos encarar esses desafios, né? Conciliar esses desafios com o que a teoria necessitava da área de engenharia elétrica e torná-los de forma prática. E isso deixa um legado. Então, assim, no meu caso, o poder público fomentou muitas oportunidades para que eu pudesse olhar de forma sistêmica a energia, a luz, a redução da energia, a economia, sustentabilidade, começa a tracionar diversas áreas, né? Quando a gente fala somente em projetos voltados para energia e iluminação pública ou viária, né?
0: Pois é.
2: E hoje a gente continua sempre no aprendizado, a gente continua levando. Hoje eu atuo com a minha empresa que é voltada nessa área de energia e iluminação, E hoje a gente trabalha e atua com concessões, né, viárias e rodoviárias, agora por todo o Brasil e América do Sul. Então, a gente leva e continua levando aí o que aprendeu, as boas práticas e nunca podendo parar de fazer essa capacitação continuada. Isso é muito importante.
0: É isso aí. E você, Vânia, nesse último episódio aqui desta série, tem alguma experiência que você pode contar de algum trabalho relevante que você já fez? Conta para nós.
3: Sim, assim como o Antonioni Uticara, eu também trabalhei tanto na privada quanto na pública. Já tive um pouquinho de experiência das duas. Hoje eu continuo atuando na parte privada e no meu caso também. Hoje eu trabalho com projetos de infraestrutura urbana, que é água, esgoto, galeria, terraplanagem, um pouco de urbanístico. E essa área a gente realmente tem que ver o todo, né? A gente, para projetar, a gente sai, por exemplo, de uma área ou de uma gleba de terra, onde não tem nada, tem uma plantação hoje, a gente tem que entender qual é o tipo de plantação que tem, qual é o tipo de solo que tem, para a gente poder começar a projetar lotes para virar uma casa, para virar um bairro, para virar uma cidade. Assim como o Antonioni cuida da parte elétrica ali, né, do posteamento, alimentação, para toda aquela população que vai ser implantada lá, ou a requalificação daquela área que a gente pega também para fazer, o meu caso também, eu já procuro a parte que é do Uticara, que ele cuida de obras públicas ali, que é um pouquinho da alimentação da água que chega do rio, que é a parte de drenagem, a parte de reservação, a parte também do esgoto, que ele tem que colher do lote para levar para a estação de tratamento de esgoto ou estação elevatória de esgoto. A parte de água também, que é abastecimento, que a gente tem que conversar com o poder público ou poder privado, que são as concessionárias de água, esgoto, de energia, que faz toda essa parte de legislação e parâmetros, né, ligado ao município. Então, isso deu uma base muito grande para mim, enquanto profissional, enquanto pessoa que utiliza também da cidade, a resolver os problemas que hoje tem na cidade, que é a parte sistêmica que eu comecei a falar. Hoje a gente sabe que tem determinados pontos de Limeira que tem o agravante de inundação. Sim. Ou a falta de água recorrente. Realmente. Então, tudo isso, nós como engenheiros, projetistas ou executores de obra, de direção de obra, a gente tem que estar antenado para que a população não sofra esse tipo de agravamento que é sazonal ou, enfim, por falta, às vezes, de gestão pública ali ou de concessão. Então, isso trouxe essa experiência para mim, né? Essa experiência profissional e que é o que eu tenho comigo, profissional, para levar para as futuras gerações e melhorar o ambiente das cidades ali, enfim, do ser humano como um todo.
0: Legal. Aí entra também, né, Uticara, a importância do engenheiro também entender as pessoas, né? Há essa necessidade, né? Engenheiro, principalmente naquela obra, naquele serviço, naquela execução que está tendo ali, tem também que o cidadão, quando ele pede um serviço, ele é leigo, né? Então, o engenheiro ele tem que entender bem e repassar de forma simples aquilo que está sendo solicitado, né?
1: É verdade isso, é uma oportunidade para colocar aqui. Por exemplo, na iniciativa privada, né, o relacionamento
0: já tinha, é mais técnico mesmo.
1: Mais técnico, tinha pouco relacionamento com o cliente, né? O cliente normalmente o relacionamento é com a direção da empresa, né? O que aprendi muito, né, na iniciativa pública é o relacionamento humano, não é? Porque, vamos dizer, numa obra, você fala lá com os operários, mestre de obra, pedreiro, carpinteiro, mas na iniciativa pública, você fala com todo tipo de pessoas, né? Munícipe em geral, que eles estão trazendo alguma necessidade, algum problema. Então, foi uma experiência, eu aprimorei minha experiência do relacionamento humano na prefeitura, né? E eu acho que é uma soma, né? Como a Vânia falou, o Antonioni também, a gente aproveita todas as experiências e todas as oportunidades, né? Por exemplo, na iniciativa privada, que tocando obra, produção de obra mesmo. Já como engenheiro na iniciativa pública, normalmente é fiscalização, coordenação, gerenciamento, né? É um pouquinho diferente, mas é tão importante quanto. Então, grosso modo, é isso.
0: Pois é, o Antonioni, eu sei que você já foi também da área pública aqui na cidade de Limeira, assim como o Ticara, tem grande relevância o que o Ticara está falando. Uma coisa é você tratar na área pública, outra coisa é você tratar na área privada. Tem grandes diferenças, né? É importante a gente falar isso nesse último episódio desta série, porque tem muitos profissionais que vão para a área pública trabalhar. E é totalmente diferente, principalmente no comportamento, no sentido de tratar realmente ali, porque na área pública as pessoas, de repente, ela já vem com aquele pensamento agressivo, né, de alguma coisa que não foi resolvida para ela ali, e aí os tratamentos são um pouquinho diferentes, né?
2: Muda muito o conceito. Hoje, se você olhar de forma sistêmica, a prefeitura é a maior empresa, é uma empresa da cidade. É a empresa que mais realiza serviços técnicos, construtivos, serviços de desenvolvimento. O papel da associação, tá, além de apoiar e fomentar essa integração com os profissionais, nós da associação também estamos inseridos nos conselhos do próprio município. O conselho, ele é importante por quê? Porque ali você debate, discute assuntos relevantes a uma determinada área, a um determinado tema, que é onde você começa a nortear o desenvolvimento e o crescimento da cidade. A Vânia colocou muito bem, ela atua com essa parte da infraestrutura. E é um ponto de reflexão. Por que eu não posso criar ou desenvolver um bairro distante do núcleo urbanizado? Às vezes, o querer é de uma pessoa só. Mas nós, como associação, como profissionais, nós temos que enxergar o todo. O que é esse todo? Como é que vai chegar a água até lá? No meu caso, como vai chegar a energia até lá? No caso do Ticara, como é que a estrada, o pavimento vai chegar até lá? Então, assim, tudo tem que ser construído. E por que a cidade, ela precisa ir crescendo de forma, né, coordenada? Porque senão, fazer às vezes não digo fácil, mas é mais simples, menos dificultoso e leva menos tempo. E manter isso. Manter e dar continuidade na prestação do serviço. Então, a associação hoje participa dos conselhos municipais, está diretamente ligada a revisões de planos, no caso do plano diretor, que é muito importante. A voz de cada profissional dentro da sua área, pensando quais as dificuldades se a minha cidade começar a ter essa linha de raciocínio ou um crescimento desorganizado, tá? Às vezes o impacto não é a curto prazo. O impacto é daqui 5, 10, 15,
0: pois é, pois
2: 40 é. Anos, tá? Vamos tomar um exemplo simples. A cidade cresceu. Cresceu a tal ponto que hoje o nosso anel viário está dentro basicamente da malha urbana. Nós podemos falar que há 30 anos atrás, o anel viário, ele basicamente estava... toda a parte externa do município, né? Então a cidade, ela vai crescer. Daqui a pouco, obviamente, a gente já está pensando num segundo ou numa expansão desse anel viário. Por quê? A cidade vai continuar crescendo, né? A gente pega exemplo São Paulo. São Paulo é gigante, né? Nós estamos falando de um rodoanel lá em São Paulo, que você interliga diversas cidades. Daqui 30, 40 anos... esse rodoanel, ele já vai estar o quê? Quase sendo consumido, porque o crescimento vai acontecendo.
0: Ô, né? Cara, colocando nessa visão que o Antonioni está falando, a engenharia, ela muda constantemente a cada momento.
1: Felizmente. Felizmente.
0: É, felizmente, né?
1: Felizmente, porque, assim, o Antonioni tocou num assunto bom, importante, que é o rodoanel. Né? O rodoanel desafogou o centro da capital. Né? Assim como quando o anel viário de Limeira foi construído, né? Também teve o mesmo efeito. E eu já cheguei até a tomar conhecimento de um rodoanel aqui em Limeira. Eu sei porque o meu filho é engenheiro florestal e ele foi contratado para fazer um estudo, né, em toda a volta do município.
4: Olha das, só.
1: É, mas isso já faz algum tempo. Deve ter um custo elevado e isso não foi ainda colocado em prática. Mas já se pensa, hoje, aqui em Limeira, um rodoanel. Então, vamos dizer, o desenvolvimento de uma cidade, de um município, ela é constante. E a engenharia é o caminho, né? É a ferramenta para esse tipo de crescimento. Né? Tanto na área de engenharia civil, engenharia elétrica, engenharia de segurança do trabalho, que é muito importante nessa área, né? E a parte de arquitetônica, ambiental, enfim, é um leque muito grande de atuação das engenharias, né, do modo geral, na participação do crescimento de uma cidade.
0: E aonde também entra a importância da AEAL, juntamente aí no desenvolvimento com os engenheiros, no fomento aí cada vez mais em palestras, assim como nós estamos fazendo também aqui esse podcast, desta última série aqui, desse podcast patrocinado pela Mútua, a importância disso, levando a informação para os engenheiros, para os novos engenheiros, para a sociedade em geral, sobre tudo o que acontece, de todo o trabalho desenvolvido junto à EAL, junto à Mútua, junto ao CREA, é importante, né, cara? A gente poder levar as informações e também o que a EAL realiza junto aos engenheiros e arquitetos, né?
1: Ah, é muito importante porque, vamos dizer, esses cursos, palestras, são proferidas por profissionais experientes da área, né? E isso vai compartilhando com os demais a sua experiência. E além da Mútua, que patrocina esse evento aqui, né, esse podcast, temos também recebido fomento do CREA São Paulo e até do CONFE. CONFE é Conselho Federal de Engenharia e Agronomia. Então, o CONFE também está patrocinando alguns cursos que ainda não fizemos. Do CREA já fizemos alguns e do CONFE também está chegando. Então, vamos dizer, o Conselho como um todo está investindo bastante no conhecimento, né, no compartilhamento do conhecimento para os profissionais, em particular aos associados da nossa associação, a EAL.
0: Pois é, Vânia, você também que faz parte da diretoria, assim como o Antonioni, vocês são novos, cada vez mais levando aí um pouquinho dessa experiência e tentando aí, né, levar informação, essa parceria, esse patrocínio da Mútua, do Confia, do CREA, é muito importante para vocês aqui, né?
3: Sim, com certeza. Isso movimenta a nossa cidade como um todo, né? Não só a nossa área, mas também a comunidade. Falando sobre esses patrocínios que o Ticara começou a comentar, a gente tem esses patrocínios esse ano, né, que é do CREA, que é o plano de trabalho anual que a gente tem. A gente teve uma de fotovoltaica recente também, que a gente colocou uma fotovoltaica lá na nossa sede. Do CONFE, a gente tem uma parceria com o município de Cordeirópolis, que é sobre fazer uma análise de infraestrutura urbana. É uma das coisas que a gente também, mais para frente, vai tentar trazer para Limeira. Mas é através desses patrocínios, e a Mútua é constante, né? A gente tem patrocínio de cursos, capacitações, feiras, eles já estiveram com feiras também com a gente. Eles estão sempre ativos porque eles estão vendo que, hoje, se não chegar um profissional, e esse dinheiro vem do profissional, através da ART, das anuidades, uma forma que eles fizeram para voltar esse dinheiro para o profissional é através de capacitação, é através de treinamento, de cursos, feiras, simpósios. Então, eles nos ajudam através disso. Então, a EAL é a representante dos conselhos no município de Limeira, é o braço de acesso, é a porta de entrada da população, seja estudante, seja recém-formado, seja profissional atuante na área que está querendo se ingressar aqui no município para começar a trabalhar. Uma das coisas que a gente até estava discutindo aqui um pouquinho antes é sobre Antonioni, Ticara, eu, você, como que a gente ingressou na associação? Eu, por exemplo, eu já morava aqui no interior de São Paulo, em outra cidade próxima, e eu tinha o interesse de vir morar em Limeira e trabalhar em Limeira. Então, eu procurei a associação de Limeira, lá era um outro presidente na época que fez o meu acolhimento. Eu falei assim, eu quero conhecer quem está trabalhando hoje na área. vocês me apresentam? Como é que está o mercado de trabalho? Vocês têm um banco de talentos, hein? Um banco de vagas? Vocês conhecem uma empresa que esteja precisando de um engenheiro assim como eu? É, civil, que já trabalha em obra, que trabalha com projetos? E aí eles foram me integrando dentro da associação. Isso tem um processo também de adaptação, né? É, toda a parte de acolhimento, hoje a associação faz. Então, ela traz o profissional que tem interesse de participar. É, você vem através de indicação de outro profissional, no caso, como eu procurei a associação, então o próprio presidente me indicou junto à diretoria, e essa diretoria faz análise do profissional, de que área que ele atua, se ele está apto ou não para atuar dentro de Limeira, é, representando também a classe, né? Porque a partir do momento que você integra uma associação, você participa de uma classe, a classe dos engenheiros, arquitetos, e a gente também tem a parte de técnicos aqui de Limeira. É, que é nosso escopo do estatuto, abrange todas essas áreas, né? Então, daí, logo em seguida que eu fui aprovada para entrar dentro da associação, é, eu já comecei a participar, conheci o Antonioni, o Antonioni me chamou para participar de alguns cursos, na época foi próximo ali, um pouquinho antes da pandemia, início da pandemia, é, então, tinha muito o curso presencial ainda, hoje a gente tem já mais alguns cursos online, que a própria Confeia, CREA e Mútua já fomenta, e aí já fui convidada para fazer parte da diretoria, porque eu sou muito dinâmica, eu gosto de unir muitas pessoas e resolver muitos problemas.
0: Legal.
3: E daí assim foi a minha trajetória dentro da associação. Hoje eu devo estar quase 8, 9 anos dentro da associação, entre entrar, me tornar associada, participar dos eventos e fazer hoje parte de uma diretoria, para resolver também as questões dos problemas cotidianos dos outros profissionais ou da sociedade que liga pra gente falando assim: ah, Vânia, você tem algum engenheiro para indicar? Tô precisando de um eletricista. Ou tô precisando de engenheiro agrônomo. Claro, assim como outros episódios que também o Antonioni comentou, a gente dá prioridade para quem é associado. Mas nada impede também que, se não tá no quadro associativo ali, a gente chame outros engenheiros nossos de parceria também para atuar, assim como também outras empresas que também estão patrocinando ou sendo parceiros nossos.
0: Que legal, que bacana. E a sua experiência para entrar na EAL, como foi, o Antonioni? Bem, legal, bem bacana aqui o que a Vânia falou, cada um compartilhando um pouquinho aí da sua história, é bacana, é legal. Como foi?
2: Foi bem colocado aí pela Vânia, né, o estatuto da associação, e ele tem que ser, o profissional ele tem que ser apresentado para a diretoria, e após essa apresentação ele de fato oficializa-se como um associado ativo. Ele também pode usar isso e divulgar, não só nas redes sociais, mas no quadro de divulgação dele, ou se ele tiver uma empresa, olha, eu sou associado. Né? Eu participo da associação. Então, isso também tem um peso de responsabilidade e dentro de todo o networking, né? Da rede de profissionais e empresas que ele acaba atuando. Né? E a minha ascensão dentro da associação foi muito interessante, porque eu sempre fui muito, muito ativo na universidade. Participava de grêmios, reuniões, provocava a vinda de profissionais para a realização de palestras na universidade, tá? Então, assim, eu comecei até antes de formado, né? Enquanto eu estava estudando na universidade, eu já procurei a associação, então tinha-se um projeto dentro da associação para acolhimento dos estudantes, né? E na época, na minha formatura, eu fiz questão de convidar o presidente da associação, o presidente, né, na época do CREA, né, do CONFEA, o acesso foi um pouco mais dificultoso, mas eles vieram, eles participaram da minha colação de grau, do evento de colação de grau. E ali nós fomentamos a importância de trabalhar de forma, né, de forma associada. Então, a minha ascensão na associação foi dessa forma, também passei pelo processo de apresentação, e aí, quando de fato eu já estava associado, lá atrás nós iniciamos um programa chamado CREA Jovem, que na época o CREA Jovem fazia um ano que esse projeto ele tinha surgido, e eu capitaneei o CREA Jovem junto com outros profissionais, que nós fizemos algumas viagens, né, de cara, para levar os profissionais das universidades de Limeira. Lembrando, Limeira é farta também em universidades e cursos na área de engenharia e arquitetura. E nós, na época, levamos alguns profissionais para conhecer o CREA lá em São Paulo.
4: Olha só.
2: Eu fizemos excursão realmente para o pessoal entender o que é o CREA, qual que é a magnitude do CREA. E foi muito interessante. Então, esse programa do CREA Jovem foi uma ascensão. E aí, obviamente, da mesma forma com que a Vânia comentou, você estando ali mais ativo, né? Fui convidado também a fazer parte da diretoria. Na época, eu fiz uma ascensão na diretoria de uma gestão, que a gestão ela tem ciclos, né? E hoje, né, estou aí já, acho que há 4 gestões ou mandatos, após também o Ticara, que o Ticara também foi tesoureiro da associação, né, Ticara? E hoje eu estou como tesoureiro da associação e a gente, obviamente, conta com a colaboração, a participação de todos, das empresas também que querem firmar parcerias conosco, né? Sejam bem-vindos. Procure

0: receber mais associados. Aqui, aliás, nós estamos fazendo bastante esforço para trazer mais associados, mostrando aos profissionais que ainda não são, que vale a pena, né, as vantagens que a associação oferece. Não são muitas ainda, nós estamos numa fase de estruturação, né? Estivemos numa situação difícil há coisa de uns 5 anos atrás, mas agora estamos bem melhores e estamos numa ascendência, né? E temos uma diretoria boa, né? Vânia, Antonioni, a Vanessa, enfim, outros que não estou citando o nome, mas também ajudam, né? E a questão do ingresso que o Antonioni falou, eu entrei na associação, acho que foi em 1983.
1: Em 83.
0: É, 83. O presidente na época era o Paulo Battistella. E depois, não me lembro aí a data exata, eu fui diretor também da associação. E o presidente na época era o Reinaldo Jacão, o arquiteto,
1: Olha só.
0: né? Então, essa é a minha trajetória. Que eu não pude participar muito porque eu trabalhei bastante tempo fora de Limeira, morando em Limeira, trabalhando fora, então limitava um pouco o tempo, né? Mas agora, morando em Limeira, fica mais fácil, embora agora trabalhando fora de Limeira, em Cordeirópolis, também limita um pouco o tempo, mas a gente dedica bastante. Então, só complementando o que a Vânia falou, esses fomentos, parcerias, que o CREA, o sistema, tem uma arrecadação através de anuidade, RTs, a contrapartida, né, a devolução desse recurso ao profissional é através da associação, né? Precisa ser, porque, exceto a mútua que faz esse benefício, né, de empréstimo de dinheiro a juros baixíssimo, que é diretamente ao profissional, mas o restante. Esses fomentos para curso, palestra, simpósio, é tudo através das associações como a nossa.
1: Olha só, isso é muito relevante aí, né, o Antonioni? Por isso que é importante ser um associado da EAL, ser participante, ter aí o ingresso realmente aí para poder entrar. É realmente para isso, para poder entender um pouquinho aí da atividade de cada um, para ficar familiarizado ali junto com o grupo, né?
2: Sim, assim, cada disciplina, né, que nem eu sou engenheiro eletricista, a nossa disciplina é a disciplina de elétrica. Tem o engenheiro civil, que a disciplina são as obras,
1: É
2: as
1: para poder
2: construções,
1: interagir,
2: né?
1: conhecer cada um pouquinho.
2: Então, assim, ainda, e isso vai ser continuamente. Estamos passando por transformações também. Hoje, qual que é a transformação da nossa área de elétrica, de iluminação, né? Hoje, a maior transformação que estamos vivenciando são os veículos eletrificados, né? Os veículos eletrificados na área de mobilidade. Na área da iluminação, hoje já é uma realidade, tá? Hoje já se tem soluções eficazes, tá? Com postes de iluminação autônomo, ou seja, N vantagens. Você não precisa ficar passando cabo, levando infraestrutura, né? Tendo que fazer traçado de como essa energia vai chegar até lá, né? Coibindo os vandalismos, que hoje nós temos vandalismos que acabam afetando a distribuição da energia também. Então, assim, cada área está passando por uma transformação. E a mútua também me auxiliou, eu participei de treinamentos de capacitação de normas técnicas. Então, nós tivemos uma norma técnica sobre aterramento, proteções, descargas atmosféricas, aonde eu precisei também fazer a capacitação e atualização dessa norma. Recentemente, participamos também sobre uma atualização, e aí isso é novo. Tá? Eu não tive essa formação teórica sobre veículos eletrificados na época que eu estava estudando.
1: Olha só.
2: Por isso que é importante a capacitação continuada. Então, nós tivemos, né, uma capacitação, um treinamento sobre as novas normas, exigências, proteções e principalmente o como também a Corporação dos Bombeiros estão entendendo, né, o formato de proteção e combate caso tenha algum problema ou incêndio com veículos eletrificados, né? Então promove essa integração. Então, por isso essa capacitação continuada. Hoje o boom, né, que a gente fala, né, o ápice do momento é eletrocarregadores para os veículos.

0: veículos, que os veículos eles estão se transformando híbridos e elétricos, e é uma demanda crescente. Aí começam as discussões, por exemplo, as discussões mais quentes e calorosas são o quê? Como implantar isso num condomínio? Condomínios antigos, que não nasceram dentro de um conceito que necessitava de um ponto ou de um eletroposto para abastecimento de um veículo elétrico.
1: Olha só.
0: Então, a associação, a multa, o CREA, tenta viabilizar, né? E dentro das regras técnicas, sempre prevalecendo a segurança de todos os humanos. Na minha área, a energia, a eletricidade é um dos itens ou dos fatores que mais acabam causando ou levando a óbito no Brasil. Seja de forma direta, ou seja, a rede de energia, ou de uma forma indireta, que são as descargas atmosféricas também, tá? E além dos incêndios, né? Todo mundo lembra e se recorda, isso é histórico, quando você fala em incêndio de elétrica, todo mundo lembra do prédio Joelma, né?
1: Pois é.
0: Isso, na nossa área da engenharia elétrica, é a referência sobre o que aconteceu e como evitar. Que a nossa ideia é como evitar, não deixar acontecer aquilo, tá? Então é uma referência, infelizmente teve-se estudos, as normas também tornaram-se muito mais rigorosas para que a gente possa o quê? Prevalecer a vida, né? E aí é a engenharia quer transformar e prevalecer a vida.
2: Realmente. Nessa linha de capacitação, até um complemento para quem não conhece um pouco do sistema, o próprio CREA, que é o nosso CREA São Paulo, ele mensalmente faz reuniões com todos os presidentes, e até o Ticara pode falar sobre isso um pouquinho mais, eles trazem todos os presidentes das associações da nossa região para fazer essa capacitação contínua, trazer os cases de sucesso, falar algum relatório de fiscalização ou alguma atualização profissional mensalmente, para que a gente consiga trazer isso para a nossa sociedade, para falar o que está acontecendo hoje de moderno.
1: Atualizando a cada vez.
2: Atualizando tudo que está acontecendo. E aí, um pouquinho mais para frente, não só a nível São Paulo, mas o CONFEA também traz informação para o Conselho Regional, que é o CREA, e o CREA a gente traz para a associação sociedade. Então, por isso que a gente está sempre atualizando os nossos cursos, atualizando a nossa demanda de parceria, porque a gente está vendo essa necessidade do nosso município também. E é bem legal essa questão.
1: É vantajoso ser um associado da EAL.
2: Com certeza.
1: Juntamente com o CONFEA, com o CREA, com a Mútua.
2: Exatamente. Aqueles que não são da área de engenharia, o que, que a gente está fazendo? A gente está também trazendo para a associação, igual vocês podem ver nos outros episódios do podcast, a gente tem a parceria com a Associação Comercial, que é um dos nossos parceiros. Tem a Fábrica de Inovação, a gente tem algumas empresas de Limeira, eu posso citar aqui a Romarelo, a Ingep, e alguns outros parceiros também comerciais que viram que, através da associação nossa, da EAL, eles conseguem também divulgar a marca deles, promover mais melhoria para a cidade, e por isso que a associação também está de portas abertas para poder também divulgar uma marca, algum parceiro que tem intenção de dar algum desconto, algum benefício para a população como um todo, além dos engenheiros também. Então, fica aí o convite para poder também vir conversar conosco, para a gente poder também integrar vocês dentro da EAL.
1: É burocrático?
2: Nada burocrático. Nada
1: tem
2: burocrático.
1: Ali a apresentação que vai ser feita, tudo ali, como o Antonioni falou.
2: Isso tudo é deliberado sempre em diretoria, porque é uma coisa que é um benefício para todos, né? Então, a gente tem que estar, os associados têm que estar em acordo, a diretoria tem que estar em acordo, tem um conselho deliberativo também, para que a gente consiga trazer esse benefício para a classe e para a população.
1: É isso daí. Ao longo dos nossos episódios aqui, nós falamos aqui sobre as diversas vantagens, trouxemos aqui para vocês aqui benefícios, não só para você que é engenheiro, mas para você também aí, que é da população em geral, que é conhecimento. E aqui nós ficamos aqui no nosso último episódio desta série. Espero que você veja aí os episódios anteriores, que vai ser muito importante. Ticara, eu agradeço muito a sua participação. Agradeço muito a EAL, a Mútua, ao CREA, ao CONFEA, referente a todos esses episódios que nós fizemos. E eu gostaria que você deixasse uma mensagem para aquele engenheiro que ainda não é associado sobre as vantagens que ele tem para ele poder vir tanto na EAL, tanto na Mútua, que tem grandes vantagens Queria que você falasse um pouquinho sobre isso.
3: Bom, muito obrigado pela oportunidade, primeiramente a você, a emissora, a direção da emissora. É, o que eu tenho a colocar aqui, que a EAL está sempre de portas abertas, e quanto mais associados nós tivermos, mais seremos fortes, digamos assim, né? Uma palavra mais simples. E as parcerias, que são muito importantes, né? E uma das parceiras nossas, que eu gostaria aqui de citar, é o SINCAF, que é o Sindicato da Construção, né? É o Sindicato Patronal das Construtoras aqui de Limeira e região. Então, quero agradecer aqui nominalmente ao presidente Francisco e também ao Renato, que faz parte da diretoria. O Renato também é nosso conselheiro na EAL. Então, quero fazer um agradecimento especial e dizer que nós estamos trabalhando junto ao CREA de implantar aqui em Limeira um coworking que também vai beneficiar os associados principalmente, né? Porque o coworking é um espaço principalmente para pessoas assim, recém-formadas, que não tem onde atender os seus clientes ou não tem onde atender, executar seu trabalho. Então vai ter um espaço em breve, nós estamos trabalhando nisso, vai demorar um pouquinho, mas nós estamos trabalhando nisso, porque isso requer um certo investimento, né? Investimento esse que nós temos que buscar junto às nossas parceiras, algumas citadas pela Vânia, no caso a Ingep, o pessoal da Romarelo e outros também, né, que nos ajudam sempre. A Doma, a construtora, também sempre nos ajuda. E nós vamos ampliar esse quadro de patrocinadores com outras construtoras aqui de Limeira, como a Garcia, a Neopave, que são fortes, a FPF também tem uma empresa bem sólida. Então, esse é o recado que posso deixar aqui. E, de novo, agradecendo a oportunidade, Zé Luiz, toda a diretoria da emissora.
1: Eu agradeço aí, Antonioni. É isso aí, você também faz parte. Gostaria que você também deixasse uma mensagem. O cara falou aí sobre importantes empresas aí que podem vir aí a patrocinar, a poder contribuir aí junto à EAL aí, e novidades chegando aí, né?
0: Sim, eu agradeço primeiramente ao presidente Ticara, a diretora Vânia, você, José Luiz, que pôde conduzir aí esse bate-papo tão importante para levarmos aí o conhecimento de todos, de quem é a EAL, entenderem que a EAL ela tem um propósito, ela tem um projeto, e eu hoje, na função, no cargo de tesoureiro, tá? Que eu sempre gosto de reforçar, você... Você, empresa, associe-se, venha conosco, será bom para vocês, será bom para nós e o melhor, vai ser bom para todos. A associação ela quer construir não somente uma cidade melhor, mas deixar um legado e as ideias que cada um tem, trabalhando em conjunto, a gente consegue transformar em prática. Essa é a minha mensagem para todos e eu não posso deixar de citar, né, como da tesouraria, sempre, pessoal, www.aeal.org.br. Se você tem alguma dúvida sobre o que a associação faz, o nosso site, ele está super moderno, tá? Ele foi revitalizado, já está com uma identidade visual bem mais jovial. Então lá tem a composição da diretoria, composição dos conselheiros, todos os conselhos que a associação participa, tá? E obviamente os nossos eventos que são divulgados lá. A gente falou tanto de técnica, mas também nós temos eventos festivos também,
1: olha só,
0: que a gente leva também conhecimento técnico, mas existem também as confraternizações. Em breve teremos o nosso almoço, né, de mais um ano, né? Estamos indo para 59 anos, hoje estamos com 58, mas é em agosto indo para 59 anos de associação, que normalmente a gente costuma fazer um almoço festivo e, lógico, muito network, bate-papo, comida boa, tá? E serão muito bem-vindos, tá? Participem.
1: É isso aí, participem. Vânia, obrigado. Você aqui, ao longo desses vários episódios que nós fizemos aqui, esteve sempre nos bastidores ali trazendo o pessoal. Eu agradeço você, em nome aqui da Melhor FM, está aqui também aqui contribuindo aqui para esse podcast. E gostaria que você deixasse um recado aqui para aqueles que já são, aqueles que poderão vir. E agradeço também, em especial, a Mútua, que está patrocinando esse podcast, a EAL, a Ucreia, o Confeia, a todos vocês.
2: Isso, nós trouxemos bastante parceiros, criamos juntos em várias mãos esses episódios. É uma coisa que a gente já tinha em sonho já há algum tempo, né, Antônio? A gente trouxe, eu tinha comentado, para poder mostrar quem que é o presidente, quem são os diretores, quem faz parte, quem são os parceiros, quais são os benefícios. E finalmente a gente conseguiu concretizar esse ano através do patrocínio da Mútua. A gente fica muito feliz e honrado por ter esses parceiros fortes, porque quanto mais parceiros a gente tiver, mais a gente se fortalece, mais a gente fica pronto assim, para trazer novas pessoas, para poder fazer esse acolhimento. Então, eu só tenho que agradecer, convidar quem já esteve na associação para voltar. Está diferente, está jovial, está nova. A gente precisa de todo o apoio de vocês. Quem nunca participou, venha, tenha curiosidade, esteja envolvido conosco. A gente precisa de muita mão de obra, que, como já foi falado em outros podcasts, a diretoria é uma diretoria não remunerada. É uma diretoria que...
1: Todo mundo trabalhando voluntário.
2: Todo mundo, né? É um trabalho voluntário. É uma entidade sem fins lucrativos. Então, por isso que através também desses novos associados que a gente consegue fazer alguns eventos, promover outras atividades. Então, fica o convite também para os novos parceiros. A Uticara deu spoiler aí do que a gente está planejando aqui para Limeira. Vai ficar um lugar bem central, bem legal. E bem-vindos. Entre em contato conosco. O site, o Antônio já falou. Temos o WhatsApp também. O atendimento ultimamente está online, mas a gente consegue também marcar presencial para fazer dar esse abraço, esse aperto de mão e apresentar o que a gente tem de melhor
1: para
2: a cidade.
1: Que bacana.
2: Muito obrigada.
1: Pessoal, eu agradeço muito a confiança da EAL, agradeço a confiança da EAL em nome aqui do presidente Uticara, de toda a diretoria. Agradeço também ao Confeia, ao CREA, à Mútua. Agradeço a todos por esse podcast, que é esta série que está terminando, mas iremos fazer muito mais para levar conhecimento e informação para todos vocês. Até lá, um abraço.

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tinha suspirado, tinha beijado o papel devotamente. Era a primeira vez que lhe escreviam aquelas sentimentalidades, e o seu orgulho dilatava-se ao calor amoroso que saía delas, como um corpo ressequido que se estira num banho tépido. Sentia um acréscimo de estima por si mesma e parecia-lhe que entrava enfim numa existência superiormente interessante, onde cada hora tinha o seu encanto diferente, cada passo conduzia a um

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O anjo do Senhor anunciou a Maria, e ela concebeu do Espírito Santo. Ave Maria, cheia de graça, o Senhor é convosco. Bendita sois vós entre as mulheres. Bendito é o fruto do vosso ventre, Jesus. Santa Maria, Mãe de Deus, rogai por nós, pecadores, agora e na hora de nossa morte. Amém. Eis aqui a escrava do Senhor. Faça-se em mim segundo a vossa palavra. Ave Maria, cheia de graça, o Senhor é convosco. Bendita sois vós entre as mulheres. Bendito é o fruto do vosso ventre, Jesus. Santa Maria, Mãe de Deus, rogai por nós, pecadores, agora e na hora de nossa morte. Amém. E o Verbo se fez carne e habitou entre nós. Ave Maria, cheia de graça, o Senhor é convosco. Bendita sois vós entre as mulheres. Bendito é o fruto do vosso ventre, Jesus. Santa Maria, Mãe de Deus, rogai por nós, pecadores, agora e na hora de nossa morte. Amém. Rogai por nós, Santa Mãe de Deus, para que sejamos dignos das promessas de Cristo. Oremos. Infundi, Senhor, como vos pedimos, a vossa graça em nossas almas, para que nós, que pela anunciação do anjo conhecemos a encarnação de Jesus Cristo, vosso Filho, pela sua paixão e morte na cruz, sejamos conduzidos à glória da ressurreição, pelo mesmo Cristo Senhor nosso. Amém. Glória ao Pai, ao Filho e ao Espírito Santo, como era no princípio, agora e sempre. Amém. Glória ao Pai, ao Filho e ao Espírito Santo, como era no princípio, agora e sempre. Amém. Glória ao Pai, ao Filho e ao Espírito Santo, como era no princípio, agora e sempre. Amém. Deus vos abençoe e vos guarde. Ele vos mostre a sua face e se compadeça de vós. Volva para vós o seu olhar e vos dê a sua paz. Ele vos liberte de todos os males no corpo e na alma, temporais e espirituais. Esteja sempre ao vosso lado para vos acompanhar, adiante de vós para vos guiar, atrás de vós para vos guardar, acima de vós para vos livrar de toda ação maligna, e dentro de vós para vos dar a paz, a alegria e a verdadeira felicidade. A bênção de Deus Todo-Poderoso, por intercessão de Maria, sua mãe, São José, santos anjos, caia sobre vós e vos conserve sempre na sua graça e no seu amor. Em nome do Pai, e do Filho, e do Espírito Santo. Amém. Amém.

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São 18 horas e 6 minutos, amigos do esporte, aquele abraço, boa noite. Está começando o Pimba nos Esportes de número 1867 aqui na Melhor FM, com o comando e a supervisão dele, Luiz Henrique Quintal e também Tiagão Maestro. Olha que tem de assunto hoje, hein? Todos os detalhes do jogo treino da Inter contra o Palmeiras, a situação do Felipe Azevedo, eu vou trazer daqui a pouquinho, arbitragem de Inter e Guarani, tá bom? Daqui a pouco, detalhes do Independente, Copa do Mundo, enfim, o que tem de assunto pra gente tratar e um convidado pra lá de especial, tá? Mas antes do boa noite aqui dos meus companheiros, algumas perdas, né? Algumas mortes que a gente lamentou demais, né? A gente começa com o Renato Machado, esse ícone do jornalismo brasileiro, 83 anos de idade, um dos maiores nomes da TV brasileira. Ele estava internado na clínica São Vicente, na Gávea, zona sul do Rio de Janeiro. A causa da morte não foi divulgada. 40 anos de Globo, né? Responsável e apresentador, editor-chefe do Bom Dia Brasil, né? Aquele típico jornalista que não precisa de legenda. Você olha, fala, olha o global aí, olha o Renato Machado. Quanta credibilidade, que baita profissional que a gente perdeu. Então, descanse em paz, obrigado por tantos anos de dedicação ao jornalismo. Você era um cara muito correto. Renato Machado nos deixou aos 83 anos. Agora, voltando aqui para o nosso interior paulista, rapaz, morreu Fofão. A imprensa de São José do Rio Preto, de luto hoje, acabou morrendo o radialista José Casemiro Rezende, o Fofão. Ele cobriu jogos pelo canal da Federação Paulista de Futebol no YouTube. O Casemiro Rezende deixa um legado, né? Ele construiu uma longa e sólida carreira como locutor, repórter, apresentador, comunicador, uma das vozes mais importantes de São José do Rio Preto, Mirassol, Tanabi, José Bonifácio, naquela região. Casemiro trabalhou em equipes tradicionais, rádios extintas, né? Como a Rádio Centro América, Brasil Novo, em São José do Rio Preto, trabalhou na Difusora de Mirassol, atualmente CBN Grandes Lagos, sediada em São José do Rio Preto. Também teve passagens pela Rádio Clube de Itanabi, hoje que é a Dinâmica FM, e pela Rádio Vale do Tietê AM de José Bonifácio. Ele tinha 65 anos e a causa da morte foi um infarto fulminante. Então, muito triste hoje a morte do Fofão. Tive o prazer de conhecê-lo, 65 anos, um cara extremamente ativo, um competente profissional que vai deixar muita saudade, tá? E uma outra morte que me pegou de surpresa, Titi, mostra pra gente aí, o Volney Alonso. Rapaz do céu, quanta perda, triste, né? Morreu, né, aos 70 anos, Volney Alonso, conhecidos pelos ouvintes.

0: ouvintes e colegas de profissão com o poeta, tá bom? Ele faleceu na Santa Casa de Marília, ele tinha um câncer no intestino, um cara espetacular, um vozeirão, pensa numa voz potente, tinha o Volney Alonso. Quem é que não conhecia na cidade de Marília o Volney Alonso? Quantas e quantas jornadas esportivas que eu não fui para Marília e não tomei um cafezinho com o Volney. Então, muito triste essa informação. Para você ter uma base, ele narrou jogos de 1980 até 1990 no Marília e depois prosseguiu, né, como apresentador, repórter, enfim. Uma perda bem triste, né? Principalmente ali na região de Bauru também, onde ele era muito conhecido. E há 10 anos ele tinha sofrido um AVC e aí ele não conseguiu se recuperar mais. Então, olha a crônica esportiva hoje, bastante triste, com 3 falecimentos, um do jornalismo em si, que é o Renato Machado, e 2 voltados para o esporte, o Fofão e agora o Volney Alonso. Então, descanse em paz esses grandes amigos. E eu quero mandar muita força também e condolências ao Luiz Camargo, eterno presidente da Liga Desportiva de Rio Claro, pelo falecimento hoje da dona Cleide Camargo, a sua esposa, aos 77 anos, professora. A gente chamava ela de mãezona, né? Porque eu era muito amigo do Elson e do Elton, né? O Wendel Camargo, o El e o Ellison Camargo, uns 2 grandes amigos, né? E eu estudei com o Wendel um tempão, e a gente, quando ia fazer trabalho de escola, com o Elson e o Wendel, né? O Elson e o Wendel. Ela sempre fazia aquele cafezinho com leite, aquela bolachinha, né? Aquele bolinho, então aquela torta de palmito. Então a gente tinha muita consideração pela Cleide. Fazia tempo que eu não via ela. E hoje minha mãe mandou essa informação, que ela faleceu aos 77 anos. Luiz Camargo, né, meu querido Pimenta, você teve muito contato com ele, um cara extraordinário, um grande corintiano, muito amigo da minha família. Então, nossas condolências em especial ao Elson e ao Wendel, os 2 filhos da Cleide. Boa noite, Alexandre Pimenta.
1: Boa noite, Edmar. Boa noite, Bavária. Saudade de você, viu, amigo? Sumiu, pô.
0: Que bom que ele não errou o caminho da rádio aqui, né?
1: Ainda bem, né?
0: Ainda bem, pô.
1: Um abraço pro Titi, pra Mari, pro nosso convidado, que daqui a pouco vai... Edmar vai falar quem é. É triste, né, Edmar? Acho que a vida é complicado, por isso que eu falo, vamos aproveitar a vida, porque é um sopro, né? Na hora que Deus falou, agora é sua hora. Mas o mais importante que eu sempre falo é o legado que deixa, né? Você lembrando assim, falando que das qualidades das pessoas, é sinal que foi uma pessoa boa. Então, sentimentos a todos os familiares.
0: O senhor disse agora, voltando para aqui a nossa Copa do Mundo, Argentina e Espanha vão decidir o título no domingo, com a Laura Pausini cantando para todos. Então, o senhor disse que se o Flaco Lopes for campeão, ele, e o Palmeiras não é campeão mundial.
1: Não.
0: O senhor
1: não
0: já é. Chegou falando isso.
1: É, hoje cedo, estava treinando, um palmeirense chegou e falou assim para mim, ó, já vou avisar, hein, se a gente, se o Flamengo, o Argentina ficar campeão, é o terceiro título mundial do Palmeiras. Falei, como? O Palmeiras não tem nenhum, amigo. Não, ele tá lá, vai valer.
0: Vai.
1: Vai começar tudo de novo essa briga.
0: Quem ganha? Quem ganha e por quê? Eu gostei do que o senhor falou sobre a Argentina.
1: Eu acho que é a Argentina. Cara, é fora do comum o que os caras estão jogando, a raça que está, né? Eu acho que e tem o diferencial que é o Messi. Aquela coisa ontem demonstrou que não tem bola perdida. Aos 50 minutos, segundo tempo, o Messi vai até a linha de fundo, cruza. Cruza não, hoje perguntaram, ele cruzou? Eu falei, não. Ele deu um passe na cabeça do jogador para fazer o gol.
0: Você viu o Lautaro falando, né? Quando eu ganhei a primeira chuteira do meu pai, eu sonhei em fazer um gol desse porte, né? Desse nível em Copa do Mundo, né? Viu? Que dor de cotovelo gostosa que a gente tem, né?
1: Eu acho assim,
0: Edmar. Brasil. Parece que o Brasil nem jogou a Copa do Mundo, né? Não parece que ninguém sentiu nada, não dói mais.
1: O que eu comentei é assim, a gente pode não gostar dos argentinos, não gostar da Argentina, só que a gente tem que ter a consciência. A Argentina é merecedora do título mundial, por tudo que fez na Copa. Ai, pegou time de menor expressão. Quem o Brasil pegou?
0: Sim.
1: Agora, você conseguir fazer uma virada em 2 jogos, uma semifinal, uma quarta de final, nos acréscimos e a maneira que joga...
0: Pintou o campeão.
1: Pintou o campeão.
0: Placar?
1: 2-1.
0: E a gente vai fazer um bolão amanhã e valendo uma camisa, aquela alusiva. O Valmir tá aqui do lado, ele vai dar uma pra gente daquela da Inter lá com alusiva da Copa, porque vale, né? Um bolão desse aí de Copa do Mundo, eu vou te contar. Bom, aqui do meu lado direito, ele voltou, ele tá frequentando mais dentista do que a própria secretária do dentista, né? O nosso querido Bavária vai participar com a gente aqui também. Antes de mais nada, nós tivemos a primeira medalha de Limeira nos Jogos Regionais de Itatiba, hein? 68ª edição. Nós tivemos a medalha de bronze do Karatê por equipes. Então, parabéns ao Haroldo Pereira Soares, ao Pedro Henrique dos Santos, ao Cauã Evandro Guedes. A medalha de ouro ficou com Indaiatuba, prata com Bragança Paulista, bronze com Limeira. Tirando o futsal, que ontem fez 11-0 em Bragança Paulista, e a gente falou aqui, né, com 3 gols da Márcia, 2 gols da Tatá, 2 da Eloá, 1 da Karina Queiroz, 1 da Karina Rodrigues, 1 da Fabi, 1 da Gi. O restante foi mal, hein? Teve a vitória também do vôlei de praia feminino, 2-0 contra Vinhedo. Detalhe, a primeira parcial, 21-1. Eu nunca vi um vôlei de areia, 21-1. Eu tava falando, é o Chupeta que tava do lado de lá, não é possível, porque ó, 21-1. E a outra parcial foi 21-11.
1: Quantos minutos deu esse?
0: Porra, 21-1. Eu acho que foi tudo de saque. Você parou pra pensar, acho que tudo ace. Nenhuma bola na rede, porque 21-1.
1: E saíram perdendo ainda.
0: Que virada. Ó, as demais modalidades foram mal na primeira rodada. Por exemplo, o basquete feminino livre. Limeira perdeu para Atibaia, 75-21. O basquete masculino sub-21, representado pelo nosso clube, perdeu de Casa Branca, 63-37. Bocha, Limeira perdeu para Campinas, 2-1. E damas masculina livre, Limeira perdeu para Americana por 8-0, tá? Hoje tem jogos, tem a estreia do Bruto Futsal também no futsal masculino, e a gente vai trazer no decorrer do programa todos os detalhes, tá bom? Meu querido Bavária, boa noite. Esse Brutos que não começa então, a jogar, hein?
2: Boa noite ao Valmir, ao Pimenta, a todos os nossos telenautas. Eu quero mandar um abraço pro Luiz Fofo lá, hoje é aniversário dele, que é da referente a representante da Leon Shop. Felicidades aí, meu irmão.
0: Valeu, Fofo.
2: Tudo de bom pra você, tamo junto.
0: E ele é fofo?
2: Ah, ele é meio cheinho, mas é gente boa pra caramba. Então, Edmar, a gente fica na expectativa do Brutos, né, cara? Querendo ou não, o Sub-20 aí já tá sendo montando o elenco aí pra gente poder assistir e acompanhar o Brutos. Então, vamos ver, tomara que volta logo, porque dá saudades, né?
0: Valeu, ó, o Clodoaldo Santos, um abraço, querido Clodoaldo. Bachola joga, né, ou não?
1: Bachola joga.
0: Joga?
1: Joga. A gente joga, preciso ver ainda, viu? Deixa eu aproveitar.
0: Consulte suas fontes aí.
1: Minhas fontes. Só uma, o Hansen tá mandando um abraço pra você.
0: Meu querido amigo.
1: E pediu pra gente mandar um abraço pra esposa dele, a Silvana, que está aniversariando hoje.
0: Ei,
1: então, um abraço pra Silvana, um abraço pro Hansen, que Deus abençoe, muita saúde e muita paz.
0: Ei, Silvana, a gente gosta muito de você, parabéns, muitos anos de vida, tá? Muita saúde, tá bom? Meu querido Valmir, rapaz, quanto que eu convidei, esse homem é atarefado, mas é atarefado, e eu vou te contar, ele é pé quente. Se você associar a marca Dubal à Internacional, você vai chegar numa conclusão, a Dubal é pé quente com a Inter, porque olha, 2019... Na Batalha do Barão, quem é que estava na camisa da Internacional? A Dubal. Quando a Inter sobe, dá 3-2 contra o Monte Azul, quem é que estava na camisa da Inter? A Dubal. E agora, pela primeira vez na história da Série C do brasileiro, a Inter é líder. E quem é que está na camisa? Responde. Boa noite.
2: A Dubal.
0: Valmir, boa noite. Prazer tê-lo aqui, meu amigo. Que honra.
3: Prazer é meu, Edmar. É, como a gente já tinha combinado outras vezes, mas você sabe, né? Aquela correria de sempre, você, infelizmente, tocar uma empresa, você sabe que não é fácil, né? Tem os seus altos e baixos, mas, graças a Deus, a gente vem nessa luta aí.
0: Que momento da Inter, Valmir.
3: Que momento.
0: E é bom para Dubal também, porque ela está associada ao líder da Série C.
3: Sem dúvida, sem dúvida. Tanto que o interesse nosso no retorno, desde a primeira conversa que a gente teve, né? Inclusive o Danilo esteve aqui, né? Até conversou com vocês a respeito das propostas. O interesse nosso de retornar à Inter é isso, é acreditando no trabalho. e acreditando no trabalho. Infelizmente, no início, não foi o que todo mundo esperava, né? Mas a gente acreditava na Inter, acreditava no trabalho do Danilo. Não conhecia Danilo pessoalmente, tive a oportunidade nessa conversa. E como a gente sempre fala, né? Às vezes, meia dúzia de palavras, você já define o caráter da pessoa. Porque, na verdade, a gente não tinha o interesse de retorno no profissional, por enquanto. Né? A gente estava com o Rio Claro, a gente tinha outro planejamento. Mas, depois da conversa com o Danilo, conhecendo o Danilo em si, isso motivou a gente a voltar.
0: Quando você apresenta a camisa da Internacional, porque eu me lembro, né? A gente anunciou aqui, a Dubal está de volta e queira ou não, a gente viu e leu muita coisa que a gente não gostaria de ler. Eu acho que foi um momento difícil para você, porque é uma empresa limeirense.
3: Sim.
0: Mas você deu a resposta com o material que você colocou para o público. Acho que ninguém esperava mais dar essa resposta do que propriamente você, que caprichou demais na camisa da Inter. E ninguém mais fala nada da Dubal, né?
3: Exatamente, Edmar. É para você ver. Às vezes, Edmar, a gente já tinha até falado nisso em outra oportunidade, a crítica, se ela for construtiva, sempre é bom. A gente precisa conviver com a crítica. As melhoras de uma empresa, ela só consegue através da crítica, porque se você não tiver crítica, você não consegue melhorar o seu produto. Só que, às vezes, aquela crítica maldosa em si, né, não no interesse de tentar melhorar, e sim de defamar, a gente já tinha falado a respeito disso, às vezes chateia um pouco. Mas assim, é que não falei para você, a Dubal já está na estrada há muitos anos, Edmar, e acho que nada afeta a gente nesse sentido, tanto que a resposta foi essa. Foi, e depois, diante disso, a gente teve várias mensagens falando do produto, falando do modelo, até ex-diretores da Inter. Nossa, ficou bonito, gostamos da camisa. Como o Danilo disse, a gente fez umas amostras, os jogadores escolheram o modelo.
0: Isso.
3: Não foi um modelo específico. A gente apresentou lá, ó, o tecido é esse, tecido é esse, tecido é esse. Reuniu o Saulo, mais alguns atletas lá, experimentaram.
0: Lucas Santos,
3: o pessoal. De repente, não lembro o nome de todos.
0: Miguel
3: agora,
0: Biancone,
3: né? Então,
0: também.
3: Então, o pessoal escolheu o material. Não, é isso aqui, tá? Ah, inclusive, para você ter uma ideia, o treinador da Inter, o
0: Matheus
3: Costa, a gente fez, né, a camisa dele, né? Ele falou lá no vestiário, lá, é o primeiro time que eu chego que eu fico com a camisa do jeito que eu gosto, não fico com a camisa apertada.
0: Olha que legal.
3: Isso, eu até fiquei surpreso com isso. Ele falou, primeiro equipe que eu chego que fica bem à vontade. Tanto que a gente queria isso, né? A gente sempre quis isso. A gente sempre quis, sempre que se sentisse à vontade com o produto da gente. Graças a Deus, tá aí hoje.
0: Ô Valmir, o que mais te chateou? Dentre todas as mensagens que você leu, porque eu lembro que muita gente criticou, onde já se viu a Inter agora na Série C do Campeonato Brasileiro com o Dubal, tem que pensar na Topper, tem que pensar na Puma, na Adidas, e você quietinho trabalhando e mostrando um produto, né? Porque antes foi para dois, né? Você começa, você retorna para a Inter na 2 e faz uma camisa bonita que todo mundo gosta e começa a vender uma atrás da outra na lojinha Leomania e com preço acessível. Além do produto ser bom, preço acessível. Mas dentre tudo que você leu, tudo que você ouviu, o que mais te chateou?
3: O que mais chateia a gente, Edmar, é aquilo que eu te falei, né? É da onde vem a crítica. Tanto que, assim, eu até me afasto um pouco, Edmar, da rede social. Porque a rede social hoje, ela se transformou numa arma a favor e contra. Você
0: Isso
3: sabe
0: é
3: disso. Hoje a rede social se falam muitas coisas, se publicam muitas coisas, tá? E ninguém é penalizado com isso. Então, assim, você vê, a Dubal, há mais de 5 anos, veste a torcida organizada lá da Interror. Mais de 5 anos, a Interror tá com a gente. O Gabriel, hoje, o presidente da Interror, eu tive a oportunidade de conversar com ele. E ele até falou para mim, Valmir, você vê, não partiu de lá. Existe um grupo da Interror, existe um outro grupo onde tem a Interror e tem lá os diretores da Internacional, tem várias pessoas que participam desse grupo. Então, chegou mais dali esse negócio da Dubal. Ah, porque é Dubal, porque é Dubal, porque é Dubal. Então, assim, não que chateia a gente. Por quê? Porque a gente não é... Não chegamos agora. A gente, a Dubal, ela não iniciou um trabalho agora. Você vê, como eu te falei, foram 5 anos de Winner. São o quê? Mais 6, 7 anos de Brutos. Eu fiquei na Inter, eu cheguei na Inter em 2000 e... Primeira passagem pela Inter foi 2017, foi. Se eu não me engano.
0: 16, 17,
3: chegamos na Inter. Depois ficamos um ano fora. Aí a Inter retornou numa situação complicada na Série 3. Eu nunca me esqueço. O Celso Potec, que eu vou até deixar uma coisa bem clara aqui. Essa escalada da Inter hoje... líder da Série C, na 14ª, não é na quarta, na quinta ou na sexta, na 14ª rodada, se deve muito ao Celso Potec. Por quê? Eu participei disso, o Celso chegou pegando uma Inter devastada, não tinha dinheiro para nada, tinha um projeto de 5 anos, acho que a Inter acabou retornando no 3º ano, se eu não me engano.
0: Sim.
3: Você entendeu? Chegamos e o Celso falou para mim, olha, eu vou falar uma coisa para você, se você me pedir R$1 hoje, eu não tenho. Mas você pode ter certeza que tudo que você fazer para a Inter, nós vamos cumprir com você. E, de fato, aconteceu. A gente assumimos isso, investimos pesado na Inter, que a Inter não tinha material nenhum. Tá? E a gente investiu pesado, acreditamos no trabalho e deu resultado. Então, assim, aí foram mais... acho que 3 anos, né? No último quarto, veio a pandemia, né? Depois da pandemia, parou tudo o futebol. Na época, o Henrique Ambrosini estava lá, ele me chamou em junho, no mês de junho, né? Nós tínhamos um contrato até dia 31. E ele me chamou e falou, Famir, parou o futebol. E não sei o que a gente vai fazer. Então, vamos suspender esse contrato, que a gente não sabe o segundo semestre. E depois, qualquer coisa, a gente volta a conversar no início do ano. Falei, não, para mim, tranquilo. Né? O intuito de Mar sempre foi em ajudar, nunca em atrapalhar. Falei, tranquilo, fizemos esse contrato, fizemos um acerto, tudo, e depois, no ano, aí vieram aquele negócio de fazer uma marca própria, agarra, fazer uma marca própria, tal e coisa, que nunca deu resultado, em time nenhum, nem time grande não deu resultado, fabricar marca própria. E aí depois retornou. Voltando à parte que você me deixou chateado. Não digo chateado, mas que mexe um pouco com a gente.
0: Não, eu não, né?
3: É isso,
0: que,
3: né?
0: Que deixou chateado
3: é
0: você,
3: isso,
0: né?
3: Isso, que você me perguntou.
0: Parecia que... Parecia que eu deixei ele chateado. É.
3: Isso. Isso, que você me perguntou.
0: Isso.
3: Isso, agora sim.
0: Não é meu intuito te magoar.
3: Não, imagina. Imagina. E foi isso. Porque a gente já estava presente nisso, o pessoal já... Ah, tanto de marca, eu vou falar uma coisa interessante para você. Eu tive a oportunidade de voltar no jogo da Inter, assistir o jogo da Inter. A gente não vamos mencionar a marca, mas eu vejo mais camisa da Dubal entre os torcedores do que propriamente de marcas anteriores.
0: Sem dúvida.
3: Entendeu? Você vai lá, você vê. Não... Você pode acompanhar, você vê isso aí. Então, Edmar, nesse ponto, eu nem vou falar para você que a gente ficou chateado em si. Mas sim, às vezes, por conta daquilo. O torcedor fala uma Umbro, uma Topper, não sei. Ele precisa entender o seguinte. Hoje, Edmar, está muito mudado. As grandes marcas hoje, até grandes marcas hoje. Eu falo para você, eu tenho até uma reportagem recente, nem Adidas. Né? Adidas, Nike, hoje em dia, não investe mais o que investia antes em time profissional. Hoje existe uma forma, existe uma parte de lucro, tanto que tem time que hoje ele é obrigado a comprar o uniforme, ele compra o chuveiro, ele não ganha, ele compra. E aí ele tem uma participação nas vendas das camisas. Por quê? Eu lembro que em 2015, se eu não me engano, 2015, 2014, eu participei... de um evento que teve em São Paulo, reuniram as marcas, eu tive a oportunidade de estar lá para brigar contra a pirataria no Brasil. É muito grande a pirataria no Brasil, Edmar, é muito grande. Tanto que não sei se vocês vão se recordar, até os times fizeram uma campanha. Nessa época, acho que foi 2015, 2016, os times fizeram uma campanha para os torcedores comprarem o produto original. Então houve isso aí, falando da pirataria, houve um combate até para diminuir um pouco a pirataria. Né? Naquela época, acho que conseguiram um pouquinho, mas não conseguiram evitar a pirataria. Né? Então fica muito difícil, Edmar. Por quê? O custo é muito alto. Hoje o torcedor, quando eu cheguei na Inter, a gente já conversou do seguinte: eu vou fazer um preço acessível, só que eu quero, eu, Valmir Adubal, eu quero que faça um preço acessível para a torcida também. A conversa nossa foi isso. Porque não adianta eu te vender uma camisa, vamos supor, a 80, você vender a 240. Então eu vou te vender a camisa X, só que eu quero que venda X. E, de fato, foi feito isso. Tanto que a gente já produziu aí, para você ter ideia, em torno de 1.400, 1.500 camisas. Aí,
0: quantas camisas você já produziu para a gente? Acho que é a grande curiosidade. 1.400.
3: Entre 1.400 e então 1.500 camisas, mais ou menos, a gente produziu.
0: Entre todos os modelos, incluindo a cinza agora?
3: A cinza começou agora. Soltamos um lote agora recente, né? Acho que foi de 100 peças, se eu não me engano. A cinza é recente. Entre a preta e a branca, com patrocínio sem patrocínio, já chegou mais pedido lá agora para a gente. Então a gente fica feliz com isso, assim, entendeu? A gente fica feliz porque, feito uma média de venda de camisa da Inter, em 2 anos alcançou isso. E a gente, menos o quê? Nós estamos o quê? 6 meses, 7 meses chegando a esse número. Então a gente fica contente com isso, entendeu? E fica contente pela aceitação do produto. Tanto que ninguém ouve falar.
0: Não,
3: mais.
0: Hoje não mais. Eu vou passar para os meus companheiros fazerem perguntas, só para saber, o acordo vai até quando com a Inter? Tem probabilidade de renovação? Como que funciona? Ou vocês não discutiram sobre isso ainda?
3: Então, Dimar, o contrato, eu sempre assim, Dimar, a princípio houve uma conversa de 2 anos.
0: 2 anos. Independentemente de subir ou não?
3: Não, independente de subir ou não.
0: Ok.
3: Aí, eu preferi fazer por 1 ano por uma questão. O Danilo termina o mandato dele esse ano, né? Dia.
0: Espero que não, mas lá que tudo indica sim.
3: O Danilo iria terminar o mandato, mas existe aí algumas coisas que ele pode rever e continuar, né?
0: E espero que isso aconteça.
3: Eu também, para ser honesto para você, eu espero que isso aconteça. Independente do que vai acontecer do Bal Inter, eu pelo Danilo, e agora chegou a questão da SAF, né? Questão da SAF, que está sendo discutida. A gente não sabe, não posso precisar para você o rumo, o caminho que vai tomar a SAF, mas ainda está meio indefinido, né, Edmar? Eu, até para ser um pouquinho rápido, em relação à SAF, eu acho um mal necessário. Aí você me pergunta, por que mal necessário? Necessário porque hoje sem dinheiro não se monta time.
0: Perfeito.
3: Necessário. Sem dinheiro você hoje não monta time. Hoje o mercado brasileiro ele está infracionado. O próprio futebol se colocou hoje numa situação complicada em termos financeiros. Tá? E por que mal? Olha a situação da Ponte Preta. Olha a situação do próprio seu Vasco da Gama, um tempo atrás. Sabe? Olha a questão Botafogo. Eu acho que tem que se tomar muito cuidado, Edmar, quando se fala em SAF. Porque ninguém vai chegar lá colocar dinheiro para poder perder dinheiro.
0: Sem dúvida.
3: Eles vão chegar lá para ganhar dinheiro. Então, é isso. Em relação ao que vai acontecer, Edmar, eu acho que está um pouco cedo para isso.
0: Também,
3: né?
0: Acho.
3: Nós vamos aguardar aí mais próximo, né? Acredito que até outubro, novembro, possivelmente a gente já vai ter uma conversa, o que vai se tornar, mas estou tranquilo. Tá? Tô
0: e completamente feliz.
3: E feliz.
0: E feliz, que é o mais importante.
3: Objetivo alcançado. Isso é o mais importante.
0: Tá. Pimenta, meu querido Valmir da Silva, da Dubal, parceiro aqui das nossas transmissões esportivas. Todo jogo tem uma camisa oficial da Dubal, da Internacional, pra gente sortear. E ficou legal, né? Quem dá o clique, né? Quem impulsiona e quem compartilha a nossa live, que é importante, dá o like, dá o joinha. Com quem acerta o palpite. Então fica difícil. Então o cara que acertar e ganhar essa camisa é porque tinha que ser dele. Vai lá, meu querido. Daqui a pouco detalhes do jogo treino da Inter contra o Palmeiras. Chegando aqui todos os detalhes pra gente. E daqui a pouquinho o caso Felipe Azevedo, que é um caso complicado. complicadíssimo, já posso adiantar. Complicadíssimo. Vai lá.
1: Bom, primeiro, parabéns, Valmir, pelo trabalho.
3: Obrigado.
1: Como o Edmar falou, né, no início aí, as pessoas falando, a gente é meio suspeito de falar, né, Edmar? Porque eu lembro no programa, a gente, não porque você está aqui, mas a gente falou que a gente foi a favor de estar a Dubal, né? Tanto que a gente conhece já o trabalho, a gente faz aí, assim, que nem eu e Edmar, a gente tem camisa do Bruto, futsal da imprensa, né? Que
0: você, eu tenho o da Winner lá atrás, né, de torcida, na Infernais.
1: Quando o Falcão vem, Dubal que faz.
0: Falcão vem, exatamente.
1: Né? Eu fiz... Da arbitragem que você fez, está na minha casa, que eu que apitei os jogos. Então a gente sabe da qualidade e da competência. Você falou uma coisa, às vezes que a Inter foi bem, tinha Dubal.
0: Sim.
1: Coisa boa, puxa coisa boa, amigo. O bem corre com o bem.
0: Eu também acho.
1: Então isso é, não é sorte, isso é trabalho, é honestidade, é competência, tá? Uma dúvida, cara. Vamos lá. Como que funciona? Eu sempre tive essa dúvida. Como que funciona? Vamos lá, você fez lá um lote, vou chamar de lote. Uhum. Talvez a torcida tenha essa dúvida também. Vou chamar de lote. Você fez um lote lá de camisas para os jogos da Inter. Isso aí dura? Quanto? Assim, você faz quanto? Vamos supor, você vai começar o campeonato amanhã. Você fez o quê lá? Dois jogos da camisa 1, da camisa 2, da camisa 3.
0: Boa pergunta.
1: Isso aí dura. Como que é? Isso é curiosidade,
0: que
1: tá?
0: Time grande, duas por jogo.
1: É.
0: Os jogadores fazem o que quer com a camisa. Mas time do interior, com mais dificuldade financeira, é outra.
3: A princípio, é feito dois jogos, né? Vamos supor, uniforme 1 e 2, branco e preto. Dois jogos do branco e dois jogos do preto. E o terceiro uniforme, que foi a opção pela cinza, também dois jogos de cada. E aí ela vai. Aí é que nem eu falo para você, né? O que pode acontecer? Rasgar uma camisa. Para você ter ideia, eu vou até mencionar um outro time, o Rio Claro, por exemplo.
0: Meu time, azulão.
3: Você acabou de falar o Rio Claro. até por uma questão financeira, no caso, ela é um pouco limitada. Então, a gente não sofre com isso. Que nem eu falo para você, os produtos que a gente cede, ele não rasga, ele não descostura. É produto que dura o campeonato inteiro. Eu vou dar um exemplo para você. Chegou janeiro, eu vou disputar lá o ano inteiro o campeonato. Dois jogos de camisa seria suficiente. Mencionando o que o Edmar acabou de falar a respeito de dois por jogos. Até no time, um time profissional, qualquer time grande, funciona assim. O jogador, ele compra a camisa.
0: Isso.
3: Ele compra, ele não ganha.
1: O jogador compra a camisa?
3: Ele compra a camisa.
0: Depende do jogo, ele ganha uma e tem que comprar outra.
3: Na verdade é assim, ó. É cedido da seguinte forma. Ele tem direito a três camisas no ano. Ele tem direito a três camisas no ano. Três camisas. Passou disso, ele vai pegando, ele vai acumulando lá. Aí chega, ele precisa pagar a camisa. Não é cedido de graça. Isso eu estou falando para você em clube como São Paulo, em clube como Corinthians. Nós teve oportunidade, eu tive oportunidade de estar lá no São Paulo, nós fizemos aquela camisa retrô que a gente... Até hoje a gente faz para os atletas ainda, a gente faz para o Miller,
0: Macedo.
3: A gente faz para o Macedo, para o Vitor, a gente já fez essas camisas. Eu tive a oportunidade de estar lá no São Paulo, né, que eu tive que ir lá para ter uma autorização do São Paulo para isso. Na época até era o Lapola, que era o diretor de marketing, a gente esteve lá, conheci tudo, conheci o vestiário, conheci... O São Paulo é uma empresa lá dentro. Se você vê o São... Lá dentro é uma empresa, banco, escritório... Rouparia, é tudo lá dentro. Então eu passei um dia lá no Morumbi, né? Lá dentro, conversando com o pessoal. E daí eu também tirei essas dúvidas com ele. E as camisas? Não. As camisas chega lá, ela não é numerada. Ela não tem propaganda, não tem nada, camisa branca. Chega lá, vamos supor, vamos falar da Under na época. A Under chega lá, dá 1.000 camisas. Chegou lá, colocou as 1.000 camisas lá. Entendeu? Aí chega lá, tem a prensa, tem o pessoal vai lá e prepara a camisa. Entendeu? Então o jogador ele compra. No interior, quando a Inter subiu para 1, que eu estava lá, que foi o primeiro ano, eu propus para eles isso aí. Eu falei, então vamos fazer o seguinte, a Dubal vai dar para os quatro jogos grandes, que seria Palmeiras, Santos, o Corinthians, né? E
4: o São Paulo também.
3: É, e o São Paulo. Esqueci de mencionar o São Paulo. Meu filho já vai brigar comigo, porque ele é São Paulino. Eu, corintiano, e meu filho, São Paulino.
1: Menino inteligente, né?
3: E a gente propôs dar essas quatro camisas, entendeu? Da gente
0: que eles
3: essas
0: pudessem
3: quatro
0: trocar com os jogadores grandes.
3: Trocar de camisa.
0: Isso é legal.
3: Mas é assim, Pimenta, respondendo a sua pergunta, são dois jogos, tá? Dois jogos do um e dois jogos do dois e dois jogos dos três. Aí ela vai o campeonato inteiro. Rasgou alguma camisa? Pode rasgar? Pode, rasga. Eles mandam pra gente dentro. A rouparia encaminha, né? Aí a gente já vai e já repõe a camisa. Mas é raro. Eu, até agora, acho que rasgou duas camisas, se eu não me engano. Uma que estava, foi em Presidente Prudente, se eu não me engano, estava uma chuva tremenda.
0: Foi 0-0 esse jogo.
3: Isso, eu acho que o zagueiro, não me recordo o nome dele, caiu a chuteira do jogador, acabou pisando nele e rasgou a camisa na lateral. E uma outra que rasgou também, que eu não me lembro. Só duas camisas agora nesses primeiros 7 meses. Mas normalmente é assim.
0: Bom, pergunta do nosso querido Bavari. Antes aqui, ó, Juliano Fonseca. Boa noite, Edmar e galera do Pimba. Ótimo Adubal ter voltado para nossa Inter. Não deve nada demais. A camisa do ABC, do Amador, também era do Bal. E a camisa também Verdade. Do Paulistano era do Bal, ele está lembrando aqui. Caio Cardoso, Edmar, manda um abraço pro Valmir. Já dei muito trabalho para ele quando eu trabalhava na Dubal. Mas ele me liberava para entrar mais tarde quando eu ia.
3: Quando ele ia para torcer.
0: Pro Leão. Na noite anterior.
3: Quando ele viajava.
0: Valeu, cara. Que bacana aqui, ó. Mais abraço aqui. Carmo Machado, Edmar, pergunta pro homem aí se tem camisa para gordinho. Eu também gostaria que o Danilo continuasse. René Carlos Elias, Márcio Bigão, as camisas do Bal são de excelente material. Que bacana. Tenho todas as camisas da Interror e camisas de 50 anos atrás estão perfeitas. Nem parece que faz tempo que comprei. Nereida Silvana, obrigado. Grande abraço ao Valmir, pessoa do bem, do Bal, empresa fantástica. Camisa muito bonita da Inter, da melhor qualidade. Gilberto Massaro. A camisa mais linda que eu vi até agora, parabéns pro homem, a camisa mais linda do interior paulista é a da Inter. Valmir, salve meu ex-patrão, um abraço de novo, o Caio colocando aqui, né? Boa noite a todos, ótimo programa, um forte abraço pro Bavária, vamos subir Inter, Vinícius Calote. Calote, né? Tá bom, muito obrigado. Sua pergunta, meu querido Bavari, ao querido Valmir. Daqui a pouco detalhes do jogo treino da Inter chegando aqui pra gente mostrar.
2: Falando do Caio, a gente tem a camisa 6, a torcida do Bruto, você vai da Dubal, né? Eu queria saber como que é a idealização do formato de um novo projeto de camisa. Por exemplo, acaba o Paulistão, vem outro ano. Como que é a idealização da Dubal perante aos uniformes?
3: Olha, sempre tem em conjunto, né? Eu prefiro sempre fazer em conjunto. A gente não pode fugir muito da tradição do clube. A Inter, por exemplo, eles já são mais, como que eu vou te falar?
0: Conservadores.
3: Conservador, isso, para ser mais direto. Então,
0: que é uma coisa exótica.
3: Exatamente. Então,
0: que fuja do padrão Inter.
3: Exatamente, então a gente não foge muito. Então, assim, esses dois modelos, né? Fui eu que montei. A gente queria alguma coisa que tivesse a tradição, mas que não fosse igual, sempre igual, sempre igual, sempre igual, sempre igual. E tem um detalhe importante, os patrocinadores, que você precisa pensar, que é da onde sai o dinheiro. Então não adianta você fazer uma camisa onde de repente some os patrocínios. Eu tinha outras ideias de outras camisas, mas então a gente trabalha com isso. A gente tem que trabalhar num modelo que é o tradicional, num modelo que mostra o patrocinador, que é o mais importante, né? E alguma coisa que fique bonito. Então esses dois modelos exclusivamente a gente lançou, o branco e o preto. Foi uma ideia que a gente teve, apresentamos lá para a diretoria. Eu queria alguma. Não queria fugir do branco. Falei, mas só o branco. Vamos colocar um cinzinho aqui, vamos colocar umas faixinhas para não ficar inteira branca. Acabou ficando bonita a camisa, né? Eu, particularmente, gostei muito da camisa. E acabou sendo aprovado. Só que, assim, a gente sempre prefere que trabalhe em conjunto, né? Tem o marketing da Indra, o pessoal lá sempre atuante também, mas nesse caso em questão, partiu da Dubal mesmo esse modelo.
0: Eu tenho mais uma colocação aqui, antes aqui, olha quanta gente mandando abraço pro Valmir, né? DJ Tronic, um abraço para você, a Inter valoriza muito seus parceiros, tipo Mirassol, legal. Ivanildo Aparecido, boa noite, o Valmir também fez o uniforme do Belinho Meto, dá um abração sempre nele. Que legal, comprei quase todos os modelos da camisa da Inter e elas são ótimas, olha que bacana aqui. Boa noite, as camisas da Dubal são de excelente qualidade, de um bom gosto incrível. Uso a camisa da Inter até para ir na missa. Maurício Modesto. É pecado, hein? Sem com camisa de time de futebol na missa é pecado. Não sei que você vai agradecer um título, sei lá. Mas, é. Mas tá bom, se você gosta, vai lá. Tá certo. É, muito bem. Ô Valmir, vem aí os 40 anos do título da Inter de 86. Você já pensou em algo, uma camisa? Eu acho que arrebenta. Se você fizer uma camisa, sei lá, com os craques. Imagina um Gilberto Costa aqui, um Tatum Kita, um escudo. O Gilberto Costa com aquela, né, aquele tampão no supercílio, um Morumbi de fundo. Você já pensou algo assim?
3: Edmar, a gente, na verdade, nós estamos trabalhando sim, já no modelo.
0: Certo.
3: Tá? Nós já estamos sim trabalhando. Isso aí já vem de algum tempo, né? Inclusive o marketing da Inter já entrou em contato com o pessoal da Ginomoto, né? Tá pra gente apresentar lá um modelo para eles, né? Para eles aprovar, mas está sendo feito um trabalho sim. Eu particularmente, eu já até montei um modelo visando agora o aniversário da cidade de Limeira, né? Ligando a Inter com a cidade de Limeira.
0: Que legal.
3: Eu já tenho já um modelo pronto. Eu ainda particularmente eu não apresentei esse modelo ainda lá para a diretoria, né? Até porque nesses últimos dias tem sido muito corrido para a gente, né? Agora que a gente conseguiu, então, um alívio lá. Mas a gente está sim trabalhando. E seria até uma ideia interessante, Edmar, fazer alguma coisa retrô e, por outro lado, fazer alguma coisa buscando esses atletas, né?
0: Legal.
3: Tanto que
0: eles lançarem a camisa, uma noite de autógrafos.
3: Exatamente.
0: O lançamento da camisa ainda precisa trazer todos, que você não consegue. Mas um Claudinho goleiro você traz, um Tato você traz, um Silas você traz, um Manguinha você traz, Gilberto Costa você traz, um Tato você traz, Gilcimar você traz, um Carlos Silva você traz, um Lê você traz, quem mais? João Batista você traz, tá aqui em Ribeirão Preto. São jogadores acessíveis. Acessíveis.
3: Que pode participar.
0: Nossa, imagine que noite que não ia ser. Gente, legal. A noite dos campeões de 86, 40 anos.
3: E uma luta.
0: E meu pai apresentando. Meu pai aqui na rua. Por que não, né?
3: E uma luta. Então, o que a gente pode falar é que tem sim um trabalho pelo lado da Internacional, do marketing e da Dubal, logo, logo, acho que já vai ter uma... A gente vai estar apresentando umas novidades.
0: Tomara, e o próprio Pepe, né? O Pepe tem que estar aqui, né?
3: Tem.
0: O Pepe tem que estar aqui. Fala um pouquinho desse modelo aqui que eu achei sensacional. Pena que o nosso Brasil, né? Ah, nosso não. Pena que o Brasil, né? É. Né? Porque com o Neymar não é meu Brasil, não. Mas aí, ó. Olha que bonita essa camisa aqui, linda, em alusão à Copa do Mundo. Como é que surgiu para fazer essa camisa, Valmir? Aliás, aqui, ó, é a mesma capa do livro que eu escrevi da Inter, dos 100 anos da Inter, é a mesma capa. Meu, olha, tudo bordadinho, tudo detalhes em dourado e nas cores da Copa, nas cores da bandeira do Brasil, essa camisa da Inter. Nós fizemos aqui um palpitão, quem acertava o público pagante de Inter, né, e Amazonas. Por 6, o José Alberto Bardini não acertou. Então, da próxima vez, eu vou esticar para 10, a margem de erro. Porque você viu, o Lula tá disparado. Então, tem que ser margem de 10, tá de 10, vai ver se o homem alcança lá o outro. Então, é o seguinte, ó, de 10 a margem pro próximo.
1: Mas seja verdade, né?
0: Exatamente. Como é que surgiu para fazer?
3: Essa ideia, Edmar, na verdade, foi tudo em conjunto, né? Partiu do Flávio, né? O Flávio viu a camisa, gostou da camisa, mandou para o marketing, né? O marketing trabalhou em cima da camisa, devolveu essa camisa para a gente e pediu para que a gente fizesse algo Inter, para ser mais direto para você, e alguma coisa que ficasse bonito. não queria assim, uma coisa tradicional do amarelo, ou do azul, ou do verde, que fosse, queria uma coisa diferente. E aí acabou surgindo essa camisa, né? Como eu te falei, partiu do Frávio, né? O Frávio viu o modelo, acabou gostando, e encaminhou para o Martin acrescentou alguma coisinha e a gente finalizou a camisa. Então foi uma criação em parceria. Que acabou dando resultado, graças a Deus. Tá? Vendeu bem, vendeu quase 200 e poucas, 250, 260 camisas, se eu não me engano.
0: Bastante, hein?
3: Bastante. E num curto espaço de tempo, Edmar. É, já era um projeto que era para nós ter trabalhado antes, mas infelizmente...
1: A primeira remessa chegou e acabou.
3: Acabou. A primeira remessa chegou e acabou rápido. Mas é como eu te falei, infelizmente, a gente pegou num momento assim complicado, faz uma coisinha ali, faz outra coisinha ali, e pegou e atrasou. Eu acho que se a gente tivesse lançado um pouquinho mais lá atrás, 30, 40 dias, eu acho que nós tínhamos batido 500, 600 peças tranquilo, você entendeu?
1: Com certeza.
3: Tranquilo, tranquilo, a gente não tinha batido. E outra coisa, né, Edmar, a desconfiança por parte do Brasil, né, já desde do início, né, porque...
0: Isso é verdade.
3: Porque assim, ó, Edmar, o sucesso, inclusive eu sempre falo isso, o sucesso da venda da camisa está ligado ao time. Se o time vai bem, vende camisa. Se o time vai mal, vende pouca camisa. E o torcedor da Inter, Edmar, ele é aquele atuante. Ele é aquele atuante. Recentemente aí, eu estava vendo você falando do público. Ah, 1.300 pessoas. É batido, é 1.300 pessoas.
0: Eu falei, não passa disso.
3: Não passa disso. Então, passa disso. Você até mencionou isso na última narração da vitória da Internacional. Eu acho que a Inter merecia um pouquinho mais. Merece mais. Com a certeza. Inter merece mais na atual situação da Inter. Até, Edmar, só um lembrete rapidinho aí. Para aqueles críticos lá do Danilo, lá atrás, lá no Paulistão, será que não... Nenhum deles foi lá agora, lá entrou lá e fez um agradecimento pro Danilo também? Entendeu? Porque eu acho que na hora de criticar é fácil, né? E na hora de ir lá agradecer um pouquinho também. Sem dúvida. Então, eu acho que o Danilo merece muito respeito, tá? De todos. É um cara trabalhador, então eu acho que merece isso. Então é isso, Edmar. Infelizmente, hoje a gente vive uma realidade diferente, Edmar. Eu acho que tem muita coisa que as pessoas não sabem. Não sabem o trabalho que o Edmar faz para conseguir fazer essa correria. O Edmar está lá no Pradão 10 horas da manhã, depois o Edmar está narrando o jogo lá de 4 horas da tarde. Então, propriamente, o pessoal que toca hoje um time, não é fácil tocar um time difícil de futebol hoje.
0: Difícil.
3: Não é fácil. Eu já cansei de falar isso. Eu vivo do futebol, mas se dependesse de mim, eu não queria, Edmar. Eu não queria. Você vê a dificuldade que é hoje tocar um time de futebol, a dificuldade que é financeiramente falando. As pessoas não sabem, às vezes o presidente tira dinheiro do bolso lá, vai lá, bota a mão no bolso para poder pagar jogador.
0: É verdade.
3: Para poder manter. Isso aí ninguém fala, você entendeu? Então, Edmar, é complicado, volto a repetir para você, é complicado. A gente queria que fosse diferente, que tudo fosse diferente. A gente queria que a torcida abraçasse um pouco mais o time, né? Não deixasse. Agora, vamos supor, joga contra o Guarani. Acho que o Guarani está sem 3 ou 4 jogadores titulares,
0: sim,
3: né?
0: Sim.
3: Tem aí.
0: Protesta a torcida.
3: Uhum. Então, tem aí uma possibilidade grande, então, de uma vitória. Tem, grande, até porque o Matheus Costa conhece o time também, de repente vai colocar um time lá para que vá para buscar a vitória. Imagina a Inter aí amanhã ou depois, 3 pontos à frente. Imagina os pontinhos lá atrás. Uns pontinhos lá atrás.
1: 2 vitórias em casa. É.
3: Imagina.
1: Ganhando Itabaiana, já ajudava.
3: Mas apesar que eu vou falar uma coisa para vocês, que eu ia mencionar. Quem diria que o Brusque iria perder para o Itabaiana?
0: Exatamente, só o Quina.
3: Quem diria que o Brusque iria perder para o Itabaiana?
0: O Quina achou que o Brusque ganhava. Acho que todo mundo achava, né?
3: Achava,
0: todo mundo achava.
3: Mas aí, Edmar, é isso.
0: Bom, 18h53, detalhes aqui do jogo treino de hoje da Inter para chute inicial. 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E tipo, gentileza, foto do jogo treino, tivemos hoje à tarde na Academia de Futebol. Palmeiras, olha, vou te falar, o elenco é grande do Palmeiras, né? Palmeiras fez dois jogos treinos, pela manhã empatou com o União São João 1-1, o gol do Palmeiras foi do Alexander Barbosa, e à tarde a gente vê os uniformes principais de Palmeiras e Internacional, você vê com a bola o Richard, mais ao fundo o Léo Paraíso. A Internacional perdeu pro Palmeiras pelo placar de 2-0 no primeiro tempo. Você vê o Maurício, disputou Copa do Mundo. Tá aqui do lado direito, o Maurício disputou pelo Paraguai a Copa do Mundo. No primeiro tempo, com os titulares, placar de 0-0. No segundo tempo, com as mexidas, a Inter colocou o time reserva, Palmeiras mesclou, 2-0 pro Verdão, gols do Luíde e do Riquelme. E pelo que a gente levantou, a Inter se portou muito bem na Academia de Futebol. A Inter tem uma semana de descanso, porque só volta a jogar contra o Guarani no dia 27 de julho, que é uma segunda-feira, às 8 horas da noite. E o Palmeiras volta a campo na quarta-feira, o Palmeiras que é líder do Campeonato Brasileiro. O Verdão encara o Coritiba às 19h30 no Couto Pereira. Bavária, começo por você, a importância de você enfrentar um Palmeiras. Com os titulares você fica num 0-0 e no segundo tempo mesclado você perde por 2-0. Olha, Internacional, seu Bavária.
2: Ah, isso é bom, né, Edmar? Principalmente para dar minutagem para o elenco, que vai ter uma semana de descanso, mas esse empate dos titulares reflete, né, Edmar, como a Inter vem se comportando muito bem fora de casa, né? Que é onde vem tendo mais pontos positivos. Tanto em casa, só 2 vitórias, e fora de casa a Inter joga bem melhor. E é legal, legal saber que a Inter enfrentou um dos melhores times do Brasil, e a gente sabe que a crescente da Inter ainda está muito bom, está bem, mas vai melhorar muito mais ainda.
0: Antes da opinião do Alexandre Freitas Pimenta, como é que a torcida, principalmente o seu grupo, reagiu com a liderança pela primeira vez na C?
2: Feliz, né? Feliz. Ninguém imaginava isso. A gente, é a primeira vez que a Internacional disputa uma Série C, e as oscilações dentro de casa, como a gente mencionou aqui, isso acaba dando uma dificuldade, como o Valmir falou, dos torcedores. O torcedor de acreditar. Mas a gente vendo que a Internacional não ganha em casa, mas ganhando de um Paysandu fora de casa, ganhando de um Botafogo da Paraíba, e hoje fazendo 1-0 contra o Amazonas, a gente deitar e dormir, que a gente vê que a Internacional é líder, isso é maravilhoso, cara.
0: Já tem uma movimentação pro jogo de Campinas. Ah, já. Eu tô achando que a torcida da Inter vai invadir o Brinco de Ouro, rapaz. Ah, eu acho que nós vamos ter uma torcida bem legal lá no Brinco.
2: A minha expectativa é de estar lá também, segunda-feira, poder acompanhar o Leão. Nunca fui no Brinco de Ouro, falta o único estádio para conhecer, mas com essa animação que a Inter propôs hoje, 0-0 os titulares, enfrentando o Guarani, que está numa descendência para pior, a gente espera uma expectativa muito boa.
0: Clima tá pesado no Brinco, clima tá pesado, a torcida Independente foi lá, confrontou com os jogadores, que porra é essa, que queda de produção, vocês estavam lá em cima. E o Guarani, eu vou te falar, né? O peso da camisa também, né? A gente fala que a Inter tem um peso de camisa, mas o Guarani também tem. Muito. Né? E o Guarani, pro Guarani, a Série C é ruim. A Inter, pra Inter é boa, porque ela ficou um tempão na D, né? E não disputava a C há 22 anos. Agora pro Guarani, não, né? Guarani já pensou em Série A, Série B, então por isso qualquer oscilação causa esse confronto, né? Essa revolta por parte dos torcedores. Pimenta, 0-0 no primeiro tempo e 2-0 Palmeiras no segundo tempo. A Inter fazendo um bom jogo na Academia de Futebol.
1: Sempre importantes esses treinos, né? Ainda mais com uma equipe de alto nível do Palmeiras. Então hoje foi um jogo treino. O líder da Série A contra o líder da Série C. Vamos deixar claro isso, né?
0: Exatamente.
1: Para não esquecer.
0: Exatamente.
1: Então é muito importante, eu acho, experiência até para os jogadores, né? Isso você sempre tira alguma coisa de útil. E agora indo lá, tendo essa semana cheia que vai entrar, aí depois pegar o Guarani lá, tem que aproveitar. O treinador da Inter conhece o time do Guarani, como o Bavaria falou. A Inter pode tirar proveito disso. Eu acho que a torcida também da Inter vai estar presente. A torcida sem noção, a gente está vendo, está quase certo. A gente tem que achar um carro de 7 lugares para ir todo mundo. E a gente vai lá também, talvez.
0: Torcida sem noção, é legal demais. Torcida, hein?
1: Sem noção, é tudo top. Sem noção mesmo, cara. Os caras aprontam lá, você não acredita.
0: É. Ó, na volta do intervalo, eu vou falar sobre a arbitragem, que eu fiquei feliz, né, do jogo da Inter contra o Guarani. Vou falar da situação do Felipe Azevedo, tá? Da apresentação do Heitor Roca. Tem notícias da Inter, notícias do Galo também. E agora, né, essa notícia que chega e que me pegou de surpresa também, né? A Amazon acabou de demitir o Rômulo Mendonça e o comentarista Ricardo Bulgarelli. Então os dois não trabalham mais na Amazon porque eles debocharam da Lana Ambrosio por ela ser escolhida pela empresa para cobrir as finais da NBA nos Estados Unidos. Emocionada por estar acompanhando as finais, a Lana postou um vídeo de agradecimento em suas redes sociais. Logo após, no podcast Jararacas, que o Rômulo Mendonça e o Bulgarelli apresentam no YouTube, o narrador acabou debochando do vídeo da Lana. Abre aspas, chega de jornalismo de cama de hotel. Então a ordem de demissão partiu do comando da Amazon na Inglaterra. Lideranças da empresa entenderam o comportamento como inaceitável. E olha que o salário do Rômulo Mendonça era alto, hein? Algo em torno aí de 3 dígitos. Claro que existe uma multa, mas a Amazon perde seus 2 principais expoentes da NBA. Quando se fala em NBA, todo mundo lembra do Rômulo Mendonça, né? Lembra quando ele falava assim? Me engravida, LeBron! Cara, ele é espetacular. LeBron roubou meu coração! Luca Doncic! O tesouro! Eu gostava dele. E o Ricardo Bulgarelli, que para mim é um dos maiores comentaristas de basquete do nosso país. Então, nós temos a demissão de ambos, tá bom? E olha, depois do intervalo, especialistas na Série C do Campeonato Brasileiro fizeram a probabilidade de classificação de cada time. Quantos por cento você acha que a Inter tem de chance de classificar hoje, Pimenta, antes do intervalinho, para ver se o senhor está perto ou longe?
1: 92,9%.
0: Você viu esse...
1: Não.
0: Ah, tá. Quanto?
2: Ah, vou colocar uns 85% aí.
0: Quanto, Valmir?
3: 95%.
0: Então tá bom, depois do intervalo eu passo pra vocês, mas o senhor tá copiando.
1: Eu volto em um minuto.
0: Eu volto em um minuto. Boa, boa, boa, boa.

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0: 19 horas e 8 minutos de volta aqui com o nosso Pimba nos Esportes. Olha, retorno hoje do Campeonato Brasileiro, mesmo durante a Copa do Mundo. Não temos ainda o conhecimento do campeão da Copa, mas hoje volta o Campeonato Brasileiro, abertura da 19ª rodada, às 19 horas e 30 minutos, o Santos joga contra o Botafogo no Engenhão. O Peixe é o 15º com 21 pontos, um a mais que o meu Vascão da Gama, que joga, em nome do Pai, do Filho e do Espírito Santo, amém, na Bahia, daqui a pouco contra o Vitória, vai ser 1-1, você escreve o que eu tô falando.
3: Quem?
0: É 1-1, Vasco e Vitória, Vitória e Vasco. O Fogão é o 12º com 22 pontos, ou seja, é um confronto direto, tá? No time carioca, o desfalque é o Álvaro Montoro, suspenso pelo terceiro cartão amarelo. Léo Link, que será o goleiro, porque o Neto teve o contrato rescindido, tá? O Cuca tinha algumas dúvidas, mas o Santos está na pedra aqui. O Twitter do Peixe na tela para você. A escalação com Gabriel Brazão. A dúvida era na lateral direita entre Igor Vinícius e Gabriel Menino. Joga o Igor Vinícius. Lucas Veríssimo, Luan Pérez e Escobar. William Arão, Gustavo Henrique.

0: Henrique, que é oliveirense, né? Grande Gustavinho, revelado pela escolinha, chute inicial Corinthians pelo Daniel Girato, hein? O Rolaser e o Miguelito boliviano. Na frente, o Barreal e o Tassiano, porque o Gabigol está suspenso e o Neymar só se apresenta na sexta-feira. Neymar vai ter uma reunião com a diretoria do Santos, com o presidente Marcelo Teixeira na sexta-feira, porque a equipe do Peixe deve à empresa do Neymar, da família ANR Sport, 90 milhões de reais. Ele já disse que vai permanecer até o fim do contrato, mas vai ter que ter essa conversa, tá? No retrospecto geral, 117 jogos entre Botafogo e Santos, o Peixe ganhou 46, o Botafogo 38, e foram 33 empates. O Peixe marcou 196 gols e sofreu 163. Vai lá, Pimentinha. Botafogo e Santos. Tá cheirando capotão queimado pro Peixe da Mari Bragança ou não?
1: Felizmente tá, viu, Mari? Eu acho que vai tomar uns dois no longo. Fora o show. 2-0, Botafogo.
0: Tá, Bavária, sua opinião.
2: É um grande clássico, né? Esse Botafogo, você lembra do Pelé, lembra do Botafogo Garrincha, né? Eu acho que vai ser um jogo bem truncado, começo de voltando a temporada agora de novo, mas eu acho que o Botafogo vai sair vitorioso.
0: Eu também acho que dá Botafogo. Valmir, a sua opinião. Aliás, você torce pra quem, Valmir? Corinthians.
2: Corinthians. Sim, Valmir.
0: Corinthians. Quanto vai ser, então, o Botafogo? Vem pra frente só um pouquinho aqui, vai lá.
3: Acredita, Edmar, que assim, tô com o Bavar, eu acho que vai ser um jogo truncado, né? Porque eles estão voltando agora, né? E acredito que vai ser um jogo truncado, mas é que nem eu falo pra você, o Botafogo já vem já numa crescente já, né? Então acredito que vai dar Botafogo.
0: É, então tá certo. Rodrigo José Pereira de Lima, que foi eleito o melhor árbitro do último Campeonato Brasileiro, vai apitar esta partida, tá? A gente falou a respeito do Vasco, que joga contra o Vitória, e o Vasco abriu um processo na justiça para venda de 90% da SAF para o Marcos Lamáquia por 650 milhões de reais. É o enteado da Leila Pereira, presidente do nosso Palmeiras, né? Tomara que dê certo, a coisa que eu mais queria que desse certo é a SAF do Vasco, tá? É, agora um absurdo aqui, a gente fala, né, de jogador ganhando barbaridade, enquanto os times não colocarem a mão na consciência que não se pode oferecer salários milionários, astronômicos, esses times vão acabar, vão se endividar cada vez mais. O tal do Arthur, volante que foi da Juventus e Turim, estava no Grêmio, ele ofereceu um pacote para o Corinthians de 3 anos. 100 milhões de reais. Uhum. Ele quer 100 milhões de reais do Corinthians para jogar 3 anos. Ô Arthur, pelo amor de Deus, essa bolinha que você está jogando. Ai, se eu sou presidente de time, tinha que ter um teto, rapaz, lá embaixo.
2: Também concordo.
1: Foi o que o Valmir comentou agora de pouco, né? As equipes, de Deus, elas mesmo se perderam. Porque se existisse um acordo entre as equipes, 100 mil reais é muito dinheiro, gente.
2: Pelo amor de Deus.
1: Já é muito dinheiro.
3: Já é muito dinheiro.
1: Agora você pega jogador aí ganhando 1 milhão, ganhando 800 mil, meio milhão. Imagina se esses... Existem as épocas. Imagina quanto ganharia um Zico hoje?
2: Rivelino.
3: E um Garrincha.
0: Um Gerson.
1: Garrincha. Quanto ganharia?
0: O Pelé a gente nem fala, né?
1: É.
0: Que então, o Pelé assim, ganharia o que o Messi ganha.
1: Então, assim, eu acho que é que nem o Valmir comentou. E eu tenho essa mesma ideia. Os próprios clubes se quebraram. Porque, eu vou contratar o Bavária, vou pagar 500 mil para ele. Aí vem o time B, eu vou contratar o Edmar, vou pagar 800 milhões. Quer dizer, tem time que contrata, mas não paga também.
3: É, né? Pimenta, é... Bem, bem claro isso aí. Eu acho o seguinte, eu acho que perderam um pouco a noção, até porque pela falta de compromisso e eles não ser punidos, né? Eu acho que deveria ser assim. Eu acho que cada clube deveria ter uma punição pesada pro presidente, tá? Pro presidente, ele pega o clube lá tanto. Você vê o que aconteceu então com o Cruzeiro, você vê o que acontece com vários clubes, o próprio Corinthians. Procurem as barbaridades que têm sido feitas. E os caras fazem isso de peito aberto. Por isso que eu falo que às vezes a torcida critica o presidente lá. O presidente está ali para fazer o melhor para o clube. A própria Inter mesmo, vou voltar a tocar na Inter aqui, a própria Inter mesmo. O Danilo sempre foi uma pessoa responsável. Ele assumiu o compromisso que ele podia cumprir. Porque é fácil hoje. Lembra daquela do Vampeta, a gente, eles fingem que paga, a gente finge que joga.
0: Ele no Flamengo. Ele
3: exatamente. No
0: Flamengo. Aliás, o Vampeta acertou tudo na Copa, hein?
3: Acertou tudo. Então, só para concluir, eu acho o seguinte, deveria ter uma punição pesada para presidente, para dirigente de futebol, que pegasse um clube e deixasse o clube na situação.
0: Eu também sou dessa opinião.
1: É uma empresa.
0: Eu também
1: sou dessa opinião. Fica você devendo na sua empresa, você vai ser ocupado.
3: Vai ser ocupado.
1: Seu CPF vai rodar.
0: Eu também sou desta opinião, tá? Ó, antes da gente mostrar o árbitro que vai apitar a Inter com o Guarani, é um tremendo de um árbitro. Olha, o Kina passando pra gente aqui, que Inter Independente se classificaram para semifinais da Copa Leme de categorias de base. E detalhe, nas três categorias. Olha que legal, no Sub-11, a Inter goleou o Lemense por 4-0 e empatou com o Independente 1-1 e Rio Branco 0-0. O Galinho ficou no 0-0 com o Rio Branco, 1-1 com a Inter e ganhou de Leme, né? Uma escolinha de Leme, não é propriamente o Lemense, mas foi o placar de 4-0. Os rivais terminaram na primeira posição empatados com 5 pontos e campanhas idênticas. Qual foi o diferencial? A Inter tomou menos amarelos do que o Independente, 3-1. Destaque para o artilheiro Heitor Massaroto com 3 gols. No Sub-12, a Inter venceu o Independente e venceu o Rio Branco, ambos por 1-0. E ficou no 0-0 com a escolinha de Leme, terminando na liderança. O Galinho venceu o Rio Branco por 3-2, a escolinha de Leme por 4-1 e perdeu apenas para o rival. Então, desta forma, nós temos o Leãozinho na primeira posição da primeira fase com 7 pontos, um a mais do que o Galinho. O Mateuzinho da Inter, o Rafael e o Davi Lucas do Independente somam 2 gols cada. No Sub-14, a Inter fez 3-1 na escolinha de Leme, 4-1 no Rio Branco e empatou com o Independente 2-2. Fechou na liderança da primeira fase com 7 pontos. O Galinho venceu a escolinha de Leme por 3-0, empatou com o Rio Branco 1-1 e fechou a primeira fase com 5 pontos. Maromba do Leãozinho tem 4 gols, o Cauã do Galinho tem 3. Então amanhã nós teremos as semifinais. A Inter jogará no Estádio Municipal Eugênio Delay. Os adversários da Inter são às 8 horas da manhã no Sub-11, o I9 de Ribeirão Preto. Às 9h30 da manhã pelo Sub-12, o Sumaré. E às 10h30 da manhã pelo Sub-14, o Cosmopolitano. Já o Independente faz seus jogos das semifinais no Bruno Lazzarini, que é o campo do Lemense. Então, às 8 horas da manhã, o Sub-11 do Galinho enfrenta o Nova Odessa Athletic Clube. Às 9h30, o Sub-12 pega o I9 de Ribeirão Preto. E às 10h30, tem Independente Sumaré pelo Sub-14. Então, mais uma vez, um abraço ao querido Kina Mercury por trazer todas essas informações. Bom, vamos com o recado do Lindomar para a gente trazer esse árbitro de ponta que vai estar Inter e Guarani. 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
0: 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Júlio Garbati tá te mandando um grande abraço.
2: Opa, outro, tamo junto. Um
0: grande Júlio Garbati. Seu filho tá bem?
2: Tá tudo bem, bem, graças a Deus. Crescendo, tava crescendo, né?
0: Coisa linda, coisa
2: linda.
0: Vai
2: ficando mais velho e vai ficando mais moço.
0: Eu gosto de árbitro que você não precisa de legenda quando apita jogo. Dá uma olhada aí, o Titi vai colocar na tela quem vai apitar Inter e Guarani. Eu fiquei hiper feliz, mas bota feliz. Marcelo de Lima Henrique, o meu comentarista do Mundo Áfia, meu amigão do Rio de Janeiro, ele que pertence à Federação Cearense de Futebol, experiente, árbitro renomado, mais de 1000 jogos tem Marcelo de Lima Henrique na carreira, e ele apita Guarani Inter no Brinco de Ouro dia 27 de julho. Terá como assistentes Anderson da Silva Rodrigues, meu amigo Anderson de Mundo Áfia. E Yuri Rodrigues Cunha também, grande Yuri Rodrigues Cunha. Vem a tropa de elite do Pernambuco para apitar Inter e Guarani. Por que que o senhor fez um biquinho? Eu vou mostrar, eu vou dedurar.
1: Por quê? Não, eu tava vivo aqui, não fiz não.
0: Não, você fez.
1: Tô vendo aqui a... conversando.
0: Não, você fez.
1: Não, excelente árbitro.
0: Ah, bom. Impressão minha? Não, o senhor não pipoca,
1: não. Não, fiz, não.
0: O senhor não pipoca.
1: Não, excelente árbitro.
0: Ele apitou aqui a final do Amador.
1: Eu sei. Lembra? Excelente árbitro.
0: Grande
1: árbitro
0: nomado.
1: E outra, os jogadores, eles veem quem é o árbitro. Ali você pode ver que eles não vão encostar.
0: Eu também.
1: O cara nem encosta, nem vem conversar. Entendeu? Mas que nem eu comentei. É jogo de primeiro quanto segundo. Então a CBF foi muito feliz com a escolha.
0: E eu gostei.
1: Pelo menos essa parte aí a gente pode dizer que está em boas mãos e com certeza vai fazer um belo trabalho.
0: Não é porque, meu amigo, mas eu acho um tremendo de um árbitro. Eu concordo que quando o jogador da Inter olha um árbitro que ele não conhece, ele vai deitar em cima, vai falar. O Miguel Bianconi, que é o capitão. Aí ele vai chegar no Marcelo Henrique, vai encontrar. Porque é do exército. Você imagina? Você imagina? Cara, é sensacional.
2: Esse jogo, né, o Edmar, querendo ou não, é um clássico. Então é bom saber que também não é um árbitro caseiro, né? Que vai apitar pros dois lados. São duas camisas pesadas. Diferente da árbitra que apitou o jogo no domingo. Eu achei que ela se complicou um pouquinho na forma do cartão amarelo pro goleiro. Mas esse grande jogo tem que ter um grande árbitro.
0: O Luiz Saciloto falou, sua amiga levou um capote.
1: Coitado.
2: Cadinha, cara. Que Gabriel dó, Nino.
0: Cara, é lance pro amarelo, Gabriel. Trançapé. Ela vai catando cavaco. Lembra da nossa amiga lá, né? Vai catando cavaco, catando. Você lembra do que eu tô falando?
2: E o Limeirão tava molhado, né? Cavaco. Tá bem molhado, deslizando, tadinho.
0: Alô, Tuxo, um abraço. E vai catando cavaco, rapaz. Tadinho,
2: que tombo, né, cara? Que dó. Mas foi legal.
0: É verdade. Valeu, então. Show de bola. Olha, daqui a pouquinho a situação do Felipe Azevedo. Informações que eu levantei durante a tarde hoje sobre a situação de Felipe Azevedo. Lembra que eu comentei aqui que o Felipe Azevedo, né, passaria ou passará, tá? Eu vou trazer daqui a pouco a informação por exames médicos, então eu trago a informação daqui a pouco. Antes aqui o Kina Mercury, meu informante número zero, Valmirzão, trazendo também a arbitragem do jogo do Galo. Domingo tem Independente Sporting Paulinense no Pradão. E quem apita o jogo é Fabiano Monteiro dos Santos. O torcedor da Inter lembra do Fabiano Monteiro dos Santos? Porque o primeiro jogo dele no Paulistão foi no Moisés Lucarelli. Ponte Preta 0, Inter 1, gol do Roger. Aquela jogada no Matheus Alexandre que rola durante a pandemia. Gol do Roger Machado. E Roger Silva.
2: Isso.
0: Cabeçada. Roger Machado é outro. Roger Silva, né? Que é um técnico hoje espetacular. Tá no Atlético Goianiense. Já estreou com vitória, né? Contra o Fortaleza 1-0. Você viu na coletiva? Ele tem a filha que é cega, que é a Júlia, né? E ele chegou e falou assim, peraí, você é deficiente visual? Aqui comigo você tem prioridade. Pode perguntar o que você quiser, eu vou fazer exclusiva com você, porque eu sei da dificuldade que vocês têm. Cara, arrepiou. Arrepiou. Top, Roger Silva. Espetacular. Então, o Fabiano apitou o primeiro jogo dele. Ponte Preta e Inter, gol do Roger Silva, Inter 1-0 no Paulistão de 21, cujo técnico era o Thiago Carpini. E aqui está dizendo, olha, Inter 1, Juventus 2. Ele apitou São Paulo 0, Inter 0. Apitou Inter 0, São Paulo 3, Independente 2, Guarulhos 0. Os dois jogos em Brasília, exatamente. O Fabiano esteve em ambos. Ele expulsou o Juan Tavares no primeiro tempo. E depois aquele outro jogo foi 3-0 para o São Paulo. Eu narrei lá em Brasília, né? Um show do Ferreirinha, um show do Lucas Moura. E o técnico era o Júnior Rocha. Então os assistentes, Ricardo Pavanelli Landuto, que é muito experiente, 45 anos. E o Felipe Camargo Moraes, de 32. O Rafael Gomes Félix da Silva é o quarto árbitro, com 42 anos, tá? Que bacana, gostei, hein? Os dois jogos em boas mãos.
1: Arbitragem firme, né? Os dois jogos. Independente agora na fase finais aí de mata-mata, tem que também vir arbitragem de qualidade.
0: Precisa,
1: é,
0: né?
1: O que a federação está fazendo.
0: Precisa, precisa. Ô, Valmir, como é que nasceu a Dubal? Antes da gente falar do caso Felipe Azevedo, como é que nasceu a Dubal?
3: A Dubal, na verdade, eu sempre fui ligado à confecção, né? Desde 82. E aí a gente tinha aquele timinho que jogava final de semana, todo sábado. Eu durante acho que 10 anos, eu mantive esse time. Todo sábado a gente jogava. E aí uma vez o pessoal falou para mim: nossa, mas você tem confecção, por que comprar uniforme, né? Por que você já não faz uniforme, né? Vai lá, você faz uniforme. E aí veio a ideia, eu fiz o nosso primeiro uniforme. E a gente jogava Jaguari, jogava Estudante, jogava aquele no Gran, quando tinha o campo, tal coisa. E nisso o pessoal foi vendo o uniforme. Como é que quem fez? Porque na época, quando a gente começou, a gente trabalhava com a Cida do Marcão, lembra? O Marcão Esporte, que tinha a Cida.
0: Eu lembro dela.
3: Pegava aquelas camisas da cancha, aquelas camisas prontas, você tinha que numerar, você tinha que colocar uma propaganda. Eu trabalhei com ela durante uns 2 anos, fazendo pro campeonato amador aqui de Limeira, tal e coisa. E aí a gente já tinha uma certa experiência nisso. E eu já venho de uma experiência em confecção, né? Desde 80, 82, 79, eu já vinha já de uma experiência em confecção. E fiz. E nisso a gente ia jogar final de semana. E chegava lá o pessoal: ah, quem fez? Aí começou. Aí veio o pessoal, veio o antigo Corintinha, veio, já fez com a gente. Aí foi indo, a Dubal foi crescendo em cima disso. Então foi crescendo. Então ela surgiu daí, acho que a gente já está perto aí de completar aí, acho que 20 e poucos anos já de estrada, legal, 25 hein? Anos de estrada. Já passamos por todos os times profissionais de Limeira, tudo que você pensar que foi profissional, vestiu a Dubal.
0: Que legal.
3: Você entendeu? Então isso deixa a gente muito feliz. E não foi só passagem não, viu, Dimar? Você vê, o Winner, quase 5 anos de Winner. A Inter foram 2 anos, depois mais 3 anos de Inter. O Brutus, futsal, são quase o quê? O Aguinaldo, parceiro nosso, Aguinaldo, grande Aguinaldo, são quase, se for contar desde o Brutus, são quase 2020, 12 anos.
0: 2020, né? Se a gente falar, o profissional do Brutus começou 2020.
3: 2020, só que a gente já vinha lá atrás, nossa, né? Já vinha desde muito tempo atrás, então... E tamo aí até hoje, né? Então, tudo que você pensar em profissional hoje, passou então pela Dubal.
0: Que legal.
3: Usou a Dubal. Até o menos provável que seria o Independente, na época do Saulo, que o pessoal pegou o Independente lá, vestiu a Dubal também, entendeu? Então, assim, então a gente, Dimar, a gente fica feliz com isso. Por quê? Além da gente fazer um excelente trabalho... A gente sempre saiu pela porta da frente, sempre fizemos amigo. Cássio Roque, uma pessoa
0: maravilhosa,
3: indiscutível, você entendeu?
0: Ímpar, né?
3: Ímpar. Volto a falar para você, nosso primeiro trabalho profissional.
0: Tipo, vocês entram no lugar da Fast Play.
3: Da Fast Play. Que,
0: de Rio Claro.
3: De Rio Claro.
0: Que foi a primeira fornecedora de material esportivo da Winner. E aí vocês...
3: Aí
0: através da Dubal vocês assumem e ficam um longo tempo.
3: É, a gente
0: ficou... Até chegar Under Armour, End One.
3: Isso, mas praticamente a gente ficou quase até o final. Sim. Aí depois entrou o Sul-Americano, né? Que aí chegou uma patrocinadora lá que queria patrocinar toda a rede. Eles estavam falando de uma marca, eu não me recordo agora, não deu certo e acabou entrando. Mas basicamente a gente ficou na Winner até o final da Winner.
0: Lembro. Porque a Indy One, eu lembro que quem trouxe foi o Brian Taylor, que o Jesse Leite, que foi muitas vezes para os Estados Unidos, ele tinha uma ligação forte com o Brian Taylor. E essa Indy One chegou arrebentando, né? Com tênis voltados para o basquete.
3: É, ela chegou. É que nem eu falo para você, né, Edmar? Tudo hoje é financeiro. Então ela chegou com dinheiro para agitar o basquete.
0: Sem
3: na
0: dúvida.
3: Época,
0: e eu lembro disso.
3: E ela chegou com dinheiro para poder agitar o basquete. Só que mesmo assim ainda, na época, a Winner tinha pegado a categoria de base infantil.
0: Sim.
3: Que tinha...
0: Era a Liga de Desenvolvimento de Basquete.
3: Isso, que ficou, acho que...
0: Em terceiro lá no Ceará.
3: Isso, correto.
0: Tá no meu livro.
3: Aí o Cássio, a gente até conversou, o Cássio falou, não, a Dubal tá aqui com a gente,
0: que
3: é isso. Então, como eu falo para você, a gente sempre fez amigos. Eu nunca dificultei, pelo contrário, eu sempre procurei ajudar. Quando a gente chegou lá também, em desenvolvimento de camisa, o Cássio deixou a gente à vontade. Até para fazer uma ilusão à cidade de Limeira também, a gente fez aquela camisa laranja, o Cássio falou assim, olha... Eu preciso de uma terceira camisa que nunca teve. O Cássio falou para mim, ó, nunca teve uma terceira camisa, eu quero uma terceira camisa para representar a cidade de Limeira. Falei, Cássio, não, deixa comigo. Aí a gente foi, fizemos aquela camisa laranja, foi bem aceita, ainda bem então pela torcida, então pelos jogadores, que também, você vê, ali tinha Jackson, nossa, Benítez, Ramon. Era, ó.
0: Fala que eu começo a chorar.
3: É.
0: Saudade.
3: Ali eu vou falar uma coisa para você, jogador de seleção.
0: Sem
3: dúvida.
0: Só
3: tinha jogador de seleção, porque o Cássio também é o seguinte, ele não queria entrar para participar. O Cássio nunca pensou nisso. O Cássio, o negócio dele era entrar para ganhar.
0: Para ganhar.
3: E eu lembro até que ele teve no seu programa, se conversando com ele a respeito disso. Só que volto a falar para você, Edmar, como que seria bom para a gente hoje? Como seria bom para a gente hoje? Salão, o Brutus na Liga. Basquete, a Winner disputando
0: o NBB.
3: A Inter.
0: Líder.
3: O Galo subindo. Para quem gosta do esporte, para quem vive do esporte, Limeira, você acha que não merecia um pouquinho mais de apoio ali? Ó, chegar, não sei, e falar assim, ó, o que você precisa para mim te ajudar?
0: Concordo.
3: Aonde que eu posso colocar um pouquinho? Para ajudar o desenvolvimento, para ajudar o esporte limeirense.
0: Comentei com meu pai anteontem, né? 8 anos de Zanon. Meu amigo Luiz Augusto Zanon. Mas eu não me conformo. De 8 anos de Zanon na Secretaria de Esportes e a gente não tem o basquete. Não entra na minha cabeça. Não adianta, ele pode justificar de tudo quanto é forma. Não entra na minha cabeça um cara que viveu do basquete. Viveu. Não conseguir ter colocado o basquete de volta em quadra. Sabe? Não entra na minha cabeça. Nunca vai entrar. Eu adoro o Zanon. É um super amigo. Mas amigos, negócios à parte. Eu estou analisando ele como secretário de esportes. 8 anos de Mário Botion e Luiz Augusto Zanon. E a gente não teve a modalidade que mais levava público. Todo jogo da Winner, 1.300, 1.500, 2.000, lotava o Volucato. Uma lacuna, um vazio tão grande que, olha, eu vou te falar, era pra gente estar jogando até hoje.
3: Era só tocar,
0: deixa o público levar o basquete. Sabe, é lamentável, é triste demais.
3: Isso
0: demais.
3: Mesmo. É lamentável.
0: Isso é uma coisa, eu digo, é imperdoável. Todo mundo tem suas razões, mas é imperdoável. Eu juro por Deus, eu não conseguiria, se eu fosse secretário de esportes, do jeito que eu amava o basquete, transmitir, eu não ia conseguir passar 8 anos na secretaria sem colocar um time de basquete. Nem que fosse meia boca, nem que fosse para perder todos os jogos, mas teria o basquete.
3: Então, Edmar, eu acho que é assim, vamos supor, a secretaria ou alguém ligado à prefeitura. Hoje a gente até entende que hoje está muito limitado esse negócio do dinheiro público, né? A gente sabe disso. Limitado em certo sentido. Mas a força que a prefeitura tem diante dos empresários limeirenses, sei lá, pensa no incentivo. Algum incentivo para alguma empresa apoiar o esporte. Eu sei lá, talvez eu esteja falando aqui uma, uma besteira, talvez eu não entenda muito desse caso, mas conversando, eu lembro na época do Cássio, a gente conversando a respeito do patrocínio, eu até comentei com ele, falei, Cássio, você sabe o que é que falta? Falta divulgar um pouquinho os patrocinadores. Aí o que, que o Cássio fez? Colocou aquelas placas no anel viário, colocou no anel viário, colocou no anel viário na saída e colocou no anel viário, acho que era o Benítez, não sei quem, colocando os patrocinadores.
0: Valmir, sabe qual foi o grande problema da Winner? É que todo mundo achava, tudo bem que ele é rico, mas todo mundo achava que a Winner não precisava de ninguém, que o Cássio Roque tocava.
3: Que ele bancava.
0: E ele falou para mim no podcast, falou, Edmar, se minha mulher visse o canhoto do meu cheque, a gente não tava junto. E mesmo assim, quando a Winner encerra as suas atividades, foi um dos dias mais tristes da minha vida, foi no meu aniversário, eu tinha lançado o livro e eu ia vender esse livro da Winner nos jogos. Eu me lembro que eu estava em Brotas, vem a ligação. Edmar, você viu o que aconteceu? A Winner encerrou suas atividades. Eu falei, não é possível. Não, acabou de ter uma coletiva de imprensa do Renato Lamas, do Osmar de Paula, do Cássio Roque. Eu falei, inacreditável. E no podcast, o Cássio Roque disse o seguinte, quando ele tomou a decisão de encerrar a equipe, ele tinha 4 patrocinadores que iriam ajudá-lo no Campeonato Paulista, Liga Sul-Americana e Campeonato Brasileiro. Os 4 desistiram no mesmo dia. Ele falou, então tá na hora de eu parar. E mesmo assim, a mulher dele chegou e falou, bem, você não quer abrir mão de 2 imóveis nossos? Pode vender. Vende 2 imóveis, continua apostando no basquete, porque eu quero te ver feliz. Olha que super mulher a esposa do Cássio Roque. Isso não sou eu que estou falando. Ele falou no podcast. Ela falou, bem, vende 2 imóveis, continua com o basquete. Falou, não, isso é patrimônio nosso, é dos nossos filhos. Uhum. Olha que ponto que chegou, Valmir.
3: É lamentável, Edmar, é lamentável mesmo. A gente queria que o esporte limeirense ele fosse um pouco mais forte, né? Eu acho que tinha possibilidade para isso, tinha possibilidade. Eu estava até comentando no início aqui, a torcida, que nem você falou, a gente vai colocar em proporção. Vamos agora fazer uma divisão em proporção entre o Winner e Inter. Se você for colocar assim, em proporção de torcida, no Limeirão era para ter 6, 7 mil pessoas do que tinha lá no basquete, todo jogo. E era todo jogo, era assim no basquete. Então, a gente fica triste. Eu fiquei triste, de fato, com a questão então, da Winner, né? A gente fica triste com a dificuldade que a gente vê hoje em conseguir verba para manter um time. Por isso que eu falo para você, quem está fora, não tem ideia da dificuldade que é tocar. Eu não digo só o futebol, não. É o esporte no geral. A gente vê hoje os times amadores aí hoje, a dificuldade que é conseguir patrocinador, conseguir correr atrás. Eu também acho que o próprio amador hoje, eu lembro na minha época lá que a gente jogava porque gostava de jogar bola.
0: Eu ia chegar nesse assunto.
3: E não para ganhar. Eu acho que...
0: Pé de rato hoje, tá ganhando 200 conto por jogo.
1: Quanto?
0: Pé de rato, eu tô falando.
1: Mas pé de rato,
0: 200 por jogo. Pé de rato.
3: Então hoje a dificuldade é muito grande. Só que é assim, você vê que hoje a realidade já começou a bater na porta do amador. Sim. Hoje já não se monta mais time. Quem não consegue montar time para competir, nem vai disputar o campeonato esse ano. Então, Edmar, eu acho assim, chegou na hora de dar um basta nisso. Dar um basta. Eu acho que a gente tem que cair na realidade, concordo com você. Chega lá, ó, vamos supor, nós vamos ter um teto aqui. Isso não estamos falando de amador, estamos falando do profissional.
0: Sem dúvida.
3: Nós vamos ter um teto aqui, ó. Jogador nível A, 60 mil, 70. Pô, isso é dinheiro, Edmar. Hoje, para a atual situação, isso aí é dinheiro.
0: Bastante.
3: Então, ó, 100 mil, 70, enfim, traçar alguma coisa, Edmar. Por quê? Continuar na pegada do jeito que tá, não vai muito longe.
0: Vai falir todo o time.
3: Vai falir. É coisa impagável.
0: Os caras querem imitar o Flamengo, não adianta. O Flamengo é a maior torcida do Brasil e vende fácil.
3: Vende.
0: A marca Flamengo. Pimenta, quero ouvir lá. A marca Flamengo. Só que todo mundo quer imitar. Porque o Palmeiras tem condição. O Palmeiras tem, porque a Leila é milionária. E o Palmeiras é bem administrado. Agora São Paulo, Corinthians, Santos, vocês querem imitar Flamengo e Palmeiras? Vocês vão se ferrar.
3: Vai.
0: Para de ficar oferecendo. Vitor Sá, R$1 milhão por mês. Vitor Sá no São Paulo. Pelo amor de Deus. Pimenta.
1: Eu acho assim, Edmar. O Palmeiras está bem hoje, mas não é por causa da Leila. Lógico que agora sim.
0: Paulo Nobre.
1: Paulo Nobre.
0: Paulo Nobre.
1: Ele começou. Fez, injetou dinheiro, fez a coisa certa. É que nem o Valmir estava comentando. Hoje entra um presidente e o time deve R$1 bilhão lá. Na hora que ele sai daqui 4 anos, está devendo 2-3 bilhões.
0: Não, tem condição.
1: Então, as equipes hoje, elas não têm mais esse pensamento. É que nem o Flamengo. O Flamengo somente com as rendas, ele já tem um lucro exorbitante.
0: Isso é verdade.
1: A marca Flamengo vende demais. Então ele consegue se sustentar. Hoje, com o nome Flamengo, o patrocínio vem. Né? Você pega os patrocínios do Flamengo, é coisa exorbitante. Então hoje ele anda com as pernas. Também fruto do presidente que lá atrás o...
3: Bem lembrado.
1: Como que era o nome
0: dele? Eduardo Bandeira Melo.
1: Eduardo Bandeira, isso. Então, tem que aparecer um cara bom para começar, dar o pontapé inicial. Vamos pegar aqui em Limeira.
0: Sem dúvida.
1: Quanto tempo faz que a gente não ouve que a Inter está devendo salário, que a Inter deve para... para fornecedores,
0: a Inter tá ainda... rigorosamente em dia.
1: Ao contrário, né? Ao contrário. Ah, o Danilo teve suas falhas? Teve, a gente sabe disso. Foi teimoso? Foi teimoso. Só que a administração do Danilo, talvez a SAF não tinha vindo atrás da Inter hoje.
0: Sem dúvida.
1: Se tá a gente parar e pensar, que a pessoa vem e fala, tá, e como que tá lá? Tá muito bagunçado? Teve jogador que veio aqui numa quinta-feira e falou... Você fez a pergunta para ele. Quando eu liguei para o outro jogador e perguntei, como que é na Inter? Pode vir que é redondinho. O mês tem 30 dias. Tem lugar que o mês é 60 dias, isso é 45. Verdade. Mas isso aqui é administração boa. Olha a zona que está o São Paulo. Olha aquilo lá. O cara pega um jogador, está devendo um monte, traz jogador de 1 milhão, pega de volta o senhor Arboleda. Aí virou agora a casa da mãe Joana, né? Então, infelizmente, é daí para pior. O Corinthians. Então, por que Palmeiras e Flamengo hoje é os top? Porque são bem administrados. Olha o caso da Ponte Preta. Mal administração.
0: Pelo amor de Deus, horrível.
1: Né?
0: Bom, 19h42, eu vou falar da situação aqui do Felipe Azevedo na Inter. Só um recadinho pro torcedor do Galo, que amanhã, às 3 horas da tarde no Pradão, tem um jogo decisivo do Campeonato Paulista Sub-20. E eu vou acompanhar esse jogo, tá bom? É Independente Brasilis. É a 7ª rodada do Campeonato Paulista Sub-20. A entrada é franca no Pradão. A equipe liberense vem de derrota pro Cosmopolitano, 3-2 em Cosmópolis. Olha só, Cosmopolitano abriu 2-0. O Galo empatou no segundo tempo 2-2. Tá com gols do Luiz Otávio e do Ítalo, e no fim o Cosmopolitano venceu por 3-2. O Independente ocupa a 4ª posição do grupo 4, com 4 pontos, 3 a menos que o Brasilis, que vem aqui. Então, todo apoio é necessário na estreia. O Independente perdeu para o Cosmopolitano no Pradão 4-1, depois empatou com o Brasilis em Águas Lindóia 2-2, ganhou do Rio Claro de 1-0 no Pradão, gol do Ítalo. Depois perdeu de 1-0 para o Rio Branco e Americano e vem de derrota para o Cosmopolitano 3-2. O grande destaque do Galo é o Ítalo, autor de 5 gols até aqui, tá bom? O Brasilis perdeu na estreia para o Rio Branco 2-0 na Americana, empatou com o Independente 2-2 em Águas Lindóia, ganhou em Cosmópolis do líder Cosmopolitano 1-0. Na sequência, perdeu para o Rio Claro em casa 2-1, mas vem de uma vitória também em Águas Lindóia, 1-0 contra o Rio Branco. Então, a rodada terá também Rio Branco e Rio Claro, que jogam no sábado, 3 da tarde, no Décio Vita. Então, a classificação do grupo, Cosmopolitano 12, Brasilis 7, Rio Branco 7, Independente 4, Rio Claro 0. Avançam os 3 primeiros colocados de cada grupo, além dos 5 melhores 4 colocados. A segunda fase será disputada por 32 equipes que se enfrentarão no mata-mata. Por isso que amanhã é confronto direto. É o Brasilis que tem 7 contra o Independente, que tem 4. A gente vai acompanhar o jogo, tá bom? Titi, coloca o mascote do Galo, porque eu fiquei feliz. Ontem nós falamos rapidamente que domingo o Galo vai estrear o seu mascote. E eu fiquei muito feliz que o nome do mascote é Galão da Massa, que é o grito de gol que eu faço. Quando o Galo faz gol, eu falo do Galão da Massa! E o apelido, né, o nome do mascote do Galo agora é Galão da Massa. Então está confirmado aí para você ver o Galão da Massa. E o que eu mais fiquei surpreso, eu conversei com o Márcio Faria, da MM Faria Isopor, o artista plástico responsável pelo mascote do Galo é simplesmente o piracicabano Lajur de Oliveira. Quem é o Lajur de Oliveira? Quem fez o Louro José, da Ana Maria Braga. Que legal. Então, este mascote é em fibra e isopor. Então tá aí pra você o Galão da Massa. Vai ter domingo o Galão da Massa no Pradão. Eu fiquei super feliz. O Galo que ganhou de 1-0 em Paulínia no estádio Luiz Pericinotto. Agora joga pelo empate no próximo domingo para avançar para as semifinais. Detalhe, a Bom Pastor está distribuindo ingressos. Vá até a Bom Pastor, retire o seu ingresso, tá bom? E aí, Edmar, quanto custou esse mascote? Era para custar R$5.000, mas em razão da influência, da amizade do Márcio Faria com o Lajur de Oliveira, o valor caiu para metade. Então o Galo vai pagar, né? No caso, o Márcio Faria, né? Os abnegados, R$ 2.500 para ter o Galão da Massa. O cara não aguenta, cara.
1: Pra mim, ele fica olhando pra mim. Fala, pô. Não, cara, eu tô dando risada. Eu vou contar, senão. No grupo do estudante, tem um amigo meu, o Zé Eduardo, um abraço pro Zé. E aí ele é galista roxo, né? Aí eu perguntei se era ele que ia pôr a fantasia do Galo.
0: Nem o Marcolino.
1: E ele ficou bravo comigo. Ele falou que ia dar uma bicada. O cara ficou bravo. Não, só tô perguntando, né?
0: Ah, mas que legal, né? Ah, falaram bacana. Que esse Galo tem cara de mal.
1: Ah, mas tem que ter, né?
0: Tem que ter, pô. Ele assusta a criança, não, né?
2: Não.
5: Ah, dependendo da criança. Assusta sim,
1: cara. Mas dependendo do cara. É. Viu? Ó, aí... mas dependendo quem tiver na fantasia e tirar, assusta mais ainda.
0: O Marcolino.
2: Ô, coitado.
1: Falar que era o Kina que ia pôr na fantasia, é verdade?
0: Não. Você imagina? Pergunta. Você imagina? O menininho assusta, cara. Tira o Marcolino. Mas não vai ser o Marcolino, porque o Marcolino vai estar
1: comigo nas reportagens. Você já sabe quem vai ser?
0: Não. Faz nem ideia.
1: Falar pro Miguel Pina.
2: Tem que ser o cara pesado.
1: Pera um pouquinho, né? Isso aí.
0: Pesado. Não, não vai. Não. Mas não é pesado, não.
2: Não, é pesado?
0: Não, é isopor.
1: Mas é calor,
0: fibra. Calor, sim.
1: Pô, louco.
0: Mas que legal. Galão legal. Da Massa, ó, obrigado ao Saulo Roncato. Muito obrigado, Márcio Faria. Olha, que homenagem, hein? Fiquei super feliz. E porque o do Atlético Mineiro é Galo Doido.
2: Uhum.
0: Galo Doido. Então esse é o Galão da Massa.
1: E é bacana isso, que a criançada gosta.
2: Gosta.
1: Você vê lá no Limeirão os mascotes, no intervalo, antes das partidas.
2: Verdade.
1: Criançada vai, tira foto, depois eles descem na hora que tá saindo a torcida, eles tiram foto. Então isso daí é um marketing muito bem feito. Parabéns para quem teve a ideia.
0: Bom, sobre Felipe Azevedo, hoje à tarde eu e o Igor Sedano, nós passamos a tarde levantando a situação do Felipe Azevedo. Tá aí a foto. Atacante que eu trouxe bem a informação, tá na matéria, você vai ler. A Internacional convidou Felipe Azevedo para vir a Limeira para passar por exames médicos. E se fosse aprovado nos exames médicos, ele seria anunciado. Tá? A gente deixou bem claro na matéria, mas o Globo Esporte, né, já disse que contrato assinado, que ele já é jogador da Inter. Não, não. Então é o seguinte. Felipe Azevedo se machucou no começo do Campeonato Brasileiro da Série C justamente contra a Inter. Com um minuto ele teve um problema muscular e desde então não jogou mais. O Felipe Azevedo, ele pediu a rescisão contratual com o Botafogo, alegando problemas pessoais. E quais seriam esses problemas pessoais? Para começar, onde mora o Felipe Azevedo? Piracicaba. Onde a família do Felipe Azevedo mora? Piracicaba. Qual seria o problema pessoal dele? O pai dele está muito doente. Muito doente. E internado em Ubatuba. O Felipe Azevedo está em Ubatuba com o pai, dormindo com ele todos os dias. Então, Felipe Azevedo não acertou com a Inter ainda, exatamente por conta do seu pai. Mas, Edmar, e os exames médicos que você disse que ele faria? Pois bem, o presidente Danilo Maluf teria reservado uma clínica da cidade para que o Felipe Azevedo passasse por exames médicos. E esses exames seriam na terça-feira, como eu disse. Mas em razão da situação delicada do seu pai, o Felipe Azevedo não veio a Limeira. Edmar, melou o negócio? Ainda não. Por que, Edmar? Porque segunda-feira ele vem. Os exames médicos, isso eu estou falando porque eu conversei com as pessoas que cuidam da carreira do Felipe Azevedo. Não foi nem o Danilo que passou para mim, muito menos a diretoria da Inter. Conversei com os responsáveis da carreira do Felipe Azevedo. Tá? Segunda-feira está agendado o exame médico do Felipe Azevedo. Perguntei, como é que está a situação do Felipe Azevedo? Transição, departamento médico campo. Então, pode ser que ele seja reprovado no departamento médico? Pode. Pode ser que melhore o negócio? Pode. Pode ser que dê certo? Pode também. Pode também. Então, a situação é essa. Felipe Azevedo, no momento, está em Ubatuba cuidando do seu pai. E a situação do pai dele é delicada. O pai dele não está bem de saúde, infelizmente. E a família mora em Piracicaba, por isso que ele queria acertar com a Inter. Que aqui do lado ele vai e volta todo dia. Então, vamos aguardar para segunda-feira. Por outro lado, o Heitor Roca. Por gentileza, Titi, a foto do Heitor Roca, porque a Inter apresentou e você teve o furo de reportagem aqui, né? Você ficou sabendo em primeira mão aqui no Pimba nos Esportes. Heitor Roca é o novo reforço da Inter, lateral esquerdo, que foi do São José. E quando ele foi pro Criciúma, ele teve, infelizmente, uma LCA. Ele rompeu o ligamento cruzado do joelho, ele ficou um ano afastado, mas está 100% recuperado. Já estava à disposição do Criciúma, que é o líder da Série B do Campeonato Brasileiro. E digo mais, o Heitor Roca veio para a Inter, pelo que eu levantei, com o auxílio do Enrico Ambrogini, que é o grande interessado na SAF da Internacional. Tem dedo do Enrico Ambrogini na vinda do Heitor Roca para a Internacional. A Inter precisava de um lateral esquerdo, porque colocou à disponibilidade jogadores que não vinham sendo aproveitados pelo técnico Matheus Costa. Eles foram aconselhados a procurarem novos clubes. Miguel Sampaio, lateral direito. Vidal, lateral direito. Adriel, lateral esquerdo. Sabe, Robinho, atacante. São jogadores que não... O Juan Tavares. Né, jogadores que não fazem mais parte dos planos do Matheus Costa. Eles não foram dispensados, porque hoje em dia você fala que o jogador é dispensado, ele processa a Inter. Então eles estão liberados para procurarem novos clubes. Então, como a Inter só tem o João Vitor na lateral esquerda, precisava de um outro lateral, chegou Heitor Roca. Deu para entender do Felipe Azevedo a situação? Pimenta, Bavária?
1: Bem explicado.
0: O que, que vocês acham que vai dar certo? Vocês torcem para isso? Torcem para que não dê certo? Por favor.
1: Sinceramente?
0: Sinceramente, como sempre, Pimenta. Você acha acima da idade, né? 39 anos?
1: Nem por isso. Lógico que com o problema familiar a cabeça do jogador fica a mil. Como está a cabeça dele? Isso é uma primeira pergunta. Outra coisa. Como que ele está fisicamente? Como que ele está em ritmo de jogo?
0: Não joga desde maio, né?
1: Então, está sem ritmo de jogo, sim, certo? A Inter está chegando numa fase que está funilando.
3: Não pode errar.
1: Para o momento, para esse momento, será que ele seria um jogador ideal para a Inter? Será que a Inter não deveria ir atrás de outro jogador que está
3: pronto?
1: Que está pronto?
0: Tipo o Elvis da Ponte Preta, como sugeriu o Gilberto Massaro?
1: Não sei. Mas assim, é complicado, né, Edmar? Porque assim, a gente sabe que ele está com esse problema familiar. Infelizmente, até quando vai ficar? Que Deus abençoe, vamos lá.
0: Quando?
1: A gente em oração, que Deus abençoe que esse problema do pai dele seja sanado o mais rápido possível, né? Mas assim, se ele já não veio agora, ele vai vir segunda-feira. como que está fisicamente, como que está psicologicamente. Ele vai estar treinando aqui, vai estar com a cabeça lá no pai, com certeza, e está certo ele isso, que primeiro o pai, depois vai ver. Não estamos criticando, não, deixar bem claro isso. Mas vamos pensar, será que seria no momento esse jogador? Não teria que, olha, vamos aguardar um pouco, né? Quem sabe uma outra oportunidade. Porque você tem que trazer, Edmar, agora tá funilando. Quantas rodadas faltam?
0: Você não pode errar.
1: Você não pode errar.
0: Você não pode ser que nem o Renato Cajá, como disse o Igor Sedano aqui no programa, como foi o Renato Cajá naquele campeonato de 23, que o Pintado era o técnico.
1: Essa é a minha opinião. Posso até estar enganado, ele pode até vir, ele fazer, ajudar muito a Inter pro acesso, né? Mas isso é o meu pensamento, porque a gente não sabe o futuro.
0: Sem dúvida.
1: Né?
0: Certo, Bavara, certo, concorda?
2: Eu concordo, gostei do lateral, né? A vinda do lateral também é bom, né? Porque o João Vitor, para mim, das partidas da Internacional dentro de casa, foi a melhor partida que ele fez domingo. O João Vitor é bom. Bom para poder dar mais minutagem, ter um elenco bom. Sobre o Felipe, eu acho que é um nome que agrada, né? Mas, porém, por esses afetos que ele vem tendo, e infelizmente acaba prejudicando. A Inter reiterou o Romarinho, que foi dispensado agora.
0: Robinho,
2: não deu certo. Mas eu acho que tem que ser com calma. Um jogador que tem gabarito, sabe jogar. Para a segunda fase da Internacional seria muito importante ter um jogador como ele. Porém, eu estou torcendo que dê certo, Edmar. Que dê certo, porque a Inter precisa de jogador, principalmente para os setores esquerdo e direito, porque Vitor Leque oscila demais na partida, o Richard entrou bem, mas também oscila muito no decorrer, e isso aí faz falta. Faz falta para um jogador de extremo ali.
0: Aqui até o Luiz Saciloto aqui. O Cadu ia bem na Inter, ia mesmo.
1: Opa. Outra coisa. Da maneira que a Inter joga, será que ele seria o jogador
0: também,
1: ideal?
0: Também.
1: Porque a Inter o ataque da Inter é muito rápido. Será que ele enquadraria
3: dentro do esquema?
0: Que difícil, né?
1: A pergunta. Desculpa, vamos
3: não ver. Imagina.
1: Só para complementar. O treinador da Inter deu aval para ele vir?
0: Eu acredito que sim. Não teria como vir um jogador sem aval do técnico. Porque não existe.
1: Ele tem uma maneira.
0: Se antigamente tivesse, né, o Luciano Mancha, eu até comentei como executivo de futebol, chega e apresenta o jogador, tá aqui. É. Não, mas porque o Matheus, ele comanda tudo.
1: É, porque assim, a maneira que a Inter joga, estamos olhando a maneira que a Inter joga.
0: Eu entendi.
1: Ele enquadraria.
0: Boa pergunta. Né? Vai lá pra gente ir pro intervalinho.
3: Era isso que eu iria falar, né, a princípio, né? Será que ele se enquadraria dentro do esquema de jogo da Inter? Será que ele é aquele jogador que poderia agregar? Sabe, Edmar, tem coisa assim, o futebol, ele é apaixonante por isso. Nem sempre o melhor vence, sabe disso, porque também ficaria horrível isso aí. E de repente pode ser uma aposta boa, como pode ser uma aposta ruim.
0: Sem dúvida.
3: Você entendeu? Então dá. O certo é o jogador chegar, participar, pra gente saber.
0: Perfeito.
3: Não tem outro jeito. Pode dar
2: uma colocação? Pode. Eu lembro do Waller. O Waller entrou no segundo tempo e mudou o jogo da Internacional, o Rafael. Então eu acho que é um jogador que sabe suportar e tem características para isso.
3: Ó,
2: então...
3: eu disse isso, só para rapidinho, eu disse isso desde o início. Eu sempre gostei do futebol do Waller.
2: Ele
3: sempre
2: entrou,
3: gostei.
2: Ficou a partida
3: sempre daí. Gostei. Eu adoro que deveria, na minha opinião, ser um pouquinho mais aproveitado.
0: É que ele machucou, né? Ele deu azar de ter machucado em Goiás depois do jogo que a Inter ganhou do Anápolis e perdeu todo o tempo. Ele deixou o Vitor Leque crescer, né? E virar um titular, mas agora eu acho que o Waller tem grande chance de ser titular. Vamos lá então, Titi. A gente vai pro intervalinho, na volta os destaques finais aqui do nosso programa, sempre para Grandisco Diamante Azul. 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Um minutinho, a gente volta com os destaques finais. 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Valeu! Oi! Toda noite, 3 minutos, destaque final. Como é que é o... E não bateu aí na madeira pra você, o Alexandre Freitas Bora, Pimenta? Não tem família, não,
1: pô? Não vou pegar a figurinha pra você, hein? Tá vendo?
0: Vai lá,
1: fazia, destaque final, ele fazia isso de sexta-feira. Destaque, acho que é o jogo da Inter, né? Independente, que traga a Inter folga esse final de semana. Mas já pensando, já contra o Guarani, trabalhar bem forte, isso com certeza tá acontecendo, pra trazer a vitória na próxima segunda, né? E o Independente, que consiga essa classificação, aí faltando aí já um passinho para subir para a 4.
0: Perfeito.
1: Omir, um abraço, parabéns pelo trabalho.
3: Obrigado.
1: Deus abençoe, é isso aí, trabalhar, às vezes a gente tem que só escutar.
3: Só escutar, verdade.
1: Deus nos deu,
0: isso é verdade,
1: como dizem, né? Uma boca e duas orelhas. Então vamos ouvir mais e falar menos.
0: Já esse diria o Renato Silva Lambão.
1: Né? Um abraço, tudo de bom, tempo, viu? E parabéns.
0: Valeu, muito obrigado, tamo junto. Neto. Tamo Valeu, aqui. Destaque final, o José Alberto Martins, eu vou confirmar aqui, depois eu respondo para você amanhã, tá bom? Um abração, e o Márcio Bigones falou, Ah, deixa do jeito que tá o elenco, né? Vai lá.
2: Eu quero agradecer o Valmir aí, prazer em conhecer. Eu agora estou de volta no grupo, né, Edmar?
0: Por favor, hein?
2: Então aqui de novo.
0: Pra nossa alegria. Briga com o grupo, não.
2: Não, jamais. Ô, Marcolino, tamo junto. Aquele abraço, tamo junto.
0: O Marcolino não briga, rapaz. É um hominho, hein?
2: Não, mas tá tudo certo.
0: O Dom King nosso não é fácil, não, vai.
2: Agradecer a todos vocês aí, um forte abraço, uma boa noite aí. Eu fiquei até sem graça.
1: Tô dando risada.
0: Valmirzão, que honra tê-lo aqui, cara. Como foi bom.
3: Muito obrigado.
0: Você me fez mais vezes, pô.
3: Não,
0: eu sei que sua vida é corrida.
3: Agora eu acho que, graças a Deus, vai.

0: sociais, agradeço todo o empenho que você tem, porque você tem que atender a Internacional, você tem que atender o Rio Claro, outras equipes, e sua empresa é gigante, mas sempre tem um espacinho para a nossa parceria, eu agradeço.
1: Não, Demário, você sabe que ainda vem mais coisa por aí, né?
0: Amém, tamo junto.
1: A gente vem, graças a Deus, agora a gente conseguiu resolver alguns probleminhas que a gente teve, como eu já te falei, não é fácil. Hoje no Brasil, você empreender é uma coisa complicada, tá? Você tem que matar um leão aí, vamos, entre aspas, falando aí. A cada dia não é fácil, tá? Mas graças a Deus a gente vem vencendo essa luta passo a passo e com certeza eu acho que vem coisa boa por aí ainda.
0: Que bom,
1: fico feliz. Obrigado mesmo, obrigado por tudo mesmo.
0: Valeu, grande Valmir da Silva da Dobal. Valeu, Mari Bragança, beijo, te amo. Valeu, Titi, grande abraço, até amanhã com mais um Pimba nos Esportes. Olha, show de bola hoje com a presença do Valmir, como é legal, né, a gente saber como é que funciona, né? A parte de material esportivo, a parceria que ele fez com a Inter. Eu acho que o torcedor da Inter ficou feliz hoje de ver a presença do Valmir. E o torcedor da Inter está satisfeito com o uniforme que tem, com o material esportivo que tem. E o mais importante é isso. E olha, Pequeno, acima de tudo, todas as vezes que a Dubal estampou a sua marca no uniforme da Inter,
1: teve um acesso.
0: Teve acesso. E agora a liderança da C. Você imagina isso, subir para B.
1: E vem.
0: Não,
1: e,
0: aí eu vou te contar.
1: E tá vindo, e ó, fica, e tá vindo a Série B aí.
0: Contrato,
1: viu?
0: Vitalício tem que ser.
1: A Série B aí, viu?
0: Gente, um grande abraço, boa noite. Até amanhã com mais um Pimba nos Esportes. Muito obrigado, valeu, tchau.

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2: Olá, boa noite.
3: Boa noite para você que nos acompanha em todo o país.
2: Quinta-feira, 16 de julho de 2026.
3: Vamos ao destaque do aos destaques do dia na Voz do Brasil.
2: O governo brasileiro repudia a decisão dos Estados Unidos em impor tarifa de 25% sobre produtos nacionais.
3: O plano estabelece medidas para empresas atingidas pela taxação. Graziele Bezerra.
4: Ministro da Fazenda, Dario Durigan, explicou que o plano Brasil Soberano, criado durante o primeiro tarifaço anunciado pelos Estados Unidos, será ampliado.
2: Produtores rurais e cooperativas afetados por eventos climáticos poderão renegociar dívidas.
3: É o que estabelece medida provisória publicada no Diário Oficial da União. Thaís de Araújo.
5: De acordo com a medida, produtores que registraram perdas de ao menos 30% em duas ou mais safras poderão renegociar débitos com prazo de 8 anos.
2: Controle do diabetes. SUS começa a oferecer insulina glargina, um medicamento de ação prolongada.
3: O público-alvo são pacientes de 2 a 18 anos e idosos com mais de 70 anos. Natália Koslick.
6: A insulina glargina ofertada pelo SUS permite um controle mais estável da glicemia.
2: Hoje, na apresentação da Voz do Brasil, Mariana Jungmann e Luciano Seixas.
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2: O governo federal reagiu após a divulgação de nova taxação imposta pelos Estados Unidos aos produtos brasileiros.
3: A nova tarifa de 25% será cobrada a partir da próxima semana a produtos que são importados pelos Estados Unidos do Brasil, como açúcar, etanol, tabaco, madeira e calçados.
2: A medida foi tomada após investigação feita pelo escritório do representante do comércio dos Estados Unidos.
3: Para o Brasil, as justificativas para um novo tarifaço não têm embasamento.
2: A repórter Graziele Bezerra acompanhou os desdobramentos e tem mais informações. Boa noite, Graziele.
4: Boa noite para você também, Luciano. Boa noite para Mariana e boa noite para o ouvinte da Voz do Brasil. A primeira reação do governo brasileiro foi uma nota da Secretaria de Comunicação Social da Presidência da República e nela o governo diz que segundo estatísticas do próprio governo norte-americano, os Estados Unidos acumularam nos últimos 15 anos mais de 424 bilhões